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12: 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Do you want a drink? Ah, te matei.
13: Te peguei.
12: Tudo no teu.
13: No teu, maroto.
14: Nossa, agora. Trás. A mistura.
12: Tudo no Dubi. Tudo no Dubi.
13: Ele veio.
12: O Bi se negando, o Bi se negando.
14: E o melhor da música eletrônica.
12: O personal trainer da Ed conosco hoje. É um atentado de Bi, né?
13: Ah, está louco. Vamos lá então, senhoras e senhores, uma excelente noite de quinta-feira. É, olha só, hein? Será que não tá desligado aí, Jorge? Vê se não tá desligado o trequinho, hein?
12: Câmbio, desligo?
13: É.
12: Não, não, tamo ajeitando. Se ajeite que nem vaca pra touro aí, Jorge.
13: Diz que não, Pia.
12: Ó.
13: Ó, é pra tá. Ah, agora tá.
12: Não, ainda não.
13: Não tá, ó.
12: Ué. O que que tá acontecendo?
13: A
0: Alô, é?
15: Ó, oh, viu? Ah,
0: vamos trocar, viu? De instrumento.
13: Pegue no outro. Como, não é a pecinha atrás aqui?
0: Pegue outro. Pegue outro cabeça vermelha aí, que esse ali tá.
13: Mas então tá, vamos lá, senhoras e senhores, uma excelente noite a todo mundo que está chegando aqui na Jovem Pan 89.9, uma noite gelada de 4 graus em Lages, 9:05, eu sou o Julian Duarte, ao meu lado esquerdo, Johnny Branco.
0: Para o galera do mal, nós ligadão em toda a região da
13: Ele
0: Mures.
13: Ele voltou.
0: O melhor da música eletrônica, opa, trouxe atestado.
15: Vamos ver qual é a CID.
0: Eu trouxe o atestado.
15: Vamos ver qual é.
0: Não, pedi
15: pro. Mas não é dor de barriga, né?
0: Eu pedi pro médico me dar atestado que eu não posso perder o meu
13: tá
0: dia
13: certo
0: dele.
13: Tá certo atestado aí.
0: Tá, mas falando nisso, já provou aquele 6x1, aquele negócio? Eu quero ter folga, eu quero ter mais foco. Galera, o melhor da música eletrônica toda quinta-feira das 9 às 11 da noite aqui no programa Warm Up.
13: E também tenho comigo aqui Jorge Bresciani. Alô, Jorge!
15: Fala, rapaz, e muito boa noite. Estamos ao vivaço da rádio número 1 do Brasil. Meu amigo Johnny, eu não é querer fazer confusão, mas semana passada disse que o senhor, o único momento que sentiu falta, principalmente falado. O Picoloto sentiu falta, foi na hora do ronco.
13: Falado.
15: Cara, mas assim, ó, semana passada não foi fácil, assim, ó, eu e Julian, e tocava, e 3 horas tocando, sete e falava, e atendia
13: telefone. Uma hora o homem falando sem o microfone, ó, meu falando, mas cadê o microfone?
0: Fiz falta.
15: Não, fez falta, e assim, ó, mas assim,
0: obrigado.
15: Aí, cada um tem, às vezes, seus compromissos, a gente tá aqui pra ajudar todo mundo. Então, assim, ó, o Bi Brecendo também pifou semana passada, mas estamos aqui.
0: E o Bi não tá trazendo até que eu sei.
13: Cadê o testado?
0: O Bi tá dando Miguel.
15: Quem que é do RH da Jovem Pan? Não,
0: vamos ter que falar aí.
15: O
0: Bi vai ter ganhado dobrado esse ano.
15: Pode passar. Rapaziada, muito boa noite. Então, até às 11 horas da noite, muita gente se esquenta com aquele fogãozinho a lenha, outros com uma sopinha, outros com aquele pijama. Outros se esquentam com uma musiquinha bacana, claro. Aquela musiquinha eletrônica.
0: Faz um passinho, né?
15: Faz o passinho.
13: Ou uma misturinha, né?
15: Uma cuba. Quer ver um Bacardi?
0: Um bitter.
15: Cunhaque,
0: coisa joia.
15: Um
0: bitter com alguma coisinha. Fica bom.
15: Meu amigo Pimerciani, como estamos?
16: Boa noite, Jorge, Johnny, Julian. Estamos aí de novo.
13: Ale, ele veio. Ele está entre nós.
16: Fez uma falta aí, eu e Johnny. Hoje estamos.
0: Você não me faça mais dessa, Bi. Por favor.
15: Por favor. Por favor.
13: E ó, tá escutando esse somzinho de fundo já? Ó,
0: e já é Bi Bresciani colocando do meio pra trás.
13: Então já aproveita e manda tua mensagem no 20 50 0 100, porque ó,

0: 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Esses são alguns, né? Alguns, porque tá vindo alguns. Mais.
1: Não, é, a fila é grande, galera. É. Você que quer anunciar no melhor programa de música eletrônica da região da Mures, entre em contato conosco, com o Julian, com o Johnny, com o Jorge, com o Bi, que seu produto será bem falado aqui, você será bem conhecido.
0: Exatamente.
1: Vamos de música?
0: Vamos então de música, e pra você que está ouvindo, já manda aquela mensagem pra nós falando como que você se esquenta nesse frio. O que que é a sua artimanha?
1: Aquele cobertorzinho de orelha.
0: Será que duas carças?
2: Vamos usar a criatividade, né?
0: Claro.
1: Galera, manda aí 20, 50, 0, 100. O que você tá fazendo pra escapar desse frio, pra se aquecer? Manda aí.
0: E a melhor resposta vai faturar o quê?
1: Um carpano. Vai ganhar um carpano.
2: Safado. E o carpano esquenta.
1: É, um carpano é enrolado num pano, né?
0: Vai ganhar um pendraw.
1: Um pendrive com o melhor da música eletrônica, anos 80, 90, 2000 e as atuais agora.
2: Falando em flashback, hoje no último bloco, das 10h30 até as 11, a gente vai ter convidado especial também, né? Que a pouquinho ele tá chegando aí pelo estúdio. E super convidado especial aí pra fazer aquele flashback.
0: Inclusive é um período que já passou, né? Que vem depois da Páscoa ali, né?
2: Mas isso depois a gente vai revelar. É suspense.
1: Galera, então, tá, o melhor da música eletrônica você encontra. Contra aqui na número 1 do Brasil, a jovem Pam Pam Pam Pam Pam Pam.

0: E aí, Johnny?
1: DJ Bieber esse ano e colocou só do meio pra trás o piazão, né?
0: Chegou com força,
1: não,
0: né?
1: Não, pra quem não vem semana passada.
0: Tu sentiu, Johnny?
1: Senti. Só uma cosquinha bem no fundinho. Meu amigo Jorge, quem achou do Bi?
2: Não, o cara caprichou de início aí e já o segundo bloco é com ele também, no terceiro é comigo e no último teremos convidado.
1: O senhor tá quase não querendo tocar hoje, não.
2: Mas também semana passada, cara. Cara, já viu em... Geralmente é empresa hora extra, né? Que tu faz ali. Então, o meu banco de horas tá explodindo. Eu poderia pegar uma folguinha.
0: E tem um adicional noturno ainda, né?
2: Periculosidade.
1: O que é teu tá guardado, Jason. Não se incomode que vai vir. O melhor da música eletrônica você encontra aqui. 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
0: De ponta a ponta, velho.
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3: Cara, eu tava vindo agora pro programa ali na Duque, Paradinha, Sinaleiro, deu uma olhadinha, cara, casa lotada,
2: bombando,
3: cheia.
2: Bombando,
3: e uma decoração bacana ali com as bandeirinhas do Brasil.
2: Banderolas.
3: E assim, ó, e
2: dia de jogo
3: do Brasil tá ali, aberto ali pra atender a rapaziada. Rapaziada, aí torcer todo mundo junto aí pro Brasil.
0: Vamos de break?
2: Vamos de break, a gente volta já depois do brevíssimo intervalo e você, claro, não sai daí, porque você está na número 1 do Brasil. Aonde, Johnny?
0: A Jovem Pan.

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5: O teu, Johnny.
6: Tô pra trás.
7: Não, e aquele debate aqui de Copa, né? É tudo futebol, é não, tudo que eu que entende não, é, de futebol.
5: Não, é pra acabar, né? Não sabemos.
8: Os que não sabem nem o que é um lateral direito, né?
5: Não, Malemar jogava bulica quando era criança, agora querendo dar palpite.
8: E ainda roubava dos outros.
5: Eu tinha um tênis, nunca me esqueço, um chinesinho furado, chegava bem perto do dedo, assim, pisava na bulica e ó pra dentro.
8: Verdade.
5: Conga.
8: Uhum. Sistema de arrefecimento.
5: Era aquele chinesinho branquinho. O melhor da música eletrônica toda quinta-feira, aqui na Número 1 do Brasil, a Jovem Pan.
8: Tá, mas já, peraí, desculpa. Já que falamos de Copa, vamos falar dos resultados, né? Japão 1x1 com a Suécia. Neste momento, vai dando Brasil e Suécia para a próxima fase.
5: Que
8: né?
5: Bom, que bom.
8: É, e a Holanda, nesse momento, metendo 3x1 na Tunísia.
5: Mas a Holanda, velho.
8: Resultados aí do grupo F, então, tá bom?
5: A laranja,
8: desculpa,
5: mecânica.
8: Jorge.
7: E segunda-feira é Brasil, 2h. Será que o Brasil para segundo? Já gosta de um feriadinho,
5: nossa,
7: de uma folga?
5: 6x1, 6x2.
7: Será que o chefe, o Ricardo, que tá lá pros stage, podia liberar nós, né, pra segunda-feira?
5: Então,
7: nós falhar?
8: Não sei como é que vai
5: não
8: ser
5: sei.
8: Ainda.
5: Eu acho que eu vou trabalhar só até meio-dia.
7: Rapaziada, se vocês me permitem, quero falar aqui de dois eventos que o programa Warm Up está dando aquele apoio bacana. Dia 11 agora de julho. Dia 11 agora de julho, não. Julho é mês que vem, né?
5: É mês que vem.
7: Então,
5: agora.
7: No
5: tá,
7: próximo.
5: Tá perto, tá
7: semana
5: perto.
7: Que vem, né? No próximo dia julho, lá no Caça e Tiro, tem a festa Hugo Retrô. Oh, Hugo Retrô que tá voltando aí ativo, ele que ficou muito tempo aí no, só no ali no, por trás ali, dando as ordens e tal. E a rapaziada sempre naquela, meu, cara, Hugo tem que voltar a tocar, então agora dia 11 de julho.
5: O bichão vai pra picape, então.
7: A lenda volta pras picapes pra tocar aquelas músicas que ele fez sucesso lá nos anos 2000, anos 90, dia 11 lá no Caça e Tiro. E no dia 8 de agosto, no Serrano, tem a festa Midback Origens. Também uma festinha bacana aí da rapaziada lá no Serrano, também voltando aí lá nos anos 90 e 2000. Cara, duas festas super bacanas.
5: Top, não, top.
7: Não,
5: e Midback, a última festa deles, diz que deu muito fest, legal, fest, bombou.
7: Festão.
5: E a piazada são gente fina, nunca esquecendo que o programa tá liberado pros piá divulgados.
7: Ah, né? Gente, sempre. Somos parceiros e sabe, rapaziada, aí o microfone tá liberado. DJ Hugo, DJ Junior Sun, se estiverem ouvindo, manda aquele áudio convidando a galera aí, dando mais detalhes desse super evento que acontece agora dia 11 de julho e dia 8 de agosto.
5: Galera, nunca esquecendo, então tá valendo um pendrive hoje e a pergunta é simples, você só tem que dizer pra gente o que que você tá fazendo pra se aquecer nesse frio.
8: E temos resposta.
5: Já
8: o
5: tem?
8: O Diego Ramos mandou pra gente, ó, a melhor maneira de se aquecer no frio do dia de hoje é esperar começar o Warm Up, que é o programa de rádio que não te deixa parar.
5: Aê,
8: azar, Diegão.
5: 20-50-0-100, então escreve aí o que que você tá fazendo pra se aquecer nesse friozão, ou manda no telefone do Jorge Bresciani, ou aqui do Johnny Branco, ou do Bia, ou do Julian. Essa resposta que você pode ganhar um super pendal.
7: Vamos começar por aqui, meu amigo, o que que o senhor faz pra dar aquela aquecida?
8: Ah, cara, tu diz em beber, o que
7: não,
8: que...
7: Não,
8: você, no geral.
7: Que nem ontem, foi terrível, o que ontem que o senhor inventou pra dar aquela...
8: Cara, é um banho, né? Banho quente, né? Tem que ser,
5: eu
8: né?
5: Eu já
8: não
5: sou
8: adianta.
5: Meio inimigo dessa
8: E daí, ó, um vinhote, né?
5: Ah, opa!
8: Um vinhote.
5: Eu gosto de um vinhote.
8: Um vinhote. E uma sopinha, né? Com não, pé de porco ali.
5: Não, é um pezinho de porco.
7: E
5: não.
7: O meu amigo Johnny, não. Qual é a dica pra
5: na
7: passar?
5: Na verdade,
7: um
5: claro.
7: Cara assim, já passado dos cinquentão.
5: Cinquenta e pouquinhos, quer dizer. Não, aqui que o Juliano tá certo nessa parte. Um banho quente, show
8: claro,
5: de bola.
8: Um
5: uma
8: vinho.
5: Sopinha de Aioline. O vinho, não sou muito chegado. Não vou
8: dizer... Tu nem é chegado no vinho.
5: Não, não sou chegado no vinho, entendeu? Agora, aquele pijaminha, aquela segunda pele, é, entendeu? O bom, eu não tenho hoje, mas sempre tive fogão a lenha. Um fogãozinho a lenha, piazão. Dá o show, né?
8: O Jorge antes tava fazendo inveja pra gente,
5: não,
8: né?
5: Não, é, cara, mas ele tava vendo, ele tava na mãe dele. É,
7: casa, eu ontem do assistindo o jogo no Brasil, assisti lá na mãe, cara. O fogão a lenha é tudo,
8: estalando.
5: Tipo... Ô, Jorge, lembra uma festa do pinhão que nós temos em roda do fogão a lenha e não vamos pra festa?
7: 10 dias na frente do fogão a lenha e sopa pinhão. E pinhão.
8: Ah, e só enchendo o bucho.
5: Show de bola.
8: Show de bola, o quê?
5: Mármara. Vamos de música?
7: Vamos de música.
5: Porque
7: vamos
5: nessa. Bibre Sene com as picapes e ele começou já com pressão. Dá uma olhada. O melhor da música eletrônica toda quinta-feira aqui na número 1 do Brasil.
8: Aonde?
5: A jovem.
8: Bam, bam, bam, bam, bam, bam, bam, bam.
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0: Nossa Senhora.
1: O Piazão chegou butinando.
0: É o famoso com os dois pés.
1: Manda aí, galera, o que você tá fazendo para se aquecer nesse frio? O Kleber aqui diz, eu gosto de ficar com os pés dentro do forninho do fogão a lenha. É um atentado,
0: mas
1: não?
0: Com o pé limpo ou com o pé sujo?
2: Como daquele, eu sei. Depois ataca as frieiras.
1: Kleber, manda aí, você lava o pé pra botar dentro do forninho ou não?
0: Ô, Kleber, manda uma foto do pezinho.
2: Ô, Jorge.
1: Uma vez eu botei um tênis dentro do fogão, da forninho, mesmo. Derreteu, amigo.
2: Que beleza.
1: Entortou tudo.
2: Não foi a conga?
1: Não era, era um quichute.
2: Ó, o Beto Muniz tá mandando um abraço aqui, ó. Salve, galera, passando pra agradecer pelo convite da semana passada, programa show, um abração, DJ Beto Muniz, manda um abraço pro Jorge.
0: Grande Beto, que teve semana passada e fez um set bacana, ele que é uma das atrações do dia 11 de julho no Cacetiro, na festa Hugo Retro.
2: E vai estar recheado, né?
1: Quem tá mandando um abraço pra mim, pra você aqui, Jorge, ao vivo?
2: Ué.
0: Dado uma dica, por favor.
1: Já foram conosco uma vez pra praia, junto.
0: Biguá?
1: Não.
0: O Digo?
1: O Newton e a Suyan, lembra? Um casal show, cara, de bola.
0: E é um casal que eu acompanho os dois no Instagram, um casal bombado, né?
1: Não, não,
0: academia.
1: O Newton e a Suyan. Um abraço pro Newton e pra Suyan, diz o Newton aqui, eu gosto mesmo de esfregar os pés na nega véia.
0: Tentado. Grande Newton.
1: Um abraço, Newton.
0: O Newton que veio pra lá e nunca mais saiu, né?
1: Só pra dar uma passeadinha,
0: que conheceu a Suyan.
1: Suyan fiz gol, bichão, né?
0: Não. Grande casal bacana, um abraço pra eles.
1: E tamo com saudade, tão convidado, o Newton e a Suyan. Um dia pra participar conosco aqui na rádio, ficar das 9 às 11 da noite. Eles gostam do tonti-tonti, eles gostam.
0: Mas isso, gosta.
1: Ô, Nilton, então esfregar os pés na nega véia é um atentado. Um
0: grande
1: abraço,
0: Nilton.
1: Nilton e pra Suyan.
2: E pra você que tem aquela manha, né? Aquela mandinga, tudo aquilo que você possa fazer pra se esquentar nesse frio, manda então no 2050-0100. Manda
0: conta,
2: tua receita.
0: Conta pra gente,
2: né? Pode ser, tem aquelas receitas mirabolantes também, né? Ah, eu tomo um conhaque com limão, duas paçoquinhas.
0: Mas imagine o que não dá, mano.
2: Deus,
0: um vinho, uma paçoquinha e tudo mais.
2: Quatro pés de moleque.
1: E nunca esquecendo que temos convidado, né, Jorge?
0: Temos convidado no último bloco, ele que já está aqui no estúdio pra fazer, cara, e ele preparou sabe aquele flashback raiz?
1: Da marca véia.
0: Flashback raiz. Ele que é uma das atrações também dia 11 de julho no Hugo Retrô, lá no Cacetiro, cara, super festa no último bloco, então já tá aqui no estúdio, DJ Carlos, ele é mais conhecido como DJ Quaresma, que
1: Quaresma.
0: A gente vai perguntar pra ele.
1: Claro,
0: aonde tocou, como começou.
1: Por que Quaresma, né?
0: Também, ele tá aqui já se preparando.
2: Aquele famoso o que, quando, como, onde.
1: Onde é que vem esse negócio Quaresma?
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1: 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Vamos de break?
2: Vamos de break então, porque você está aqui na número 1 do Brasil.
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6: Vamos lá então, senhoras e senhores, chegamos a mais um bloco do Warm Up nesta noite maravilhosa e gelada de quinta-feira, né?
7: Quantos graus, meu amigo Julian, você que é o homem?
6: Estamos com 3 graus, sensação de 0,5
7: nesse momento. Que bom, né? Parece que estamos numa geladeirinha, né?
6: Que coisa.
7: Estamos num frigobar.
6: Que coisa boa,
7: que
6: né?
7: Saudade do verão.
8: Não tem muita saudade.
7: Eu gosto. Pra mijar, é bom mijar de croque, né? A gente senta já.
6: Mas acha?
7: Não, mija sentadinho,
6: ah,
7: né?
6: Ah, bom.
7: Tá, dá aquela empurradinha na barriga pra dentro, assim. O melhor da música eletrônica, toda quinta-feira você encontra aqui.
6: São os bobaião.
7: Na número do Brasil, a Jovem Pan. Meu amigo Jorge Bresciani já tá com a picapinha pronta.
9: Cara, se o meu amigo Julian liberar, libere pra nós. Libera.
7: O Julian libera.
9: Eu sei que ele libera.
7: Desde criança ele é liberadorzinho.
6: Já tá liberado desde antes, ele que não viu.
9: Ó, que já começamos, rapaziada, esse é o programa Warm Up, então já sabe, toda quinta-feira a gente tá aqui ao vivo 89.9, apesar que muita gente hoje em dia, acho que 99 é internet, né?
7: Isso,
9: rádio.
7: Tá pelo aplicativo, né?
9: Dificilmente alguém usa a rádio, que ele fica trocando,
6: cara,
9: a estação ali, tal.
6: Vou dizer que...
9: Quê?
6: 66.
7: Sério?
6: Você
7: tem os números, né?
6: Temos uns números aí que vamos divulgar, inclusive, acho que mês que vem, na última pesquisa.
7: A
6: pesquisa indica ainda uma grande massa que usa rádio. O rádio de casa ou do carro, né?
7: É galera, claro. Você que tá escutando o programa, manda aí o que você faz pra se aquecer nesse frio. Manda aí no 2050-0100 ou pro telefone do Jorge Brechani, do Julia ou no meu, Johnny Branco.
9: Reforçando, rapaziada, dia 11 de julho no Cacetiro, Hugo Retrô, e dia 8 de agosto lá no Serrano tem a festa Midback.
7: Show de bola. 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
7: 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Vamos de música?
9: Rapaziada, esse set quero oferecer. Deve estar escutando aí no Suyan.
7: Sim, o Suyan, o Newton
9: e a Newton Suyan. E a Suyan, que gosta de uma música eletrônica. Um abração aí pra eles.
6: Quero mandar um abraço pra galera que também tá mandando sua mensagem no 2050-0100. Nosso amigo Diego Ramos tá mandando aquela mensagem, ó. A melhor maneira é pegar um conhaque com chocolate quente, esquentar a água e colocar no pet de refrigerante pra pôr nos pés.
7: É um atentado.
6: E o nosso amigo também tá por aqui, o nosso amigo Darwin, que inclusive já faturou também um pendrive aqui da programação. Ele falou, boa noite. Darwin ligadinho na número 1 do Brasil, pós-plantão. Já assisti Japão e Suécia. Japão no nosso próximo adversário. É o Brasil, Japão, vai ser.
7: Japão. Então não vai ser a Suécia.
6: Não, Japão.
7: Mesmo pra calma.
6: Manda um abraço também pra minha esposa que está de plantando a Nossa Senhora dos Prazeres. Então, a esposa, que ele não mandou o nome, Hacho, né?
7: Aqui ele
6: vai levar um puxão de orelha.
7: Mas é que tem bastante mulher no Nossa Senhora dos Prazeres trabalhando nessas horas, né? Então vai saber qual é que é a mulher.
6: Calma.
7: Manda o nome aí,
6: Darwin, tá? Muito obrigado pela sua sintonia aqui na 89.9. A galera que também nos acompanha pela internet no www.jovempanlages.com.br.
7: Galera, manda aí o que

0: temos áudio também,
1: manda,
0: né, Johnny?
1: Manda aí.
0: Vamos carregar aqui, ó.
2: Manda um abraço aí pra galera do Florestal Tio Lia.
1: Um abraço, meu amigo Elias. É um atentado, tio Elias.
0: Vamos, então, vamos de música, senhoras e senhores.
1: Já, aquela entrevista melhorada com o convidado da semana, DJ Quaresma.
0: 10 e 7 em Lages. Nós temos a temperatura de 3 graus neste momento. Você está na número 1 do Brasil, aonde, Johnny?
1: Na Jovem.

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0: Juliana?
1: Eu sou livre.
2: Não? Albaco, albaco, bico, bico.
3: Não, essa aí eu vi tocar lá em Miami agora. Vinícius Júnior tava numa balada, e tava essa musiquinha de fundo, tá um back. Conta pra nós, meu amigo Jorge Vercelli. A pesquisa anda grande, né? Fala a verdade.
0: Enjoado, o homem tá enjoado.
3: Sonzeira pra caralho.
0: Programar ao vivo é assim, rapaziada. Não. Essa aqui, eu creio, né, em pesquisa que a gente faz durante a semana pra tá trazendo aqui pro nosso público. Essa é a mais tocada nas baladas e pra fora.
3: Número um, não, massa pra caralho. DJ Jorge Bresciani fazendo ao vivo. E já, já, na verdade, vamos ter uma salva de palmas pro nosso convidado, né? Por favor. DJ Quaresma aqui. Ele que vai tá. Que dia, Jorge, fazendo agora o.
0: Dia 11 de julho agora, no Cacetiro, tem a festa Hugo Retrô. Antes da gente apresentar o nosso convidado...
3: Que é o DJ Quaresma.
0: Carlos, CPF Carlos. CPF. Mas esse é artístico Quaresma. 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
0: 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Cara, tem uma atração, até a gente tava conversando aqui em off com o Quaresma, tem o DJ Guto Loureiro. Rapaziada, pesquisa aí no Instagram e no YouTube. Johnny, pesquisa depois no YouTube, Guto Loureiro. Cara, não perde, que o cara é feroz no flashback, no vinil. Ele faz umas coisas bacanas no vinil, direto que é vinil, muito porra. Legal. Além disso, também tem DM Boys, que é um show lá com uma dupla ali, que faz ao vivo, uma banda bem legal também, pra agradar todo mundo. E também tem uns DJs convidados que vai estar tocando ali o melhor do flashback. E o principal, que é a volta da lenda, né? Da lenda, DJ Hugo, pra quem conhece aí a Noite Lagiana, sabe que o cara é feroz. E hoje a gente tá recebendo aqui ele, que é uma das atrações, DJ Quaresma. Como é que tá, meu amigo? Tudo certo?
3: Aê!
4: Boa noite, galera. Tudo certo, graças a Deus. Um prazer estar aí com vocês aí, conhecer esses...
3: Essas feras
4: aí.
3: Você tá na número um do Brasil, Quaresma. Você tá na certeza, Jovem Pan, Gazão.
4: Tô importante.
3: Não, você tá chique. Vamos ter que tirar até uma foto depois, ali.
4: Com certeza, né?
0: Me diga uma coisa, Quaresma. Como é que foi o teu início? Conta um pouquinho da tua história. Mas eu acho que é a primeira. Eu sei que você tá louco pra perguntar.
3: Não tô.
0: Quem é que começou? DJ Quaresma, foi você? Quem que deu esse?
3: O nome, conta pra nós.
4: Não, na verdade, o DJ Quaresma, ele saiu porque eu toquei na Quaresma mesmo.
3: Tudo faz sentido. Viu, mas é verdade que dançar na Quaresma diz que cresce a bunda ou não? Você já... Tinha essa lenda?
4: Acho que não.
3: Então tá bom.
4: Nada a ver.
3: Tinha uma prima minha então que dançou. Então, não é verdade.
0: Cara, e eu sou da época, quando eu tocava no Companhia com o Hugo ali, todo mundo respeitava, rapaz. Não, parava tudo,
3: daí o Quaresma foi tocar nesses dias.
4: Daí eu fui.
3: Bombou, né?
4: Fui dar um admitido, né? Fui tocar.
3: Ficou DJ Quaresma.
4: DJ Quaresma.
0: E ficou.
5: E foi batizado e ali adentrou ao mundo
3: do
5: mundo.
3: Isso, lembra a data, mais ou menos? O ano?
4: 89, mais ou menos.
3: Nossa, faz tempo, 89. Né?
0: Faz tempinho.
3: Anos, não, 45 40. Anos.
4: Vai, eu bem. Comecei com 15 anos, na verdade.
0: Mas começou como, Quaresma?
4: Olha, eu acho que como a maioria dos DJs das antigas.
3: Festa em garagem, festa de aniversário, garagem. Brincadeira e...
4: Isso, no sábado à tarde lá, o menino tava de aniversário. E eu tinha um
0: pagamento em cerveja.
3: Gradiente.
4: Eu tinha dois toca-fita, né? Toca-fita ainda.
0: Legal, cara.
4: Mas aí fiz a festinha dela lá e gostei da brincadeira
0: e ficou.
4: E continuei, né? Daí comecei a tocar no centro social que tinha lá no Centenário, lá, que hoje acho que é o CRAS, não sei o que é lá. Daí comecei a tocar lá. E daí fui pro Babilônia.
3: Babilônia.
0: Babilônia, eu já ouvi falar muito. Não fui, não frequentei. Não, mas aqui de Lages,
3: né? Não, em Lages. Em Lages, ah, teve um em Curitibanos também.
0: Babilônia, que bairro que era?
4: No Centenário.
0: No Centenário.
3: Era uma boate, Babilônia?
4: Boate, boate. Daí depois do Babilônia fui pro Chaspirpa. Daí toquei lá. Chaspirpa,
0: bairro popular, meu amigo.
3: Tá, mas daí tinha uma casa também lá? Como é que era o nome?
4: Era o Clube Popular.
3: Clube Popular.
0: Isso. Clube Popular, mais conhecido como Chaspirpa, né? Chaspirpa tinha um apelido, né?
4: E daí toquei.
0: Pra ficar fácil de identificação, né?
4: Aí toquei em 92, 93. Daí dei uma parada. Daí fui embora, né? Daí. Agora, 6 anos, 7 anos, tô voltando de novo.
0: Tá nativa.
3: E continua tocando na Quaresma ainda não?
4: Com certeza.
0: Até porque hoje em dia Quaresma quase ninguém fala.
4: Ninguém respeita mais, né?
3: Não, mas respeitando, né?
0: Tá não, um pouco, mas muito menos que era.
3: Bem menos,
0: certeza.
3: Né?
0: Bem menos.
3: Lá em casa não lavava os olhos na Quaresma, não?
4: Sim, sim.
3: No dia santo não mesmo, não penteava, né? O cabelo, é verdade.
0: E depois tinha o sábado de aleluia, né?
3: Isso. Daí
0: o pau pegava.
3: Não, todo mundo fazia isso e um bonito tocando festa, né?
0: Quem acabou com a Quaresma,
3: tá com o homem. E acabou com a religião. Galera, o melhor da música eletrônica você encontra aqui toda quinta-feira e sempre com um convidado. E hoje o convidado da noite é DJ Quaresma, ele que fez história na noite, Lajana.
0: A gente vai citar rapidinho aqui os patrocinadores, a gente vem de break.
3: Claro.
0: E no último bloco o Quaresma vai estar aqui ao vivaço com flashback raiz, rapaziada. 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
3: 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A gente volta já com DJ Quaresma nas picapes, porque você está na número 1 do Brasil.
0: Aonde?
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3: Vai. Bem de longinho.
4: Vai, Brasil!
5: Número 1 do Brasil. Zil, zil,
4: zil. Agora o telefone. Agora o telefone. O microfone do Jorge estourou no meu ouvido.
3: Ah, não. Mas. É que o Jorge ele tem a voz potente. Atenção, oftalmologista e outros que quiserem dar um. Uma consulta aí, porque a coisa não tá fácil.
6: Pausa dramática.
4: Daí do ouvido é o quê? Ouvidorologista?
6: Tá bom o volume?
4: Tá, eu escuto você e só não escuto eu.
3: Não te escuta.
4: É muito bom.
3: Cara, não, eu acho que é o fone. Você não tem que comprar um fone top pro Johnny, que é impossível que ele não.
4: Eu quero um fone. Tá, agora começou a mexer. Ó, já me escutei.
3: É uma
4: ajeitadinha.
3: É o Osmar.
4: Galera, o melhor da música eletrônica você encontra aqui. DJ Quaresma nas picapes lá já. E não, já dá pra dar o play, não?
3: Já,
4: dá?
3: Ele pode aumentar o volume ali. Já vai começando com aquele flashback raiz.
4: Ó.
3: Meu amigo Juliano, tem um áudio aí que eu te mandei agora, claro. Que a gente aproveita e já larga aí, que tem tudo a ver com essas músicas aí de uma festa que vem aí dia 11 de julho.
4: E vamos ouvir. Pra você que tá escutando essa musiquinha de fundo, já é DJ Quaresma.
7: Fala, meus amigos do Warm Up. Quero deixar um forte abraço a todos vocês. Quero deixar em nome do Hugo um recadinho muito importante, hein? 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
4: Adesivou e ganhou o ingresso.
3: Exatamente.
4: Aí, sim,
3: rapaziada, e começou a meter.

0: Cara, isso aí é massa pra caralho. Isso aí você começa já a dar aquela comichão no pezinho. Isso eu tenho certeza que esquenta. Aquele passinho, você pode estar com 300 músicas. Tu começa com essas músicas a dançar e esquenta na hora. E aí prepara aquele cubinha, imagina. Rapaziada, vamos de música. Nosso convidado da noite, DJ Quaresma. Ele que vai estar dia 11 de julho no Cacetiro, na festa Ovo Retro.
1: Né? E a pergunta de hoje é: o que você faz pra se aquentar nesse inferno? Nesse inverno?
0: Nesse inferno.
1: Meu amigo Elias, um copo de graspa e uma água quente nos pés.
2: É, mais ou menos. E ó, antes o nosso amigo, só pra deixar registrado, nosso amigo Darwin mandou, né? Ah, pra mandar um abraço pra esposa. É Graziele o nome da esposa. Inclusive, ó, ela tá ligada lá na ala do ABC do Nossa Senhora e ouvindo a gente. Fala, e deu Graziele um xixizão nele por não ter mandado o nome dela.
1: Então, a galera
2: que
1: do
2: coisa.
1: Nossa Senhora dos Prazeres, em homenagem a Graziele, essa música é pra vocês.
2: Vamos seguir nessa, então, que você está na número 1 do Brasil, aonde?
1: A Jovem

0: DJ Quaresma fazendo a festa.
1: É
0: literalmente,
1: Quaresma,
0: né, cara?
1: Não, imagine na Quaresma essas músicas.
2: Por isso que o homem ficou famoso, né?
1: E diz não, ele que esse
0: bem,
1: set.
0: Muito bem.
1: Diz ele pra mim, não, e esse set é oferecido pra minha esposa Luciane. Ah, meu Deus.
0: Não, o gurizão velho tá
1: não,
0: bem, né?
1: Não.
0: Quaresma, pega o microfone aí também, ó. Se quiser, fica à vontade. Está aberto pra
1: beijo,
0: você mandar
1: beijos
0: mais
1: beijos e abraços, é aquela é média. Pra quem que vai o primeiro beijo, Lu?
3: Ah, tem que ser pra ela, né? Pra a dona da pensão.
1: Aí,
3: Luciane.
1: Luciane. Tava falando
3: beijão,
1: aqui nos bastidores. Ai, tô tocando essa pensando nela. É,
2: atentado.
1: Não, hoje tem, Quaresma. Hoje nesse frio.
3: Não, hoje eu me esquento.
1: Você vai se esquentar. O melhor da música eletrônica, toda quinta-feira você encontra aqui. E hoje o convidado da semana é DJ Quaresma.
0: Grande DJ Quaresma, que participou com a gente, ele que vai estar presente também aonde, Jorge?
4: Rapaziada, dia 11 de julho, no Cacetiro, cara, e vai ser no set do Quaresma, é o Flashback
1: ô,
4: Raiz.
1: Quaresma, pode continuar, não,
4: é
1: mano.
4: É isso aí, ó, é Eranger, cara, tocou Bad
0: aí,
4: Boys
0: mano.
4: Blue, Bala Bala.
1: Information Society.
4: Cara, isso da época do lado, que nem diz o, na Babil, da época do Babilônia, Tia Asperpa.
1: Tia Asperpa, não, o Quaresma
0: Tia cara, Tia Asperpa é um baita nome, né?
1: Não,
0: cara?
1: Tia Asperpa é do
4: Tia Asperpa, cara, né? Fez sucesso em Lars aí, no bairro popular, Tia Asperpa. Rapaziada, então assim, ó, obrigado pela audiência. Quaresma, obrigado novamente aí. Mete pressão na última aí pra gente encerrar bacana o programa, porque toda quinta-feira a gente tá aqui, né, Johnny?
1: Aham, toda quinta-feira, das 9 às 11 da noite, você está com a sua agenda programada no programa Warmap. Agora, DJ Quaresma, ajeitandinho pra. Ó, ó, é a saideira, diz ele. Ó, ó aí, piazão. Não, o homem tá. Não. Você tá de brincadeira com nós, Quaresma.
0: Muito bom.
1: Não,
0: muito
1: essa
0: bom.
1: Fez história, essa fez história. Não, pega o microfone aí.
3: Não, essa música aqui eu não poderia deixar de tocar, porque essa é da minha esposa. Essa vai pra Luciane.
0: Hoje tem.
1: Quaresma, hoje, ó. Meu Deus.
4: É o jeito de esquentar também.
1: Não, não, vai ser duas parminhas, acabou o parabéns, né? Mas.
0: Inclusive, ó, vamos fazer um sorteio ligeirinho aqui de quem vai levar o pendrive pra semana que vem poder estar buscando aqui juntamente conosco.
1: Não, e DJ Quaresma vai ter que gravar um pendrive pra galera aí, já vou
0: colocar.
1: Vai ser
0: estimado.
1: Vai ser o presente de hoje, é um DJ Quaresma.
0: Ó, colocar pro sorteador e quem está levando é Diego Ramos, alô Diego!
1: Ai, vai, Diego!
0: Parabéns, meu irmão! Obrigado pela sua sintonia, pela sua mensagem. Ele que disse aí que, ó, a melhor maneira de esquentar é esperar começar o warm-up, que é um programa de rádio que não te deixa parado. Esse aqui tá bem, né?
1: Ah, o que é do Diego tá guardado,
0: mas então. Daí ele falou assim, ó, que o melhor é um conhaque com chocolate quente, esquentar a água e colocar na garrafa PET e colocar nos pés. Tá certo, Diegão. Valeu, meu irmão. Obrigado pela sua sintonia, tá? Conosco aqui no 89.9. Você acaba de levar, então, pra casa um pendrive exclusivaço aqui do Warmap. O Jorge vai falar com você aí pra como você pode retirar, mas queremos você aqui na outra semana pra você vir buscar em mãos o pendrive, tá certo?
1: E você pode ajudar a gravar esse pendrive.
0: Cara, inclusive.
4: Não, semana
1: o
4: que
1: bicho o manda.
4: Não,
1: manja.
4: O Quaresma, ele já tá intimado a agradar pra nós. Na verdade, vai ser pra nós,
1: claro,
4: esse presente aí, esse pendrive.
1: Quaresma, queremos um desse tipo aí. Toca as melhores.
4: Rapaziada, então, muito obrigado, Julião, um abraço.
0: Valeu.
4: Johnny, Bibressiano, que já saiu. Cara, o Bibressiano também tá complicado, não, né? Não, semana passada ele pifou.
0: Sai cedo.
4: Hoje ele saiu no meio do programa.
1: Não vai ter a metade do pagamento esse mês.
4: Não,
1: vai ser o Vale Malemar.
4: Acho que o Bi vai ficar aí no Vale, gás.
1: Só o Vale, só o Vale. Vale alguma coisinha.
4: Rapaziada, claro. Muito obrigado. A gente tá indo embora. Semana que vem a gente tá de volta.
0: Estamos.
4: De certeza.
0: De certeza. 11 horas em ponto, em Lages, 3 graus de temperatura. Tá gelado. E Quaresma, obrigado, tá, meu querido? Brigadão mesmo, valeu. Quando quiser vir a Jovem Pan, vir ao Warmap, estamos com as portas abertas sempre.
3: Eu que agradeço a oportunidade de vocês aí, vocês são 10 mesmo, top, brigadão mesmo pela oportunidade aí e com certeza eu voto. Valeu, galera, um
0: valeu,
3: abraço, tudo de bom.
0: Valeu, obrigado a todo mundo.
1: E a média que fez com a Luciane do Meme,
0: tá demais, né, cara?
1: Tiazão,
4: é hoje.
1: Imaginou? Valeu, Julian, valeu, Johnny.
4: Valeu,
1: Jorge, Julian.
0: E você está onde, Johnny?
1: Na número 1 do Brasil.
0: Na Jovem.
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aperte os cintos, bora voltar pro ano de 1992. Banderas estava tocando pra você, aliás, aqui na Jovem Pan, tava tocando e tocando muito This Is Your Life do Banderas, que você vai relembrar a partir de agora. Relembra muita coisa boa, viu? Tudo que tocou na Jovem Pan, dos anos 70 até os anos 2000, a partir de agora, aqui na número 1 do Brasil.

0: é o Jovem Pan número 1 do Brasil e aqui no Clássicos London Beach com I've Been Thinking About You. Troco pra você agora Jerry Hall e John Waits. Os caras dominaram os anos 70, mas essa daqui é um clássico dos anos 80. Out of Touch aqui na Jovem Pan.
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clássicos da Pan tocando pra você. Here Lewis with the News, Can't Stuck With You, aqui na Jovem Pan, a número 1 do Brasil. Vou tocar pra você agora uma música que ela é muito lembrada aí entre anos 80, anos 90, e não é pra menos, até porque teve uma versão dessa música do Van Halen, de 1982. Eles fizeram uma regravação super famosa. Teve também o filme Uma Linda Mulher, de 1990. Simplesmente tocou nessa versão original que você escuta agora aqui na Jovem Pan. A sequência você vai

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7: Agora 4h59, bom dia para você. Sexta-feira, 26 de junho de 2026. Seja bem-vindo, bem-vinda aqui à programação da Jovem Pan. Estamos iniciando mais um Jornal da Manhã, atualizando para você as notícias mais importantes do Brasil e do mundo. Vamos então aos destaques da edição de hoje. O Itamaraty confirma 2 brasileiros entre os mortos no terremoto da Venezuela. E o total de vítimas já chega a 235 pessoas, com ao menos 1.500 feridas. Lula conversa por telefone com o líder venezuelano Delcy Rodrigues e confirma envio de bombeiros e equipamentos médicos em aviões da Força Aérea Brasileira entre hoje e amanhã para apoiar as equipes de resgate. Após vídeos com críticas a Flávio Bolsonaro, Michele nega briga em post nas redes, afirmando que vão trabalhar juntos para derrotar o atual desgoverno. E o senador publica uma gravação com novo pedido de desculpas. Edson Fachin acompanha a PGR e confirma André Mendonça e não Alexandre de Moraes na relatoria das apurações sobre o caso do filme Dark Horse no Supremo Tribunal Federal. Daniel Vorcaro é transferido da superintendência da PF em Brasília para a cela na Papudinha, com determinação de que não haja comunicação do ex-banqueiro com outros presos pela Operação Compliance Zero. A PGR vê débil eficácia em proposta e rejeita a delação de Paulo Henrique Costa, ex-presidente do Banco Regional de Brasília, preso nas investigações sobre as fraudes no Banco Master. Agora são 5:01. A edição de hoje do Jornal da Manhã começa com um destaque da política. Fim do mistério. Fernando Haddad anuncia Márcio França como vice na sua chapa ao governo de São Paulo. Quem acompanha esse assunto e tem todos os detalhes é João Vitor Revedilho.
8: O anúncio foi feito após semanas de impasse sobre a composição da chapa petista em São Paulo. A decisão só foi tomada após uma reunião entre Haddad, Lula e os três nomes da composição no Palácio da Alvorada em Brasília na noite de quarta-feira. No encontro, Lula passou a missão da escolha para Haddad, que fez o convite oficialmente para Márcio França na manhã de quinta-feira.
9: Por várias razões, e sobretudo pela experiência no governo do estado, como vice-governador, secretário de duas pastas importantes no governo Alckmin, depois governador de São Paulo, que concorreu à reeleição e teve um desempenho extraordinário, teve quase 50% dos votos, eu hoje pela manhã falei com o nosso companheiro Márcio França e convidei ele então para figurar na condição de vice-governador na chapa. E o Márcio, que foi governador, vice-governador, secretário de Estado, desempenhou em dois ministérios um papel muito relevante no plano federal. Então eu não podia estar mais bem acompanhado.
8: A entrada de Márcio França como vice de Fernando Haddad já era esperada nos bastidores e defendida pelo presidente Lula. A ideia dos interlocutores petistas é dar mais força à campanha de Haddad no interior de São Paulo, onde Márcio França tem capital político por ter sido governador do estado.
10: O governador Tarcísio teve os 3 anos e meio a oportunidade de visitar as cidades de São Paulo. E ele optou em não visitá-las. O Tarcísio, acho que ele não teve em 20% das cidades pessoalmente, como o Alckmin fazia todos os anos, ia a todas as cidades. Isso dá um pertencimento à pessoa que está lá, que sabe que alguém olhou por ela, que viu, que sabe onde fica, enfim. E a outra coisa é que o Haddad, enquanto ministro, no último ano do ministério, ele fez uma movimentação importante financeira que deixou para São Paulo 15 bilhões a mais de recursos. E isso vai ser essencial porque agora ele vai poder trabalhar com a lógica de um dinheiro novo que ele próprio colocou aqui em São Paulo. Isso pode permitir uma diferença em ações. Já de muito tempo, São Paulo não tem inovado. Se você perguntar qual é a marca do governo de São Paulo hoje, talvez a venda da Sabesp e o pedágio Free Flow. São as duas coisas assim mais marcantes. Não teve uma obra nova, uma ideia nova.
8: Outro fator que pesou na escolha por Márcio França foi a promessa de Lula, feita para Simone Tebet e Marina Silva, de que elas disputariam o Senado pelo estado. Na estratégia petista, França deve tentar consolidar o nome de Fernando Haddad nas regiões em que o PT tem mais dificuldade de conquistar voto, apesar de Haddad garantir que rodará o estado com a participação de Geraldo Alckmin.
9: Sobre o interior, eu mesmo vou estar presente, Simone e Marina vão estar presentes, mas no PSB, além da Simone, o vice-presidente Alckmin ontem mesmo já disse que estará conosco aqui no interior de São Paulo, junto com o Márcio. Então nós vamos estar com um time bom, um time de pessoas dignas, pessoas respeitadas, pessoas que já prestaram serviço, testadas e aprovadas, que já prestaram relevantes serviços para São Paulo e para o Brasil. Eu não tenho dúvida de que isso vai fazer a diferença.
8: Internamente, há a expectativa de que Lula faça uma agenda em São Paulo neste sábado e que possa chancelar a chapa.
7: No cenário federal, o pré-candidato à presidência Flávio Bolsonaro pede desculpas a Michele e faz um convite à união de forças. Beatriz Souza tem a informação.
11: Em um tom de conciliação, o senador e pré-candidato à presidência, Flávio Bolsonaro, divulgou um novo vídeo nas redes sociais pedindo desculpas à ex-primeira-dama Michele Bolsonaro. A manifestação veio depois de Michele afirmar publicamente que foi maltratada pelo enteado.
12: Em nenhum momento eu ofendi ou tive a intenção de ofender a Michele. Se eu fiz em algum momento, mais uma vez, eu peço desculpas. Tenho respeito por ela, reconheço o trabalho dela no PL Mulher, que bateu recorde de filiação de mulheres, pelo trabalho dela com surdos, com as pessoas com doenças raras, pelo cuidado com meu pai e por tudo que ela representa, sim. para o Brasil.
11: Na última quarta, Michele publicou dois longos vídeos em seus perfis. Em um deles, disse ter recebido uma punhalada e relatou que ficou surpresa com a forma como foi tratada por Flávio.
13: Ele foi muito ríspido, me desrespeitou e me maltratou ao telefone. E eu não tinha feito nada contra ele. Ele disse que seria melhor eu ficar fora das decisões do partido. Disse que eu havia chegado ontem e não entendia nada de política. Diante dessa humilhação, eu disse a ele que estava tudo bem. Entendi que ele não queria o meu apoio ou que este era insignificante. E então eu me recolhi. Fiquei na minha e assim permaneço.
11: Embora a má relação entre os dois já fosse conhecida há tempos, o episódio expôs uma divergência dentro da família Bolsonaro. Desta vez, Michele é contra o apoio do PL à candidatura de Ciro Gomes ao governo do estado Ceará e defende o senador Eduardo Girão na disputa estadual. Tanto ela quanto Flávio afirmam contar com o apoio do ex-presidente Jair Bolsonaro para tal posição. Em meio à repercussão do caso, que evidenciou um desgaste dentro do próprio grupo bolsonarista, o presidente do PL, Valdemar Costa Neto, afirmou que pretende conversar pessoalmente com Michele e com Flávio. Em nota, ele disse que as divergências fazem parte de qualquer ambiente político e defendeu o diálogo para superar o impasse. Flávio reconheceu o trabalho de Michele como presidente do PL Mulher, braço feminino do partido voltado à mobilização de mulheres conservadoras, especialmente do segmento evangélico. Em um aceno ao eleitorado feminino, Flávio manteve a agenda com as lideranças femininas da legenda e reforçou o convite à ex-primeira-dama, afirmando que o coração segue aberto.
7: Olha, após esse atrito com o Flávio, a ex-primeira-dama Michele Bolsonaro nega a briga e diz que ambos vão trabalhar juntos nas eleições contra o PT. A reportagem é do Bruno Pinheiro.
14: A Michele Bolsonaro, a ex-primeira-dama, usou as redes sociais dizendo que, para ficar claro, ela não tem raiva de ninguém. A publicação foi na mesma rede social que ela divulgou o vídeo de mais de 20 minutos. Foram dois vídeos, na verdade, duas fases desse vídeo, que tinha uma resposta e acabava expondo um relacionamento bem conturbado com o seu enteado, o filho do ex-presidente Jair Messias Bolsonaro, o senador Flávio Bolsonaro. No Instagram, Michele Bolsonaro escreveu que, para ficar claro, ela não tem raiva de ninguém, apenas esclareceu uma situação que estava sendo deturpada e dizendo ainda que vai atuar junto para derrotar o atual desgoverno, fazendo uma referência ao governo do presidente Lula, dizendo que não há nenhuma competição e dizendo que apenas que não seja retirado alguns recortes da sua fala para não gerar uma confusão, e disse ainda que uma nova história está sendo escrita com verdade, clareza e com respeito, dizendo que fica em paz. Com quem eu conversei nesta quinta-feira, ao entendimento nessa fala de Flávio Bolsonaro, desse aceno sobre a deputada federal Bia Kicis do Distrito Federal, que, chamando ela para ser a sua vice nessa disputa à presidência da República, seria também um gesto a Michele Bolsonaro, com quem tem uma forte ligação com a deputada Bia Kicis. Na semana que vem, na quarta-feira, um encontro deverá acontecer, reunindo ali várias mulheres, a senadora Damares Alves, a deputada Bia Kicis, nomes da legenda que deverão conversar com Flávio Bolsonaro, que diz estar disposto a ser ensinado, a aprender, a ser aconselhado por essas mulheres que têm uma forte ligação com Michele Bolsonaro. Sobretudo, os aliados tanto de Michele quanto de Flávio, que estão se posicionando nas redes sociais, têm um certo cuidado para não desagradar nenhum dos dois e não tomar um lado nesse momento, dizendo que a luta é contra um outro adversário, é contra quem está no governo e não contra a família Bolsonaro. De Brasília, o Bruno Pinheiro.
7: 5:10, você acompanha aqui o Jornal da Manhã da Jovem Pan, atualizando as principais informações do Brasil e do mundo. Hora da gente olhar aqui para o cenário internacional, porque os moradores da cidade costeira de La Guaira, a mais atingida pelo duplo terremoto que abalou a Venezuela, seguem na tentativa de resgatar as vítimas da tragédia. Acompanhe com Pedro Trito.
15: O Exército dos Estados Unidos anunciou o envio de 2 navios de guerra, além de aviões de transportes e helicópteros, para ajudar a Venezuela após os terremotos. Essas forças vão oferecer serviços especializados de mobilidade e apoio ao pessoal do governo americano na Venezuela, informou o Comando Sul no X. Também vão entregar ajuda para atender a emergência, que deixou pouco mais de 1.500 feridos e uma centena de desaparecidos. Venezuelanos escavaram escombros de edifícios que desabaram em uma tentativa de resgatar familiares. Pessoas correram em pânico após os tremores de magnitude 7,2 e 7,5 que atingiram o norte do país. A região mais castigada foi La Guaira, cidade costeira vizinha de Caracas, e onde fica o principal aeroporto do país, que permanece interditado devido ao terremoto. O socorrista Gregory Ferreira disse que os turnos estão sendo difíceis e que juntaram um grupo de voluntários para ajudar nos trabalhos de resgate.
16: E o Distrito Capital, La Guaira, todos abocados a salvar pessoas, a lo que uno se dedica, a salvar vidas.
15: Em outra área, moradores relataram que ouviram uma menina presa sob os escombros chorar por horas. Ela morreu pouco depois. No bairro de Altamira, uma das áreas de maior atividade sísmica de Caracas, um edifício de 22 andares desabou. Pouco depois dos tremores, era possível ouvir pessoas gritando os nomes de seus familiares, na esperança de obter alguma resposta. Em outros bairros, a situação era semelhante: casas destruídas e edifícios rachados. A presidente Delcy Rodrigues visitou nesta quinta-feira La Guaira, onde foi constatado a ocorrência de saques. Ela declarou que a região está como uma zona de desastre. Pessoas consultaram listas divulgadas pelos hospitais públicos com os nomes dos feridos. Argenis Mendes, morador afetado pelo terremoto, cobrou duramente as autoridades, alegando que os militares deveriam estar no local com todo o maquinário possível e ajudando os venezuelanos.
17: Não sirvem as autoridades. No sirven, porque deberían estar los militares con toda la maquinaria que tienen allí. Toda la gente de la naval metida aquí.
15: O primeiro terremoto ocorreu às 18:04. Horário local, segundo o Serviço Geológico dos Estados Unidos. Quase um minuto depois, ocorreu o segundo, de magnitude 7,5, o mais forte a atingir a Venezuela desde 1900. A força desses terremotos foi sentida em outros estados e até mesmo na Colômbia. A presidente venezuelana afirmou que conversou com o coordenador da ONU no país e que equipes especializadas de resgate estavam a caminho para apoiar as buscas por sobreviventes. Os Estados Unidos também ofereceram 150 milhões de dólares, cerca de 778 milhões de reais, dos quais 100 milhões serão destinados a um fundo humanitário da ONU para a Venezuela e o restante a organizações não governamentais que atuam no país. Países da América Latina também manifestaram solidariedade e ofereceram ajuda. Chile e México, países com reconhecida experiência no enfrentamento de terremotos, anunciaram o envio de equipes de resgate. Espanha, Alemanha, Itália, Suíça, China, Índia e a União Europeia também ofereceram assistência.
7: E o Ministério das Relações Exteriores do Brasil confirmou que há brasileiros entre as vítimas dos terremotos na Venezuela. Quem tem os detalhes pra gente é o André Anelli.
18: O Itamaraty postou nas redes sociais o anúncio, com grande pesar, do falecimento de uma cidadã e de um cidadão brasileiros em consequência dos terremotos que atingiram a Venezuela. O Ministério das Relações Exteriores informou que está prestando assistência consular às famílias das vítimas que não tiveram as identidades reveladas. A Força Aérea Brasileira, a FAB, informou que será empregada uma aeronave KC-390 Millennium na missão humanitária brasileira para apoiar a Venezuela após os terremotos das últimas horas. A decolagem está prevista para esta sexta-feira, às 10 horas da manhã, a partir da base aérea de São Paulo, em Guarulhos. A missão vai contar com uma equipe de busca e resgate urbano nível pesado, reunindo profissionais da Secretaria Nacional de Proteção e Defesa Civil, militares dos Corpos de Bombeiros de Minas Gerais, São Paulo e Paraná, além de especialistas da Agência Nacional de Telecomunicações, a Anatel. O presidente Lula disse ter tomado conhecimento com grande preocupação e consternação dos impactos causados pelo terremoto que atingiu a Venezuela.
19: Eu falei que a presidenta Delcy da Venezuela de manhã do carro para perguntar para ela o que ela precisava que a gente fizesse. E nós estamos reunidos, vários ministros, para a gente mandar tudo o que for necessário mandar para a Venezuela. Água, bombeiro, defesa civil, comida, remédio.
18: Por fim, ele reafirmou a determinação em apoiar o governo da presidente encarregada Delcy Rodrigues na recuperação de áreas afetadas. De Brasília, André Anelli.
7: Jornal da Manhã, agora são 5 horas e 16 minutos.
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0: agora são 5:19. O Supremo Tribunal Federal ampliou o alcance de perda do cargo por improbidade administrativa. A gente vai entender melhor essa história com a participação aqui do Marco Viana.
1: Isso mesmo, essa decisão do Supremo tem potencial de atingir diretamente prefeitos, governadores, parlamentares e outros agentes públicos condenados por improbidade administrativa, ou seja, quando um agente público comete irregularidades no exercício do cargo, causando prejuízo aos cofres públicos, favorecendo terceiros ou usando a função de maneira indevida. O julgamento trata de mudanças feitas pelo Congresso na Lei de Improbidade Administrativa em 2021. Resultou em uma derrota parcial para o Congresso Nacional, para os parlamentares. O principal ponto discutido pelos ministros foi o alcance da pena de perda da função pública. Pela regra aprovada pelos parlamentares, pelo Congresso Nacional, um agente condenado perderia apenas o cargo que ocupava quando cometeu a irregularidade. Na prática, isso poderia permitir que um político condenado por improbidade administrativa mantivesse outro mandato ou função conquistada posteriormente. Mas, por maioria, o STF entendeu que essa limitação enfraquece a punição e decidiu ampliar o alcance da sanção. Com isso, a perda da função pública poderá atingir também cargos ou mandatos ocupados posteriormente pelo condenado, conforme, claro, a análise da justiça em cada caso. Os ministros argumentaram que restringir a punição apenas ao cargo da época dos fatos abriria espaço para impunidade e comprometeria a efetividade da lei. O Supremo entendeu que isso não seria compatível com a finalidade da punição. O julgamento faz parte da revisão da reforma aprovada pelo Congresso em 2021 e, na avaliação da corte, o combate à corrupção e ao mau uso do dinheiro público não pode ser enfraquecido por mudanças que reduzam excessivamente o alcance das punições. A gente segue acompanhando como isso pode e deve funcionar na prática.
0: Hora da gente saber aqui como fica o tempo nesta sexta-feira e também no fim de semana que está chegando, hein? Camila Yunes atualiza pra gente, Camila.
2: Oi, Nonato, muito bom dia para você, bom dia a todos. Sexta-feira chegou, último dia útil da semana e também último dia da onda de frio que tem feito as temperaturas caírem em boa parte do centro-sul do país. Mas calma, porque os efeitos dessa frente fria, dessa onda de frio, ainda serão sentidos nessa sexta-feira. Tem condição de geada lá na região sul do país, temperaturas negativas, tudo isso para esse início de manhã. Por lá, o tempo firme ainda continua predominando. Alta pressão atmosférica impede a formação de chuva. Tem condição de algumas instabilidades mais fracas em áreas do norte aqui do estado do Paraná e também na divisa com o estado de São Paulo. O tempo fica firme também em áreas de Mato Grosso, Goiás, Tocantins e áreas também do interior nordestino e no norte de Minas Gerais. Mas aqui na região sudeste a gente tem muitas instabilidades ainda e tem condição de chuva de moderada a forte intensidade com risco de temporais. Vamos dar uma olhadinha no nosso próximo mapa, porque esses temporais, eles decorrem aqui na região sudeste do fluxo de umidade, daquela frente fria associada também à baixa pressão, e tudo isso alimenta as instabilidades aqui na região sudeste. Então, atenção para áreas do Rio de Janeiro, Minas Gerais, norte aqui, litoral norte de São Paulo e também no Triângulo Mineiro, onde essas pancadas de chuva podem acontecer com mais intensidade. Inclusive, a partir do início da tarde, a chuva tende a diminuir um pouquinho ali no Triângulo Mineiro. Chove também no norte do país, com destaque para o Amazonas, Roraima e também aqui no litoral nordestino. Reparem que essa manchinha amarela e também a vermelha, elas aumentaram aqui no litoral nordestino. Então, as pancadas de chuva acontecem com mais intensidade aqui em áreas da Paraíba, Pernambuco, Alagoas e também em Sergipe. Vamos dar uma olhadinha agora nas temperaturas, como elas ficam para esta sexta-feira. Aqui em São Paulo a gente ainda vai ter condição de chuva, tem tempo um pouco mais nublado, máxima de 19 graus, mas olha só, a máxima já chega a 19. A gente teve ontem máxima de 13,5 graus. Muito frio. Então já começa a melhorar um pouquinho. Lá em Florianópolis, sem condição de chuva, mas também as temperaturas ficam mais amenas. Máxima de 19 graus. E em Cuiabá, máxima de 25 graus. Agora, Nonato, eu falei que hoje é o último dia da onda de frio, as temperaturas começam a melhorar um pouquinho neste fim de semana e quem retorna é o sol. Olha só, a gente tem aqui para São Paulo no sábado e no domingo máxima de 24 graus. Então, esse calorzinho volta um pouquinho, as temperaturas ficam mais agradáveis. No Rio de Janeiro, no sábado, 25 graus e olha só, o domingo já chega a 27. Lá em Curitiba, no sábado, máxima de 17 graus e no domingo máxima de 21. Ainda fica mais friozinho, só que essa onda de frio ela já começa a se dissipar. Donato, um bom fim de semana para você e até semana que vem.
0: Camila Yunes atualizando para a gente, portanto, as informações do tempo para o fim de semana também. A Procuradoria-Geral da República se manifestou sobre a arma apreendida de Jair Bolsonaro e que pode influenciar na extensão ou não da revogação da prisão domiciliar do ex-presidente. Assunto de Janaína Camelo.
3: Em parecer ao ministro Alexandre de Moraes, o procurador-geral da República, Paulo Gonet, descartou, a princípio, a suspeita de que Jair Bolsonaro tenha cometido falta grave ao manter uma arma de fogo em prisão domiciliar. A arma de fogo, uma pistola, registrada no nome de Bolsonaro, foi encontrada com um dos seguranças dele em uma blitz da PM em Brasília. Segundo o militar, a arma seria levada para conserto. A Polícia Civil abriu um inquérito para investigar o caso. Gonet avalia que o episódio não indica, nesse momento, falta disciplinar ou de descumprimento das condições de cautela a que o condenado está submetido e que irá aguardar a conclusão da investigação da Polícia Civil antes de um parecer final. Bolsonaro já prestou depoimento à polícia no inquérito. O ex-presidente disse que, por ter 3 mulheres em casa, não podia ficar desarmado. Ao pedir parecer da PGR, Moraes citou que, nos termos da Lei de Execução Penal, comete falta grave o condenado à pena privativa de liberdade que possuir indevidamente instrumento capaz de ofender a integridade física de outrem. A defesa esclareceu ao ministro que recentemente Bolsonaro manuseou a arma, percebeu que não estava funcionando e que por isso entregou ao segurança para conserto. Também disse que, sem Bolsonaro saber, a equipe de segurança retirou o percussor da arma, deixando a pistola inoperante para evitar riscos em razão dos medicamentos psiquiátricos que Bolsonaro usa. Completaram na quarta-feira os 90 dias de prisão domiciliar temporária concedida por Alexandre de Moraes para que Bolsonaro se recuperasse de casa da pneumonia bacteriana. A defesa do ex-presidente já pediu a prorrogação. Agora, Moraes, para decidir, vai analisar, além do quadro clínico de Bolsonaro, se ele cometeu ou não um fato grave que possa revogar esse benefício. E se vai acatar o parecer da PGR para esperar a conclusão das investigações da Polícia Civil. Antes da domiciliar temporária, Bolsonaro estava cumprindo a pena por tentativa de golpe na Papudinha, unidade prisional supervisionada pela Polícia Militar, próximo ao complexo da Papuda. Ao autorizar o benefício, Moraes, no entanto, reiterou que Papudinha tem condições suficientes para manter o ex-presidente preso. Ao pedir a prorrogação da domiciliar, a defesa de Bolsonaro disse que ele ainda precisa fazer exames para identificar o quadro pós-pneumonia e que recentemente ele apresentou piora na crise de soluços, que apresenta desequilíbrio corporal e que ainda está em reabilitação da cirurgia que fez no ombro no mês passado. Os advogados citaram como exemplo a prisão domiciliar concedida ao ex-presidente Fernando Collor de Mello, condenado pelo STF.
0: Agora a gente fala de futebol aqui no Jornal da Manhã, porque a quinta-feira da Copa do Mundo começou a definir os confrontos da segunda fase. A reportagem é de Guilherme Silva.
4: A quinta-feira de Copa do Mundo começou a definir os confrontos da segunda fase do Mundial. Pelo grupo E, o Equador foi buscar uma classificação heróica diante da Alemanha. Sané abriu o placar logo aos 2 minutos para os alemães. Mas a reação equatoriana foi rápida. Com um belo chute de fora da área, Angulo empatou 7 minutos depois. O empate eliminava a seleção do Equador. Mas Gonzalo Plata, Atacante do Flamengo apareceu dentro da pequena área em cobrança de escanteio e virou aos 32 minutos do segundo tempo. Assim, garantiu o Equador no mata-mata. A Costa do Marfim também avançou na chave e encerrou a fase inicial com vitória contra Curaçao por 2 a 0. Nicolás Pepe anotou os gols da partida. Alemanha, Costa do Marfim e Equador ainda não conhecem seus adversários na segunda fase. Pelo grupo F, que cruza com o Brasil, Japão e Suécia se enfrentaram. Maeda marcou para os japoneses e Anthony Elanga deixou tudo igual para os suecos. O placar coloca as duas seleções no mata-mata, sendo o Japão o adversário da seleção brasileira. Na próxima segunda-feira, em Houston, pela 16avos de final. Sobre o encontro, Hajime Moriyasu, técnico do Japão, se mostrou otimista e afirmou acreditar que há chance de vencer o Brasil. Por outro lado, a Suécia aguardará para conhecer seu rival. Já a Holanda enfrentará Marrocos na segunda fase. Os holandeses confirmaram o primeiro lugar do grupo F com triunfo de 3-1 em cima da Tunísia. Skiri contra e Brobbey fizeram 2-0 para a Holanda em menos de 10 minutos. Mastouri chegou a descontar para a Tunísia, porém Van Rijk fechou a conta. Por fim, pelo grupo D, a Turquia venceu os Estados Unidos por 3-2, enquanto Paraguai e Austrália ficaram no 0-0. Os norte-americanos pegam a Bósnia no mata-mata, mas os australianos irão esperar mais um pouco para a definição de seu confronto. O Paraguai deve passar como um dos melhores terceiros. 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
0: E olha, a seleção brasileira já sabe quem vai ser o adversário na primeira eliminatória da Copa do Mundo deste ano. O Japão está no caminho do time de Carlo Ancelotti, marcado o jogo para a próxima segunda-feira. Quem tem os detalhes pra gente é o Raí Monteiro.
5: A seleção brasileira curtiu uma folga nesta quinta-feira, depois de vencer a Escócia e garantir a classificação em primeiro lugar na fase de grupos da Copa do Mundo de 2026. De folga, mas de olho nos adversários. O Brasil conheceu o seu rival na fase de 16avos de final, será a seleção do Japão, que enfrentou a Suécia e conseguiu, com o resultado do jogo, ficar com a segunda posição do grupo. A Holanda liderou, o Japão ficou com a segunda posição e a Suécia em terceiro. As três seleções, aliás, vão jogar a fase de 16avos de final. E esse confronto entre brasileiros e japoneses já estava prometendo há um tempo em Copas do Mundo, hein? Em 2018, o Japão vencia a seleção da Bélgica, chegou a abrir 2-0 naquele duelo e acabou tomando a virada na reta final e com isso os belgas foram enfrentar os brasileiros e o final da história a gente infelizmente lembra. Na Copa de 2022 no Catar, o desenho foi um pouco parecido. O Japão vencia a Croácia, tomou o empate, caiu nos pênaltis e infelizmente também o fim dessa história a gente se recorda bem. Então, depois de duas Copas do Mundo batendo na trave para enfrentar a seleção brasileira, o Japão, enfim, em 2026, vai encarar o Brasil. Esse jogo vai acontecer segunda-feira em Houston, às 14h, no horário dos Estados Unidos. Então, o Brasil entrando em campo na fase de 16avos de final, já com seu adversário conhecido e um caminho mais ou menos desenhado também nessa chave, em busca, obviamente, do hexacampeonato. Seleção brasileira com seu adversário definido, com a sua logística definida também, volta aos treinamentos na manhã desta sexta-feira, treina também no sábado, ambas as atividades em Nova Jersey, e no domingo a seleção viaja para Houston, onde treina mais uma vez antes do jogo da segunda-feira. É o Brasil no caminho do hexacampeonato em busca desse título que não vem desde 2002, e a gente aqui na Jovem Pan, é claro, segue todos os passos da seleção brasileira e assim será. Então segunda-feira temos um encontro marcado, hein? Brasil e Japão com a melhor transmissão, é claro, aqui da Jovem.
0: É isso, como o Raí destacou, já tem adversário, a seleção brasileira avançou então para a próxima fase da Copa e a Prefeitura do Rio de Janeiro já anunciou ponto facultativo para a próxima segunda. Quem tem os detalhes pra gente é o Rodrigo Viga.
6: É isso, faça chuva ou faça sol, segunda-feira é ponto facultativo, não para todo mundo. Servidores públicos do estado e também do município. Decisão tomada pelo governador interino Ricardo Couto de Castro, desembargador presidente do TJ, e pelo prefeito Eduardo Cavalieri, um acordo entre os dois. É bem verdade que nesta quarta-feira o trânsito ficou caótico na cidade por conta do jogo da seleção brasileira, que era só às 7 da noite. Na segunda-feira o jogo é às 2 da tarde. Aí veio a decisão do ponto facultativo na prefeitura e no estado do Rio de Janeiro, beneficiando milhares de servidores da capital e também do território Fluminense. O jogo é às 2 da tarde na próxima segunda-feira. Você pode até imaginar, né? Depois do meio ponto facultativo caótico de ontem, vai ter muita gente aproveitando o ponto facultativo full pleno na segunda-feira para botar o pé na estrada na sexta-feira com chuva ou sem chuva. Só volta a trabalhar na terça-feira da semana que vem. Graças a Ancelotti, Vini Júnior e companhia, rapaziada.
0: Esse é o Rodrigo Viga, no Rio de Janeiro. São 5:35. Você acompanha aqui o Jornal da Manhã. A gente muda de tema agora, porque num evento em São Bernardo do Campo, o ministro Guilherme Boulos afastou o PT do caso Master e cobrou explicações de Flávio Bolsonaro. A reportagem é de Marcelo Matos.
7: A prisão do vereador do PT, Senival Moura, após investigação sobre lavagem de dinheiro do PCC na empresa de ônibus TransUnião, repercutiu no meio político, num ano de eleição. O ministro-chefe da Secretaria-Geral da Presidência da República, Guilherme Boulos, defende as ações do governo Lula contra o crime organizado. Lamentável.

0: fizeram nos 4 anos que tiveram lá para combater o crime organizado? Diga uma medida que o governo Bolsonaro fez para combater o crime organizado. Foi lá chorar pro Trump para falar de terrorismo. O que eu achei esquisito foi ele não pedir pro Trump qualificar a milícia do Rio de Janeiro como organização terrorista. Que ele tem relação lá com o pessoal do escritório do crime, o ex-capitão Adriano da Nóbrega.
1: O ministro Guilherme Boulos minimizou a questão que envolve Jacques Wagner e a sua saída na liderança do governo no Senado. Ele garante que quem precisa dar explicações é o pré-candidato Flávio Bolsonaro.
0: O presidente Lula e o senador Wagner ontem reuniram e fizeram de comum acordo que o Wagner se afastasse da liderança do governo para poder fazer a sua defesa. Agora, tem casos que não tem nem defesa para fazer, né? Por exemplo, eu não vi um áudio do Jacques Wagner pedindo 140 milhões do Vorcaro. Eu vi do Flávio Bolsonaro. E eu não vi até hoje ele se defender disso de uma maneira decente. Eu não vi foto do Jacques Wagner entrando no jatinho do Vorcaro. Eu vi do Nicolas Ferreira, que até hoje está contando umas histórias que ninguém acredita. Ah, eu não sabia de quem era, é igual pegar um Uber. É a santa paciência, né?
1: Sobre a sucessão em São Paulo, o ministro Guilherme Boulos avalia que a decisão das chapas ao Senado e o nome para vice-governador de Fernando Haddad foram conversadas pelo presidente Lula com Márcio França, Simone Tebet e Marina Silva. E ele aposta no entendimento sem traumas na disputa em outubro de 2026.
2: Ao receber o título de cidadão da cidade de Votorantim, no interior de São Paulo, o pré-candidato ao Senado por São Paulo, Guilherme Derrit, analisou a definição do PT por indicar Márcio França como vice de Fernando Haddad e Marina Silva como adversária por vaga ao Senado. E ainda falou também sobre a possibilidade de ser ministro num eventual governo de Flávio Bolsonaro. A reportagem é de Caio César.
3: O pré-candidato ao Senado por São Paulo, Guilherme Derrit, disse que uma possível participação como ministro de um eventual mandato de Flávio Bolsonaro não passa pela sua cabeça neste momento. Derrit disse estar focado em sua campanha ao Senado e na ajuda a Flávio, como na idealização do programa Brasil Sem Medo, que trata de segurança pública.
4: Olha, fazer parte do governo ou não é uma coisa que depende de muitos fatores e, sendo muito sincero e transparente com vocês, como eu sempre fui, eu tô muito focado em ajudar o nosso pré-candidato, senador Flávio Bolsonaro, a ser eleito presidente da República. Claro que eu tenho que pensar na minha eleição ao Senado Federal também, que não vai ser fácil, vai ser uma eleição bem disputada. São players importantes do estado de São Paulo que estão disputando essas eleições. E tô ajudando tecnicamente, né? A construção de um plano de governo na área da segurança pública. O nosso pré-candidato, senador Flávio Bolsonaro, me pediu esse apoio, essa ajuda. Então, muitos pontos ali colocados nesses 12 pontos emergenciais do Brasil Sem Medo.
5: Se receber esse convite,
4: vamos deixar para pensar depois.
3: O ex-secretário voltou a criticar Fernando Haddad e o PT quando o assunto é segurança pública. Segundo o secretário, todas as propostas são absolutamente eleitoreiras. Fernando Haddad voltou a dizer nesta quinta-feira que a segurança pública seria prioridade em seu governo.
4: Eu até falei na Jovem Pan essa semana, né? Tem que rir para não chorar. O Haddad, que há pouquíssimo tempo atrás, quando foi candidato à presidência da República em 2018 e perdeu o Jair Bolsonaro, ele falava publicamente que uma das coisas que ele faria era o desencarceramento em massa. Então o PT, a esquerda, tem muita dificuldade com a segurança pública. Não é que eles têm dificuldade, eles acreditam que o bandido é um coitadinho, vítima da sociedade. Aliás, o atual presidente da República falou isso, né? O traficante é vítima do usuário. Então ele tá falando sobre segurança pública porque ele sabe que é um tema que é a maior preocupação do povo brasileiro. Então ele faz isso eleitoralmente.
3: Sobre a escolha de Márcio França como vice-governador na chapa de Haddad e não mais como candidato ao Senado, Derrit disse que nada muda em sua pré-campanha.
4: Pra gente não muda, acho que quase nada. O Márcio França dividiria votos ali com a Marina Silva e com a Simone Tebet, que são os três candidatos da esquerda. Os três que foram ministros do Lula, os três que são de esquerda. Pra nós, acho que não impacta. Muito pouco, eu vejo que está muito bem definido aí, né? Essa campanha vai girar em torno de quem são os candidatos apoiados pelo Tarcísio e Flávio e quem são os candidatos apoiados pelo Lula e Haddad. Então, nesse contexto, pra gente acaba que não muda muita coisa.
3: Derrite esteve em Votorantim, cidade vizinha a Sorocaba, onde recebeu o título de cidadão votorantinense das mãos do vereador Roberto França.

0: do PL da cidade. De Votorantim, Caio César.
1: Em evento realizado em São Paulo, o deputado estadual Tomé Abduch anunciou que vai concorrer como deputado federal nas eleições de outubro. Acompanhe com o Misael Mainetti.
2: O deputado estadual Tomé Abduch, do Republicanos, anunciou a pré-candidatura para deputado federal em evento oficial realizado em um teatro da capital paulista. Sob o lema "Jamais desistirei do Brasil", o vice-líder do governo Tarcísio na Assembleia Legislativa reforçou a necessidade de eleger a direita em um país dominado pelo PT.
3: Nós precisamos eleger a direita e eu tenho certeza que a nossa força, a nossa coragem, a nossa resiliência e o nosso amor pelo Brasil vai trazer esse país de volta para as mãos das pessoas de bem.
2: Abduch minimizou a situação envolvendo o filme Dark Horse, que narra a história do ex-presidente Jair Bolsonaro do PL, e foi bancado por Daniel Vorcaro a pedido do senador Flávio Bolsonaro, e disse que a preocupação precisa ser direcionada aos ministros do Supremo Tribunal Federal.
3: Nossa compreensão do que está acontecendo hoje no Brasil. A gente não tem que ficar discutindo o filme do Bolsonaro, gente. Vocês estão preocupados com o filme do Bolsonaro ou com o Lewandowski, com o Dias Toffoli, com o ministro Alexandre de Moraes, com tudo que está acontecendo no Brasil, com o assalto do INSS? Com o que nós vamos nos preocupar? Em ganhar as eleições ou a gente ficar aqui todo mundo com qualquer coisinha que sai, a gente já começa a comentar e todo mundo preocupado? Nós temos que matar no peito, vocês têm noção do que vai vir pela frente? O PT não começou batendo Flávio ainda.
2: Tomé Abduch ficou conhecido pelo ativismo de rua. Ele é um dos principais porta-vozes de movimentos de rua que lutavam contra a corrupção. Abduch fez um breve relato sobre os últimos anos do Brasil, ao citar que o impeachment da ex-presidente Dilma Rousseff do PT não foi golpe e que, ao conhecer o ex-presidente Jair Bolsonaro, percebeu que o país poderia ser salvo. Também mencionou a preocupação com o crime organizado e com o endividamento da população. Tomé Abduch ainda chamou o presidente Lula de incompetente. Citou os escândalos do INSS e do Master, além de autoridades envolvidas em atitudes suspeitas.
3: Nós estamos vivendo terror aqui. Os nossos números hoje são piores do que a Covid-19, com esse incompetente que governa o nosso país. E aí aparecem escândalos de corrupção em INSS, Banco Master, e eles ainda tentam jogar a narrativa que está em cima da direita. Vamos lá, vamos falar um pouquinho disso? Quem está envolvido nisso? Jacques Wagner, Rui Costa, Bahia, campeões nacional, Dias Toffoli com jatinho, Dias Toffoli com resort, Guido Mantega, Lewandowski, Lula recebendo o Vorcaro na sua casa.
2: No evento, Tomé Abduch promoveu um bate-papo com autoridades sobre a situação do país. Participaram o prefeito da capital paulista, Ricardo Nunes, do MDB, Roberto Carneiro, secretário de governo e relações institucionais do estado de São Paulo, o economista e comentarista da Jovem Pan, Pablo Spayer, mais conhecido como Tourinho, além de outros convidados. Nunes foi chamado por Tomé de orgulho da direita brasileira. O prefeito disse que tem expectativa de ver a reeleição do governador de São Paulo, Tarcísio de Freitas, do Republicanos, além de ter Guilherme Derriti, do PP, e André do Prado, do PL, como senadores por São Paulo, e Flávio Bolsonaro, do PL, como presidente da República.
4: Do lado do Tarcísio, não tem dúvida nenhuma que a gente vai ter lá o Flávio, nosso presidente, o Tarcísio, reeleito no primeiro turno, com o Derriti, com o André do Prado, com você, deputado federal, eleito e fazendo um baita bom trabalho, até porque o estado, essa cidade precisa muito, né, da gente poder ter deputados federais bons, porque a gente tem que falar da política, mas nós temos que falar de mudar a vida das pessoas, cara, é isso que vai garantir que a gente possa ganhar a eleição, estar lá fazendo as coisas que é preciso fazer, combater a corrupção. E eu não tenho dúvida nenhuma que a gente, unido aí, vai fazer um grande trabalho.
2: Foram exibidas no telão mensagens de apoio, como a do governador de São Paulo, Tarcísio de Freitas.
5: Uma pessoa idealista, uma pessoa apaixonada, que largou parte da sua vida privada, largou o que tinha, largou o seu conforto para fazer a diferença. Foi um grande companheiro na Assembleia Legislativa, uma pessoa que nos ajudou muito em temas importantes, ajudou em todos os momentos, né, com entusiasmo, com dedicação, com profissionalismo. Tem uma trajetória brilhante pela frente, tem feito a diferença e vai fazer muito mais. Tomé, pode ter certeza que nós vamos caminhar juntos, somos entusiastas da sua pré-candidatura e eu sei que você vai representar muito bem o nosso estado de São Paulo. Você é uma pessoa preparada, uma pessoa de valor. conta sempre com a gente, boa sorte, muito sucesso.
2: O senador Sérgio Moro do PL também enviou mensagem e chamou Tomé de grande representante da direita.
6: Por isso que a gente endossa a pré-candidatura do Tomé Abduche, tem sido sempre um representante desse setor político. Sucesso, Tomé.
2: Também foram exibidos vídeos com declarações do presidente da Fiesp, Paulo Scaffi, e do deputado estadual e presidente da Assembleia Legislativa de São Paulo, André do Prado, do PL.
1: O vereador Senival Moura, do PT de São Paulo, foi preso durante a operação que investiga um esquema de lavagem de dinheiro ligado ao primeiro comando da capital. A reportagem é de Rodrigo Costa.
7: Deflagrada nesta quinta-feira, a operação Última Parada trouxe à tona um complexo esquema de lavagem de dinheiro e infiltração do primeiro comando da capital, PCC, em empresas de transporte. No centro das investigações da Polícia Civil e do Ministério Público, está o município de Extrema, no sul de Minas Gerais, que surge como peça importante para conectar a articulação política do esquema ao ocultamento de patrimônio expressivo. As investigações apontam que a cidade mineira era o ponto de referência para decisões financeiras do grupo. Em mensagens interceptadas em 2017, Leonel Moreira Martins, conhecido como Cabeça Branca, que atuava como supervisor operacional e interlocutor direto do PCC dentro da empresa de transportes, solicitou a quantia de R$ 6.200 a Adalto Soares Jorge. Na mesma conversa, Leonel afirmou que o restante dos valores já havia sido alinhado diretamente com o presidente, que estava na cidade de Extrema e já havia confirmado a liberação do dinheiro. A quebra de sigilo e os cruzamentos dos dados oficiais confirmaram que o presidente, mencionado nas conversas, tratava-se de Senival Pereira de Moura, vereador do PT, na cidade de São Paulo. O parlamentar possui forte vínculo patrimonial com o Extrema, o que, segundo o relatório da operação, dá consistência à acusação. A ligação de Senival com o município mineiro foi comprovada por duas frentes. A concessionária de energia da cidade enviou dados oficiais que confirmaram o nome de Senival como titular de um imóvel de alto padrão na região. Os investigadores localizaram uma fazenda vinculada ao vereador em Extrema, aqui no sul de Minas, com infraestrutura de altíssimo valor, considerada pelos agentes como incompatível com um simples imóvel de recreação ou lazer de pequena monta. O relatório técnico da operação destacou uma grave dissociação entre o salário formal de Senival como funcionário público e a sua real movimentação financeira. Os dados da inteligência financeira revelaram um volume de capital incompatível com a renda declarada. O montante de quase R$ 2,5 milhões que transitou pelas contas do investigado sem qualquer origem declarada é classificado pelas autoridades como um valor extremamente significativo sob a ótica da inteligência financeira, servindo de base para suspeitas de lavagem de dinheiro do crime organizado através de ativos imobiliários em São Paulo e também aqui no estado de Minas Gerais. De Minas Gerais, Rodrigo Costa.
1: Em nota, a defesa de Senival Pereira de Moura, o vereador, diz que recebeu com profunda indignação a notícia da decretação da prisão temporária dele no âmbito da investigação em curso. Destacando ainda que o vereador reafirma que confia na justiça e tem absoluta convicção de que no decorrer da investigação ficará demonstrada a inexistência de qualquer conduta ilícita da parte do vereador. Assina aqui a nota o advogado Márcio Sayek. Seguimos agora para a economia. Às 5h51, a alta da inflação é tema do comentário da Denise Campos de Toledo.
8: O IPCA 15, prévio da inflação oficial, até mostrou uma certa desaceleração de maio para junho, inclusive de componentes como alimentação, habitação, serviços, mas as variações acumuladas continuam mostrando um distanciamento maior, não do centro apenas, mas do teto da meta. A prévia da inflação oficial, que ficou em 0,41% em junho, acumula 4,8% em 12 meses. E o próprio Banco Central, no relatório de política monetária, já elevou a projeção deste ano para 5,2%, ainda um pouco abaixo do mercado, que já prevê mais de 5,3%. Mas houve uma piora substancial na expectativa do Banco Central, que deve resultar em uma maior cautela mesmo na condução dos juros. Na apresentação do relatório, o diretor do BC, Paulo Piketty, um dos maiores especialistas em inflação do país, até defendeu o corte de 0,25 ponto da semana passada, ressaltando que a política de juros não deve responder integralmente a choques de oferta, se referindo aos efeitos da guerra no Oriente Médio. A questão é que os efeitos iniciais da guerra provocaram uma onda de novas pressões de preços que vão ter repercussão em prazo mais longo, tanto que o BC já ampliou para o primeiro trimestre de 2028 o horizonte de convergência da inflação para a meta, o ponto central de 3%. Diante desse cenário, o conservadorismo deve prevalecer na condução dos juros, o que por enquanto significa que a Selic deve fechar este ano em 14%. Até porque, além das pressões de preços já presentes, tem a questão fiscal, os estímulos do governo à atividade econômica, que reduzem o potencial impacto dos juros elevados no controle da inflação, embora todo esse cenário tenha impactos negativos para os consumidores, como o custo maior do crédito e da rolagem de dívidas, também atingindo as finanças das empresas. Sem esquecer que o risco fiscal e outros fatores ainda podem manter o dólar em um patamar mais alto, também com implicações para a inflação, além de outros fatores já no radar, como o El Niño.
1: A unidade de fertilizantes nitrogenados da Petrobras vai ter as obras retomadas em Três Lagoas, no Mato Grosso do Sul. O anúncio foi feito pelo presidente Lula nesta quinta-feira. Quem tem os detalhes pra gente é o Rodrigo Viga.
9: Foi dada a largada nesta quinta-feira pela Petrobras para a retomada de uma obra em uma unidade de fertilizantes que estava parada há muito tempo, há mais de 10 anos. A unidade de fertilizante 3, o FN3, em Três Lagoas, no Mato Grosso do Sul. A cerimônia contou com a presença do presidente da República, Luiz Inácio Lula da Silva, e da cúpula da Petrobras, incluindo a presidente Magda Chambriard.
10: Logo que eu tomei posse, eu falei, nós precisamos completar Três Lagoas. Eu vim aqui no início disso aqui. Eu sonhava com isso aqui pronto. Eu imaginava que lá para 2012, 2013, isso aqui ia ficar pronto. Não ficou. Em 2014, as empresas que estavam com a responsabilidade de fazer, deviam ter processo na Lava Jato. Elas fraquejaram, retiraram o funcionário daqui e a obra ficou parada. Graças a vocês, isso aqui não apodreceu. Graças a vocês, isso não apodreceu. Porque hoje isso aqui poderia estar imprestável se não tivesse alguém tomando conta. Faz bem.
9: Essa obra estava hibernada, como se diz tecnicamente, parada desde 2014 e 2015. Petrobras entendeu a necessidade de investir mais em fertilizantes para diminuir a dependência nacional desses insumos que são fundamentais para a produção agrícola brasileira. Está colocando US$1 bilhão, cerca de R$5 bilhões, para a retomada das obras e o início da produção lá entre 2028 e 2029. É mais um esforço da empresa, que já também retomou a operação de unidades que andavam meio escanteadas no passado recente. A ANSA, no Paraná, lá em Araucária, e ainda as Fafens, fábricas de fertilizantes, na Bahia e também em Sergipe. Bilhões e bilhões de reais ou dólares sendo investidos pela Petrobras para atender uma vontade do presidente Lula e também a uma política nacional de reduzir paulatinamente essa importação de fertilizantes que são fundamentais para a produção agrícola nacional. A cada ano, o Brasil aumenta a produção, bate recorde atrás de recorde, virou uma espécie de celeiro do mundo, mas atualmente ainda importa cerca de 80% desses insumos defensivos agrícolas que são utilizados aqui no campo na área rural brasileira. A ideia da Petrobras é duplicar a capacidade de produção dessas unidades que já estão operando e produzindo lá no Paraná, na Bahia, em Sergipe e a outros projetos no horizonte. Do Rio, Rodrigo Viega.
1: Uma operação da Polícia Federal teve como alvo o deputado federal Josimar Maranhãozinho, em Brasília. E o Bruno Pinheiro tem aqui os detalhes pra gente.
11: A Polícia Federal deflagrou nesta quinta-feira mais uma etapa de uma operação para chegar ao desvio de emendas parlamentares. O alvo inicial eram empreiteiras, construtoras, mas acontece que ao longo da investigação a Polícia Federal identificou que um deputado, Josimar Maranhãozinho, era também sócio de uma dessas construtoras. O deputado foi alvo desta operação da Polícia Federal, que cumpriu 18 ordens judiciais aqui na capital federal, também no estado do Maranhão e no estado de Goiás. De acordo com informações com quem eu conversei, gente ligada a essa investigação da operação de hoje, o valor das emendas acabavam sendo desviado, esses valores, lavagem de dinheiro, e ainda de acordo com informações via a Codevasf, o deputado tinha informações sobre o planejamento, quando esses repasses eram feitos, quando eles chegavam nas contas. E o parlamentar, segundo a investigação, também chegava a cobrar valores indevidos dos municípios para a execução dessas emendas. Nas redes sociais, essa construtora, na qual o deputado Josimar Maranhãozinho é sócio, oferece serviços de construção de asfalto, de viadutos, obras de infraestrutura. No mês de março deste ano, Josimar Maranhãozinho já havia sido condenado pelo Supremo Tribunal Federal também pelo desvio de dinheiro. E agora, mais uma operação da Polícia Federal. Na operação de hoje, dinheiro em espécie e uma aeronave, um helicóptero, também foi apreendido. A investigação segue em andamento. A operação foi decretada pelo ministro Flávio Dino, que com um olhar de lupa está revendo todas as emendas, o chamado orçamento secreto do Congresso Nacional. De Brasília, o Bruno Pinheiro.
1: Jornal da Manhã, 5:58.
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1: Jornal da Manhã, agora são 6:02. Um bom dia para você que está chegando agora, nesta sexta-feira, 26 de junho de 2026. Seguimos juntos aqui com as principais informações no Jornal da Manhã da Jovem Pan. O Ministério da Saúde lançou em São Paulo uma política para a população de rua com a participação do ministro da Saúde, Alexandre Padilha. Os detalhes você tem na reportagem do Misael Mainetti.
2: O ministro da Saúde, Alexandre Padilha, lançou em São Paulo uma política nacional voltada à ampliação do atendimento à população em situação de rua. A iniciativa busca fortalecer o acesso dessa parcela da população aos serviços do Sistema Único de Saúde, o SUS, com ações integradas de promoção, prevenção e assistência à saúde. A proposta prevê a ampliação das equipes de consultório na rua e o reforço da atenção básica. O governo federal diz que a iniciativa faz parte de um conjunto de ações destinadas à promoção da inclusão social e à garantia do acesso a direitos básicos para a população em situação de vulnerabilidade.
25: A partir de hoje, nós passamos a ter 392 equipes espalhadas em todo o país para cuidar das pessoas em situação de rua. O Ministério da Saúde passa a credenciar, a gente já tinha cerca de 300 equipes que os municípios contratavam com apoio do Ministério. Agora a gente incorpora mais equipes. Além das equipes, a gente passa a ter um programa de formação, de qualificação dos profissionais pelo Ministério da Saúde.
2: A Daiane Cristina já viveu nas ruas e afirma que o atendimento do poder público e de iniciativas voluntárias são essenciais.
26: Eu ficaria abandonada se não tivesse esses atendimentos, ficaria, porque hoje, assim, muita gente é discriminado. A gente, assim, hoje eu não moro mais na rua, mas um dia eu fui muito discriminada e eu sei como que é a situação de uma pessoa de rua. Hoje, se você tiver com uma roupa suja, você é perseguido. Se você entrar num lugar, você é perseguido. A gente não é tratado bem, né? Então, com essas ajudas, ajuda do Padre Júlio, ajuda do ministro, ajuda deles, assim, do SUS, ajuda a mudar muito a situação, faz a gente lembrar que a gente não somos esquecidos, pelo menos por eles.
2: Durante o evento, ao saber da declaração do ministro do Trabalho e do Emprego, Luiz Marinho, que disse que substituiria o líder do PT no Senado, Jacques Wagner, caso fosse presidente da República, o ministro da Saúde, Alexandre Padilha, disse que não é mais com ele esse assunto e desviou do tema. Marinho havia dito antes da saída de Jacques Wagner que, se fosse presidente, tiraria o senador da liderança do governo.
27: Tem momentos que às vezes a pessoa tem que deixar a sua posição para se defender, ter mais condições de atuar, enfim, do que ficar ali na posição que está exercendo. Então, eu estou falando uma avaliação pessoal minha.
2: Já Padilha preferiu não polemizar.
0: Eu sou ministro da Saúde, eu fui ministro da Coordenação Política no ano passado. O próprio ministro da Coordenação Política já falou sobre isso. Eu sigo a posição do ministro da Coordenação Política, o atual ministro da SRI.
2: O senador Jacques Wagner passou a ser investigado pela Polícia Federal no âmbito da Operação Compliance Zero, que apura supostas irregularidades envolvendo o Banco Master. Wagner teria atuado em pautas de interesse da instituição financeira e recebido vantagens indevidas, entre elas um apartamento, voos em aeronaves particulares e repasses a uma empresa ligada à família.
1: E falando nisso, após a saída de Jacques Wagner, o presidente Lula anunciou em uma rede social que designou a senadora Tereza Leitão, do PT de Pernambuco, como nova líder do governo no Senado. Quem tem os detalhes é o Marco Viana.
3: Olá para você e a todos que nos acompanham. Pois é, o presidente Lula fez um anúncio importante na articulação do governo no Senado. A senadora Tereza Leitão, do PT de Pernambuco, assume a liderança do governo na casa, no lugar do senador Jacques Wagner, enquanto acontecem as investigações da Polícia Federal na nona fase da Compliance Zero. A informação foi confirmada pelo próprio Planalto e também divulgada nas redes sociais do presidente Lula em uma publicação no ex antigo Twitter, onde Lula oficializou a escolha e destacou a nova composição da liderança governista no Senado. A liderança do governo no Senado é considerada uma das funções mais estratégicas, importantes da articulação política, porque é ela quem faz a ponte direta entre o Palácio do Planalto e os senadores, negociando pautas, construindo acordos e tentando garantir governabilidade em votações decisivas. Tereza Leitão, que já vinha atuando como uma das vozes de confiança da base petista, assume agora o desafio de conduzir a agenda do governo em um momento de alta sensibilidade política e de forte disputa no Congresso Nacional. Olha, segundo interlocutores do governo, a saída de Jacques Wagner foi construída de forma amigável, coordenada, em comum acordo com o presidente Lula dentro de um processo de reorganização da estratégia de articulação política do Planalto no Senado após as investigações, apurações da nona fase da Compliance Zero. O objetivo é reduzir o máximo possível de ruídos dentro do governo e evitar que respingue cada vez mais as investigações no presidente Lula. Bom, no novo desenho político, o governo aposta que Tereza Leitão consiga manter estabilidade na base e consiga também acelerar a tramitação de propostas consideradas centrais pela gestão Lula. A gente segue acompanhando as repercussões dessa escolha do presidente Lula.
1: É assunto para a gente ouvir aqui a primeira participação do Henrique Kriegner conosco nesta sexta-feira, analisando os principais temas do noticiário. Esse é um deles, o governo tem aí uma nova líder, meu caro Henrique Kriegner, em substituição ao Jacques Wagner. A gente está aí próximo de iniciar também a campanha eleitoral e eu te pergunto quais são os desafios da Tereza Leitão como nova líder. Há tempo para esses desafios, à medida em que daqui a pouco só vai se falar de eleição e logo depois ou o governo termina ou terá uma sequência em virtude do processo eleitoral. Então, é uma boa escolha. Como é que você viu isso? Bom dia e bem-vindo.
4: Bom dia, Nonato. Bom dia a toda a nossa audiência, quem nos acompanha por aqui. É um nome leve, né? Eu classificaria dessa maneira. O nome de Tereza Leitão, dentre as opções ali do PT no Senado Federal, é um nome talvez mais leve, com menor rejeição do Senado e também por parte do público em geral, né? Mas aí vem justamente esse desafio. Não é um nome que tem grandes articulações no seu histórico. Tem sim posicionamentos, tem ali alguns projetos aprovados, não tem um histórico de articulação como tinha, por exemplo, o senador Jacques Wagner. E aí vem o desafio mesmo para esse ano de eleição. Será que Tereza Leitão vai conseguir articular os diferentes partidos, as diferentes forças em alinhamento com o presidente da Casa, Davi Alcolumbre, para poder então fazer passar os projetos que mais são importantes. A gente não tem essa garantia quando olha para o histórico de Tereza Leitão, mas pode ser que haja uma surpresa por aí. Mas dentre as opções possíveis ali, Nonato, era o nome mais leve para que o presidente da República pudesse nomear. O estrago feito não pode ser esquecido. A demora na questão da substituição de Jacques Wagner, e até hoje não houve um posicionamento do presidente Lula dizendo que estava fazendo isso para proteção das operações ali no Senado e também para a condução da investigação. O que foi feito foi uma conversa entre os parceiros ali para que justamente se chegasse a essa conclusão, e Jacques Wagner declarou: eu decidi em comum acordo, mas fui eu que trouxe essa a possibilidade para o presidente, o que é um erro muito grave. O presidente deveria ter se posicionado de maneira imediata quando as investigações aconteceram, afastando aqueles que estão envolvidos, incluindo Jacques Wagner.
1: O ministro do Supremo Tribunal Federal, André Mendonça, rejeitou o pedido de prisão domiciliar de Daniel Vorcaro e decidiu mandar o ex-dono do Banco Master de volta para a Papudinha. Acompanhe aqui com a Janaína Camelo.
5: Ao determinar a transferência de Daniel Vorcaro para Papudinha, o ministro André Mendonça negou o pedido de prisão domiciliar feito pela defesa do ex-banqueiro. Para o ministro, Vorcaro deve continuar preso de forma preventiva para não atrapalhar as investigações da Operação Compliance Zero, que investigam fraudes no Banco Master e já atingiram parlamentares, entre eles o senador Ciro Nogueira e o agora ex-líder do governo no Senado, Jacques Wagner. Mendonça também atendeu à demanda da Polícia Federal, que já havia se manifestado contra manter Vorcaro na superintendência da PF em Brasília, alegando que o local é apenas para custodiados temporários. O ex-banqueiro estava na sede da corporação desde março para fechar uma delação premiada, o que até hoje não aconteceu. O ministro também destacou a necessidade de preservar a segurança de Vorcaro. Na decisão, Mendonça alegou que a transferência para Papudinha é solução que melhor atende, pois concilia de um lado a impossibilidade de manutenção prolongada do preso em dependências da Polícia Federal e de outro a necessidade de evitar sua colocação em cela comum, preservando a segurança do custodiado sem afastar a execução da prisão preventiva em estabelecimento estatal adequado. E que assim a ida para Papudinha é medida equilibrada, suficiente e menos gravosa dentro do quadro atualmente disponível.
6: A transferência de Vorcaro acontece depois que a PF e a PGR rejeitaram as propostas de delação premiada apresentadas por ele até agora, entendendo que o ex-dono do Master não apresentou nenhum fato novo à investigação. A defesa de Daniel Vorcaro já havia manifestado ao STF que, caso uma domiciliar não fosse possível, que a Papudinha pudesse ser uma opção. A ideia era evitar que o ex-banqueiro voltasse para a Penitenciária Federal em Brasília, onde ele chegou a ficar duas semanas em uma cela de 9 metros quadrados.
5: A Papudinha é uma unidade prisional supervisionada pela Polícia Militar do DF e fica próxima ao complexo penitenciário da Papuda. Foi lá que ficou, por exemplo, o ex-presidente Jair Bolsonaro e onde estão presos hoje Silvinei Vasques e Anderson Torres, também condenados na trama golpista. Os dois dividem cela. É também na Papudinha que está Paulo Henrique Costa, ex-presidente do BRB, um dos alvos da Operação Compliance Zero. Ele é suspeito de ter recebido propina de Daniel Vorcaro para facilitar os negócios do Banco Master com o BRB. São 8 celas, cada uma, com mais de 60 metros quadrados, com quarto, banheiro, lavanderia, cozinha, sala e área externa. A capacidade é para 4 pessoas, mas a cela onde Daniel Vorcaro vai ocupar será usada exclusivamente por ele. Mendonça determinou que o estabelecimento garanta que Vorcaro não irá manter contato com os demais presos, especialmente com o ex-presidente do BRB.
1: E o presidente Lula cita o caso Americanas e afirma que a lei também pune os ricos. A reportagem é do André Anelli.
7: O presidente Lula mencionou a operação da Polícia Federal contra os controladores das lojas americanas como um exemplo de que os mais ricos também são alvos da justiça no atual governo. Segundo ele, a justiça no Brasil historicamente privilegiava os mais ricos, citando Lampião, mas que hoje já não é mais assim.
8: Porque muitas vezes aqui no Brasil a lei ela favorece quem tem mais dinheiro do que o pobre. Esse é o dado concreto. Eu sempre que no tempo de Lampião, Lampião dizia, quem tem 20 mil réis jamais será preso. Era uma verdade, hoje não é mais assim não. Hoje mesmo a Polícia Federal bloqueou 54 bilhões de reais daquele cidadão da loja americana que deu um golpe de 40 bilhões nesse país. Sabe? Então as coisas vão andando aos poucos, mas demora muito.
7: As declarações foram dadas durante cerimônia de entrega de assentamentos em Ponta Porã, Mato Grosso do Sul. A menção feita pelo presidente é uma tentativa dele de impor uma narrativa de que seu governo combate a corrupção e irregularidades cometidas pelos mais ricos aqui no país. Lula tem aproveitado cerimônias oficiais para discursar em tom eleitoral, já que a partir de 4 de julho, candidatos ficam proibidos de participar de inaugurações de obras públicas e as regras para a publicidade institucional se tornam mais rígidas, período popularmente conhecido como defeso eleitoral. De Brasília, André Anelli.
1: Jornal da Manhã, 6 horas e 17 minutos.
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4: Jornal da Manhã, 6 horas 21 minutos.

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1: Novas regras para importação de cacau e quantidades da matéria-prima para a fabricação de chocolate movimentam a indústria moageira e os produtores rurais. Quem tem a análise é a apresentadora do Hora H do Agro, Mariana Grilli.
2: O mercado do cacau no Brasil vive uma reviravolta com duas novas regras que impactam o produtor, a indústria e o consumidor. A primeira é a medida provisória 1341 de 2026, que encurtou o prazo do regime chamado de drawback. Antes, a indústria moageira do cacau tinha até 2 anos para importar a amêndoa sem imposto e exportar os derivados com agregação de valor. Agora, esse prazo de 2 anos caiu para 6 meses. A mudança visa proteger o produtor nacional contra estoques excessivos de cacau importado, mas as indústrias têm se mostrado contra, exatamente alegando perda de competitividade, já que o ciclo logístico de importação e processamento exige um tempo maior do que 6 meses. E na outra ponta, a gente tem a chamada lei do chocolate, que eleva então aí a barra de qualidade, né? Para ostentar o nome de chocolate, agora o produto precisa conter no mínimo 35% de sólidos de cacau. A regra estipula limites específicos, inclusive. São 25% para a versão ao leite, 32% para o achocolatado e 20% para o chocolate branco. E a fiscalização da Anvisa e do Ministério da Agricultura exige transparência total, porque esse percentual exato deve, inclusive, ocupar 15% do painel frontal da embalagem, exatamente para deixar claro para o consumidor se de fato pode ser considerado aquele produto, então, chocolate, porque tem níveis de cacau o suficiente para isso, ou se não é chocolate, porque tem uma porcentagem muito baixa de cacau. E também a gente precisa olhar aí que quem descumprir essas normas de rotulagem pode enfrentar aí sanções do Código de Defesa do Consumidor, porque o objetivo é exatamente esse, deixar claro o que o público está consumindo quando se fala aí do chocolate, do cacau. É importante porque isso também, de certa forma, busca valorizar essa indústria do cacau aqui no Brasil, desde o produtor até a indústria realmente de moagem, de preparação disso que lá na frente vai virar um alimento. Então a gente vai continuar falando sobre isso lá no Hora H do Agro, porque como eu disse no comecinho, são duas novidades que têm mexido bastante, além da gente falar, né, lembrar aqui que o cacau é uma commodity global, precificada globalmente, né? E também o que acontece principalmente na Costa do Marfim e em Gana, que são 2 países de grande produção de cacau, tudo que acontece lá acaba reverberando nas cotações internacionais, chegando aqui no Brasil, e aí produtor e indústria precisam fazer aí se adaptar a esse quebra-cabeça de mercado global e também o mercado interno com essas novas exigências. Então fica o convite para você saber mais sobre esse assunto lá no Hora H do Agro. Nosso programa está no ar todo sábado às 5 da manhã, no horário alternativo do domingo às 6 da manhã, além do programa ficar disponível na íntegra no canal da Jovem Pan no YouTube.
1: O Ministério das Relações Exteriores do Brasil confirmou que há brasileiros entre as vítimas dos terremotos na Venezuela. Os detalhes com a participação aqui do André Anelli.
3: O Itamaraty postou nas redes sociais o anúncio, com grande pesar, do falecimento de uma cidadã e de um cidadão brasileiros em consequência dos terremotos que atingiram a Venezuela. O Ministério das Relações Exteriores informou que está prestando assistência consular às famílias das vítimas que não tiveram as identidades reveladas. A Força Aérea Brasileira, a FAB, informou que será empregada uma aeronave KC-390 Millennium na missão humanitária brasileira para apoiar a Venezuela após os terremotos das últimas horas. A decolagem está prevista para esta sexta-feira, às 10 horas da manhã, a partir da base aérea de São Paulo, em Guarulhos. A missão vai contar com uma equipe de busca e resgate urbano nível pesado, reunindo profissionais da Secretaria Nacional de Proteção e Defesa Civil, militares dos Corpos de Bombeiros de Minas Gerais, São Paulo e Paraná, além de especialistas da Agência Nacional de Telecomunicações, a Anatel. O presidente Lula disse ter tomado conhecimento com grande preocupação e consternação dos impactos causados pelo terremoto que atingiu a Venezuela.
0: Eu falei que a presidenta Delcy da Venezuela, de manhã do carro, para perguntar para ela o que ela precisava que a gente fizesse. E nós estamos reunidos vários ministros para a gente mandar tudo o que for necessário mandar para a Venezuela. Água, bombeiro, defesa civil, comida, remédio.
3: Por fim, ele reafirmou a determinação em apoiar o governo da presidente encarregada Delcy Rodrigues na recuperação de áreas afetadas. De Brasília, André Anelli.
1: Jornal da Manhã, 6 horas 27 minutos agora.
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1: Jornal da Manhã, 6:31 agora. Fim do mistério, hein? Fernando Haddad anuncia Márcio França como vice na sua chapa ao governo de São Paulo. O João Vitor Revedilho acompanha.
15: O anúncio foi feito após semanas de impasse sobre a composição da chapa petista em São Paulo. A decisão só foi tomada após uma reunião entre Haddad, Lula e os três nomes da composição no Palácio da Alvorada em Brasília na noite de quarta-feira. No encontro, Lula passou a missão da escolha para Haddad, que fez o convite oficialmente para Márcio França na manhã de quinta-feira.
16: Por várias razões, e sobretudo pela experiência no governo do estado, como vice-governador, secretário de duas pastas importantes no governo Alckmin, depois governador de São Paulo, que concorreu à reeleição e teve um desempenho extraordinário, teve quase 50% dos votos, eu hoje pela manhã falei com o nosso companheiro Márcio França e convidei ele então para figurar na condição de vice-governador na chapa. E o Márcio, que foi governador, vice-governador, secretário de Estado, desempenhou em dois ministérios um papel muito relevante no plano federal. Então eu não podia estar mais bem acompanhado.
15: A entrada de Márcio França como vice de Fernando Haddad já era esperada nos bastidores e defendida pelo presidente Lula. A ideia dos interlocutores petistas é dar mais força à campanha de Haddad no interior de São Paulo, onde Márcio França tem capital político por ter sido governador do estado.
17: O governador Tarcísio teve os 3 anos e meio a oportunidade de visitar as cidades de São Paulo. E ele optou em não visitá-las. O Tarcísio, acho que ele não teve em 20% das cidades pessoalmente, como o Alckmin fazia todos os anos, ia a todas as cidades. Isso dá um pertencimento à pessoa que está lá, que sabe que alguém olhou por ela, que viu, que sabe onde fica, enfim. E a outra coisa é que o Haddad, enquanto ministro, no último ano do ministério, ele fez uma movimentação importante financeira que deixou para São Paulo 15 bilhões a mais de recursos. E isso vai ser essencial porque agora ele vai poder trabalhar com a lógica de um dinheiro novo que ele próprio colocou aqui em São Paulo. Isso pode permitir uma diferença em ações. Já de muito tempo, São Paulo não tem inovado. Se você perguntar qual é a marca do governo de São Paulo hoje, talvez a venda da Sabesp e o pedágio Free Flow. São as duas coisas assim mais marcantes. Não teve uma obra nova, uma ideia nova.
15: Outro fator que pesou na escolha por Márcio França foi a promessa de Lula, feita para Simone Tebet e Marina Silva, de que elas disputariam o Senado pelo estado. Na estratégia petista, França deve tentar consolidar o nome de Fernando Haddad nas regiões em que o PT tem mais dificuldade de conquistar voto, apesar de Haddad garantir que rodará o estado com a participação de Geraldo Alckmin.
16: Sobre o interior, eu mesmo vou estar presente, Simone e Marina vão estar presentes, mas no PSB, além da Simone, o vice-presidente Presidente Alckmin ontem mesmo já disse que estará conosco aqui no interior de São Paulo, junto com o Márcio. Então nós vamos estar com um time bom, um time de pessoas dignas, pessoas respeitadas, pessoas que já prestaram serviço, testadas e aprovadas, que já prestaram relevantes serviços para São Paulo e para o Brasil. E eu não tenho dúvida de que isso vai fazer a diferença.
15: Internamente há a expectativa de que Lula faça uma agenda em São Paulo neste sábado e que possa chancelar a chapa.
1: É tema para o Henrique Krigner analisar aqui com a gente nesta manhã. Ô Krigner, como é que você viu essa indicação do Márcio França como vice aí na chapa do Haddad? Fortalece, dá mais possibilidades para que ele possa enfrentar o governador atual Tarcísio de Freitas e, por outro lado, abre aí o espaço para Marina Silva e também Simone Tebet ao Senado, como é a avaliação do Partido dos Trabalhadores. Qual é a tua impressão, qual é a tua avaliação dessa indicação, meu caro?
18: Olha, Donato, foi feito aí um ajuste com aquilo que dava para ser feito, né? Márcio França não tinha chance alguma ao Senado. A melhor opção para ele seria, de fato, na intenção dele ter uma relevância ou uma participação nessas eleições é de ser vice na chapa do Fernando Haddad. Agora, não que isso venha somar algum tipo de voto ou mesmo de força para dentro da campanha de Haddad, porque nós precisamos lembrar, em 2022, Haddad já foi candidato ao governo do estado com Lúcia França, esposa do Márcio França, na sua chapa, sendo a sua candidata a vice. Ela que tem uma projeção.

0: paulista. E isso o governador Tarcísio tem trabalhado com muito mais veemência junto também aos prefeitos. Então, se abre um espaço agora para Marina e Simone seguirem na disputa ao Senado, porque não há mais Márcio França. E eu acho que essa é talvez a maior empolgação das duas, é ter mais votos para sua própria campanha. Mas não fortalece, na minha análise, a campanha de Haddad, não. O que faz é Haddad permanecer onde está, falando com aqueles que estão, de alguma maneira, não concordando ou não satisfeitos com o governador Tarcísio.
1: Pré-candidato à presidência, Flávio Bolsonaro pede desculpas a Michele e faz um convite à união de forças. A reportagem é da Beatriz Souza.
2: Em um tom de conciliação, o senador e pré-candidato à presidência, Flávio Bolsonaro, divulgou um novo vídeo nas redes sociais pedindo desculpas à ex-primeira-dama Michele Bolsonaro. A manifestação veio depois de Michele afirmar publicamente que foi maltratada pelo enteado.
3: Em nenhum momento eu ofendi ou tive a intenção de ofender a Michele. Se eu fiz em algum momento, mais uma vez, eu peço desculpas. Tenho respeito por ela, reconheço o trabalho dela no PL Mulher, que bateu recorde de filiação de mulheres, pelo trabalho dela com surdos, com as pessoas com doenças raras, pelo cuidado com meu pai e por tudo que ela representa, sim, para o Brasil.
2: Na última quarta, Michele publicou dois longos vídeos em seus perfis. Em um deles, disse ter recebido uma punhalada e relatou que ficou surpresa com a forma como foi tratada por Flávio.
4: Ele foi muito ríspido, me desrespeitou e me maltratou ao telefone. E eu não tinha feito nada contra ele. Ele disse que seria melhor eu ficar fora das decisões do partido. Disse que eu havia chegado ontem e não entendia nada de política. Diante dessa humilhação, eu disse a ele que estava tudo bem. Entendi que ele não queria o meu apoio ou que este era insignificante. E então eu me recolhi. Fiquei na minha e assim permaneço.
2: Embora a má relação entre os dois já fosse conhecida há tempos, o episódio expôs uma divergência dentro da família Bolsonaro. Desta vez, Michele é contra o apoio do PL à candidatura de Ciro Gomes ao governo do estado Ceará e defende o senador Eduardo Girão na disputa estadual. Tanto ela quanto Flávio afirmam contar com o apoio do ex-presidente Jair Bolsonaro para tal posição. Em meio à repercussão do caso, que evidenciou um desgaste dentro do próprio grupo bolsonarista, o presidente do PL, Valdemar Costa Neto, afirmou que pretende conversar pessoalmente com Michele e com Flávio. Em nota, ele disse que as divergências fazem parte de qualquer ambiente político e defendeu o diálogo para superar o impasse. Flávio reconheceu o trabalho de Michele como presidente do PL Mulher, braço feminino do partido voltado a mobilização de mulheres conservadoras, especialmente do segmento evangélico. Em um aceno ao eleitorado feminino, Flávio manteve a agenda com as lideranças femininas da legenda e reforçou o convite à ex-primeira-dama, afirmando que o coração segue aberto.
1: E após esse atrito com Flávio, a ex-primeira-dama Michele Bolsonaro nega a briga e diz que ambos vão trabalhar juntos nas eleições contra o PT. O Bruno Pinheiro tem a informação.
5: A Michele Bolsonaro, a ex-primeira-dama, usou as redes sociais dizendo que, para ficar claro, ela não tem raiva de ninguém. A publicação foi na mesma rede social que ela divulgou o vídeo de mais de 20 minutos. Foram dois vídeos, na verdade, duas fases desse vídeo, que tinha uma resposta e acabava expondo um relacionamento bem conturbado com o seu enteado, o filho do ex-presidente Jair Messias Bolsonaro, o senador Flávio Bolsonaro. No Instagram, Michele Bolsonaro escreveu que, para ficar claro, ela não tem raiva de ninguém, apenas esclareceu uma situação que estava sendo deturpada e dizendo ainda que vai atuar junto para derrotar o atual desgoverno, fazendo uma referência ao governo do presidente Lula, dizendo que não há nenhuma competição e dizendo que apenas que não seja retirado alguns recortes da sua fala para não gerar uma confusão, e disse ainda que uma nova história está sendo escrita com verdade, clareza e com respeito, dizendo que fica em paz. Com quem eu conversei nesta quinta-feira, há um entendimento nessa fala de Flávio Bolsonaro, desse aceno sobre a deputada federal Bia Kicis do Distrito Federal, que, chamando ela para ser a sua vice nessa disputa à presidência da República,

0: seria também um gesto a Michele Bolsonaro, com quem tem uma forte ligação com a deputada Bia Kicis. Na semana que vem, na quarta-feira, um encontro deverá acontecer, reunindo ali várias mulheres, a senadora Damaris Alves, a deputada Bia Kicis, nomes da legenda que deverão conversar com Flávio Bolsonaro, que diz estar disposto a ser ensinado a aprender, a ser aconselhado por essas mulheres que têm uma forte ligação com Michele Bolsonaro. Sobretudo, os aliados tanto de Michele quanto de Flávio, que estão se posicionando nas redes sociais, têm um certo cuidado para não desagradar nenhum dos dois e não tomar um lado nesse momento, dizendo que a luta é contra um outro adversário, é contra quem está no governo e não contra a família Bolsonaro. De Brasília, o Bruno Pinheiro.
1: Assunto aqui para a gente ouvir mais uma vez a participação do Henrique Kriegner, que está analisando os temas com a gente. Kriegner, queria te ouvir nesse cenário todo. Michele falando que não se pode retirar de contexto, mas é complicado retirar de contexto num vídeo tão longo o quanto ela fez. Basta acompanhar o vídeo, fora as desculpas depois do Flávio e por aí vai. Que impacto que isso pode ter para o Flávio Bolsonaro, para uma condução de campanha? E mais um detalhe, Kriegner, é o fim de um conflito ou é só um cessar-fogo, meu caro?
2: Parece conversa de doido, né, Nonato? Um fala no vídeo, o outro fala, rebate no vídeo, pede desculpas e depois falam para a gente que nada aconteceu, que não pode, não é bem assim. Realmente alguma coisa aconteceu no bastidor que ainda não está às claras para o público. Essa é a impressão que fica. Na minha análise, toda essa situação aí foi justamente para medir forças. Houve uma tentativa de medir forças, quem é que consegue angariar mais apoio entre a população, não só entre a parte mais fiel ao Jair Bolsonaro, mas também entre a população, qual seria o posicionamento, o lado, para que então uma decisão fosse tomada. Não sei dizer se essa decisão seria a respeito da manutenção ou não da candidatura de Flávio. Parece que sim, mas parece também que foi uma questão voltada ali também para o cenário eleitoral, a disputa ao Senado no Distrito Federal. Mas que não foi um vídeo impensado ou uma atitude de sopetão, uma coisa meio, sabe, colérica ali. Não foi. Foi algo muito bem estrategizado, com um objetivo claro. Não diria que é para derrubar o Flávio, a Michele não faria nesse sentido, mas foi ter uma tentativa de medir forças ali, com certeza isso sim foi aplicado. E agora Flávio continua na corrida. Flávio sai muito forte, especialmente junto à militância, apesar das críticas, ele permanece muito forte, mas sai sangrando, porque aquele segmento feminino que acompanha a Michele não consegue encontrar em Flávio uma figura de respeito à sua própria categoria. Então vê um conflito ali e ele não conseguiu angariar esse apoio todo. Talvez essa tenha sido a intenção. Vamos aguardar os próximos capítulos para a gente entender melhor o que aconteceu. Mas toda vez que alguém balança a árvore com essa violência, com essa força, é porque quer ver alguma coisa caindo dela. E parou de balançar porque viu que caiu.
1: A análise do Henrique Kriegner aqui no Jornal da Manhã. A polícia identificou os dois corpos encontrados na Zona Leste de São Paulo dias após um outro crime ocorrido na região. Você deve se lembrar, foi uma tentativa de sequestro de uma criança em Guaianazes. O DHPP agora investiga as circunstâncias do crime e apura se houve participação do chamado Tribunal do Crime nessa história toda. O David de Tarso participa com a gente aqui do Jornal da Manhã, tem mais informações a respeito desse caso que tem um desdobramento após todo mundo tomar aquele susto, né, David? Quando viu aquela criança sendo arrastada no meio da rua e felizmente alguém acabou fazendo uma interferência que segurou o menino fora do táxi, né? Bom dia para você e bem-vindo.
3: Exatamente, Nonato, muito bom dia a você, bom dia a todos. Aquela criança estava ali com a bicicleta, muita gente se lembra, né? No dia 16, numa terça-feira, quando dois homens saltaram de um táxi e tentaram sequestrá-la. E a polícia avançou nas investigações, conseguiu prender um homem chamado Lucas. Ele, depois dessa tentativa de sequestro, foi espancado por moradores, mas conseguiu fugir. Ele disse que ficou escondido em um córrego por cerca de 2 dias e que depois se entregaria à polícia. polícia. A polícia o prendeu e ele revelou toda a trama. Ele disse que o ex-companheiro de Carolyn, que é a mãe da criança, tinha tramado o sequestro porque, segundo ele, essa criança sofria maus tratos. E dias depois, porque a tentativa de sequestro foi no dia 16, no dia 19, houve então a prisão do Lucas. O Lucas revelou toda a história e no dia 25, ontem, tanto a Carolyn, mãe da criança, como também o Hamilton, que foi a pessoa que planejou esse sequestro, foram encontrados mortos. E agora a principal linha de investigação da polícia é que se trata do Tribunal do Crime. Organizações criminosas normalmente fazem essas ações sem dar o direito de defesa à pessoa e acabam promovendo essas execuções e tortura. A Polícia Civil tem como principal linha, então, essa questão da investigação, mas outras hipóteses também não são descartadas. A gente vai seguir acompanhando esse caso, que repercutiu bastante, e agora também, né, com essa criança que ficou sem a mãe e tá nessa condição. Então a gente vai seguir acompanhando. Eu volto com você, Nonato.
1: Tá combinado, então. David de Tarso atualizando pra gente em São Paulo. 6:48. Tá na hora do É da Sua Conta, parceria da Jovem Pan com o PicPay, e a Renata Flores já tá aqui com a gente. Renata, a gente tá acompanhando aí o Mundial de Futebol, mas tem muita gente já de olho nas férias escolares também que estão chegando, para alegria aí da molecada, dos estudantes, mas muitas vezes até um certo desespero dos pais com o que fazer com as crianças. 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
1: 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Renata Flores, trazendo aqui dicas então para quem está planejando aí a viagem de inverno, nessas férias de meio de ano, e ainda não está pronto. Tem ótimas dicas, como sempre, para a gente fechar bem aqui a semana de uma maneira para cima. Segunda-feira tem mais, Renata. Bom fim de semana para você.
4: Para você também, até segunda.
1: Valeu. Agora temos 6:52. A aproximação do tufão Mekala levou o Japão a emitir alertas para enchentes e deslizamentos de terra, afetando milhões de pessoas. Luca Bassani participa com a gente e tem informações, nosso correspondente na Europa, acompanhando de perto essa situação também no Japão. Já falamos aqui do terremoto na Venezuela, agora esse alerta em território japonês, causando preocupação para muita gente por lá também, né, Luca? Bom dia para você.
5: Bom dia a você também, Nonato, a todos que nos acompanham. De fato, uma situação complicada no Japão, na região de Kyushu, do sul do país. Há um tufão Mekala que força a evacuação de pelo menos 2 milhões de pessoas, trouxe enchentes de vários rios e causou cerca de 200 voos cancelados durante as últimas horas. Não só o sul do Japão é atingido, mas também em Taiwan teve outras tempestades naquela proximidade, causando paralisações em diversas regiões, seja dos transportes públicos, seja também dos carros, né, que não conseguem transitar nas ruas com essas enchentes. Tudo isso em um cenário em que eventos climáticos se tornam cada vez mais frequentes. Aqui na Europa a gente vive uma intensa onda de calor, falávamos sobre os terremotos aí também de outra natureza, essa catástrofe, mas o mundo todo em alerta. As autoridades japonesas inclusive pedem para as pessoas não saírem de casa dessa região. Empresas no sul do Japão, como a Toyota, e outras empresas em Taiwan, como aquelas que fazem chips semicondutores, também paralisaram parte da sua produção por conta exatamente dessa preocupação com os tufões e as enchentes.
1: Seguiremos acompanhando de perto. Obrigado, Luca Bassani. A Polícia Civil descobriu que o vereador do PT, Cerival Moura, preso em operação contra a atuação do PCC no transporte em São Paulo, teria escapado da morte ao devolver dinheiro desviado do esquema. Cerival é suspeito de atuar como braço político da facção, como informa David de Tarso.
6: Três pessoas presas, 194 milhões de reais e 24 imóveis bloqueados, 117 veículos de luxo e três embarcações apreendidos fazem parte do saldo da Operação Última Parada, que contou com centenas de agentes do Departamento Estadual de Investigações Criminais, o DEIC, e do Grupo de Atuação Especial de Combate ao Crime Organizado, GAECO. Entre os presos está o vereador Cerival Moura, do PT. Segundo as investigações, ele atuava como presidente informal da empresa de transporte público que presta serviço na zona leste de São Paulo, a Transunião. As investigações começaram depois que Adalto Soares Jorge, então presidente da Transunião, foi morto em 2020. De acordo com os agentes, Cerival era braço direito de Adalto. Juntos, eles abriram um caixa 2 na empresa para bancar a campanha do vereador, desviando dinheiro da facção. O parlamentar petista atuava como presidente da Comissão de Trânsito na Câmara. Ronaldo Saieg, diretor do DEIC, deu detalhes de como a polícia e o Ministério Público conseguiram identificar esse vínculo do vereador com o PCC.
7: No desenrolar das investigações, foi encontrado na casa do Adalto documentos que comprovavam que o vereador, ele compunha a integrização das cotas, compunha o quadro societário, inclusive como proprietário de alguns ônibus. Então vejam, ele estava de fato envolvido na estrutura empresarial criminosa, tá? E a partir daí, com a sua assunção política, ele passou a ser no olhar da investigação. E veja, a investigação não acabou ainda, não chegou ao seu fim, ao seu cume, mas tudo indica, pelos elementos que já foram coletados e analisados, que ele funcionava como um braço político dessa estrutura junto aos órgãos públicos.
6: O vereador, segundo as investigações, era para ter sido morto pelo PCC, mas só foi poupada a vida dele porque ele contribuiria ressarcindo o dinheiro desviado e também nas ações na Câmara de Vereadores.
7: O presidioso não manda matar quem está desviando seus valores, mas o PCC manda, como de fato mandou. O vereador, na época, e eu não estou falando nada novo, está nos autos, ele teria sido perdoado, porque ele também estava nesse desfalque. Ele foi perdoado pelo partido em razão do ressarcimento do prejuízo que eles haviam desviado. Então, começa daí este filme com a participação já do vereador.
6: O advogado da Transunião, Anderson Minichilo, nega as acusações.
8: Eu posso assegurar, não há na empresa injeção de dinheiro extra fora o contrato que temos com a prefeitura, o poder público.
6: A empresa presta serviço em 51 linhas de ônibus transportando 389 mil passageiros por dia na zona leste da capital paulista. De acordo com o prefeito de São Paulo, Ricardo Nunes, os passageiros não ficarão desamparados.
9: A prefeitura tomará então agora a administração, se confirmado a intervenção, e aí entra no processo a gente poder ver readequação de linha ou a transferência dessa empresa para uma outra empresa fazer aquisição ou a caducidade, né? Mas a prefeitura garante que o serviço mantém de forma natural e normal.
6: De acordo com o promotor do GAECO, Lincoln Gaquia, o MP tem atuado para tentar evitar a infiltração do crime organizado na prestação de serviços públicos.
10: Infelizmente, tivemos um vereador preso hoje, né? Claro que isso não, nós não estamos atacando o poder legislativo, mas dizendo que o crime organizado está aí se infiltrando em todos os poderes, né? O vereador tinha uma função, inclusive, né? De ser o presidente lá da comissão de transportes, né? Já por mais de um mandato. Então, isso demonstra que o crime organizado realmente se sofisticou na lavagem de dinheiro e a Polícia Civil, o Ministério Público, enfim, vão permanecer emanados nesse combate.
6: A polícia, durante o cumprimento dos mais de 100 mandados de busca e apreensão, não só em São Paulo, mas região metropolitana e na cidade de Extrema, em Minas Gerais, prendeu outras pessoas em flagrante depois de encontrar várias armas e drogas da facção.
1: Olha, o PT afirmou que vai acompanhar as investigações e que não compactua com qualquer prática ilícita. Já a defesa de Senival Moura manifestou profunda indignação com a prisão do vereador. Jornal da Manhã, 6h58 agora.
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2: Muito bom dia aos ouvintes mais qualificados da audiência lagiana. Sejam todos bem-vindos ao Jornal da Manhã. Eu sou o Fabrício Camargo.
3: Perdão.
4: Agora sim. E eu sou Alexandre de Souza. Seja muito bem-vindo. Você que nos acompanha pelo rádio, ligadinho no 89.9, pelo site e também no aplicativo da Jovem Pan.
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4: Hoje é sexta-feira, dia 26 de junho de 2026. E para você começar o dia bem informado, vamos aos destaques desta edição.
2: Programa PET levado a sério chega à metade da meta com 44 mil castrações em Santa Catarina.
4: A iniciativa do governo do estado já alcançou 137 municípios, investiu 8,8 milhões de reais e busca reduzir o abandono, prevenir maus tratos e fortalecer as políticas públicas de proteção e bem-estar animal.
2: Conventinho franciscano passa por restauro para preservar patrimônio histórico de Lages.
4: As obras da Igreja São José do Patrocínio incluem recuperação estrutural, reparos em áreas danificadas pelo tempo e reconstrução de elementos atingidos pelo vendaval de 2025, garantindo a preservação de um dos principais patrimônios culturais do município.
2: Jorginho Melo rebate João Rodrigues e apresenta projeto para Via Mar.
4: Durante o evento, o governador exibiu os volumes do projeto de engenharia da rodovia paralela na BR-101 e respondeu às críticas do pré-candidato ao governo de Santa Catarina, que havia questionado a existência da proposta.
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2: Brasil reencontra o Japão nas oitavas de final com um histórico amplamente favorável.
4: A seleção brasileira enfrenta os japoneses na próxima fase da Copa, embalada por um retrospecto positivo. A única derrota do confronto aconteceu recentemente, já sob o comando de Carlo Ancelotti.
2: E com o Brasil em campo, o movimento de bares e restaurantes deve ser impulsionado.
4: Com a seleção classificada em alta na Copa do Mundo, estabelecimentos esperam aumentar de até 70% no público durante o jogo na segunda-feira, marcado para um horário que deve alterar a rotina do trabalho aqui em Lages.
2: Serra Catarinense receberá primeiro núcleo de recria Dark Horse em parceria com a JBS.
4: Com capacidade para alojar 75 mil aves, o empreendimento da Granja Fortuna utilizará tecnologia de ponta e genética aviária de alto padrão. João Pedro Duarte Júnior fala sobre o projeto em entrevista ao Dinho Camargo.
2: As informações do trânsito, giro de notícias e a previsão do tempo para essa sexta-feira.
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4: Começa agora a edição local do Jornal da Manhã.

0: 7:07.
1: Repita.
0: 7:07, tem alguém pensando em você. Bom dia, Alexandre de Souza.
1: Bom dia, Fabrício Camargo. Tem alguém pensando em mim hoje?
0: É, porque quando temos dois horários iguais,
1: a gente diz
0: que tem alguém pensando em nós.
1: E, Fabrício Camargo, hoje começou o dia muito movimentado na cidade. Na realidade, essa madrugada foi movimentada, né? Já teve incêndio de madrugada, teve acidentes ali na Presidente Vargas, então, uma sexta-feira já movimentada.
0: É, e essa questão do incêndio, a gente alertou e vale sempre o reforço dessa informação que durante o inverno a gente precisa ter cautela. Fogão a lenha, aqueles métodos para se aquecer não muito tradicionais que envolvem fogo ou aqueles aquecedores, precisa ter um cuidado redobrado, porque realmente o número de incêndios aumenta nessa época do ano devido a esses aparelhos. Bom, mas a gente começa justamente falando sobre o tempo aqui no Jornal da Manhã da Jovem Pan. A gente sabe que a temperatura já está se mostrando bem intensa nesse começo de inverno. A gente tem 0 graus neste momento e, como nos últimos 2 dias, a gente vai ter a presença do sol durante todo o dia sem nuvens. E o vento vai fazer o seu trabalho, mas de forma moderada. Tem 4 metros por segundo. É um vento que contribui para sensação térmica mais baixa, porém não é muito intenso. 16 graus é a máxima de hoje, então a gente vai ter um dia tranquilo. Para os próximos dias, e quando eu falo para os próximos dias, coloca aí uma semana inteira, a gente tem previsão de chuva. Devido a essa massa de ar polar que vem chegando aqui, que vem inclusive derrubando as temperaturas, vai se tornando de fato imprevisível a gente determinar exatamente quando essa chuva vai acontecer. Mas saiba que nos próximos dias aí, pelo menos até o final de semana que vem, existe previsão de chuva de até 56 milímetros. Então já se prepare para uma semana chuvosa. E mais do que isso, se prepare também para queda brusca das temperaturas, porque essa estação de inverno vai ser dessa forma. Período longo de chuva, queda na temperatura, mais um período de chuva, mais queda na temperatura. Vamos pro trânsito agora com Alexandre de Souza.
1: Isso mesmo, nas rodovias federais que cortam a nossa região, tanto a BR-116, a 470 e a 282, além das rodovias estaduais, o tráfego, ele segue normal nesta manhã, sem registros de ocorrências que possam prejudicar então o seu fluxo de veículos até o momento. Em Lages, segundo os aplicativos de mobilidade, o movimento neste momento é tranquilo nos principais pontos da cidade. Essas são as primeiras informações do trânsito, Fabrício. No terceiro bloco a gente atualiza então todas as informações que possam te orientar sobre a movimentação das estradas da nossa região. E a gente sempre frisa ao nosso motorista: saia com atenção e antecedência para evitar imprevistos no seu trajeto.
0: Muito bem, hoje é sexta-feira, assim como nas segundas e quartas-feiras, a gente tem voo no aeroporto regional da Serra Catarinense, destino a São Paulo. Inclusive, vamos ver como é que tá o clima lá em São Paulo. Talvez esteja mais agradável do que aqui, embora a gente ache até engraçado quando os paulistas colocam casacos em uvinho, inclusive em Balneário Camboriú, muita gente encasacada, mas, bom, claro que eles não estão muito acostumados com o frio. Se você for para São Paulo, a temperatura lá está em máxima de 20 graus e mínima de 13. É um frio considerado ali, os paulistas não estão tão acostumados.
1: Até hoje é o último dia de frio para eles lá, Fabrício. Amanhã já começa a melhorar o tempo, segundo as previsões do pessoal lá em São Paulo.
0: Não, isso é verdade. Vai ter sol na maior parte do tempo lá em São Paulo, então você que vai pegar um voo já sabe que vai encontrar um clima mais favorável no que diz respeito à chuva. O voo acontece hoje e sai às 16:05. A chegada prevista é 5:20. Dica importante é chegar cedo para o embarque, 14:00 é o horário do check-in. Bom, a gente começa então o Jornal da Manhã com as principais notícias.
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0: O programa estadual PET Levado a Sério chegou à metade da execução prevista em Santa Catarina e já garantiu cerca de 44 mil castrações de gatos e cães. A ação busca reduzir o abandono, prevenir maus tratos e contribuir também para a saúde pública. Conferimos agora com Alexandre de Souza.
1: O programa PET Levado a Sério, desenvolvido pelo governo de Santa Catarina, alcançou 50% da execução prevista em todo o estado, coordenada pela Secretaria de Estado do Meio Ambiente e da Economia economia verde. A iniciativa já beneficiou 137 municípios catarinenses com aproximadamente 44 mil castrações de cães e gatos e investimentos de 8 milhões de reais. Ao todo, o programa contempla 273 municípios e prevê investimentos superiores a 17 milhões para a realização de 90 mil castrações. A proposta é controlar de forma ética a população de animais, reduzir os casos de abandono e maus tratos e fortalecer as ações de saúde pública. Segundo a gerente de programas de controle populacional e combate aos maus tratos, Jerusa Gadotti, os impactos do programa vão além dos números.
3: O programa PET levado a sério do governo do estado de Santa Catarina atingiu a meta de 50%. São quase 9 milhões investidos, mais de 45 mil castrações e mais de 137 municípios catarinenses atendidos. O programa vai além da castração, ele leva informação da importância da tutela animal e também cria uma rede de proteção e cuidado em todo o estado.
1: Outros 136 municípios seguem executando os convênios firmados com o estado. Nessa etapa, serão destinados mais de 8 milhões e 200 mil reais para cerca de 46 mil novas castrações. Além dos mutirões, o programa também incentiva a guarda responsável, ações educativas e o combate aos maus tratos, buscando ampliar as políticas públicas de proteção animal aqui no estado de Santa Catarina. Segundo o governo do estado, a iniciativa já alcançou então cerca de 96% dos municípios catarinenses e é considerada o maior programa de castração e bem-estar animal do país.
4: A expectativa é que com a conclusão dos convênios em andamento, o programa atinja a meta de 90 mil castrações e amplie as ações de proteção e bem-estar animal em todas as regiões de Santa Catarina. Bom, Alexandre, eu quero aproveitar, acho que é um gancho bacana para a gente comunicar para quem conhece uma ação que é feita todos os anos, é um jantar beneficente na razão da causa animal, que ajuda pessoas que estão ligadas à causa animal. Aconteceria agora no final de semana, se não estou enganado, mas foi transferida a data. Só estou encontrando aqui a mensagem que foi enviada pelo nosso deputado estadual Márcio Machado, comunicando.
1: Ah, o jantar lá,
4: o
1: né?
4: O jantar, exatamente. Uhum. Bom, nós temos aqui então que esse jantar é o quarto jantar de proteção animal, um dos principais eventos beneficentes aqui da Serra Catarinense, que vai acontecer no MTG. A gente vai deixar o recado aqui para o deputado Márcio Machado, que ele vai comunicar sobre esse jantar.
5: Olá a todos da rádio, aqui é o Márcio Machado, deputado estadual. Atenção, você que comprou o ingresso para o jantar beneficente em prol dos animais, que seria agora sábado, dia 27, no MTG, a data foi transferida por força maior. Será 15 de agosto no MTG, 19 horas, também será num sábado, será extraordinário, como foram as edições anteriores. Terá bolo de igreja, música ao vivo, vai ter bingo, vai ter um espaço kids para as crianças ficarem brincando. Realmente é algo pensado para a família, para sua família. Família ir lá e ter uma noite espetacular junto conosco. Então, atenção, o jantar em prol dos animais não será agora dia 27, sábado, e sim 15 de agosto. Foi transferida a data por força maior. Muito obrigado, fique com Deus e até mais.
4: Muito obrigado, deputado estadual Márcio Machado. Para você que estava se planejando e já sabe que vai transferir a data, para você que não sabia, ganhou uma nova oportunidade aí de ir a essa ação que vai ser beneficente às entidades aqui que fazem a causa animal em Lages. O valor arrecadado, 80%, vai ser destinado a Adote Lages, 10% à Associação Lagiana de Proteção aos Animais, a ALPA, e 10% à Protetora dos Animais, a Valéria. 7 horas e 17 minutos.
1: Repita, hein?
4: 7:17, hora do esporte aqui no Jornal da Manhã da Jovem Pan.
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4: 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Depois da primeira classificação para a próxima fase, a seleção brasileira pode enfrentar um velho conhecido, o Japão. Retrospecto do confronto é amplamente favorável para o Brasil e ganha ainda mais peso porque a única derrota para os japoneses aconteceu recentemente, já sob o comando de Carlo Ancelotti. Será que o histórico pode fazer diferença? Quem analisa o duelo é o nosso editor esportivo Samuel Gonçalves. Bom dia, Samuel. Bem-vindo ao Jornal da Manhã mais uma vez.
6: Está definido. O Brasil vai enfrentar o Japão na próxima fase da Copa do Mundo, iniciando os mata-matas na fase 16avos. Após o empate por 1-1 entre Japão e Suécia ontem, os japoneses garantiram a segunda colocação do Grupo F e confirmaram então o duelo contra a seleção brasileira da primeira etapa do mata-mata. A partida será disputada na próxima segunda-feira, dia 29, às 14 horas de Brasília. O jogo é em Houston, no Texas, nos Estados Unidos. O confronto vale vaga nas oitavas de final da Copa do Mundo. Vale lembrar que essa fase 16avos é inédita após a ampliação para 48 seleções. A equipe que for campeã do mundo, em vez de 7 jogos, agora fará 8. O Brasil avançou então como líder do grupo C com 7 pontos. A equipe terminou com a mesma pontuação de Marrocos, mas nos critérios de desempate ficou à frente então dos marroquinos. Já o Japão assegurou a classificação ao empatar com a Suécia na última rodada do grupo F. A seleção japonesa terminou na segunda posição, atrás da Holanda. Caso avance, a seleção brasileira voltará a campo no dia 5 de julho, às 17 horas, pelas oitavas de final. As quartas de final estão previstas para os dias 11 de julho, e a semifinal 15 de julho e a grande final 19 de julho. No confronto contra o Japão, o Brasil tem 11 vitórias, 2 empates e 1 derrota. Aliás, recentemente, já falo sobre isso. Em Copas, o Brasil encarou o Japão em 2006 na Alemanha. Os japoneses eram treinados por Zico e foram goleados por 4-1 com gols de Ronaldo, Juninho Pernambucano e Gilberto. O Brasil também encarou o Japão por 3 vezes em Copa das Confederações, 1 vitória e 2 empates. A única derrota do Brasil veio no último jogo entre as seleções, 3-2 no dia 14 de outubro do ano passado, já sob o comando de Carlo Ancelotti. O Brasil jogou bem aquela partida, hein? Se você puxar na memória, o Brasil saiu vencendo por 2-0 com gol de Paulo Henrique, Gabriel Martinelli e Fabrício Bruno, zagueiro convocado da época, entregou o primeiro gol numa pichotada para o Japão na entrada da área, marcou um gol contra e o Brasil tomou a virada então bem no fim da partida com um gol de escanteio de cabeça do Japão. Então, jogo definido, segunda-feira às 14 horas tem Brasil e Japão, jogo de uma seleção que está tentando se firmar e de um Japão bem competitivo, mas eu acredito que o Brasil avance.
1: Então, você já tem horário marcado, segunda-feira, às 14 horas, o jogo do Brasil contra o Japão. 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Bom dia, Ricardo.
7: Fala, turma. Bom dia para todo mundo que está aí ligado no Jornal da Manhã. Eu sou o Ricardo Córdova, falando direto de Miami, com o patrocínio CVC, a sua companheira de viagem. 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Mas a experiência de estar aqui nos Estados Unidos durante esse período de Copa do Mundo é simplesmente espetacular. E até que os americanos ontem à noite mostraram um pouquinho de, como é que eu vou dizer, paixão pelo futebol. lotaram o estádio para jogar contra a Turquia, já com o primeiro lugar definido, já seriam líderes do grupo C, mas a Turquia foi lá e no último segundo, o último lance do jogo, colocou água no chope dos Estados Unidos e venceu o jogo de virada por 3-2. Brincadeira? Bem, falando em brincadeira, quem de repente não pode brincar agora nessa finaleira é Cabo Verde, que virou queridinho do mundo inteiro com o goleiro Vozinha. Então, Cabo Verde, Bélgica, República do Congo e Senegal têm só dois jogos, cada uma. Vão para a terceira e última rodada. Eles são os que estão fora daquela linha dos oito melhores terceiros colocados que podem se classificar ainda para jogarem, né, a fase de mata-mata do 32avos. Cabo Verde enfrenta a Arábia Saudita. Não é difícil, tá? Cabo Verde tem essa chance legal. Outro jogão que tem hoje, hoje Cabo Verde e Arábia Saudita é hoje, horário de Brasília, às 9 da noite. Mas tem um jogaço, que esse é um daqueles jogos realmente que era dos mais esperados, dois deles, na verdade. Esse você tem que colocar na agenda. Vale a pena bloquear tudo para você ver. É Noruega e França, o jogo é às 4 da tarde, e tem Uruguai e Espanha, jogo às 9 da noite. O resto, digamos assim, é o resto. Mas esses dois você tem que colocar na agenda para hoje, tá? Bem, falei, um abraço para vocês. A gente volta a conversar daqui a pouquinho no Papo de Copa, ali naquela virada que nós temos entre o Pânico e o Planeta DJ. E também falaremos logo mais no Jurassic Pan. Fechou, galera? Bom dia para vocês. 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
1: Muito obrigado, Ricardo Córdova. 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Fabrício Camargo, tem um detalhe ontem no jogo entre a Alemanha. Só deixa eu pegar bem certinho os jogos que aconteceram ontem.
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1: Repita.
0: 7:25.
1: Olha, Fabrício, antes da gente tirar a pauta do esporte ali, ontem o jogo Equador e Alemanha, nos primeiros minutos de jogo, o presidente da FIFA, Gianni Infantino, ele apareceu na imagem da TV acompanhando este jogo. Já no início do segundo tempo, entre Curaçao e Costa do Marfim, o presidente da FIFA estava lá assistindo também. Lembrando que o jogo da Alemanha era em Nova York e o jogo da Curaçao e Costa do Marfim era na Filadélfia. Ele pegou um jato muito rápido e para em 10 minutos ele chegar da Filadélfia até Nova York para assistir simultaneamente então dois jogos. Ele assistiu o primeiro tempo em um estádio e foi pro segundo tempo em outro estádio. Isso tá chamando a atenção porque muita gente tá achando que ele foi gerado por inteligência artificial.
0: Porque a gente não tem o contato com esses luxos aí da vida do rico, que é diferente, com certeza. A gente sabe que o jato ali proporciona, claro, uma mobilidade maior, principalmente em grandes distâncias. Inclusive isso faz possível, por exemplo, na Festa Nacional do Pinhão, quando a gente olha a agenda, por exemplo, do DJ Alok ali, e a gente fica até meio surpreso, caramba, ele vai tocar aqui em Lages, vai tocar em Salvador e ainda vai fazer uma participação ali em Cabo Frio, como assim? É porque o jato realmente possibilita isso. Bom, a gente segue aqui com o Jornal da Manhã da Jovem Pan, são 7:25.
1: Repita.
0: 7:25 e ainda falando de Copa do Mundo, com a seleção classificada e jogando bem, bares e restaurantes de Lages estão preparados para uma alta de até 70% em meio ao dia de meio feriado, digamos assim, por conta do jogo da seleção brasileira.
1: Com a classificação da seleção brasileira e o bom desempenho nas últimas partidas da Copa do Mundo, bares, restaurantes e estabelecimentos de Lages já se preparam para um novo ciclo de aumento no movimento de torcedores durante os próximos jogos, então, da competição. O primeiro grande desafio para o setor será na próxima segunda-feira, dia 29, às 14 horas, horário considerado fora do padrão comercial. A expectativa é de que muitos trabalhadores encerrem ou antecipem suas atividades para acompanhar a partida em locais que transmitirão o jogo ao vivo, como bares e restaurantes aqui da cidade. Empresários do setor projetam um crescimento no fluxo de clientes, impulsionado pelo clima então de confraternização típico dos jogos da seleção e pela mobilização de torcedores em dias de partidas decisivas. A tendência é de maior procura então por refeições no horário do almoço e permanência prolongada dos consumidores nos estabelecimentos durante a transmissão. A movimentação esperada também deve estimular a adoção de estratégias específicas por parte dos comerciantes, como reforço de equipes, ampliação de estoque e também ajustes nos cardápios para atender tanto o público que busca refeições quanto aqueles que pretendem assistir ao jogo no local. Além do impacto direto, a gastronomia e o entretenimento, a Copa do Mundo segue como um dos eventos de maior influência na economia local, gerando reflexos em toda a cadeia de consumo fora do lar.
4: Bom, eu sou do time que assiste em casa ali com família, mas quem gosta de sair com certeza tem muita opção aqui em Lages. Você, Alexandre de Souza, vai assistir em casa, vai sair para um bar ou um restaurante aqui da nossa cidade?
1: Na realidade, eu tenho trabalho neste horário, bem no horário, eu não consegui nem desmarcar este horário. Então,
4: Tu conseguiu um cliente aí que não tá nem aí pra Copa.
1: Na realidade é porque já tava marcado, já tava agendado, não tem como eu trocar este horário. Então,
4: mas o cliente também não tá afim de assistir esse jogo.
1: Infelizmente
4: ali,
1: é caramba. Contrato, não tem como mudar. Então,
4: acontece.
1: Eu vou estar escutando no fonezinho ou no rádio, mas trabalhando.
4: É, porque aqui a gente transmite também pelo rádio. Você que tem esse saudosismo de ouvir pelo rádio uma competição ali da Copa do Mundo, você pode sintonizar aqui nos 89.9 durante o jogo, que aliás tem a nossa jornada esportiva também com os comentaristas da Jovem Pan. 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Seguimos o Jornal da Manhã da Jovem Pan, então, agora falando sobre as nossas outras notícias aqui nos 89.9. Muito obrigado aí a todos os ouvintes.
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4: Perguntar ao vivo mesmo, eu pulei uma notícia?
1: É que na realidade a base estava para essa notícia. Que a gente deu a base
4: da Copa do Mundo, entendi.
1: Isso, a base
4: então, então agora tá
1: notícia.
4: Certo as outras notícias.
2: Agora vai lá. Agora os outros destaques do Jornal da Manhã.
4: Os servidores públicos do Executivo de Santa Catarina vão receber a primeira parcela do 13º salário agora, no dia 17 de julho, em uma medida que, somada aos salários pagos do fim de julho e no fim de julho, devem montar cerca de 3,6 bilhões na economia catarinense, um investimento que vai no intervalo de 31 dias. A antecipação de 50% do benefício representa 837 milhões e contempla mais 185 mil servidores ativos, inativos e pensionistas vinculados ao Poder Executivo Estadual, sem incluir estatais como Celesc, Casan e Bradesc. Iniciativa aí do governo de Santa Catarina, levar o cavalo ali para ver se ele quer beber água, levar na beira do rio, mas também bom momento para antecipar dívidas, etc.
1: A Agência Nacional de Transportes Terrestres, a ANTT, ampliou o processo de debate sobre as concessões das rodovias integradas de Santa Catarina e vai realizar novas audiências públicas em Concórdia, no dia 7 de julho, e em Joaçaba, no dia 8, ambas a partir das 14 horas. O processo envolve dois lotes de concessão com destaques para a BR-470 e a BR-282, que concentram parte significativa dos investimentos previstos, estimados em 9,1 bilhão no total.
4: Estão em andamento em Lages as obras de restauro da Igreja São José do Patrocínio, o conventinho franciscano, um dos mais importantes patrimônios históricos e culturais aqui do município. A intervenção tem como foco a recuperação estrutural e estética da edificação, com reparos no forro interno, tratamento das áreas comprometidas pelo desgaste do tempo e reconstrução de elementos arquitetônicos danificados pelo ventaval de novembro de 2025. O objetivo é garantir a preservação do imóvel e a manutenção das suas características originais, respeitando seu valor histórico e simbólico. Para você que não se localizou, é a igreja ali em frente ao Hospital Teresa Ramos, né?
1: Nossa Senhora dos Prazeres.
4: Nossa Senhora dos Prazeres, perdão, ali na Lauro Miller.
1: Entrou em vigor nesta quinta-feira, dia 25, aqui em Santa Catarina, a instrução normativa número 23, a IN23, do Corpo de Bombeiros Militar, que passa a regulamentar a instalação e a regularização de pontos de recarga para veículos elétricos em edificações no estado. A norma estabelece critérios mínimos de segurança contra incêndio para os locais que possuem sistema de alimentação para veículos elétricos, abrangendo imóveis novos, existentes e cobertos ou ao ar livre.
4: Aldinho Camargo, na coluna Agro na Pan, comenta sobre granja de frango que lançará projeto inovador aqui na Serra Catarinense.
1: O nosso entrevistado é João Pedro Duarte Júnior. Já voltamos.
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2: 7:37.
3: Repita.
2: 7:37, estamos de volta com o Jornal da Manhã da Jovem Pan. Muito bom dia para você que sintonizou agora e bem-vindo de volta a você que já tá acompanhando a gente desde as 7 horas da manhã aqui na Jovem Pan. Atualizando para você como fica o tempo hoje. Nesse momento a gente tem 1 grau na temperatura e a gente vai ter hoje um dia similar aos últimos 2 dias, onde não teve interferência de nuvens nem presença da chuva. Vai ser um dia aberto com o sol bem alto no céu e a gente vai ter 4 metros por segundo de vento, um vento aí que contribui um pouco para a sensação um pouco mais fria, mas mesmo assim a gente não tem nenhuma interferência sequer de nuvem. A gente vai ter 16 graus de máxima. Os próximos dias é que nos chama atenção aqui. A gente vai começar a entrar com o final de semana com expectativa de chuva. Não temos uma previsão exata de quando ela começa, mas a gente já sabe que temos 56 milímetros até quarta-feira. E essa chuva vai ser bem persistente, vai ser um período longo de chuva, então esteja preparado aí. O frio, mesmo assim, ele continua, só que de uma temperatura um pouco maior, Alexandre de Souza. A gente tem 11 graus de mínima e 15 de máxima durante esse período de chuva. Depois as temperaturas vão cair bastante, como está sendo o nosso inverno ali. Períodos de chuva e depois uma queda acentuada na temperatura. 7:39.
3: Repita.
2: 7:39.
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4: A Granja Fortuna, em parceria com a JBS, fará a implantação do primeiro núcleo de recria Dark Horse, com a capacidade para alojar 75 mil aves, sendo 12 mil machos. O projeto adota uma estratégia de recria que reúne o que há de mais avançado em genética aviária no mundo. Para falar sobre o assunto importante e empreendimento para a Serra Catarinense, Aldinho Camargo recebe agora João Pedro Duarte Júnior, um dos responsáveis pela implantação no projeto. Bom dia, Aldinho Camargo.
5: Bom dia. Bom dia, Alexandre. Bom dia, Fabrício. Ouvintes do Jornal da Manhã que se conectam com o mundo do agronegócio. A gente sempre busca, né, trazer aqui assuntos relevantes em relação à Serra Catarinense, tentar concentrar mais em relação à Serra Catarinense. E foi uma grata surpresa, né, quando já tinha conversado com João Pedro anteriormente, que nos encontramos num restaurante, né, ali próximo do empreendimento, ali nos Macacos, e a gente já tinha falado, cara, precisamos falar sobre isso. E aí essa semana ele mandou lá o convite já da inauguração de Copa, então tá na hora de nós falar sobre isso, né? Agradeço muito, né? Bom dia, João Pedro, obrigado por ter aceito, né, esse convite de estar aqui hoje falando no Jornal da Manhã da Jovem Pan.
6: Sim, bom dia a todos que escutam hoje. Sim, é uma grande satisfação, Aldinho, poder participar do programa, né? E estamos aí para explicar um pouquinho e apresentar o nosso projeto.
5: Isso aí. João Pedro, que é médico veterinário, né? E também é responsável pela obra ali, em parceria com a JBS, também produtor rural, né? Na região do Capão Alto ali também, né, João Pedro? E para quem não ligou o nome à pessoa ainda também, agora eu acho que talvez lembre, ele era do chalé ali na frente do Peixinho, né? Do chalé ali na frente da rodoviária, né? Então, por muitos anos ficou à frente do chalé.
2: Eu passei em frente essa semana, daí tem uma redoma de vidro ali na frente, agora mudou, eu pensei, né? Pô, temos que ir de novo ali, que agora tá fechadinha a parte externa ali, dá pra pegar um peixe. Pô, muito bom,
5: tá? E daí ele por anos ficou, né, como sócio proprietário ali do chalé e depois vendeu para seguir esses empreendimentos, né, João Pedro?
6: Isso. A gente ficou ali num período de 15 anos e resolveu cessar ali pra ir pro sonho da família, né, que a minha esposa, a Daniela e a Valentina sempre quiseram ir pro sítio. Só que a gente tinha que achar uma alternativa para sobreviver no sítio, né? Então, a gente começou essa caminhada e estamos aí. Estamos prestes a inaugurar o empreendimento que tão esperado por nós, né? Vamos ver o que vai dar certo.
5: E eu acho que vai dar muito certo, sim. Mas a gente podia contar um pouco dessa história também, né, João? Como que surgiu essa oportunidade?

0: cidade, né, esse empreendimento, essa questão de produção de aves aqui na Serra Catarinense, e ave de genética, né, eu acho que é uma coisa pioneira, né, para nós aqui nessa categoria de dark house, né, que é um galpão
1: escuro,
0: né, um galpão fechado, um galpão escuro, em parceria, né, como que surgiu essa oportunidade de você entrar nesse ramo, tu como médico veterinário, mas como que surgiu esse start?
1: Na realidade, eu fui convidado a conhecer o projeto com a intenção de ser extensionista do projeto.
0: Sim.
1: Procurar áreas para implantar o projeto. Quando eles me apresentaram o projeto, eu acabei dispensando a vaga e acabei assumindo o compromisso de implantar o primeiro projeto de Dark House na Serra. Então, quando a gente começou, esse projeto começou há 4 anos atrás.
0: Sim.
1: Por um período aí ficou em stand-by devido a questões internas da empresa. E o ano passado eles deram o start e a gente começou a obra. A gente começou a terraplanagem em outubro. Uhum. E começou a obra civil em janeiro. E vou te dizer, Aldinho, não existe na história da empresa, contado tanto pelo expansionista que nos acompanha hoje e a Márcia, que é a superintendente da nossa região.
0: Sim.
1: Toda obra dessa demora 12 a 13 meses para ser concluída. A gente conseguiu fixar o primeiro pilar no dia 7 de janeiro. E a gente está entregando a obra agora dia 18 de julho. Então é um tempo.
0: 6 meses.
1: Tempo recorde. Uhum. Na empresa não tem nenhum dado. Sim, é o primeiro. Bom. Então, aí a gente já começa a perceber, foi o que a Márcia nos falou aí, a gente já começa a perceber que a gente foi no lugar certo, foi no lugar certo, e no entanto que a gente já tá dando o pontapé no segundo Dark, tá? E o nosso projeto são 4, então agora a gente terminando o primeiro, alojando, a gente já parte pro segundo.
0: E como que vai funcionar essa logística dessa produção aviária? Você falou que vai trabalhar com genética, mas como que a JBS que vai fornecer os pintinhos? Você leva até quanto tempo? Com quanto tempo chega? Com quanto tempo você leva?
1: O que que acontece? A JBS sempre fez a recria dos animais.
0: Sim.
1: Que é um processo da cadeia mais importante. Então ela sempre manteve isso na empresa. Com a importação das avós, que são as mães dessas aves que a gente vai recriar, eles acabaram desmanchando o núcleo que eles têm em Bom Retiro, junto com a fábrica de ração, que eles têm um núcleo bem grande ali em Bom Retiro.
0: Uhum.
1: Então, eles vão recriar com a gente. Então, as avós vão ficar no lugar onde eles recriavam e a gente vai receber o pintinho de um dia.
0: Um dia.
1: Um dia, um dia, um dia e 6 horas, por aí. É a base. A gente pega eles nesse período, a gente vai ficar com eles 22 semanas, que é uma composição de 12 mil machos e o restante de fêmeas.
0: São 75 mil
1: isso,
0: por Dark House.
1: São 75 mil animais por Dark House. A gente leva eles, mantém estado corporal deles e faz eles crescer, criar massa magra, porque a ave, a genética, é diferente do frango de corte.
0: Sim, sim, sim.
1: O corte, o que que a gente quer? Luz, luz, luz, conversão alimentar, sim. 30, 35 dias.
0: Abater.
1: A produção, a recria, por exemplo, é um processo mais moroso. A ave não pode ter gordura, a ave tem que ser uma ave bem uniforme. Ave, só para você ter uma ideia, em 35 dias um frango de corte sai com 3 quilos e 200.
0: Uhum,
1: a ave da recria fica 22 semanas com a gente e vai sair numa média de 2 quilos e 200, 2 quilos e 300. Por isso o dark, que a gente chama o dark house, ela fica por um longo período em stand-by no escuro.
0: Sim.
1: Sem nada de luminosidade. Ela vai ter luminosidade em torno de 2, 3 horas por dia, que é a hora que é a hora de manejo, né?
0: Uhum.
1: Tanto dia de vacinação, quanto verificação de galpão, vedação. Esse é o horário que ela vai ter alguma luminosidade, mas isso é muito baixo.
0: E esses animais seguem para granjas poedeiras, né?
1: Isso. Ela finalizando ali, ela segue para uma granja de produção.
0: Uhum.
1: Tá? Que a gente, no momento, vai ser de Alfredo e uma outra cidade ali embaixo, perto de São José, que eu não vou precisar o nome, mas eu sei que a primeira produção que vai sair dali vai para Alfredo Wagner.
0: Sim.
1: A gente já tem já sabe que vai para ali, entendeu? Então dali os ovos, a ave é misturada com o macho.
0: Sim.
1: E sai os ovos galados, que vão para incubador, que daí sai o frango para abate.
0: Fecha um ciclo.
1: Que a gente acaba fechando o ciclo. Então a gente é o pé da cadeia produtiva hoje da JBS em Santa Catarina.
0: E a parceria na incubação desses ovos também é feita aqui em Lages?
1: É, vai vir ali para onde era o antigo aviário do Moraes, que hoje é JBS.
0: Ah, sim, no acesso norte.
1: No acesso norte ali.
0: Bah, que bacana, né?
1: Então olha, eles conseguiram fechar uma logística entre Bom Retiro e Lages.
0: Sim. Vai, entendeu? Ficar tipo um círculo aqui na Serra Catarinense.
2: É, a gente vai virar. Isso é muito bom, porque é muito há muito tempo que a gente não vê Lages sendo colocada como um polo de uma produção. Sim. Claro, tem várias que já estão estabelecidas há muito tempo, mas uma nova área. Como que estava antes essa questão das aves aqui na Serra Catarinense? Existia um olhar para a tentativa de investimento nisso, para a gente realmente ser esse polo?
1: O que acontece? Essa medida que eles tomaram para vir para a Serra é devido ao quê? A logística, porque o incubatório está aqui, a fábrica de ração está aqui, as avós estão ali. Então a gente vai falar numa logística hoje de 80 quilômetros entre Bom Retiro e Lages.
0: Sim.
1: Tá tudo na mão deles. Entendeu? Eles conseguiram fechar. Então o que acontece? A partir do momento que você começa a economizar com transporte de ração, de aves e equipe trabalhando, você consegue ter um custo-benefício melhor.
2: Com certeza.
1: Então depois que eles investiram e resolveram arrumar as avós no Bom Retiro, que era onde era a recria, houve o start de fazer na Serra. Entendeu? E devidamente o que acontece? Hoje é bem mais barato você aquecer do que resfriar. Que a maioria das produções hoje está tudo concentrada no Mato Grosso, no Paraná, naquela região mais quente. Então eles estão vindo para a Serra devido a isso, que eles conseguiram concentrar aqui. Eles fizeram um frigorífico muito grande em São José, tá? E é onde eles vão abater essas aves, vão trabalhar em dois turnos em torno com 400 mil aves dia de abate. E o Porto de Itajaí, eles também conseguiram a concessão. Sim, então eles conseguiram
0: super perto ali, né?
1: Eles conseguiram fazer uma cadeia aí tranquila de produção.
2: Olha, veja, a gente já tem mais uma empresa aí que vai entrar com toda certeza nessa luta pela 282, porque aí a gente tem mais uma pressão a ser feita ali ao poder público para a gente conseguir ter uma ligação mais tranquila com o litoral. Bom, Alexandre, a gente vai ter cada vez mais ovos de qualidade ali. O Aldinho Camargo vai ficar triste, vai te perder como cliente.
3: Isso mesmo. Na realidade, não vou mais comprar os ovos do Aldinho, vou achar outro fornecedor.
0: Não, mas ali, ali ele vai produzir só ovo para pinto, não é para comer.
2: Ela gira com a piu aqui. Muito bem, 7:50.
3: Repita.
2: Faltando 10 minutos para as 8:00 da manhã, a gente vai fazer um rápido intervalo e já voltamos com o Jornal da Manhã para que a gente dê sequência a essa conversa. Logo depois do intervalo, a gente continua a conversa aqui com o João Pedro Duarte Júnior.
3: E tem também as condições do trânsito e o giro político.
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6: 7:55.
7: Repita.
6: 7:55. Muito bom dia você que está ligando o rádio agora ou está dando o prazer da nossa companhia. Eu sou Alexandre de Souza e junto com Fabrício Camargo apresentamos a edição local do Jornal da Manhã aqui na Jovem Pan Lages. Nós vamos às informações do trânsito então nessa manhã de sexta-feira. Nas rodovias federais que cortam a nossa região, tanto a BR-116, 282 e a 470, além das rodovias estaduais, o fluxo de veículos está dentro da normalidade, sem registro de acidentes ou bloqueios que comprometam então a fluidez do trânsito no momento. Na mobilidade urbana também não há registros de ocorrências registradas nas principais ruas e avenidas de Lages, mas há um informativo da Diretran sobre um bloqueio total na rua Romualdo Antônio do Pilar para a continuidade das obras da Secretaria Municipal de Águas e Saneamento, a SEMASA. A interrupção do fluxo de veículos será no trecho entre a marginal da BR-282 e a rua Pedro Mariano Einek, no bairro Vila Maria. Iniciando então, as obras se iniciaram ontem e seguirá também hoje então, ao longo de todo o dia, para viabilizar a ampliação do abastecimento de água na região norte do município. Essa obra está sendo então executada pela SEMASA. A Diretran orienta então os motoristas a planejarem suas rotas alternativas e reforça que o local está devidamente sinalizado para garantir a segurança dos motoristas e pedestres. E de acordo com os aplicativos de mobilidade, a gente já sempre alerta que o movimento começa a aumentar gradativamente nos pontos de maior circulação aqui no nosso município. Neste momento, olhando aqui os aplicativos, bem na frente da rodoviária, nós temos um fluxo grande de veículos ali na rua na Avenida Dom Pedro II, e também nós temos aqui na rua Lauro Miller, bem na frente do Colégio Bom Jesus também, um grande volume de veículos neste horário. O alerta que a gente sempre deixa, redobre a atenção, saia com antecedência e respeite a sinalização para evitar também qualquer imprevisto no seu trajeto.
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0: confirmação da pré-candidatura do deputado estadual Antídio Lunelli, do MDB, ao Senado modifica o cenário da disputa pelas duas vagas de Santa Catarina em 2026 e impacta diretamente a estratégia do Partido dos Trabalhadores. Com o MDB confirmando a participação na eleição majoritária, o partido reduz as chances de pré-candidatura do petista Décio Lima conquistar parte do eleitorado MDBista, especialmente na disputa pela segunda vaga do Senado.
1: O ex-prefeito de Chapecó e pré-candidato ao governo de Santa Catarina, João Rodrigues, do PSD, voltou a intensificar as críticas ao governador Jorginho Melo, do PL, ao afirmar que o adversário teria mudado de posicionamento político por conveniência. Em vídeo divulgado nas redes sociais, Rodrigues resgatou a atuação de Jorginho em governos anteriores e o acusou de ter apoiado lideranças petistas no passado, enquanto hoje se apresenta aliado à direita. O PCdista também reforçou seu discurso voltado ao setor produtivo, defendendo redução de carga tributária, desburocratização e maior atuação do Estado em áreas como saúde, educação e segurança.
0: Jorginho Melo respondeu essa crítica, Alexandre?
1: Ainda não, ele respondeu a outra crítica, que é o que você vai falar agora.
0: Pois é, ele respondeu às críticas do pré-candidato ao governo do Estado, João Rodrigues, do PSD, sobre a existência de um projeto da Via Mar, rodovia paralela entre a BR-101 e entre Joinville e Biguaçu durante evento nesta quinta-feira. O governo exibiu os volumes do projeto, da engenharia e da obra e afirmou que a documentação está concluída, rebatendo a declaração de Rodrigues, que havia afirmado que retiraria sua candidatura ao Estado caso apresentasse o projeto do empreendimento.
2: E agora sai ou não sai?
0: Pois é.
1: Essa foi a resposta a essa crítica, né? Então agora a gente espera que ele também possa responder a outra crítica.
0: Pois,
1: né?
0: Pois a gente tem visto e comentando inclusive aqui no Jornal da Manhã que a tática do João Rodrigues tem sido cada vez mais atacar a questão da candidatura do Jorginho Melo, e é a primeira vez que a gente tem uma resposta direta ali, nominal, ao ex-prefeito de Chapecó.
1: O pré-candidato ao governo de Santa Catarina, Gelson Merizio, do PSB, lançou nesta quinta-feira, dia 25, uma plataforma digital para receber sugestões da população e contribuir com a elaboração do plano de governo da chapa formada por partidos de esquerda para as eleições de 2026. A ferramenta, acessível por meio de WhatsApp, busca ampliar a participação popular na construção das propostas do grupo, que reúne PSB, PT, PCdoB, PV, Rede, PSOL e PDT.

0: Agora não peguei o violeiro desprevenido. Já tava ali pronto para sair. Já tava, né? 8 horas em ponto. E
1: repita.
0: 8 horas em ponto. 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Bom, a gente continua aqui falando sobre a Granja Fortuna, que é uma parceria com a JBS, vai fazer a implementação do primeiro núcleo de recria Dark Horse. House. Dark Horse é o filme do Bolsonaro. Dark House, com capacidade para alojar 75 mil aves, sendo 12 mil machos. O projeto adota uma estratégia de recria que reúne o que há de mais avançado em genética aviária do mundo. Para falar sobre esse importante empreendimento, para a Serra Catarinense, Aldinho Camargo recebe João Pedro Duarte Júnior, um dos responsáveis pela implantação do projeto. Aldinho Camargo.
1: Fabrício, nós temos participação da nossa audiência, mas também ele é colunista aqui no Agro.
0: Eu ia puxar com um gancho, porque a gente falava, eu acho muito engraçado essa história, porque ele teve por um bom tempo ali os Cordeiros de Altitude. Cordeiros de Altitude. E aí um dia eu perguntei, comentando ali, por que Cordeiros de Altitude? Que altitude interfere no Cordeiro? Daí ele me disse, nada, é só o nome mesmo. Então eu tava pensando,
2: Cordeiro aí, produzido na altitude.
0: Então a gente vai ter também aí as galinhas de altitude, os galos de altitude. Agora, vamos lá.
2: Aí existe uma interferência que o João Pedro já falou, que é a questão do resfriamento, né? Que é bem menos do que em regiões mais quentes. E é mais barato aquecer do que resfriar.
0: Granjas de altitude, então. Bom, Gustavo Tais participando aqui do Agro na Pan, no Jornal da Manhã. Bom dia, Gustavo Tais.
3: Bom dia, Aldinho Camargo, Fabrício, Alexandre de Souza. Eu gostaria de perguntar pro João Pedro, né? Hoje um dos grandes gargalos aí para qualquer empreendimento é a questão da mão de obra, né? Eu gostaria de perguntar qual que é o nível tecnológico que vai ser empregado nesse empreendimento, né? Considerando que tá indo pro interior ali, macacos, né? E a questão da mão de obra, né? Será que vai ser um grande desafio, João Pedro?
0: Perfeito, muito boa pergunta.
4: Ok, bom dia, primeiro de tudo. Vamos lá, só vamos fazer o seguinte. Hoje a tecnologia que embarca nessa granja, há 15 anos atrás, uma granja dessa hoje precisaria no mínimo de 40 a 50 pessoas para tocar ela.
0: Certo.
4: Para fazer plantão, para arrumar pellet ou lenha na caldeira. E o que acontece? Hoje uma granja dessa vai trabalhar com 8 funcionários somente. Então, para 40, 50, para 8, sim, aí a gente já vê a tecnologia que ela vem embarcada, desde controle de temperatura, arraçoamento, ventilação, tudo hoje você mexe num sistema, num painel de controle, que você acessa do celular em qualquer lugar do mundo que você tiver, que você tenha internet, entendeu? Mas o que acontece? A mão de obra especializada para trabalhar com ave de genética, a gente não consegue na serra. Então, o que acontece? A gente tem 4 funcionários de Lages, que já são funcionários da fazenda por 3 anos, que é o pessoal que ajuda a gente, sim, na campeira, que nem a gente fala, que vão estar incorporando o pessoal da granja, e vai vir 6 funcionários que já trabalham no ramo de avicultura há mais de 20 anos do Paraná.
0: Certo. O que faltaria para qualificar a mão de obra aqui da Serra Catarinense nesse sentido, na sua opinião?
4: O que acontece? Nós não temos esse costume. É diferente do peão que nasce na fazenda, o filho do funcionário que nasce na fazenda, que se cria com isso. Isso para nós é totalmente novo. Sim. Entendeu? Então, o que acontece? Eu sou daquele seguinte, eu não sei, mas eu fazendo, eu aprendo.
0: Exatamente.
4: Entendeu? Então, com o decorrer do acontecer
2: vai
4: do negócio,
2: se criando,
4: vai se criando pessoas. Por exemplo, a gente trouxe 6 pessoas especialistas nisso e vai juntar com essas 6 pessoas 4 pessoas que nunca lidaram com isso. E a gente acredita que desse potencial que essas pessoas têm, eles vão transmitir o conhecimento e a gente vai começar a expandir os nossos funcionários.
0: É, muitas áreas de ponta que a gente tem aqui na Serra Catarinense, a gente pode dar o exemplo da maçã, do vinho, etc. A gente não tinha conhecimento na época de começar, mas depois foi hoje se aperfeiçoando. É. Inclusive, os institutos como o IFSC, do ATEG, todos esses vão com certeza aí abrir workshops e tudo mais.
2: Sim, abrindo cursos, né?
0: É, isso vai ser muito bacana e logo a gente vai poder suprir essa mão de obra com a própria Serra Catarinense. Okay.
2: E é uma coisa bacana também pra gente entrar nesse gancho da mão de obra que é um desafio, né? Isso, seja em qualquer área, né? Até as mais
4: qualquer
2: comuns. Mais comuns hoje, a capatazia tá dificílimo, né? Que é uma coisa tradicional há anos, né? Na nossa região. Mas enfim, outra questão é a questão também do consumo, né? Eu acho que você entra numa questão de uma parceria com o JBS, que fornece os animais, fornece a ração. Você obviamente tem que ter o local, fazer o local e cuidar desses animais conforme o rigor e os procedimentos operacionais padrões da empresa. Mas também tem uma certeza da continuidade dessa cadeia, né, João Pedro? Como é que tá essa questão do consumo da carne, do frango, de ovos, enfim?
4: É, o que que acontece? Um investimento desse que chega na casa dos 15 milhões de reais não é fácil. Não é fácil de sair do papel, não é fácil de executar, não é fácil de manter. Mas contrapartida, o que nos chamou muita atenção e nos chama atenção até hoje, o que que acontece? O espaço físico da avicultura crescer no país hoje é de 4% ao ano. Devido à demanda de construção em si. O consumo do frango tem crescido entre 8% e 10% ao mês. Então tem um déficit de 6% ao mês. Então é a proteína mais barata, tanto do ovo quanto em si da carne. E a gente acredita que não tem como isso voltar. E eu acho que isso é daqui para frente. Entendeu? Então,
2: para ficar claro pro ouvinte que está nos ouvindo nesse momento, você recebe o pintinho de um dia, leva até 22 semanas, essa vai para as granjas de produção, enfim, produz os ovos para produção, mais ou menos um ano, 10 meses, um ano.
4: Isso.
2: Esse animal fica lá produzindo e depois ele parte para um abate e volta, né, para a prateleira e o ciclo aí vai se completando.
4: Isso,
2: né?
4: E o ciclo se fecha. É bem isso aí mesmo.
2: E aí você tendo a certeza da venda, né? Se aumenta em 10% o consumo e você tem 4% de aumento na produção, você tem a certeza da venda desse animal, né? Sempre. Então é uma cadeia muito segura nesse ponto, né?
4: Justamente.
2: E quais são os grandes problemas que podem ser enfrentados no aviário? A questão das doenças e tudo mais, porque você vai fazer a inauguração dia 18 de julho ali, né? Da Granja Fortuna.
4: Isso.
2: Mas vai ser o dia que a gente vai poder entrar e ver, porque depois ninguém mais entra, né?
4: Justamente, o que que acontece? A gente idealizou a inauguração devido aos prestadores de serviço que dizem que a gente tem que comemorar pelo tempo que a gente concretizou a obra. E o que que acontece? A gente idealizou dia 18, porque o que que acontece? Dia 20 a gente começa a higienização e dali em diante nada mais entra.
2: Poucos verão.
4: Vou te dizer que funcionários devidamente com todos os exames que a empresa exige na mão e algumas pessoas da empresa. Sim. E nada mais.
2: Sim.
4: Isso é bem rigoroso porque só tem uma maneira de entrar a doença dentro de um DARC desse, porque ele é 100% vedado, ele é pressão negativa. Sim. Não tem como entrar nada.
2: Sim.
4: A não ser pelo funcionário ou pela água. Então, existe o tratamento da água que vai ser feito ali. Eu posso te assegurar que não é qualquer água mineral que tenha
2: a qualidade
4: daquela água que as aves vão beber. E um controle de funcionários e higiene.
2: E tudo gera economia, né? Você vai receber por esse processo, obviamente, mas também tem a questão das camas aviárias, né, man? Que hoje comercialmente são muito importantes, isso, né?
4: É, a gente vai tirar em torno aí de 240, 260 metros cúbicos por galpão de cama de frango.
2: Nossa senhora.
4: É muita coisa, Aldinho. A gente faz uma conta assim, meio Meio por cima dá 56 caçambas de 12 metros cúbicos por galpão.
2: É, mas tá mais ou menos na câmera.
0: então, chancelando esse projeto, como a gente tem a parceria com a JBS, uma empresa internacional já conhecida, isso aumenta o rigor, né? Como a gente já falou. Sim, já tive a oportunidade de ir em alguns frigoríficos de porte internacional. E como foi bem colocado aqui, é um padrão rigorosíssimo de higiene. Para vocês terem uma ideia, só como exemplo, a gente foi fazer vídeos institucionais e a gente tinha que colocar todo o EPI, inclusive uma bota de borracha. Cada vez que você passava de um setor para outro, você tinha que lavar essa bota. Então, era muito chato perdia 15 minutos para entrar em cada parte, só para ter uma ideia de como é rigoroso.
4: Só vou pegar o teu gancho que você acabou de falar da bota, agora eu me lembrei. Existe 3 pares de sapato que o funcionário usa. É o chinelo no banho, a bota preta para andar nos corredores e a bota branca, que é exclusiva de dentro do aviário, onde as aves estão. Então, se você tá junto com a ave, você vai entrar no corredor, você tem que botar outra bota. Você tem que deixar a bota branca exclusiva dentro da granja, junto com a ave, que a gente fala, que é a galponeira. A do corredor é a preta e o chinelo, que é de você andar na área em comum.
0: Caramba, olha como é rigoroso justamente para a gente conseguir manter essa qualidade. E aí vem essa pressão, como que é trabalhar com uma empresa tão grande ali, entregar e deixar tudo em dia ali?
4: O que que acontece? A gente tem um cronograma que a gente tem que entregar o que eles pedem. Então, existe expressamente proibida a entrada de pessoas, banho, entrada e saída, não pode sair de dentro do galpão, não pode ir para áreas verdes, não, de jeito nenhum, quem tá no galpão é dentro do galpão. Nada entra dentro do galpão sem passar por um fumegador de iodo, expressamente proibido. Pessoas que a gente, por exemplo, a gente tem que ter todo o ferramental dentro do galpão, porque às vezes é máquina, a gente trabalha com máquina, quebra. A gente sabe que vai quebrar. E a gente sabe que a gente vai ter que chamar um autorizado de uma marca para vir consertar. O cara passa num processo de 5 dias dentro de um hotel, ele não pode sair de dentro do hotel. A gente vai buscar ele no hotel com o carro da empresa, leva ele à granja, ele passa pelo procedimento e entra. Todo ferramental que ele vai usar é de dentro da granja. Só para você ter uma ideia, meia e roupa íntima de mulheres, é tudo da granja, é tudo de dentro da granja, não sai nada de dentro. Roupa, meia, nada sai de dentro da granja. Desde que ela entrou e higienizou, ela não sai mais de dentro da granja. Só sai para descarte. Você não pode tirar, por exemplo, uma meia e levar para lavar na tua casa e trazer para dentro de volta para a granja. Isso não pode acontecer. Por isso que existe uma lavanderia dentro da granja, já para isso, porque tudo que tá ali dentro fica ali. Extremamente estéril.
2: O que acontece na granja ali. Fica na granja.
4: O que acontece na granja fica na granja. É isso aí mesmo.
0: Muito bom,
4: Aldinho. É isso aí, Aldinho.
2: Cara, muito bacana, né, João Pedro? Muito obrigado pela tua disponibilidade de estar aqui conosco falando, né, desse empreendimento tão importante para nossa região, inovador aqui para a região, né, pioneiro. Agradeço, né, e deixo o espaço para ti aí fazer as tuas considerações finais.
4: Cara, Aldinho, eu que agradeço, claro, a oportunidade. Você sabe que a gente se cria no sítio, a gente sabe que a pretensão é voltar pro sítio. Então, a gente vai conseguir isso, a gente vai voltar, eu principalmente, né, a Dani e a Valentina não tiveram esse convívio no sítio de infância, mas eu vou voltar às origens, vou voltar que nem os outros. Quero vir uma vez por mês na cidade fazer compra.
2: Coisa boa. Né?
4: Mas agradeço sim o espaço, a oportunidade, a atenção de vocês aqui. E tamo aí, vamos lá na inauguração e vai ter os próximos da ARC, vamos conversando. E surgir dúvidas aí que você precisar, me chama que eu te ajudo sim, de forma concreta.
2: Isso aí, muito obrigado.
0: Tá. Muito obrigado, Aldinho Camargo, por mais esse Agro na Pan aqui no Jornal da Manhã. Quero agradecer também ao nosso convidado que esteve aqui conosco, João Pedro Duarte Júnior, que agora vamos começar mais esse processo aí que vai impactar muito positivamente a economia aqui da Serra Catarinense em parceria com a JBS, a Granja Fortuna. Muito bom dia, então, para o nosso querido Alexandre de Souza também, na produção desse Jornal da Manhã.
1: Isso mesmo, Fabrício Camargo. Temos agenda final de semana.
0: Temos agenda do final de semana, então, para você, ouvinte do Jornal da Manhã, que tá procurando uma programação para esse final de semana, então anota aí. Tem música ao vivo, Copa do Mundo e muita opção para curtir aqui em Lages.
1: Isso mesmo, começando por hoje, então, sexta-feira, dia 26, a dica é o show de Julian Duarte Duo no Serena Embaixada Bar. A apresentação começa às 21 horas com entrada gratuita.
0: Nossa, consegui chegar antes do final da agenda aqui, Julian, a gente pede para você fazer um convite. E para quem gosta de futebol, hoje a Copa do Mundo fecha mais uma rodada da fase de grupos. Os destaques são Noruega e França às 16 horas, Uruguai e Espanha às 21 horas. Ainda jogam Senegal e Iraque às 16 horas e Cabo Verde e Arábia Saudita às 21 horas.
1: No sábado, dia 27, a bola continua rolando. Entre os principais confrontos estão Panamá e Inglaterra às 18 horas, Colômbia e Portugal às 20 horas e 30 minutos e Jordânia e Argentina às 23 horas.
0: Já no domingo, 28, começa a fase do mata-mata da Copa do Mundo. O primeiro duelo elimina uma das duas seleções e abre oficialmente a disputa por uma vaga nas oitavas da competição.
1: Então a dica está dada, música ao vivo e nesta sexta, futebol durante todo o fim de semana e muita emoção na reta decisiva da Copa do Mundo. Aproveite e tenha um excelente final de semana com essa agenda.
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0: Muito obrigado pela companhia, pela audiência e também aos nossos parceiros que acreditam e caminham junto com o jornalismo da Jovem Pan Lages. Alexandre, muito obrigado, um bom final de semana para ti.
1: Muito obrigado, Fabrício Camargo. A gente se encontra segunda-feira a partir das 7 horas da manhã. Segue a gente lá no arroba Jovem Pan Lages para mais informações e ver as notícias que rolaram hoje no Jornal da Manhã e um bom final de semana. Até lá.
0: Muito obrigado, fique agora com Rock and Pop.
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10: 8:18. 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

0: também a Legião Urbana e já já vai ter muito mais.
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8: 9:27.
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0: Pina Pan, Shabba Ranks, with Chevelle Franklin, também Cidade Negra, A Estrada.
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0: Knew It, I Knew You, Taylor Swift, é a melhor da semana aqui na Pan.

0: Playground, um console na linha do Nintendo Wii e Xbox Kinect, que virá em breve com vídeos interativos e trilha sonora dos maiores astros do K-pop mundial. E uma das maiores lendas do blues elétrico decidiu comemorar seus 90 anos de vida em grande estilo. Estamos falando do inigualável Bud Guy, que convocou um verdadeiro Dream Team de astros como Eric Clapton, John Mayer e Peter Frampton para um show beneficente no templo sagrado do Radio City Music Hall. Em tempo, embora seu aniversário seja dia 30 de julho, a grande festa irá acontecer em 1º de outubro na Big Apple. 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
5: 9:06.
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0: do Brasil no clássico da Pan. I wish you I knew how it would feel to be free. Lighthouse Family. E a gente continua por aqui sem parar. Só música na Pan.
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0: Coldplay e Sky Falls of Stars.
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4: 9:55.

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3: Jovem Pan, 10 e 15.
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0: 10:39.

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0: 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E a hora na Pan. 11:03.
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7: 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E a hora na Pan.
8: 11:23.
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3: 11:41.
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2: Olá, como é que vocês estão, não, meus condenados da Tachuda? Tudo bem com vocês? Tudo bacana, estamos de volta aqui, mais um educativo programa Pânico, pelas honrosas plataformas da Jovem Pan. Bem-vindos ao programa mais divertido e animado que velório de pet. Sextou. Dicas, curtições, opa, final de semana, vamos lá? Por que não? Não podemos faltar nesse assunto. Aqui estão eles. Gilbertinho Barros, meu carequinha querido.
3: Oi. Ah,
2: me chame de Mimi.
3: Oi, Mimi.
2: Olá, pronto.
3: Tudo bem?
2: Como é que você está? Está com um friozinho?
3: Um friozinho. Vamos fazer aquele fundi, se você quiser.
2: Eu tenho uma malha de lhama para lhe ofertar.
3: Eu quero.
2: Para aquecer as nossas noites frias. E um fonda. Vamos comer um fondant lá no, como é que chama, lá no Morumbi?
3: Chalezinho.
2: No chalezinho. Eu, você de mãos dadas, um belo vinho chileno e um fondant.
3: Seria
2: tal?
3: Incrível, você traz a malha e a gente dá uma malhada.
2: Ai, que delícia.
4: Ducha carne.
2: Não tem nada mais gostoso que dormir de conchinha neste inverno.
3: Exatamente, se você quiser, Saminha, pode vir pra gente fundir também.
2: Você quer fazer homenagem a Truá?
3: Eu quero, gosto de várias homenagens.
2: Eu sou ciumento.
3: Eu sou descendente de
2: muito ciumento, eu sou leonino ciumentinho.
3: Gosto muito de gregos. A cultura grega me proporciona isso.
2: Ai, que papo gostoso. É, eles falam sobre signos. A gente dá muita importância aos signos, não é?
3: Verdade, a astrologia é muito importante. Principalmente contar as constelações. Quantas estrelas se cria uma constelação? Mimi. Meu Deus, grego avançado. Tá chato. Sextou e hoje quero me embriagar à base de um bom rabo de galo, ouvindo loucamente os clássicos de Cheers, Madonna e Maria Gadu. Como diria Aristóteles, hoje a giripoca vai piar. Se prepare, meu little Harry, que essa varinha vai gastar toda a magia. Fica o convite, Zuzi.
5: Oi.
3: Enche a cara de Power Focus e vem comigo. E você, Antelote, tome cuidado com o Japão, pois é horrível ser comido por pauzinhos pequenos. Agora é com você, meu leãozinho. Solta a juba e vem.
6: Ah, professor, professor. É hoje que eu vou colocar o meu Hendrick no seu campinho. Diz pra mim. E vem você, Reginaldo. Meu cowboy de jiboia, solta aí.
3: Melhor.
6: Cassino! Traz o D

0: papelão, mano.
1: Caramba,
0: Delari. Que maravilha, que maravilha. Sexta-feira. Vamos agora pra agenda? É a agenda dele, o melhor show de stand-up comedy do Brasil. No meio, ele é chamado de. No meio de jogadores.
2: Sim, sim.
0: É o Vini Jumbo. Vini Jumbo. É o nosso Morgadinho, Rogério Morgado.
2: Vini Jumbo. Vai, gordinho na moto. Adoro gordinho em moto.
3: Quem é esse rock'n'ball, hein? Uma hora dessa.
2: Sou eu, Vini Jumbo. Negócio.
3: Rock'n'ball.
2: É isso, eu mesmo. E hoje tem show, hein? Hoje em Mogi Guaçu, Teatro Tupac, megabilheteria.com. Entra lá, que hoje vai ser sensacional. Aê, Jovem Pan, Mogi Guaçu, estamos chegando, é hoje, lá no Tupac, tá certo? 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Entra no arroba Rogério Morgado que tem todas as informações. E se você que tem uma empresa quer patrocinar o show do Morgadão, manda um e-mail para contato@rogeriomorgado.com.br. Ó, galera de Joinville, Curitiba, Ribeirão Preto, Americana, Goiânia, Brasília, tudo que. Você tem uma empresa? Manda um e-mail que a gente troca uma ideia aí, tá certo? E segue a gente no arroba Rogério Morgado. Obrigado, Emílio.
0: Boa, Morgadinho. Goiânia tá parado, Goiânia. Tá, nada,
4: tô,
0: nada.
4: Tá na reserva. Eu tô igual o Neymar. Se me colocar, eu chuto.
0: Você joga. Entendi.
4: É só seguir lá, arroba Fábio Goiânia. Segunda-feira trago novidades sobre shows e afins.
5: E camarotes.
4: E também.
0: Opa. É isso aí.
5: Voando em Floripa.
0: Só se fala em futebol, né?
4: Não fala em outra coisa.
0: Pois, se tudo tivesse resolvido, não é isso?
4: Exatamente.
0: Deixa eu me arrumar aqui pra me apresentar bem para o público.
4: Oh.
0: A gente respeita muito essa audiência. Sim. Fantástica. Porque nesse momento, William Rosa Bergotti está com a gente. Marco Boldo.
4: Boldo?
0: Sim, senhor.
4: Boa.
0: O Vini Guzzo de Porto Alegre está aqui também. Ivan da Cunha de Belém diz que sentiu o tremor.
4: Ô, louco.
0: Diz que Belém que sentiu o terremoto. Ah. É, vai brincando. Terrível terremoto. Marilene Santos também aqui com a gente, porque agora chegou o momento de homenagear você. Você e quem teria coragem de abrir uma conta conjunta com Delari. Quem tatuaria nossos nomes no Cossix? É a hora de nossa audiência, a Majestade.
6: A Majestade de hoje. Vem da capital paulista. O cara é um empresário de sucesso, boa pinta e casadíssimo. O mano é envolvidão nas corridas e é dono de uma categoria de automobilismo. E entre uma acelerada e outra, o cara ainda assiste o Pânico. Palmas para Rodrigo Fontes.
0: É isso, Rodrigão. Aí, Rodrigão, Rodrigo. No Instagram é Rodrigo Guedes Fontes.
4: Isso aí mesmo, Elião.
0: Como é que é o negócio? Corredor de automóvel?
4: Na realidade, o primeiro é um prazer inenarrável estar aqui com
0: muito
4: vocês.
0: Muito obrigado, muito prazer
4: sou
0: também.
4: Sou fanzaço de vocês desde moleque, desde o... Eu era boy aqui perto,
0: né? Aí é papai, né? É. O tempo de papai.
4: E vim aqui na Paulista, velho, tentar no 14º entrar e não conseguia. O segurança me deixava a gente...
0: É isso aí.
4: Segurava lá. Eu sou dono de uma categoria de automobilismo, cara.
0: Ó.
4: Sou...
0: Como assim, dono?
4: Chama STR Touring Racing.
7: A STR, é aqui o menino que corre?
4: Também.
0: Frison corre?
4: Frison corre com Costela.
0: O Frison, nosso diretor?
7: É corredor.
4: Como é que ele corre, Emilhão? Ele vai
7: é
4: lá.
7: Ruim, você tá falando
0: mas que
7: ele
0: é carro?
7: Ruim.
0: Vai lá.
4: Que carro é? Celta e Onix.
0: Ele é
7: manobrista. Fórmula Uber.
0: Celta?
4: Fórmula Uber.
0: Corre de Celta?
4: Corre de Celta. Calma lá, calma lá. Emilhão, é um baita Celta.
0: Você pega tem imagem
4: no colo, isso é interessante.
0: Carro no colo. É tipo corrida de Tória dos índios.
4: A gente brinca que é uma cadeira elétrica. É fácil no pandão
7: é se machucar.
4: E tal, tudo. Dura acertar o tempo do motor e fazer a curva.
0: Tem no YouTube? Mas vocês correm onde? No Interlagos?
4: Interlagos, é.
7: Ibirapuera.
4: São 8 etapas em Interlagos.
0: Aí, ó. Isso aí é o quê? É o Onix? Esse
4: é o Onix. Isso aí, ó. E tem o Celta, tá vendo?
0: Olha.
4: Celtinha da Telefônica. Lá o bicho pega.
7: Só não tem escada em cima.
0: Mas quanto corre um automóvel desse?
4: Chega a 170 no final da reta ali. Não. Por aí, mais ou menos. No finalzinho da reta. Motor 1.4, Emilhão. É um carro de de rua preparado pra pista.
0: Pô, interessante. E onde é que? É só Interlagos? Ou
4: não, não,
0: Brasil inteiro?
4: Interlagos, o Brasil inteiro.
0: E é tua essa categoria?
4: É minha, é minha. Era um sonho de criança que eu tinha.
8: Nunca teve um Hot Wheels.
4: Nunca tive um Hot Wheels.
0: E qual é o endereço para as pessoas assistirem? E transmite as corridas?
4: Quem transmite é a Jovem Pan, inclusive.
0: Oh, a Jovem Pan?
4: Claro, Jovem Pan Esportes.
0: Eu tô muito mal informado. Né?
8: Nunca chamaram a gente pra andar de céu.
0: Nunca me avisaram.
7: Falar pra Lelê ver. A Lelê com automobilismo.
4: Bem legal, bem legal.
7: Mas o... custa caro pra equipe. Quanto que uma equipe gasta? Assim, eu quero ter uma equipe, quero correr. Quanto custa por ano uma equipe?
4: Então, 13,90. Isso que é legal, porque eu sou um cara, eu sou dono dos 40 carros. Nós temos 40 carros.
0: É do seu?
4: É, então o que acontece?
0: Você é muito rico,
7: então. É muito rico.
0: Você não gosta de gente muito rica.
8: Ele é muito. O cara é correria. O cara é correria. Ele era office boy, mano.
4: 40 carros. 40 carros. Vem uma família muito pobre.
0: Mas é que nem o Cazé. Ficou rico ali.
8: Isso. Não fala mais com a pessoa.
4: Destrói, verdade. É nada, pelo contrário, tá vendo? Agora que eu vim aqui, depois de tantos anos, eu consegui estar aqui com vocês. Olha,
0: não, mas a gente vai falar mal. Pô, mas legal. Mas quanto que. Como é que a pessoa corre?
4: Então, o que é legal? Eu quero ter uma experiência de ser um piloto. Só que você precisa de uma equipe, mecânico, sim, carro, cara. Tudo isso. A gente tem tudo. Você só entra e anda. É o que a gente chama de sit and drive.
0: Mas tem que pagar.
4: Tem que pagar. Claro. Mas ó, veja lá.
7: Quanto?
4: É, uma Stock Car hoje, pra você andar do meio pra trás, é 5 milhões. Uma Porsche, 2 milhões.
7: Mas tem a Turismo Nacional, não
4: tem? Tem a Turismo Nacional, que é 600 mil. A minha é 75 mil pra você andar as 8 corridas.
7: Oh. É barato.
8: Oh, dá pra comprar 8, pô.
4: O conceito qual que é? Exatamente esse. É o acesso ao automobilismo, que é um esporte caro. Mesmo sendo 70 mil reais, a gente sabe que é um esporte caro. Não é igual um futebol que a gente põe uma meia, pega uma bola e pumba, vai chutar ali na quadra.
0: Mas qualquer um. Por exemplo, a minha carteira é B.
4: Pode, Emílio.
0: Carteira B simples. Carteira B simples, pode ir?
4: Porque é automobilismo de acesso. Você tem vários tipos de carteira de automobilismo. Você tem as graduações. Mas para você entrar, por exemplo, tem a carteira que é a PC, que é o piloto de competição. Esse piloto de competição, você faz o exame médico, faz um teste e você pode estar apto a poder.
0: Precisa ter isso.
4: É, você tem um pouco, pelo menos uma hora e pouco.
0: Não é um qualquer braço que paga sete pau lá
4: por
0: mês.
4: Mesmo porque você tem aulas de como é a segurança no carro.
0: Sim.
4: Você fazer em situação de emergência, tipo de equipamento que você vai usar, você tem que ter o equipamento correto.
0: Pô, legal.
4: Então, é bem bacana, é bem legal.
0: Podemos colocar o fuzil numa corrida lá?
4: Aliás, vocês todos são convidados.
0: Obrigado.
8: Pra poder ir até lá. Se você colocar o Morgado dentro do
4: Bora, Morgadão.
0: Ele é o Celta. É muito gordo.
8: É o nosso
0: muito
8: Celta. Gordo.
0: Eu sou
8: o Celta.
0: Não.
4: Eu era do tamanho do Morgadão.
0: Morgadão vai naquela Jamanta que tinha lá. Lembra que tinha a mulher que
8: corria? A mulher que chama?
0: No caminhão.
7: Fórmula Truck.
0: Fórmula Truck.
8: Débora Rodrigues.
0: Débora Rodrigues.
8: O Sammy não pode dirigir.
4: Mas nem se tira o banco e deixa ele com o volante.
8: Morgadão tem história assim.
0: É, o Morgadão não cabe. Que interessante, cara. Olha só, veja a nossa audiência, como tem gente bacana acompanhando o Pânico. Eu vou passar. Como é que faz aí? As pessoas podem entrar no seu Instagram, tem o caminho lá?
4: Pode, no Instagram. Boa. STR Touring Racing, pessoas entram lá, esse aí é o meu Instagram.
0: Rodrigo Guedes Fontes.
4: Ele mesmo. Fui piloto.
0: É o Rodrigo Guedes. Lá você tem o caminho, se você se interessar.
8: Isso aí.
0: Pelo STR
4: Touring Race. Exato.
0: Pô, muito bacana. Eu não tinha ideia.
8: O Delari mandou uma pergunta, rapidinho. Se bater o carro.
4: Se bater o carro, é muito interessante. Como você aluga o carro lá, pensa numa locadora.
8: É.
4: Você alugou o carro. Você chegou, bateu o carro, você vai ter que devolver na locadora, você vai pagar o conserto.
0: Sim, sim.
4: Obviamente o nosso é a mesma coisa. Puts. Porém, lá é o seguinte, o carro ele é todo aliviado. Então ele não tem uma série de equipamentos que um carro comum tem.
0: Ah, boa.
4: Então
0: boa.
4: Vamos falar, é o Santo Antônio que protege o piloto por dentro, o roll cage, e o que tem por fora é só lata. Então uma lata é barato, não é caro.
0: Mas
4: só
0: não tem um seguro?
4: Não faz. Hoje em dia, algumas categorias maiores, tipo uma Porsche e tal, tem seguro. Uma categoria como a nossa, vamos supor, bateu uma porta, uma lateral no nosso carro. O cara vai pagar entre funilaria e trocar o equipamento ali, R$800, R$900.
0: É isso aí.
4: Então não é nada fora do comum. Mas porque nós criamos uma categoria de acesso ao automobilismo, Milhão.
0: Da hora.
4: Eu venho de uma família muito pobre, de uma situação que a gente conseguiu vencer na vida, e a ideia é fazer o quê? Dar acesso pra quem pode ou quer fazer.
0: Legal, pô, bacana, legal, cara. Mesmo. Vamos mandar um fuzil. E muito legal sua atitude, viu, Rodrigo? Pô, prazer, fico feliz de ter tanto ouvinte bacana que a gente tem. Então, se você quiser mais detalhes, você fala lá com o Rodrigo. Rodrigo Guedes Fontes, nosso convidado de hoje aqui, nossa celebridade nesse momento, a nossa majestade da audiência. Você que está nos acompanhando, ficou com inveja? Você viu como a gente tem um ouvinte bacana igual a você? Você pode participar. audienciamajestade@jovempan.com.br. Dito isso, vamos agora falar de filmes?
2: Sim.
0: Vamos falar de séries? Porém, agora falaremos com homens que no inverno transam de meia e touca para não se resfriar.
9: Aqui. Ai, gostei.
0: Linhagem Geek com Homem-Aranha com a mobilidade de uma lambreta. André

0: manga.
1: Tarde, boa tarde a todos. Hoje sabemos que hoje é dia das dicas, né?
2: Hoje vamos todo lá. Mundo tá esperando.
1: Todo mundo esperando com um papelzinho na mão, digitando no celular. 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O negócio hoje é o seguinte, bate. A Teixeira, compadre. Vamos lá. Primeira dica é se você gosta aí de uma investigação, suspense, barra teoria da conspiração, é Eu Vou Te Encontrar, ali da Netflix. É um pai que é acusado do assassinato do próprio filho, ele se diz inocente, pega prisão perpétua. Eu assisti um pouquinho do primeiro episódio.
3: Você não assistiu nada, é longo isso aí.
1: Eu assisti. Mas assim, são uns 8 ou 7 episódios, mas de 30 a 45 minutos cada um.
3: É boa essa série.
1: É bem legal.
3: O cara que escreveu essa série, ele escreve muito, muito, muito bom, ele faz thriller muito bom, ele é um escritor muito famoso nos Estados Unidos. É boa essa série.
1: É boa, então tá na Netflix aí, e é rápido os episódios, de 35 a 45 minutos, Uzi.
3: É o seguinte, a história é muito louca. Porque a história, você fica preso até o final. Porque é o seguinte: esse cara tá na cadeia, começa ele preso.
1: Sim.
3: Ele preso porque matou o filho com um taco de beisebol.
1: No quarto dele.
3: Imagina a situação do cara.
1: No quarto do filho.
3: E tudo preparado, com DNA, o caramba, julgamento, a mulher e tal. Caraca. Aí um belo dia chega a cunhada dele com uma foto. Porque a criança tem uma marca de nascença.
1: Certo.
3: Tem uma marquinha aqui no rosto. Aí ela chega com a foto, ela fala: querido, seu filho está vivo. Olha a foto dele aqui. Ele fala: pô!
2: Puta que lá paroca!
3: Eu tenho certeza que ele está vivo. Estou interpretando para
1: você. É a dublagem.
3: Eu tenho certeza que ele está vivo.
1: Wagner Moura, brasileiro.
3: Aí ele sai. Tem muita ação. É bacana, pode assistir.
1: Vale a pena. Convenceu. 10 de 10.
3: Vale a pena.
1: É bem legal.
3: Essa é a cunhada dele.
1: Eu vou te encontrar, Netflix.
4: Eu vou te encoxar.
1: Rapidíssimo.
4: Vou fazer a versão.
3: Desculpa de interromper,
1: não,
3: mas.
1: Fique à vontade.
3: Mas eu só dei uma.
1: Vocês completam o quadro. O quadro não teria sem sentido
3: sem. Eu só
1: sem...
3: fiz uma dublagem.
1: O quadro não teria sentido sem vossos comentários.
4: Tá bom, Jaquetão,
1: vamos
4: lá.
1: Então vamos lá. House of the Dragon pro DD.
4: Que isso?
1: Casa do Dragão.
4: Mas é do quê? Do
1: Dragão. Casa do Dragão, assim, eu sou um completo perdido nessa questão de Casa do Dragão ou Game of Thrones.
4: Mas dessa série, dessa sequência?
1: A Casa do Dragão, pelo que me lembro, é um spin-off que é antes do Game of Thrones, né? Casa do Dragão é o mesmo autor, né? O George R. R. Martin, e tá na HBO Max, se você gosta. Eu esqueci o Porventura, da Casa do Dragão, House of the Dragon. Você tem aí acho que a segunda ou terceira, é a terceira, Dedê? Terceira temporada já começou, então se você curte, é para você. Nós temos um documentário, Emílio, do Michael, na Globoplay. Na Globoplay, que é a história. Eles são 4 episódios e tem praticamente um documentário biográfico ali do Michael Jackson, desde o começo da carreira até o final, obviamente. Então você tem 4 episódios ali na Globoplay pra você ver o documentário do Michael, que conta algumas curiosidades aí dele que tá em voga. Aliás, o filme do Michael Jackson, ele vai chegar a estimado chegar 1 bilhão na bilheteria na próxima semana.
4: Vai dar 1 bilhão.
1: Então, é um sucesso absurdo. É a primeira vez que uma cinebiografia, mas nunca antes vista nesse país e neste mundo, chegará a 1 bilhão.
3: É aquele da BBC, esse do Michael Jackson?
1: Eu acredito que sim.
3: São 3.
1: Isso.
3: 3 partes.
1: É isso aí.
3: É bom esse documentário. É muito bom.
1: É bem completo esse documentário. Muito bom. Se você gosta do Joseph Jackson, você pode assistir aí na Globoplay.
4: Boa.
1: E eu fui assistir. Assistindo aos cinemas. Supergirl, né? O filme do universo compartilhado da DC.
3: Credo.
1: É um filme bem ruim, um filme medíocre, mas é isso. Caramba, aí, né? Não tem muito o que fazer desse filme da Supergirl. Muitas pessoas que não gostaram estão lá na internet falando que não gostou e por conta disso estão sendo taxados de machista. que é um clássico já na internet, né? Você não gosta de um filme.
3: O que é um machista?
1: É um machista quando você não gosta de um filme que a protagonista é feminina.
2: Você é obrigado a gostar.
1: Mas aí,
2: obrigado
1: a gostar. Se não gostar da Supergirl, devia ser xenofobia. Também tem isso. Porque
4: ela não é.
1: Ela não é daqui. É de outro planeta. Mas é um filme, o James Gunn, ele que tá propondo esse universo compartilhado da DC, ele já tropeçou ali com o Superman e aqui não é nem um tropeço, aqui é um tombo. É um tombo gigante num abismo, mas se você gosta da personagem, se você quer acompanhar esse universo compartilhado aí da DC, do James Gunn, você pode assistir, mas é bem ruim.
4: Então James Gunn não é o tão gênio da Marvel, assim, não. Tinha alguém lá pra frear ele em algumas coisas.
1: Então, essa é a grande discussão aí em relação a esse universo compartilhado, não tá agradando e tem tudo pra ser um dos grandes fracassos de bilheteria do ano, esse Supergirl.
4: Olha a cara dela, né?
1: É, então, e você também não pode...
4: Você é machista também.
1: Você não pode reclamar do filme e não pode falar que ela é feia também.
0: Não, aí eu tô falando da cara, não tô falando dela.
4: É, pois é.
1: Então é isso aí, Emílio.
4: Posso dar uma dica também? Comecei a ver uma série, aquelas bobeirinha, mas é bem legal, chama A Batalha dos Destinos, é bem legal, é um reality show sul-coreano, que é legal. Tem xamã, tarólogo, e aí traz a turma lá e fala assim: quem que é rico aqui, quem que é o pobre? Aí
1: boa. Eles têm
4: que...
1: O Sammy vai gostar.
4: É legal, o Sammy vai gostar. O Sammy gosta de coisa coreana.
2: Eu gosto.
4: Bem legal. Tá na Disney Plus aí, a Batalha dos Destinos. É muito bacana, é legal mesmo.
2: Churrasco coreano, eu adoro.
4: O que mais?
1: É isso aí.
4: Tá bom? Cachorrinho.
1: São poucos,
3: Não tem, não tem polêmica hoje?
1: Hoje não tem.
3: Tem lá o Monark.
1: Você não viu? Eu tô tratando.
2: Eu
1: vou trazer um especial pra
4: ele. Você não viu? Da Casa TV
0: tem
4: lá.
0: Tem o Monark, tem o Monark, o Igor, olha, deixa eu falar uma coisa, só fazer uma colocação aqui.
4: Opa!
0: O Alba traz a alta polêmica em relação ao Monark.
3: O Alba hoje não trouxe nada.
0: Nada, polêmico.
3: Eu achei que ele vinha com o Barba.
0: Sexta do papo. Hoje
3: o Barba falou agora.
0: Eu assisti inteiro o vídeo do Igor e eu acho que é bem linear o vídeo dele em relação à resposta. Não, porque ele deu uma resposta, né? Cronológica da história do Flow.
4: Sim.
0: Quando tem a separação entre eles. E se você quiser entender um pouco dessa história.
3: Você acha que o Monark despirocou?
0: Eu acho
3: que... Você acha que a maconha faz bem?
0: Eu que uso
3: depois de acompanhar.
0: Prova viva, sim. Não.
3: Depois de acompanhar, depois da gente acompanhar toda essa história que foi divulgada para todo o Brasil, vocês acham que a maconha faz bem para o ser humano?
0: Eu acho que é recreativo. Não. É? O uso indevido.
3: Fala pra mim.
0: Você fumar muito durante muito tempo.
3: Essa golinha aqui tá bem.
0: Tarcísio. O arquiteto Lauro.
3: Lauro arquiteto.
0: Sou Lauro arquitetura.
3: Nós vamos fazer uma lareira maravilhosa aqui para
0: a noite de queijos e vinhos.
1: Steve Jobs. Se você quiser, eu posso fazer um contexto.
4: Colocar um piso vinílico.
3: Ai, tá um frio danado.
0: Laurinho gola rolê.
3: Frio danado, gente.
4: Gola rolando.
3: O que mais?
1: Se você quiser, eu posso fazer uma contextualização do que é que tá acontecendo aí. Essa briga do Flow. Eu que é o seguinte.
2: Que é importante.
1: Primeiro, o Monark veio a público dizendo que o Igor estava dando calote nele. Esse é o início da briga, que eles não estavam cumprindo com um contrato que o Monark, o Flow tem que pagar, a empresa Flow tem que pagar ao Monark mensalmente o que lhe foi acordado.
4: Sim,
1: ok. Isso foi a primeira parte. A segunda parte, o Igor respondeu. Ele disse que quem não está cumprindo o contrato é o Monark. O Monark está fazendo tudo errado. E aí, dentro da resposta do Igor e do próprio Monark, um não respondeu o outro, porque o outro mudou de telefone, o outro não respondeu, não atendeu a ligação. O Monark chegou a falar que mandou mensagem para a esposa do Igor, para o financeiro do Flow, e ninguém o respondeu. O Igor fala que é mentira. E aí você tem um grande problema, que é o nome Flow, a marca Flow.
3: Isso aí.
1: Que aí o Igor disse, olha... O Monark tem.
3: A marca é do Monark.
1: Exato, porque o Igor falou: você tem que me passar a marca, porque eu até poderia processar você, mas não o fiz porque eu sou gente boa. E aí o Monark disse: não, a marca é minha. E eu posso fazer algumas coisas ou até piorar a situação, porque eu sou o detentor da marca. E aí
4: Fight Music Show.
1: E aí,
4: Fight Music Show.
0: Seremos porra.
4: Não dá marca. Ele não dá marca pro Igor. Isso aí.
0: Pra quem você tira o anel?
1: E aí, Emílio,
4: ele não libera o Flow.
3: Quem você dá a tarraqueta?
1: Os dois falaram o seguinte. Os dois falam o seguinte. Falam: tá no contrato. O Monark fala, isso tá no contrato. O Igor também fala, isso tá no contrato. E aí, o que que o Monark fez? Ele colocou o contrato no Twitter. Colocou agorinha no Twitter, os prints. Ele riscou ali, obviamente, os dados pessoais ali dos envolvidos. Mas ele colocou o contrato inteiro e ele fala que no contrato não tem absolutamente nada sobre as marcas. Sobre a marca. Nada. Que aí o Igor tinha falado que no contrato
4: que
1: tinha.
4: Que no contrato liberar tinha
1: pra liberar a marca. E aí o Monark fala, eu não li o contrato, ele postou agora, que vi agora de manhã. E aí ele fala que neste contrato não tem nada sobre
4: agora,
1: a marca.
4: Agora, vocês viram essa discussão. Só fazer uma pergunta aqui pra doutor Antônio, como um bom jurista. Doutor Antônio. Quando o cara tem um nome. Doutor Antônio aqui está. Sim. É, quando o cara tem um nome. O
3: registro é dele.
4: Então. Ele tem direito a como fala? É...
1: Marca. Mudar não, de proibir o nome.
4: O cara receber royalties. Ele poderia cobrar royalties?
3: Ele poderia. Não, o nome é dele.
4: Mas precisa ver.
3: O nome é dele, né?
1: Calma lá.
3: O nome é dele. O nome Flow tá registrado. Tá registrado o nome do Monark.
0: Mas o vídeo ele deixa bem claro em relação quando acaba o Flow. Tem uma coisa muito importante. Quem criou o Flow foi o Igor.
3: Não, o nome. Quem registrou o nome.
1: O registro. O nome é do Ayub. Do Bruno Ayub, que é o Monark.
0: O registro.
1: Só que eles fizeram um acordo, vai lembrar sim. O Monark foi perseguido sim, mas quando acaba o Flow, lembram que quiseram cancelar completamente, perderam os patrocinadores, sim. Eles fizeram um acordo numa reunião e falaram, olha, eu vou continuar com o projeto, em nenhum momento o Igor expulsou
4: sim.
1: O Flow.
4: Não, mas o Monark fala isso.
3: Não, então, sim, o que fala não interessa. A única realidade que a gente sabe é o seguinte, o nome Flow é do Monark.
4: Sim, isso. Ponto, acabou. Agora o que cabe é se ele vendeu o nome quando ele fez esse acordo.
3: Isso a gente não sabe, porque não viu o contrato, sim, mas diz que ele publicou o contrato.
1: Ele publicou o contrato.
3: O contrato está no X dele.
4: No X. No GPT.
3: No perfil. O Alba tá muito por dentro.
4: Ele fez o contrato.
1: Ele publicou no X, né, no Twitter, no Bruno Ayub, que é o nome do Monark, ele publicou ali alguns, porque a discussão virou essa, não tem nada no contrato que diz a respeito do fornecimento da marca Flow, e essa é a grande discussão, e o que o Zuzu trouxe é a grande discussão, que o Igor, a versão do Igor é pelo lado da empresa, que é o que você tá falando, a empresa foi prejudicada, eu fiquei na empresa com os funcionários não ganhando nada, eu fui desmonetizado, eu tive que reerguer a empresa, ok, o Monark é a versão pessoa física, eu fui completamente destruído, é a empresa destruída e a pessoa física destruída, e é a grande discussão aí de todo mundo na internet.
4: Não, mas...
1: deveria ter ficado com o Monark deveria ter saído, claro que tem o contrato, os dois assinaram o contrato.
0: Quem tá certo? A pergunta é essa.
3: Não tem essa.
0: Lógico que não. Tem que uma discussão, você precisa ter um lado.
1: Não dá pra saber quem tá certo é o Podpah, que aproveitou essa história deles aí.
0: E ainda ajudou a queimar ainda.
3: Bom, discurso linear do Igor, assistiu o vídeo.
1: Esse é o post do Monark aí.
4: Faz um contrato, é um valor alto, tem o advogado de uma parte, o advogado de outra e negocia. Isso foi pactuado. Agora, pelo que eu entendi, o problema não é o contrato.
3: Mas,
4: cumprimento do contrato.
3: Exato.
4: O contrato é equilibrado.
3: O problema é o seguinte, os caras fizeram esse contrato, que seja o contrato, ou que se apalavraram, ou que usou o argumento pro negócio num momento muito caótico.
1: Exatamente.
3: Num momento muito complicado, e tanto para um, né? Quanto para outro. Sim, o que eu acho feio é você fazer isso publicamente.
1: Eu também.
3: Isso eu acho muito feio. Podia ser feito por advogado, exato. Ser feito.
4: Sim.
3: Publicamente eu acho feio.
4: Porque são
3: mesmo porque todo mundo gosta dos dois. A gente gosta do Monark, gosta do Barba, sim. Gosta dos dois.
4: Sim, exato.
3: E eles fizeram um negócio bacana, que é o Flow, que pô, durante muito
4: pioneiro, tempo.
3: Pioneiro, bacana, tal.
1: Tem que respeitar.
3: Infelizmente, as coisas são assim.
4: Doutor Antônio, temos aqui, a cláusula 1.2. O presente negócio jurídico corresponde também aos seguintes bens. A, o ativo imobilizado. B, as marcas e patentes. Estaria o nome incluso, então?
3: Sim.
4: Então, então se tá escrito, então a marca Flow tava no contrato para ser.
1: Você é um cara honesto, quando você faz um contrato no fio do bigode, que foi feito,
4: eles conversaram. Esquece o fio do bigode, estamos falando de contrato.
1: É, não importa falou do contrato.
4: Que não importa o contrato, você tá louco?
1: Não, calma, não importa, os caras têm uma amizade.
4: Não, mas tá escrito aqui,
1: tá bom, vai ficar pro cara.
4: Não, tá, ué. tá, se sim, tá escrito aqui, sim, o presente negócio, sim, jurídico, mas... corresponde também aos seguintes bens: ativo imobilizado e B, marcas e patentes. Então o nome, sim, Flow teria que ser passado pro Barba.
3: Então, mas não passou. Então. Porque a marca e patente é do tá aí, ó, tá registrado até hoje.
4: Então teria que
3: tá passar. Tá no Ayub. Então, é Ayub.
4: O contrato do Ayub.
3: Bruno Ayub.
4: Ayub. Então ele tem que passar o nome, então.
0: Não, é... Sabe que uma coisa que ele falou que eu achei bonita? O Igor. Ele falou o seguinte: as pessoas não acreditavam no sucesso do Flow depois do Monark. Ele foi lá e ajudou os funcionários que lá estavam para pagar a conta. Isso eu achei nobre da parte.
3: Não, mas o Monark é importante.
0: Sim, claro, ninguém tá tirando a importância. Não existe a
3: falta. Deixa eu te falar. No começo, o que as pessoas comentavam: pô, vocês têm que assistir aquela entrevista que o cara fuma maconha.
4: O sucesso
3: era o comentário.
4: Foi.
3: Sim, vocês lembram.
1: Sim, porra, ninguém tira. Né?
3: E bebe referência. Bebe uísque.
1: Era referência.
3: Que era uma referência, era essa. Que é o Monark. Porra. É o Monark, então ele é importante.
4: Sim. Ninguém
3: não adianta falar que ele não é importante, porque ele é importante. Os dois são.
4: Sim, os dois, exato.
3: Pô, agora vocês vão querer também arrumar essa treta.
1: A briga é essa, Emílio.
4: Os dois são gente boa.
1: A briga é essa. Quem foi o mais importante? Só que esse negócio da marca é agora, porque antes a briga era a questão do pagamento. O Monark falava que o acordo era 50 mil. E era só pagavam 25.
0: Porra, sobrou até pro Serjão dos Foguetes.
1: E sobrou, né?
0: Sobrou pro Serjão dos Foguetes, nego. Serjão tava lá na Copa, meu.
4: Serjão tava lá. Queria ver o Serjão com o
3: Serjão. Foi o Serjão na Copa.
0: Foi o Serjão na Copa. O Serjão lá, ele tocando puta pandeiro, nego.
4: Serjão Foguete.
0: Porra, Serjão.
4: Só no tamborim, meu.
3: Olha lá o Serjão.
0: Lá no tamborim. Sobrou pra ele, nego.
3: Sobrou pro Serjão, mano.
4: Só ele de preto.
3: O segurança dele é o
4: Júnior.
3: É o Júnior de Pio. Que situação, hein, gente?
0: É, a comunicação tá, tem
3: que dessa. Que paroca, hein? Muito bem, onde
0: Sérgio.
3: Chegamos?
0: Olha lá o Sérgio.
1: Olha lá,
0: o
1: maior Zuckerman que a estátua tá, do rock.
3: O Zuckerman tá defendendo o Igor. Você vê como dividiu o programa.
1: É isso aí.
3: Eu senti o Alba defendendo o Monark.
4: Sim.
3: E o Zuzu, sim, defendendo o Igor.
1: Eu sou um cara que não vivo em cima do muro. Deixa eu falar uma coisa.
4: Você defende a treta.
1: Eu defendo a briga.
0: Com tudo que aconteceu com o Monark, mesmo ele tendo falado lá, o cacete, eu acho que ele foi perseguido. Ele tem a importância como o Joe Rogan. Ele bolou toda a história,
3: sei,
0: mas a linearidade da história.
4: Sim, doutor Durso.
0: Igor.
4: Doutor Durso.
0: Ele colocou uma narrativa pra mim que me convenceu.
4: Tá, não tem narrativa. Doutor Durso mandou mensagem e disse: doutor Durso disse:
1: compre dois celulares.
4: Morgado, a sua análise tem razão. Pode falar no ar. Deveria ter passado a marca Flow em razão desta cláusula que você citou. Tá no contrato a transferência de marca que não foi feita pelo Monark. Doutor Durso.
3: Então, mas disse que nem assinou o contrato.
4: É. Não, mas tava apagado os.
3: Que nem assinou.
4: Mas pagaram ele.
3: Se não, não pagou, sei, não entendo. Não,
4: eu espero que os dois se
3: entendem
4: bem, porque são dois caras legais, gente boa, que fizeram história aí na internet.
1: E meu Pix é.
3: Mas o problema é que a gente fica torcendo.
4: Sim.
3: É a mesma coisa. É a mesma coisa.
4: O Daniel,
3: o mesmo exemplo que a gente dá do Cazé TV.
1: Isso.
3: A mesma coisa do Cazé TV. O Cazé TV agora. Os caras vão querer acabar com o Cazé TV.
4: Sim, mas não vão conseguir.
3: Não vão
4: conseguir. E a Batata?
3: Todos os artistas, a Batata,
1: o governo.
3: Tudo em cima dele. Por quê? Porque o capitalismo venceu.
4: Aí
3: os canhateiros vão em cima dele. Aí eu falo o seguinte: eu tô torcendo pra ele? Tô, mas com uma pontinha de tristeza, porque ele, ó. Vocês lembram?
1: É, isso aí.
3: Então, agora exatamente. A Naba. Põe o Nabo.
1: Ajudou a criar
3: com. Quando a gente fala que o Nabo
4: certo.
3: Vai ser a colheita do Nabo, ele está colhendo agora. Aí, ó.
4: Aí,
3: ó. O Cazé vai ver a colheita do Nabo no próprio rabanete.
1: É isso aí.
3: No próprio rabanete. Mas
4: pelo menos ele tá sozinho.
1: Já diria meu avô: Nabo não escolhe rabo.
3: Exatamente. Então você vê, bastou o cara, se destaca, bastou o capitalismo aparecer. Cara pra vir a turma.
4: Prego, quando ele era, toma é aí, quando ele era só aquele gordinho que ficava
3: aquele gordinho.
4: TechPix.
1: Ele era legal, os dedinhos gordurosos.
3: Assim. Aí ele era bonitão. Agora
1: não vale mais nada isso aí.
3: Aí você vai fazer o quê?
4: Eu gostei exatamente. Da batata.
3: Você entendeu?
1: Exatamente.
0: A batata, pelo amor de Deus.
4: A batata fez vídeo e teve que apagar.
1: Todo mundo acordou repentinamente acordaram e falaram: nossa,
4: o macho
1: quanta bet. Aí foram pra cima do Cazé.
4: O macho pediu pra mulher apagar o vídeo. Apaga esse vídeo.
3: Mas é assim. Mas é assim a vida. Vocês acham que é fácil? Você tá doida? Não é fácil, não.
4: Apaga esse vídeo.
1: Que mais?
3: Que mais?
1: É isso.
4: Acabou? Piririm pororó?
3: É, você hoje.
4: Você hoje.
1: Aí, ó. Não dá pra passar batida.
4: Tava quase sem polêmica.
3: Vamos pra ele?
2: Tava indo batido.
3: Fazer um break. Eu vou fazer um break. Puta, hoje, você que está no rádio agora, Mônica Salgado aqui. Não saia daí, Mônica Salgado vai conversar com a gente. Mônica, lindíssima e fazendo uns
1: reels.
3: É, uns reels maravilhosos. Vamos fazer o break pro Reginaldo.
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0: rutina.
1: Dois quentes da CBF, que o Neymar começaria no banco.
2: Verdade.
1: 3-0, jogo fácil, ele entraria faltando 15 minutos.

0: no segundo tempo, independente de como estiver Brasil e Japão, Neymar vai estar em campo.
1: Boa, boa. Pode... E o Japão, e no Japão? Eu não sou
2: Deus, né, e o clima no Japão?
1: Tá com medo?
0: O Japão tá uma loucura, só se fala nisso.
1: Você tá com medo do Japão?
0: Sabe por quê, Emílio? Pra que o Alba tá aí, que eu acho que é o único dessa mesa junto com você, Emílio, que manja de futebol. O Japão é um time que tá jogando bonitinho, joga redondinho, sabe tocar a bola. E o que acontece quando enfrentamos times assim? A gente pode sofrer algum tipo de perigo, mas são times que deixam a gente jogar também. Não é verdade? Não é aquele jogo truncado, não é aquele jogo que toda hora faz falta, para jogada. Então eu já coloco aqui 3-1 Brasil. Já fica, mas sem participar do bolão do programa. Deixa eu jogar, isso que é legal.
1: Você sabe por que você está fazendo essa cobertura, mesmo não trazendo nada da Copa? Porque você entende de futebol.
0: Você tá brincando, isso. É
1: por isso, é isso, por isso que é isso. O fuzil tá aí.
3: Verdade.
1: Só que ele só quer curtir a vida.
3: Ele exato. Merece também.
2: Então ele merece.
1: Ele merece.
3: Merece muito. Então, Miami ontem parece que pegou fogo.
2: Taipas venceu.
1: Ele não quer estar lá junto com aquele Escobar lá que teve os derrames, trabalha muito. É, olha
3: lá. Escobar voltou, hein?
1: Olha lá, olha o que o cara tá fazendo, ó. Fazendo gracinha no Instagram.
3: Desrespeitando a cultura alheia.
4: É o Virgínio.
3: Pô, tem ele curtindo as baladas.
1: Eu passo muito bem.
4: Fuzil é sucesso.
1: O seu fuzil é sucesso.
4: Até cachorro assiste o fuzil.
1: É isso aí. Fuzil,
3: o herói.
1: Fuzil diretamente de Fort Lauderdale.
3: Que chique, hein, meu?
1: Onde a seleção está no Texas. É Texas que eles estão, né?
3: Houston,
1: Texas. Isso. A seleção está no Texas e ele está na Flórida.
3: É uma coisa boa. Assim, a logística foi feita por
4: cada vez mais distante.
1: Vamos pra onde?
3: Como você. Opa, convidado? Se adiantou aqui, nós teremos a simpática, talentosa jornalista e muito bonita, Mônica Salgado.
1: Aí sim, hein?
3: Quais são os acontecimentos dos bastidores da política do Brasil? Te pergunto, o que, que ela vai falar? Será que ela deu umas criticadas aí na turma que não gosta do jogo, do senhor Celton Mello? Acredito, Emílio, que ela foi pra Copa. Pelo menos eu vi uma fotinho dela.
1: Ela tá na Copa.
3: O Sammy sempre me manda uma foto da Mônica, eu... né? Que se acompanha, né, Sammy? A Mônica Salgado, pras diretrizes. Conteúdos.
2: Vou dizer que
3: ela faz muitas palestras.
2: Acompanha.
3: E agora na palestra.
2: Falar pro Afonso, o marido dela, que
3: Afonso Negro, um grande cantor de festas.
2: Você tem uma tara em mulher de menudo que você precisa.
3: Deu, é verdade.
2: Do polegar, você precisa parar com isso.
3: Mas
2: tá?
3: Você sabe que ela tá fazendo um negócio legal na palestra? Porque tem muita polêmica com as mulheres loiras e ela tá levando as paquitas, se eu não me engano, pra fazer. Putz. Tem o Talk Money. Né?
1: Ah, é?
3: É, pode acompanhar, até mandei pro Bernardão.
1: É um sucesso.
3: É sucesso. E ela faz o vídeo que viraliza na rede social, porque assim como o Alba, que tem uma opinião, né, mais contra o woke, ela gosta de colocar na cara da turma o que acontece, o que é hipocrisia. Daqui a pouco, Mônica Salgado para discutir a política e também outros assuntos. Olha lá. Olha aí, Sami. Essas são as queridíssimas. Olha lá, não tem áudio?
2: Ex-paquitas?
3: As paquitas.
1: Sim, paquitas.
3: Olha o evento dela, meu. Ah, bora.
2: Produz um evento, não sei.
1: Tô falando com o Delari aqui, ó.
3: Então vamos.
1: Dando uma adiantada. É. O cara cortou na hora.
2: Ela ferrou a segunda.
1: Vamos lá.
3: Lancelote.
1: Tá todo mundo dormindo aqui. Vocês não olham. O problema é que vocês não olham o relógio.
2: Por isso que eu
1: chega aqui, ó. Perto. 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
2: 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Dito isso, eu vou fazer agora, vou para um break. Eu vou fazer um break agora para você que está acompanhando a Jovem Pan. Daqui a pouquinho, a Mônica Salgado batendo um papo aqui com a gente. Vai lá, Reginaldinho.
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0: da férias.
1: Férias, Santão.
0: Claro. Tá, todo mundo. É, sim. Claro, então, porra, jogo do Brasil. É, não, a gente vem porque a gente
1: é profissional, meu amor.
2: Nosso trabalho é de suma importância.
0: A gente vê até na pandemia.
1: Exatamente.
0: Não vai vir,
1: é verdade.
0: Jogo do Brasil.
1: É. Eu também, eu tô contigo.
2: Ó, a notícia é que os servidores públicos, na próxima segunda-feira, dia 29, dia do jogo da seleção brasileira na Copa do Mundo, se encerra às 11 horas da manhã. Oh. Então você tá liberado, a turma aí, você que é servidor público, cê, 11 horas você já pode pegar sua cerveja.
1: Dependendo do servidor público, então, ele já tá de folga desde a Copa de 94.
0: Então, mas é o seguinte, o que a pessoa tem que entender, nos grandes centros,
2: certo?
0: Por exemplo, São Paulo, Rio de Janeiro, tal, tem que dar o dia inteiro de folga para evitar o trânsito.
1: Isso, podia ser mesmo.
0: Libera, porque as pessoas, o trânsito ficou horroroso.
1: Caótico.
0: As pessoas perdem o jogo, então já aproveita e dá um feriado.
1: O cara nem
0: o presidente da Colômbia, o Equador.
1: Sim.
0: O Equador ganhou, sim. Ele deu feriado.
1: Sim. Decretou o feriado nacional.
0: Decretou feriado nacional. Então aqui poderia ser um feriado.
1: Seria incrível.
0: Né? Já dispensa a turma.
1: Isso.
0: O patrão legal vai fazer isso.
2: Ó, se o Brasil... Pois não, Beto.
3: Não, o Emílio falou do Equador, essa é considerada a melhor geração da história do Equador.
1: Mas
3: quem fez o segundo gol foi até o Plata, que joga no Flamengo, e eles, sim, consideram muito esse time do Japão, Zuzu, indo de encontro com a sua pauta, uma grande geração do Japão.
0: Ah, uma loucura.
3: Não, é uma boa geração.
0: Não, é uma...
3: Você não vem, você perdeu o bolão pra mim todos. Quando? Aí com a inteligência artificial.
0: É isso aí,
3: não.
0: Perdeu pra mim também.
3: Ficou falando do Equador. O Equador nunca vai ganhar da Alemanha e ganhou. Então você fica quieto.
1: A gente tá falando de futebol, não de farmácia.
4: Falou sim. E pra você saber a opinião do Alves, é só perguntar pro Emílio.
3: É, mas o Emílio não tava no bolão.
0: Eu vou falar uma coisa pra você.
1: Boa, Alba.
0: O Brasil vai ganhar.
1: Vai.
0: Claro,
1: palpite.
0: Claro.
1: Não, sim, tem não. Palpite.
3: 1-0, magro.
1: É, vamos passar.
4: Segunda tem bolão de novo.
2: Só pra lembrar pro Sami.
1: Parei no áudio.
2: Se passar. Vamos lá, passamos no Japão, às 14 horas, segunda-feira. Próximo jogo, sabe quando vai acontecer?
1: Quando?
2: Domingo, 5 de julho.
4: Aí não
2: às 17 horas.
4: Pega dia de trabalho.
2: É bom, certo?
1: Hein? Certo.
2: Aí se passar de novo, aí vamos pra quarta-feira, que vai ser no dia 15 de julho. Aí às 16 horas, não vai atrapalhar tanto.
1: Que bom.
2: Afinal, se o Brasil chegar lá, vai acontecer no domingo, dia 19 de julho, também às 16 horas. Então a gente tem mais um churrasquinho no meio da semana.
1: Aí,
2: o resto é final de semana, que faremos aí uma grande festa para celebrar lá em Alto de Pinheiros, todos convidados.
0: Boa. Mentira sua.
2: Não, convidei uma vez, a próxima na tua casa, né?
1: Vamos fazer na granja.
2: Por quê? Noite do nhoque. Já prometeu.
1: Já falei com a Pepela, vai ser lá na granja.
0: Na casa não tem futebol.
2: Queijos e vinhos.
0: Odeio futebol.
3: Noite do caldo verde.
1: Noite do caldo verde.
2: Fazer sopa.
1: A Luqueca faz o caldo verde top.
0: Sanduíche
1: de metro.
3: Festival de sopa.
1: Sanduíche
3: de podia metro. Levar a gente para assistir no Datena.
2: Mas afinal, então, vamos assistir com José Luiz Datena e o Rabino Davi Weitman confirmou também a presença. Deixa eu falar uma polêmica no futebol.
0: Gracinha, não.
2: Polêmica
0: sério,
2: no futebol.
0: Jornal.
5: Vamos fazer
2: um... Deixa eu falar um negócio que você meio que jogou assim, não tinha muita informação, fui pesquisar.
0: Eu joguei?
2: É, você falou, meu, o que aconteceu
0: com Rafinha?
2: Com Rafinha.
0: Isso. Agora eu já sei.
2: Você já sabe?
0: Agora já
2: então não precisa nem contar. Então vai,
4: pelo WhatsApp.
2: Não, é uma história cabeluda.
0: É um empresário.
2: Não é assim. Calma lá. O Vampeta, um abraço pro Vampeta, velho Vamp, muito. Ele tem as informações.
0: É o pai,
2: que...
0: o cunhado,
2: é,
0: o sogro.
2: Não, foi o seguinte.
1: Ah.
2: Primeiro a gente tem assim, o Neymar,
0: isso, né?
2: Mas vamos explicar a gestão de futebol.
0: Vai
2: ontem
0: lá.
2: A gente trouxe aqui um cara que manja de futebol.
0: O Silas.
2: E ele falou muito sobre como jogador, a maioria, o que acontece. O Neymar. Tem o Neymar pai que cuida da carreira do Neymar muito bem. O
1: sim.
2: Neymar já é bilionário e pode se aposentar, correto?
0: Mais ou menos, ficar gastando muito do jeito que ele gasta.
2: Isso é uma verdade.
1: É permuta.
0: Se ficar gastando muito,
2: não importa o que sai de chuveiro, importa o tamanho do ralo,
0: claro.
2: O Sammy que me ensinou
0: isso. Aí.
2: A água escorre
4: ralo,
2: na hora.
4: Do ralo.
0: Vai gastar assim à vontade.
2: O Rafinha vive um drama, E é um drama familiar, porque como você disse aqui, o que aconteceu?
1: Okay.
2: O pai do Rafinha, senhor Rafael Belloli, e a esposa, chama a influenciadora que chama Natália Belloli, teve uma crise familiar, por quê? Os caras, na verdade, o Rafinha, descobriu um rombo financeiro milionário na conta do atleta. O jogador tem a esposa dele, eles queriam comprar uma bela de uma mansão que estava avaliada em 56 milhões.
1: Putz!
2: Caramba! Cerca de 10 milhões de euros. Tava lá os caras.
4: Tava lá na promoção.
2: Na promoção. Segundo informações do Léo Dias. Do Léo Dias.
0: Léo Dias.
2: Foi lá, Zuzu, fala a verdade.
1: O presidente da CBF.
2: Quando pegou. Eles foram ter pegar a aquisição do imóvel,
0: certo.
2: De uma forma tranquila, eles queriam lá pegar ela. À vista, descobriram que não tinha dinheiro. Por quê?
4: Aí o cara falou que ligou pro gerente.
2: Falou, irmão, mas calma aí, eu quero comprar a mansão, aí eu quero dar.
4: No Barça, rapaz.
2: Eu sou um cara que tem dinheiro. Segundo a informação, 80% da imagem do Rafinha é do pai. E o pai cuidava da grana do filho.
0: Certo.
2: E aí a mulher, sempre a mulher entra no meio, com todo o respeito, foi questionar. Aí teve um rompimento familiar. Segundo a informação, entre o Rafinha e o pai e a esposa.
0: Dinheiro, né?
2: Dinheiro, cara. Dinheiro.
1: Resumindo, só ficou ruim pro Rafinha.
2: É.
1: Ele que joga, ele que ganha, a galera que gasta.
2: Bela colocação,
1: tá bom,
2: né?
1: Não tá bom.
2: Mas você sabe que é uma situação, né, que o Rafinha
0: você falou supostamente?
2: Eu não falei supostamente.
0: É bom você falar, viu?
2: Então eu vou colocar entre aspas aqui.
4: Processo,
2: supostamente pedir dinheiro emprestado.
0: Você fica falando aí.
2: Depois não sabe. Exatamente. Supostamente.
1: Atenção do urso.
2: O Rafinha já mandou o Pix pra gente.
1: Não, e o Rafinha... Eu acho uma sacanagem, mesmo que isso aconteceu, e eu dou essa notícia e me arrependo dela, que eu não deveria ter dado, pensando aqui com meus botões, porque o cara tá no meio da Copa do Mundo, e aí eu acho que é uma maldade aí, não deveria ter dado, uma notícia que eu me arrependo de falar, eu confesso.
0: Hã?
1: Se eu pudesse não ter dado essa notícia, eu pularia ela.
0: Fofoqueijo.
1: Jamais.
2: Já tá falando,
0: é hora do fofoqueijo.
1: Estão falando que o pai do Rafinha e a mãe da Larissa, a Manuela, são a mesma pessoa.
2: Não, é porque me chamou a atenção, porque o pai do Neymar falou uma coisa muito interessante. Quanto ele deu uma entrevista, você lembra, né? Ele falou, quanto o Neymar ganha por mês? 100 pau. Então ele fez uma conta no começo, né?
0: É.
2: Quanto que ele precisava ganhar, Samidana, pra ter no banco, pra ser o custo de vida dele na época? Ele falou, porra, 10 pau, 10 milhões, é isso que eu vou lutar. Hoje o Neymar tem um custo de vida muito mais caro.
0: Muito
2: ele,
0: filho
2: muito,
0: também.
2: Muito. Eu tenho filho, agora o Neymar tá impossível. Mais um filho na Copa do Mundo e essa é a história que a gente traz aqui.
1: Então,
2: vamos lá?
1: Tá grave.
2: Vamos trazer aqui histórias que você quer saber. E o INSS? Entrou a Copa, acabou o INSS. Né?
0: Ninguém mais fala.
2: Não, cadê o INSS?
0: Fala do Monark e do outro. Os caras roubaram os velhinhos e a gente fica preocupado saber quem roubou o Monark e quem roubou o outro.
2: Fui dar uma
0: quem levou o dinheiro do Rafinha.
2: Cadê o Careca?
0: E todos, cadê o Careca? Cadê os políticos?
2: Cadê
0: a turma? Lulinha? Cadê a turma do INSS? O Lulinha, o Careca do INSS, cadê a turma lá? Os políticos que fizeram, falaram e desfalaram.
2: É isso aí.
0: Aí falou, não, já devolveram nada. Tudo conversa.
2: Olha que loucura, estamos no mês de junho, tá bom? A CPMI do INSS, Morgadão, foi encerrado no dia 28 de março de 26.
0: Março!
2: Foi encerrada.
0: Sim.
2: A turma acabou. Lá votou, a comissão acabou. O STF, obviamente, derrubou a tentativa de prorrogar. Porque os caras queriam colocar pra frente, vocês se recordam em relação a isso. Ficaram algumas lacunas em relação a isso. Primeiro, o Lulinha, ninguém vai investigar o Lulinha? Teve uma blindagem do STF. Não vai. Passou, Emilhão.
0: Passou.
2: E os velhinhos estão aí sem conseguir nem torcer pra Copa, sem conseguir pegar o benefício ou o dinheiro que foi completamente esquecido. Foi feito um relatório, agora mais recente, e a comissão teve 19 votos a 12. Que acontece para não passar para frente. Ah. Então, esqueceram, não vai ter, não vai acontecer absolutamente nada. É triste dar essa notícia, mas para quem esperou que ia ter um desdobramento da CPMI do INSS, por enquanto, arquivada e ninguém vai falar absolutamente nada.
4: É normal, mais um dia normal no Brasil.
2: Triste, não?
5: Isso aqui é um pouquinho de Brasil.
0: Muito bem. E o André Mendonça?
2: André Mendonça, do STF, que a gente sabe que é o cara que também estava com essa pauta, ele autorizou agora a transferência do Daniel Vorcaro para Papudinha.
0: Por quê?
2: Papudinha é melhor. Mas a gente sabe que. Lembrando o caso Epstein, né, Milhão? Você sabe que tem muita queima de arquivo,
0: como
2: aconteceu com muita gente. Então agora temendo a segurança do Daniel Vorcaro e o André Mendonça.
0: Lá é mais seguro.
2: Lá é mais seguro. Está com essa pauta, colocou e fez essa transferência aí para Papudinha para aguardar a situação. O ponto é, você sabe que o pai do Daniel Vorcaro mandou uma mensagem, mandou uma carta para o André Mendonça.
0: Tá bom.
2: e falou pro André Mendonça que ele não é um mafioso, pediu pro André Mendonça ter um coração maior com ele, agora tá mandando uma carta. Uh-huh. Exatamente. Mas o que aguardaremos é se vai ter a delação ou não. O BRB, Samidana, mandou uma, também não foi aceita a delação do banco BRB, que putz, também tá envolvido nessa história. E aí, o que acontece com o Vorcaro, a última informação, segundo a Folha de São Paulo, disse que tem trocas de advogados, eles ainda não acertaram os advogados para fazer a delação com o André Mendonça. Ó, olha, vamos mostrar a cela do Vorcaro? Vocês estão preparados?
0: Olha,
2: vamos ver se tem PlayStation para quem tá no rádio. Estamos com a cela do Vorcaro agora com imagens aqui. Obrigado, Bernardão. É lá na Papudinha.
0: É, Papudinha, é onde o Bolsonaro tava.
2: Exatamente.
0: Parece um motel. É onde o Bolsonaro tava.
2: Na cadeira de escritório.
4: Já fiquei em hotéis piores que a cela.
2: Já, tem espaço.
1: Em Mônaco.
2: Não é ruim não, hein, meu? Tem uma geladeirinha.
0: Tá brincando, pô, o cara tá em cana.
2: Não, mas, pô, vai ficar em cana. Nossa. Só que tem banheirinho, pô.
0: Mas é o Vorcaro, né?
2: Pra quem viveu a loucura de Trancoso.
1: Não, cara.
2: A festa do Coldplay. Ó a privadinha aí. E tem duas privadas.
0: Imagina que esse, imagina que esse cara aí.
1: Banheiro por semana.
0: Mas isso aí é uma cela? Não é uma. É uma com três pias? Não, tá
2: três
0: errado.
2: Banheiros?
0: É, supostamente.
2: Supostamente.
1: Supostamente news.
2: Supostamente.
1: Não brinque com o jornalismo do Delari. Ele tá confirmando.
2: Delari já morou lá.
1: É? Delari entende de prisão.
0: Deixa eu falar.
4: Fundação Caso.
0: É. Esse, se você tem que pensar nele, ele tinha o Vorcaro, ele tinha todo mundo na mão.
2: Exato.
1: Isso aí.
2: Todo mundo.
0: Ele tinha toda a república na mão dele.
4: Talvez
0: presidente, não sei o quê. Não, não sei. Agora tá lá, né?
1: Teoricamente,
0: deveria ter ainda.
1: É. Se não tem delação, é porque ainda tem.
2: O Delari confirmou, ele era um antigo morador.
0: É. Muito bem. O que mais?
2: Bom, vamos aguardar então se teremos ou não delação a nova do Vorcaro, que essa é a negociação com o ministro André Mendonça. Força pro ministro, porque ele é o único que tá carregando esta pauta.
0: Deus abençoe.
2: Bom, vamos lá, Samidana. Você viu que
0: o jornal tá fraco hoje. Desculpa não, eu falar assim.
2: Você acha?
0: Eu acho.
2: Que bom, ainda bem que alguém tocou.
1: Sexta-feira é um, dia mais light.
4: Achei que hoje tá bom.
0: Você achou?
2: Achei. Obrigado, Sami.
0: Se o Sami achou que tá bom, é porque o que vem por aí vai ser uma porcaria no próximo quadro.
2: O Sami
0: fica fazendo piadinha.
2: Fica.
0: Não sei se você percebe, né? Porque você tá concentrado.
2: Eu tô muito.
0: Ele fica fazendo piadinha.
2: É isso aí.
1: Interna.
0: Não, ele não se contém de ficar fazendo piadinha, diminuindo o nosso jornal.
1: Ele e economia isso. Que é bom nada.
2: Mas ele acabou de elogiar.
0: Mas hoje ele deu uma notícia boa.
1: Pesquisa, nada. Economia nada. Esse ano não teve.
4: Se eu participo, é porque eu participo. Se eu participo, eu não participo. Se eu faço piadinha, é porque
2: você decidiu. Posso falar? Querem. Te agradeço. Você viu o que aconteceu com a Copel ou não?
0: Não, eu sei, mas vamos já fazer
2: Leonardo.
0: Fazer o Leonardo guardar pro final.
2: Né?
0: Fica ligado, Delari. Desculpa, viu, gente? É que eu preciso. Não é, porque eu fico olhando o relógio aqui. É uma conta difícil aqui. Breaks e tal. Tá, é complicado. Tá. Muito bem, o que mais?
2: Bom, tem uma história fantástica que a gente vai abordar.
0: Vamos lá, fazer.
1: Ótima história.
2: Então vai achar um sacrão agora.
0: Sabe que é complicado.
2: Não é fácil.
1: História
2: sabe que
0: termina aqui com uma puta dor de cabeça.
2: Muitas.
1: Fica confuso.
2: Você não sabe chegar na Dirce e pede um bife e uma aspirina.
0: Vocês não sabem a dor de cabeça que dá isso aqui. Vai lá.
2: Vamos lá. Você sabe que tem a família Copel. Gosto muito da
0: família Copel. Família Copel, dos colchões?
2: Colchões. Puta sacanagem. Puta.
0: Um clássico. Ah, eu vi a multa.
2: Samidana, Sami muito atento. A empresa Copel, ela foi condenada por ter homens na liderança. Sim, vede bem aonde a gente está indo.
4: Essa notícia é.
2: O Tribunal Superior do Trabalho decidiu manter a condenação de 300 mil contra a fabricante de colchão, Ortobon. E o motivo foi a ausência total, Albeta, de mulheres nos 24 cargos de gerência na unidade no Paraná.
0: Mas eu acho que isso cabe recurso. Né? Isso aí cabe recurso.
2: Emílio, obviamente cabe recurso, mas a gente estava falando quando a lei é subjetiva, e acontece muito no Brasil, vou até trazer a pauta recente lá de que tinha da misoginia,
0: sim.
2: Que a turma é o que você fala, que tem também da saúde mental, né? Tem uma outra lei que também estão tentando colocar. Isso aí acaba ferrando empresário.
0: Mas isso aí você se lembra quando aqui na Paulista fizeram aquela coisa do Sérgio Moro,
2: sim.
0: Aquela estátua do Moro, colocaram ele Superman, o Sérgio Moro,
2: sim.
0: É o nosso boneco inflável, o nosso herói, não sei o quê. Criou-se um um ayatolá em cada esquina.
3: Era o super juiz.
0: Então agora nós temos vários ayatolás decidindo o futuro do país. É isso que dá, mas o povo também é responsável. Perfeito. A consequência daquilo é essa que nós estamos tendo.
3: É o juiz super-herói.
0: É claro.
2: Você sabe como é que chama isso?
0: Que não é assim.
2: Você sabe que o precedente que
0: abre. A vida é uma sequência.
2: Eu acho esse ato jurídico chamado discriminação estrutural.
4: Tem um porém.
2: Porém.
4: A CEO da outra é uma mulher.
2: Perfeito.
4: Pois é. A outra coisa, o TST está intervindo na prática a estrutura da gestão da empresa.
2: Exato.
4: É um absurdo. É, assim, você não pode achar um melhor que o outro.
2: É absurdo. Curiosamente, como você disse aqui, a CEO da Ortobon é uma mulher que chama Carolina Pires desde 2025.
4: E tá proibindo a empresa promover por competência, ou seja, devia ser indenizado por ter a Ortobon. É Ortobon, né?
0: Isso. Perfeito. Muito bem. O que interessa é que eu tô vendo aqui, ó. Chegando, ó, que trio.
2: Opa!
0: É um trio maravilhoso. Ó quem tá aqui, ó. Baldi.
2: Beleza.
0: Opa! Presença ilustre. O Baldi, o Rufo e o Henri. Olha só.
2: Henri Caran,
0: nossos homens da BioEd. Já vou aproveitar e já vou de cara falar, perguntar pro nosso querido Baldi. 300 mil veículos. 300 mil veículos
6: emplacados, que é diferente. Muitas vezes as pessoas falam produzidos, tal, mas o que vale é com emplacamento. Emílio, você já viu isso em 3 anos? 300 mil veículos, que marco, hein, Baldinho?
7: Parabéns. Valeu, Emílio, Zuc, todos aqui, Rufo, realmente para nós é um marco muito especial. É o que torna ainda mais especial é que nós conseguimos em menos de 4 anos. Quando fizemos o evento entregando o carro pro Andrew, que foi o número 300 mil em carros emplacados pela BioID no Brasil, eu disse a ele que apenas 2 anos e 11 meses após que nós comemoramos o carro número 1000. Que havia sido emplacado lá na BioID Itavema, lá no Recreio, no Rio de Janeiro, e que nós jamais imaginávamos chegar a 300 mil carros emplacados. Então, esse é um dado público, é o dado ao qual todas as indústrias de carros utilizam e que as pessoas ficam sempre acompanhando naquela competição entre as marcas. Então, para nós é muito especial e creio que transmite mais confiança para as pessoas que pensam em comprar um carro da BioID.
0: E para você, Baldi, o que representa para você? Porque você é um cara que já trabalhou com transporte e tal, não sei o que, você tem um conhecimento disso, mas para você pessoalmente, você trouxe essa marca aqui pro Brasil, você é o cara que estava encabeçando, que estava aqui sempre, a gente tinha aqueles mitos e tal no começo. O que você acha, além da qualidade do veículo, que, porra, esse foi um produto que o brasileiro abraçou e gostou do. O que representa para você?
7: O Emílio representa muito, né? É um símbolo, assim, extraordinário. Eu, de fato, não imaginaria que o nosso sucesso chegaria tão rápido, sem dúvida alguma, pela inteligência, pela sapiência, né? Pela sagacidade do brasileiro. O produto é o que tem de melhor, eu sempre falo e repito isso, o carro da BioID é extraordinário. Quem dirige se surpreende. Então, isso torna a nossa vida mais fácil. Quando eu convidei o Henry aqui para integrar o nosso time, eu dizia a ele qual era a nossa missão. Quando veio o Pablo, quando veio o Rufo, quando a gente sentava aqui, quando eu entrevistei o Pablo, depois o Henry, todos olhavam aqui com muito ceticismo. Poxa, é uma marca chinesa, é uma marca de carro elétrico. Naquele momento ainda a gente vendia carros que eram muito caros, carros de R$500.000, que era o BioID Ram e o BioID Tan. Então era um outro momento. Depois de todo esse time, que eu considero um time de craques, um time, que tem realmente qualidade para poder construir uma marca e uma estratégia, Henrique Antunes, Japa, enfim, todos, que a gente tem lá desde o início, começamos pequenininho, vendendo 20 carros por mês e fazendo esse crescimento ao longo do tempo. Então, assim, para mim, pessoalmente, é extraordinário. Então, é um agradecimento que eu tenho aos 300 mil brasileiros, caramba, aos 300 mil lares de brasileiros que confiaram, que acreditaram e que hoje podem perceber que esse valor de uma marca que veio para ficar, para ser líder do mercado brasileiro.
0: E você vê uma coisa, né? O brasileiro, a gente é muito exigente com automóvel e com a seleção.
2: Opa!
0: Não é isso aí.
2: Tem que ganhar nos dois.
0: Tem que ganhar nos dois. Como é que você vê aí, você que faz parte da equipe, esse sucesso?
8: Eu acho que é uma mudança que veio para ficar, né? Acho que a gente chegou e, como o Baldi disse, rapidamente a gente teve esse sucesso de vendas e eu acho que o brasileiro entendeu que ele poderia ter um produto de melhor qualidade, mais tecnológico, mais conectado e por um preço mais acessível. Então, quando você faz a comparação, o nosso produto sempre é muito superior. Então o brasileiro começou a conhecer os nossos carros, e acho que aqui a gente teve um trabalho importante, as vindas do Baldi aqui no Pânico, né? Ajudaram muito a desmistificar esses mitos, ajudar a falar um pouquinho mais dos nossos carros, e aí a gente deslanchou, e não, acho que agora, como o Baldi sempre diz, é rumo à liderança.
0: É isso, Rufo?
6: É isso mesmo, e quando a gente fala de 300 mil, esse número impactou não só jornalista, mas o mercado em geral. Eu recebi ligações de alguns executivos de outras montadoras, os caras falando, pô, agora acabou pra gente, né? Porque o número realmente é muito impressionante. E eu aprendi uma coisa com um amigo nosso chamado Yossi.
2: O grande Rabino Yossi.
6: Rabino Yossi, que ele fala o seguinte, Emílio, mais importante às vezes do que um número final, do que seu destino, é a jornada por onde você passou. O Yossi sempre fala isso. E a jornada da BYD aqui no Brasil é muito bonita, ela é muito consistente. A gente vê como começou essa história e desviando, aí tem uma outra frase não tão filosófica do Reginaldo Lopes, que fala, o difícil não é matar um leão, é desviar das antas, aprendi com ele. E o que a BYD teve desviar de anta no meio do caminho para mostrar que estava certa, que era o caminho, que ia vender e que ia agradar um consumidor com uma gama muito completa, com um line-up muito completo de produto, para mim, essa jornada é mais importante. Olha, hoje, 222 concessionárias, uma fábrica já produzindo com investimento de 5,5 bilhões, um crescimento de 5.500% desde o dia que lançou o primeiro carro. E uma virada de chave, que eu comentava aqui com o Henry, que foi o Dolphin, que esse sim mexeu no mercado, mas continua mexendo.
0: O Dolphin aí, Mini, né?
6: O Dolphin, primeiro, depois o Dolphin
0: Mini. É o Ele... mais vendido há 5 meses.
6: Exatamente.
0: Quando é que você imaginou que um carro... O Sami diz que o futuro vai ser tudo elétrico.
4: Eu acredito.
0: Tem como. O Sami agora já entrou na eletrificação.
4: Eu tenho
0: já...
4: Yuan.
0: Quando é que você imaginou que um carro elétrico ia ser o mais vendido do Brasil?
6: Baldi, eu acho que nem você
2: essa
6: que
2: pergunta é pro Rufo que entende carro. É, Rufo.
6: Olha, eu tô há 40 anos...
2: Transporte é diferente de carro, viu, Rufo?
6: Há 40 anos eu trabalho com automobilismo e 26 com automóvel. Eu nunca vi esse movimento globalmente acontecendo. Não é só no Brasil. A gente não imagina. É, tanto que a previsão da BYD de ocupar liderança, eu escutei isso em várias coletivas, entrevistas que eu fiz com o Baldi, era 2030. Ah, em 2030 a gente vai chegar, chegou muito antes. Então, esse número de... fevereiro, março, abril e maio, tem um carro elétrico que é o Dolphin Mini mais vendido no mercado de varejo. E mais, Emílio, depois, nos últimos 2 meses, a marca que mais vendeu no Brasil, também no varejo, esse número vai ser muito antecipado. Eu conversava isso com o Henry, surpreende a marca, mas não surpreende uma pessoa que eu entrevistei na China, ela fala, não faz parte do nosso planejamento, porque a gente acreditou no Brasil. A Estela Lee, que é vice-presidente global, eu achei que ela fosse falar, não, surpreendeu, não. Tanto que ela já teve um planejamento de transformar o Brasil como um hub de distribuição de veículos da fábrica para a América Latina. Então você vê, a cabeça do chinês, ela é muito rápida, eles agem muito rápido e com muita tecnologia. Eu também falava com o Henry, um dos motivos que o Henry veio, depois de passar por vários lugares, tem uma experiência global muito grande, já visitou 52 países, foi a tecnologia, não foi isso, Henry? O que já atraiu na BYD foi esse pacote tecnológico.
8: É o que a gente fala, né? A gente cunhou até um termo para a BYD, a gente nos auto-intitula uma Green Tech, uma empresa de tecnologia verde. Porque a BYD está muito mais do que nos carros, né?
0: Uhum.
8: Ônibus, a gente acabou de entregar quase 300 ônibus elétricos aqui para a cidade de São Paulo, a maior entrega já feita na história do Brasil. A linha 17 Ouro do metrô, que liga o aeroporto de Congonhas à Marginal Pinheiros, foi um projeto que só andou, estava parado, lembra? Prometido para a Copa do Mundo de 2010, porque a BYD aceitou pegar uma obra no meio do caminho e ajudar a finalizar. Então a gente está presente em muitas coisas. Um em cada 5 celulares tem alguma tecnologia da BYD. Então muita
2: gente bateria, né? Surgiu por lá, né?
0: E tá investe no Brasil, sendo o Brasil muito importante para a BYD, que é uma gigante na China, né?
7: Exatamente, o Brasil representa hoje o país mais importante do mundo para a BYD. Eu digo assim, mais importante fora da China, porque existe toda uma visão em olhar para o investimento de 5,5 bilhões de reais na fábrica em Camaçari. Investimento de pesquisa e desenvolvimento, lançamos o Ato 2 recentemente, o carro híbrido plug-in Flex Full, quer dizer, a primeira montadora a fazer um carro que te dá alternativas. Poxa, você pode usar o painel solar, a eletricidade para abastecer um carro 100% elétrico, mas nem neste mesmo carro você pode colocar agora o etanol, a gasolina como é alternativa. Isso. Então, quer dizer, é disruptivo, é investir custo, naquilo, né, que é a realidade do Brasil. Exatamente, né, Rufo? Mas assim, é uma tecnologia desenvolvida para o Brasil, no Brasil, e um carro com menos de 150 mil reais, que eu quero crer que vai ser também, né, uma outra grande revolução, porque os SUVs é a paixão do consumidor brasileiro. É o carro que é um objeto de desejo em termos dos automóveis no Brasil. E agora, a gente começando em agosto, a entrega do Ato 2, eu quero crer que vai ser uma nova onda, né, que vai nos oportunar a crescer e mostrar para o consumidor brasileiro que é uma tecnologia global pensada no mercado local.
0: Como é que estão os pedidos aí do Ato 2?
7: Extraordinários. É? Extraordinários.
0: E... Se o celular já não tem mais.
7: Sem ter o carro na loja. Ter o carro na loja, Emílio. Sem ter o carro na loja, Zuc. Nós não temos o Ato 2 nas lojas ainda. Vamos chegar agora na segunda semana de julho. Já tem lojas com 80 a 100 pedidos.
0: Caramba.
7: Nós temos hoje 222 concessionárias no Brasil. Então, quer dizer, nós estamos entregando os carros para o showroom, para a test drive, agora no mês de julho. Em agosto, é porque será fabricado em Camaçari. Os primeiros carros serão fabricados e entregues para que a gente possa entregar ao cliente final. Então, portanto, isso é uma demonstração clara de quanto o Brasil é importante, porque o etanol é só para o Brasil. O carro híbrido plug-in Flex Full é só no Brasil.
0: Só no Brasil.
7: Então, a BYD dá ao Brasil a importância que o brasileiro vai sair daqui e vai dizer assim: o meu carro é mais avançado que o europeu. Por que que ele é mais avançado que o europeu? Porque aqui eu ainda tenho uma alternativa adicional para abastecer o meu carro. Na Europa você coloca eletricidade ou gasolina. No Brasil você colocará eletricidade, gasolina ou etanol.
0: Muito legal.
6: Emílio, e fora o que o Baldi sempre comenta, do lado mais democrático, como o Henri falou, com custo mais baixo, tem também um lado muito eclético na hora da escolha. Imagina, o line-up da BYD,
0: 17
6: carros, né? Sendo 10 elétricos e 6 híbridos, e o Henri começou, me deu uma entrevista pro Máquinas na Pan, lá na China, falando disso, que esse é um dos pontos, né, Henri, que tem, é uma das receitas do sucesso da BYD aqui no Brasil, essa facilidade de escolha de um carro de 100 mil até 400 mil.
8: É, como o Valdir falou, quando a gente chegou, a gente tinha os carros mais caros, né? 500 mil reais. Hoje a gente parte do Dolphin Mini, primeiro carro elétrico a ser o mais vendido no Brasil. E você tem uma série de possibilidades. Então agora com o Ato 2 a gente entra com mais um produto híbrido na parte de SUVs ali para brigar nessa faixa de mercado aí perto de 150 mil reais. Você vai tendo várias possibilidades, tanto nos carros elétricos como nos carros híbridos. Então esse line-up que a gente considera estratégico aqui para o mercado brasileiro, possibilita que diferentes perfis de consumidores possam ter um dos nossos modelos.
7: Isso nos promove, inclusive, ao concessionário a investir. Eu estava vindo agora para cá, para o Pânico, falando com o Fabrício, nosso concessionário, e ele me dizendo: vamos inaugurar São Miguel Paulista semana que vem.
0: Opa!
7: O showroom, olha, o showroom nós já estamos pensando em investir. Quer dizer, ele inaugurará a concessionária semana que vem em São Miguel Paulista, mas já pense em ampliar o showroom. Porque as pessoas, os concessionários hoje, eu estava em Florianópolis semana passada e todo mundo falava só do Pânico, porque lá a audiência é fortíssima. E a DVA me dizia: Baldi, é impressionante. Você no Pânico, quando o Emílio fala, no outro dia aparece aqui 20, 30 pessoas falando: cadê a promoção? Olá. Cadê o desconto? Eu vi lá, então, quanto a gente influencia as pessoas.
0: Tem que falar em nome do Baldi.
2: É o Red Carpet.
0: Baldi. Esta pessoa. Essa é a senha. Você fala em nome do Baldi.
2: Fala, sou brother do Baldi.
0: Aí tem um tapete vermelho, tem sempre uma coisa. Mas porque realmente eles se preocupam muito na pós-venda, eles se preocupam muito com as concessionárias, eles se preocupam com o consumidor brasileiro. E é o que a gente está vendo. Isso aí foi uma revolução. Você sabe disso, né? O Ruf é um cara que, porra, tá aí há 40 anos.
2: Tá no mercado.
0: Fala, Emílio, eu nunca vi um negócio desse. Qual é a promoção? Final de semana, Baldi.
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7: 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Eu vejo agora esse programa Move. Quantos taxistas hoje no Brasil pedem, enviam correspondência ao governo para permitir tipo, que ele não é flex, então, portanto, ele não foi aceito no Move. Mas o quanto os taxistas não têm o desejo de comprar um King para poder pertencer ao programa? 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
0: 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Mano. Rufão, você vai estar em Quilombos, onde você vai estar?
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6: Casa no final de semana e na outra eu aviso a loja que eu vou estar fazendo um trabalho aí de consultoria pra marca.
0: Boa, fechado. Rufão, muito bem, eu vou pra onde? Eu vou fazer um break agora, daqui a pouquinho, presença da Mônica Salgado aqui na Jovem Pan. Vamos lá, vai lá.
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0: agora, que
1: vai ter uma bolsinha com mergulho aí.
0: Miami não, pelo amor de Deus.
1: O Valentina Carancha
0: não queira se passar. O cara tem um apartamento lá que ele precisa vender.
2: Deixa o Dani Miami aí.
0: O corretor de Santos.
1: Coelho da Fonseca lá.
3: Bonito é aqueles prédios lá de.
0: Lógico que é.
3: Prédio da 57. Cara, acho que tá na 57.
0: Vai dar um pulo. Termina com mergulho, fuzil.
1: Fuzil quer dar um mergulho.
3: Santos, não, não. Deixa o fuzil lá. Fufu! Obrigado, Fufu.
4: Falou, isso, obrigado, Emílio. Obrigado porque o short aqui custa $45, uma camiseta quase 50.
0: E os
4: então
0: tênis?
4: Eu vou voltar com essa aqui mesmo. Estamos voltando para nossa base em Orlando, Emílio. Aí segunda-feira a gente entra de lá, sextou aqui na Copa do Mundo.
3: É desligar celular. É isso aí, Fufu.
4: Valeu, viver aquela vida de Zuzu. Zuzu e sua babá.
3: É isso aí, Fufu.
0: Sua babá.
3: Muito bem, dito isso, solte a vinheta que chegou a nossa convidada de hoje.
5: O programa de hoje, a beleza a serviço da informação.
6: É mesmo?
5: Uma jornalista com opiniões fortes e contundentes, com uma bela pitada de bom humor. A mulher mais invejada pela canhotagem.
7: Mas é isso. Sou uma comunicadora, então.
5: Palmas para Mônica Salgado.
3: Oi, Mônica. Você tava na Copa?
7: Esse elogio foi bom, hein?
3: Você viu?
7: Mais invejada da canhotada. Eu fui pro jogo Brasil e Haiti.
3: Quanto você pagou?
7: Fui convidada, né?
3: Aí é outra coisa.
0: Ponte, querido.
3: Porra, disse que tinha ingresso ontem de 20 pau.
7: Mas estava disputadíssimo. Eu fui num belíssimo camarote. Aliás, agradeço a pessoa que me convidou, lá eu. Pleníssima.
3: Ó.
7: Comes e bebes à vontade.
3: Que beleza.
7: E foi um belíssimo jogo, né?
3: Nós. Que beleza, hein?
7: É bom.
3: Gostoso, não é?
7: É bom demais.
3: E como é que tá? Eu vi você também fazendo o negócio da. O talk lá seu.
0: Monitor.
7: O talk com Moni, ainda praticamente não me recuperei. É um evento muito lindo, que ele é um evento que fala da influência digital como negócio. Influência digital é um negócio, muitas pessoas vivem disso, como vocês sabem. Ganham milhões e milhões, não é o meu caso ainda. Mas, então a gente fala, a gente chama muitos influenciadores, gente do mercado, do TikTok, de agências, para fazer ali traçar um panorama do que a gente está vivendo hoje, do que a gente vai viver amanhã, a IATA transformando essa profissão muito. E para entender, né, os rumos desse negócio e como monetizar mais e melhor.
3: Do influenciador, da pessoa física?
7: A pessoa física influenciadora, que não só o influenciador que tem isso como a sua profissão principal, mas todo mundo, todo profissional liberal, todo advogado hoje precisa estar nas redes, todo médico precisa estar nas redes.
3: Ah, entendi.
7: Produzir conteúdo.
3: Entendi. Quem usa a rede pode fazer o teu business.
7: Para amplificar o seu negócio, para vender mais, para se posicionar como marca, então todo mundo é muito bem-vindo, mas a gente faz uma vez por ano só. Maio de 2027 tá aí.
3: Mas é uma coisa difícil, né? Deixar opinião na internet, não é? Porque você não pode errar.
0: É.
7: Você não pode errar.
3: E normalmente.
7: Mas o que é errar, né?
3: Você errar. Ah, eles não perdoam. O ser humano erra. Porra, a gente só erra.
7: Mas não é?
3: A gente só erra.
0: A vida.
3: Se você,
7: a gente muito mais erra do que acerta, aliás.
3: Se você erra na internet, eles vão te destruir.
7: Você quer um exemplo recente que aconteceu essa semana, que foi bem quente, foi super discutido, gerou várias conversas, já começamos com a polêmica, né? Foi a história do Rodrigo Branco, não sei se vocês comentaram.
3: Sim, aqui. Então, eu vi qualquer coisa. O Rodrigo Branco é aquele cara, era da Band.
0: Trabalhou na Band,
3: né? Produtor.
7: Isso já não sei. Eu sei que ele trabalha alguns anos como relações públicas em Orlando, né? Na Flórida. Ele recebe os famosos e não só os famosos. E ele faz meio roteiro, assim. Ele aluga casa, ele aluga o carro.
0: Tem business ali, conecta os brasileiros que têm negócio com os famosos.
7: Conecta com. Não, mas faz também um roteiro turístico, né? Conecta com os parques, enfim. E ele tem vários clientes famosos. E aí ele foi condenado agora a pagar uma indenização, já tinha sido condenado, mas pagou uma indenização agora pra Thelminha, lembra?
3: Big Brother. Eu não conheço.
0: É do Big Brother.
3: Era do Big Brother.
7: Big Brother de 2020.
3: Uma menina negra, né?
7: Isso. Ela ganhou o Big Brother,
3: Ela ganhou o Big Brother.
7: Ela ganhou o Big Brother. E ele realmente foi extremamente infeliz, pra dizer o mínimo, quando ele, numa live na pandemia, ele falou que ela só ganharia o programa porque ela era negra e coitada.
3: Entendi.
7: Foi o maior bafafá, ele entrou na justiça contra ele. Eu tenho um ponto, tá? Pra defender, que tem a ver com a tua pergunta, não tô devaneando aqui. E aí ela entrou na justiça, ele foi julgado, condenado a pagar uma indenização, parece que só saiu agora a sentença agora, e aí ele veio a público, porque esse povo também não sossega, né?
3: Certo.
7: Eles gostam ali de alimentar a polêmica. Ele veio a público dizer que ele não recorreria, que ele pagaria e pedindo desculpa.
3: Resolveu, ele errou, ele errou.
7: Resolveu. Mas por que eu tô falando tudo isso? Porque daí ele tem muitas clientes famosas e algumas endossaram ali, parabenizaram ele por ter reconhecido o erro, por ter aprendido, e entre elas a Xuxa e a Astrid.
3: Ela Xuxa Meneghex?
7: Xuxa Meneghex.
3: Xuxa, nossa
7: rainha. Ainda Sasha.
0: Ele levou ela lá pra ela, ajudou na Disney.
7: Certamente. Não, e ele usa muito, ele posta nas redes sociais, a gente sabe quem são as clientes, quem são as amigas dele. E a Xuxa foi lá, comentou, diante da repercussão negativa, tirou. Mas um pouquinho pior foi a Astrid. Porque ela comentou.
3: A Astrid é apresentadora?
7: Astrid Fontanelli.
3: Tá, tive. Tá, é. Sei.
7: A Astrid foi lá. E comentou que, olha, parabéns por ter reconhecido seu erro, se junte a mim na minha luta antirracista. Ela tem um filho que é negro, né, adotado. Então ela é bem, bem presente, assim, nessa questão. E aí, ela foi execrada também, assim como a Xuxa, e ela veio gravar um vídeo, de novo, é o que eu digo pra vocês, as pessoas também querem surfar na onda, certo, ali até a última espuminha da onda, né? Aí ela gravou um vídeo dizendo que ela se equivocou, porque não, ela minimizou o erro dele, não era apenas um erro, ele cometeu um crime racial.
3: Entendi. Tem que decapitar o cara.
7: E, isso. Não, é quase isso, porque ela falou assim, que crimes raciais são tão graves que eles são imperdoáveis. É. Aí eu falei, bom, se um crime é imperdoável, bom, pro Bruno Galhaço não é imperdoável, claro, pra Luana Piovani também não é imperdoável,
0: algumas
7: mas pro
0: pessoas,
7: Rodrigo Branco é.
0: Fala.
7: Sempre depende de quem fala. Então, ela tá condenando ele à prisão perpétua, câmara de gás, é imperdoável.
0: É porque é uma turma, né?
3: Não é.
0: Uma
3: é turma porque que se junta. Não, tem uma turma. Tem uma turma que você precisa pagar o pedágio.
0: Sim. Opa.
7: Ah, é.
3: Então esses caras fazem pelo pedágio.
0: Uma vez que pagou o pedágio, você sempre vai ser cobrado. Sabe, é uma sacanagem isso, porque dependendo quem fala e como fala, porque tem muitos aí que também fizeram um post, né? Até a própria Luana, com todo respeito, não é? No caso dela, ela foi lá, desceu o cacete.
7: Eu não sei se ela merece exatamente o nosso respeito, mas...
0: E depois ela foi lá e também fez a mesma coisa, né?
7: Mesma coisa.
0: Né? Falou de uma seguidora, então ela pode, o outro não pode.
7: Exato. É esquisito. Eu não sei se vocês lembram da história do Bruno Galhaço, faz uns anos, mas foi a mesma coisa, acharam os tweets e ele é o maior arauto da moralidade, né? Então é isso que chama atenção. Então ele, acharam os tweets dele há um tempo atrás também sendo não racista, mas acho que homofóbico, misógino. E aí tem o script da celebridade quando ela pega no pulo. O script é gravar um vídeo, pedir desculpa, diz que se arrependeu, que amadureceu, que fez letramento racial e que agora é uma outra pessoa. Mas aí alguns são perdoados e outros são...
3: O tal do racista em desconstrução. Só que segundo a Astrid, é algo imperdoável.
7: É algo imperdoável.
3: Então vamos colocar essa turma pra se conversar aí, ué.
7: Né? Então, pois assim, quer dizer, o cara não tem direito, não sei se a intenção dele foi essa ou não, mas nem é o ponto.
3: Ah lá.
7: O ponto é essa condenação ali, Então, tá vendo? Isso é super antigo, mas anyway, um cara que levanta tantas bandeiras, quer dizer, também é condenável, mas perdoável. Afinal de contas, como você mesmo disse, somos todos humanos.
3: É lógico.
0: Ô, Mônica, você que manja, né? Muito de rede social.
3: Gente, isso aí é coisa que ninguém tem o que fazer, fica enchendo o saco.
0: É, mas é porque acaba gerando engajamento, a turma vai. A gente tem alguns casos assim, que normalmente quando sai uma polêmica, a turma gosta muito de postar pra pedir desculpa. Teve agora, a gente discutiu no começo do programa, que era do Monark junto com o cara do Flow, que é o Igor.
3: Polêmica.
0: Ah, vem, não, só pra movimentar o programa. É que você tá de golinha rolão e você tá mais educado.
7: Aliás, parei,
0: queijos e vinhos hoje.
3: Tá vendo?
7: Eu falei, olha, um homem com gato.
0: Eu falei pra ele, tá vendo?
7: A altura desse programa.
3: É, falaram, você tá muito viado. Eu falei, não, eu tô elegante. Eu tô elegante.
7: É o Quiet Luxury. Vocês já ouviram falar do Quiet Luxury? É o luxo silencioso.
0: Tá vendo? Isso aqui é, ele fala português.
7: Sabe o que é isso aqui? É dinheiro antigo.
3: Tá vendo?
0: Uniqlo, old money.
7: É old money.
0: O cara mora num chateau, amiga. Mas só pra concluir, o que eu queria dizer é o seguinte, quando você faz o tema polêmica na internet, acaba gerando engajamento, isso é audiência. Aliás, quando tem mais hate, mais audiência dá. Você acha que a pessoa tem que postar e entrar nesse jogo, ou quando tem uma polêmica, o que você aconselha pra muita gente que produz conteúdo? É ficar em silêncio com a polêmica?
7: Cara, depende, a polêmica tem a ver com o seu nicho de atuação? Tem a ver com o que você faz? Porque se você entrar em brigas que não te dizem respeito ou que não tem nada a ver com a área que você atua, com a sua profissão ou com que você... Enfim, assuntos que você trata nas suas redes, aí eu acho que fica uma polêmica vazia, aí fica claramente ali registrado que é a polêmica pela polêmica, a polêmica pelo engajamento. Agora, tem gente que vive disso, né? Tem gente que faz disso uma profissão. A Luana Piovani é um exemplo claro. A profissão dela hoje é apontar dedos e gerar polêmica.
0: Porque se falar do Neymar, vai dar audiência pra ela, se meter
7: agora,
0: o pau em alguém.
7: Essa audiência é válida? Do que reverte essa audiência? Né? Quer dizer, é pra alimentar o ego puramente? Porque eu acho que assim, comercialmente não reverte, em termos de posicionamento, de marca pessoal, não reverte. Tanto que ela tá aí, né? Tanto que ela tá aí. Vivendo
3: Chega
7: disso.
3: Uma graninha,
7: tá? E é exatamente. Foi pega ali com a boca na botija, né?
3: Então, mas isso aí é difícil a pessoa viver disso, porque cada vez ela vai ter que aumentar o. Isso. Né?
0: A régua.
3: É quando você trabalha.
7: Acho que
3: muito...
7: é um pouco viciante, talvez.

0: Não, sinceramente, não acho que uma marca séria quer se associar a essa mulher que tá decadente, que tá. Enfim,
1: é porque as marcas.
0: Cavando a sua própria cova, eu vejo.
1: As marcas, elas têm medo. E as marcas exigem resultado. Tudo que você faz pra marca, todo marketing tem que dar lucro pro cara.
0: Tem que, né? Converter.
1: Tem
0: claro,
1: que converter. Tem
0: claro.
1: Que converter.
0: Não é ONG, né?
1: Tem que ser sério esse negócio. Esse negócio de, ah, vou usar isso porque é bonitinho, vou usar essa carinha porque é bonitinho. Não, se não vender, não tem, não funciona.
0: Não,
1: né?
0: Não funciona.
1: É grana.
0: No fim do dia é, claro, você pode ter posicionamento, você pode querer awareness, né? Que tornar a sua marca conhecida. É. Acho que tem vários pilares aí. Mas é isso, no fim do dia, é claro que a marca quer converter.
1: Você sabe que Newton Traveco.
2: Sim, conheço.
1: Um grande homem do marketing. Sim, ele falou, Emílio, aprenda uma lição na sua vida e siga sempre isso nesse meio tão podre como é o meio televisivo. Sim. E artístico. É o seguinte, os amadores querem ter razão, os profissionais querem ter dinheiro. Então é isso que funciona nessa.
2: Você escolhe.
1: Você quer ter razão? Tenha razão, à vontade. O profissional, o cara da marca, ele quer o dinheiro. Ele vai usar você, se quiser ficar tendo razão aí, você fazer o L, fazer isso aqui, não interessa. É o caso do nosso amigo.
2: O Cazé TV.
1: Você viu
2: das Betts?
1: O Cazé TV. O Cazé TV, quando era o gordão.
2: Isso.
1: Eu faço um gordo muito bom.
3: Antes do Mujado.
1: É. Ele era.
0: Era pré-caneta?
1: Fazia o L. Fez o L.
2: Fez
1: publicamente o L.
2: Fez.
1: Então todo mundo era tal. Aí passou a ganhar dinheiro, passou a dar problema pra turma, então vão destruir ele, hein? Pode escrever.
2: O governo foi pra cima.
1: Vão destruir o gordão.
0: E de novo, né, gente, é o câncer dos nossos tempos que se chama hipocrisia.
1: É.
0: As Betts, primeiro que são legalizadas. São legalizadas.
1: Sim, claro.
0: É uma empresa legalizada. E segundo que, cara, hoje, segundo fontes minhas, não são fontes da minha cabeça, fontes reais, todas as TVs abertas vivem hoje
2: de patrocínio
0: claro. De casa posta. Luciano Huck, todos os programas esportivos, times de futebol.
2: Emissora.
0: Ou seja, aí vai tacar pedra na Geni, né? Que tá incomodando. Exato. Claramente. Então é muito injusto.
3: Mas é muito bom. Você viu a Batata falando? Ela fala e o namorado dela lá, com a cidade vendida pras Betts, a Tabata Amaral, fez vídeo condenando o Cazé. Não, tem que ver isso aí. Aí teve que apagar o vídeo.
0: Agora, gente, a Anitta também, recentemente, vocês lembram que ela fez um show patrocinado por uma Bet e ela era também a maior ali, crítica. Então, assim, é ridículo, né? Eu fico pensando, as pessoas não se sentem absolutamente ridículas. São pegas assim.
1: É porque junta a turma, porque essa turma acha que eles determinam o pedágio das outras.
3: Sim, só que eles esquecem que os caras querem ser virtuoso, querem ser puritano dentro da zona. Como que você faz isso? Não dá pra você ser puritano dentro do puteiro. Não dá, velho.
2: Que isso? Se comporta.
3: Como que você vai pregar um negócio de casa, tá? Não dá, né? Então esse que é o problema. Você ser virtuoso dentro de um lugar que não dá pra ser virtuoso.
1: A Mônica ensina isso.
3: Pois é, isso. Por aí eu vou fazer o curso pra aprender.
1: Não é, Mônica?
3: Usar analogias.
1: É isso que você ensina?
0: Estou fazendo
1: analogias
0: mentoria finas. Agora. Quem quiser, muito bem-vindo.
1: Você ensina isso? Exatamente isso?
0: Cara, a mentoria é sobre redes sociais. Então a gente fala sobre tudo. Sobre posicionamento, sobre limites do posicionamento, sobre lidar com crises, sobre como postar de maneira assertiva, eficiente, como formar, como construir uma marca pessoal, porque hoje é possível nas redes sociais. Nunca foi tão fácil você construir uma marca pessoal, né? Você manipular como você é visto, como você é percebido, é fácil. Agora, é a pessoa que fala e não pratica na sua própria vida, porque eu podia ser um pouco mais política e inteligente, mas não consigo.
1: Mas é que você tem
0: autêntica. Aí vou lá e tenho que falar.
1: Então, mas
0: assim, não.
1: Mas eu gosto das pessoas que realmente são autênticas. Por exemplo, eu fiquei chateado da Piovani recebeu uma grana pra falar um negócio lá. Então eu já perdi a graça nela. Porque, por exemplo, a opinião.
0: Você via graça nela?
2: Ela já tava
1: assim. Não, eu acho legal.
0: Entretenimento.
1: Eu gosto dessas pessoas que têm opinião polêmica. Sério, tem um monte de gente que tem opinião polêmica. Eu acho interessante essas pessoas.
2: Eu acho insuportável.
1: Mas, recebeu, aí você já fala, pô.
0: Sim. É porque o

0: problema. Vamos lá.
1: Né? Porque aqui que nem aqui. Aqui a gente tem as coisas. Aí você põe publicidade, né?
2: Conteúdo
1: para fica escrito aqui.
3: Não pode ser no Miguel, né?
0: Essa que foi a questão. Ela vendeu ali o conteúdo como se fosse algo autoral e legitimamente a opinião dela. E foi vendido. Quer dizer, que vergonha alheia que me deu isso.
1: É, não é legal.
4: Mas isso aí não faz parte do novo negócio?
0: Olha, você apareceu, você tá tão quietinho.
3: É o papai, ele dormiu.
0: Eu achei que o nosso papo tava se interessante.
2: Não, é que ele tava dormindo, que o filho deixa dormir, tadinho.
4: Hoje foi difícil mesmo a madrugada. Mas
1: diga lá, Albeta. Albeta manja.
0: Manja, Albeta.
4: Você acredita que existe cancelamento grátis? Porque pra mim, todo tipo de cancelamento hoje, ele tem uma grande intenção. Boa. A gente tava falando primeiro do Monark e agora do Cazé. Você acha, e são muito próximas das pessoas que a gente tá falando. Você acredita que existe o cancelamento grátis?
0: Ah, eu acho que esses cancelamentos que você citou especificamente, são cancelamentos que têm uma clara intenção, né? São intencionais, acho que tem um objetivo bem claro. Agora, há cancelamentos, a gente continua vivendo, a gente sempre fala isso aqui, apesar da gente sentir que esse massacre contra a direita está de alguma maneira arrefecendo, eu sinto isso na minha vida diária, por experiência própria. Eu sinto que a gente tem cada vez mais defensores, a gente tem cada vez mais pessoas no nosso barco. Mas ainda existe uma esquerda que é sim mais barulhenta, que é sim mais grosseira, que pega assim, que vai muito, que desce muito baixo, que é muito agressiva nas críticas.
1: Você diz no meio artístico.
0: No meio artístico e no meio das pessoas comuns.
4: Quem se destacar.
0: De sociedade.
4: Quem se destacar, em qualquer lugar.
0: Discorda.
1: Não, a política é briga de gente grande, nossa, cachorro grande. Política.
0: E cada vez mais, né? Eu tinha muita preguiça quando as pessoas falavam, os dois lados são intransigentes, porque eu sempre fui tão direita à raiz, mas hoje eu vejo que sim, os dois lados são intransigentes, os dois lados podem ter um lado B bem agressivo, inclusive a direita. Com toda essa história do Flávio, isso ficou bem claro. Sim. Comigo e com muitas colegas minhas, assim, que se manifestaram contra, a favor, criticaram, neutras, tudo é um problema, né?
1: Então, mas na esquerda não tem isso.
3: Todo mundo tem um pensamento, uma cartilha.
1: É cartilha.
3: Segue o
1: cartilha.
0: Catequizados.
3: Segue
0: ali,
3: o livro.
1: Então, mas não dá... tem que seguir o livro.
2: Pois é, mas não dá medo, Mônica, de a direita virar uma espécie de esquerda, que se você não segue a cartilha,
0: eu tenho medo.
2: Você acaba.
1: É guerra, porra.
2: Não.
1: O político é
2: poder. Tá bom, Emílio. Eu tô falando a turma que se coloca de direita tem que sempre acabar seguindo a cartilha. Você não pode ter a sua opinião de que assim, que é binário. Ah, é um, é outro.
0: Não dá
2: pra virar uma.
1: Você pode ter a opinião que você quiser.
2: Sim, mas só que o que ela tá falando, o que a gente tá falando, se você sair um pouquinho da, fala assim, ó, eu sou de direita, mas eu acho que isso é errado. Aí você acaba virando traidor.
0: Mas não era tanto assim, então, né? Isso eu acho que tá mais forte. Com o episódio do Flávio e do Master, isso ficou muito evidente.
2: Pois é.
0: Eu que sempre me manifestei sobre política, por princípios, eu ando um pouco, eu sou uma pessoa otimista por natureza, mas eu ando um pouco desanimada e eu sei que esse sentimento não é só meu.
2: Exato.
0: Tanto que eu não vim a público dar um parecer sobre isso, e agora com o vídeo da Michelle, eu tenho muita simpatia pela Michelle, mas é isso, eu fiz uns stories assim super neutros falando direita, univos, e aí eu recebi uma enxurrada de mensagens de bolsonaristas.
1: Mas a briga pelo poder, ela é pesada, é desse jeito mesmo.
0: E inclusive dentro de uma família.
1: Eu sei, mas é assim, é poder.
3: O jogo.
1: É poder. É a mesma coisa, ontem a gente tava discutindo, esse negócio é bobagem, vamos nos unir, o cara. Na Segunda Guerra Mundial, para ganhar a Inglaterra, tinha o Chamberlain, que queria fazer o acordo com Adolf Hitler. Ah, vamos fazer o acordo. Ele era todo bonitinho.
3: Limpinho.
1: Todo limpinho, bonitinho, não sei o quê. Todo bonitinho, usava cartola.
0: Tipo você, hoje,
1: não, usava cartola. Tá, não, vamos fazer um acordo, vamos conversar com Adolf Hitler, pessoa bacana, nós resolvemos isso.
0: Resolvemos a paz no diálogo.
1: Foi lá, ferrou ele, pegaram o Winston Churchill, que é um puta cara louco. Meteu o pé, porque é guerra. O poder é guerra. Precisa arrumar um cara pior pra ganhar do outro.
4: É isso aí.
1: É assim na política.
4: É um monstro pra ganhar do outro.
1: É um monstro pra ganhar do outro. A gente acha que política é jogo de bonzinho e não é, porque é
0: bonzinho.
1: É poder, Mônica. Então. É poder. Os caras estão lá pra ter o poder nas mãos. E quando o cara tem o poder. O Fernando Henrique falava.
3: Sim.
1: Falou, quando você tem o poder na mão, você não quer largar.
3: Larga o osso.
1: Os caras não querem largar o osso. Fato. É isso aí.
3: É isso.
1: É briga.
0: Sim, mas eu sei, a gente lamenta.
1: Mas você não pode ser ingênuo ao ponto de achar que vamos
4: vai todo mundo se respeitar.
1: Exato,
4: todo mundo. World.
1: É justamente por isso que eu não vou me meter mais.
0: Que no fim, não dá vontade disso. Você não acha que no fim do dia, realmente, endossando essa polarização que a gente sabe que existe, é direita contra esquerda, e a direita, sim, não é uma análise ingênua, é uma análise prática, factual. A direita precisa se unir para tirar o PT. Já tenho muitas dúvidas se isso vai acontecer.
1: Mas isso é um problema da direita.
0: Mas que é nosso, né?
1: O nosso não. Não é mais meu, não.
0: Bom, eu me considero de direita, eu tô pagando imposto a perder de vista. Tô irritadíssima, cada vez é um imposto. A gente vai lá, faz o toque dá um lucrinho.
1: Mas isso é o
0: um
1: povo.
0: Lucrinho, coitadinho.
3: É quem escolheram, né?
1: É o povo que decide.
0: Mas, gente, dentro de uma família, se as pessoas não conseguem se entender dentro de uma família, imagina se entender. Ai, você execrado.
3: Famílias brigam.
0: Se entender administrando um país.
1: Você tá
0: mas não em público.
3: Exatamente.
0: Mas não em público.
3: Você tem que pensar em estratégia.
0: Claro,
3: é uma coisa, né?
0: Que
3: você fala, não é possível.
1: Pensa uma coisa. A esquerda tá tão ruim, mas tão ruim, que eles estão precisando da Michelle para ganhar a eleição.
4: Exato.
1: É
4: isso aí.
1: Olha como é que tá. Olha como é que tá essa eleição. Estão usando a Michelle, um negócio. Eu nem sigo essa treta direito, eu vi lá. Mas o que tá.
0: Foi bem quente ontem.
1: Tem o Bolsonaro, tem o Bolsonaro velho. A gente não sabe o que é o Bolsonaro.
3: Vídeos falando na opinião.
1: Essa confusão desses vídeos que eles estão colocando. Mas é tão ruim, a gente tá numa situação tão ruim, mas tão ruim. Que o governo tem uma coisa boa pra falar. Tá falando
3: nada,
1: a Michelle.
3: Não tem nada pra falar.
1: E os caras às vezes falam, agora a Michelle, olha a Michelle.
3: Agora,
1: dá um tempinho pra mim, a gente volta nesse assunto, porque hoje é dia de festa.
3: Aí.
1: Ó o velho aí, ó. 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
3: Porra, passa rápido, Paulinha. Mas a gente
0: não tem tempo mais?
1: Não, já acabou.
0: Que pena, eu ia falar que o velho da Van tem até um link.
1: Pode com falar.
0: Que
1: a gente tá... Não, tem tempo. Tem.
0: Tá, tem um link até com o que a gente tava falando, porque o velho da Van, que eu tive a sorte de conhecer pessoalmente, a convite dele, fui almoçar com ele, fui lá na fábrica, e ele foi um cara que teve culhões de se manifestar publicamente, e ele não tem vergonha, ele não se esconde, muito pelo contrário, você vai nas lojas, você sabe que não tem o guichê número 13, né? O guichê 13 é riscado. Você vai na fábrica, que eu já fui também, não tem ali o... Ele não trabalha com o número 13, a cor vermelha é absolutamente proibida em qualquer comunicação, qualquer peça de comunicação, e ele banca essa história, ou seja, sem medo do cancelamento. Olha lá, eu, velho.
1: Olha lá, o velho.
0: É, e é uma figura.
1: Gente boa, né?
0: Gente boa demais. Eu assisto ele aqui. E sabe o que é mais legal? Ele é um homem muito poderoso, muito ocupado, mas quando ele tá com você, eu acho isso uma característica tão louvável, ele faz você se sentir, olha nos olhos e conversa horas com você, como se o tempo tivesse parado, só tivesse ali você e ele. Então, isso é muito legal. Eu acho ele uma pessoa extraordinária e um exemplo de empresário nesse mundo nosso hoje, né? Que demoniza tanto. Pô,
1: sim, isso é varejo, é difícil. Eu penso, né, o seguinte, cara? Eu sou a favor do livre mercado, é da liberdade das pessoas, e eu acho que é isso que a gente tem que lutar.
0: Menos Estado.
1: Porque, exatamente, porque quando o Estado acho que ele quer cuidar de você, alguma coisa tá muito errada. O dia que você precisar do Estado, a coisa tá muito errada para você.
3: É verdade.
1: Porque ele, esse está, e esse aí, essa turma que a gente tá aí.
0: É isso
1: que
0: eles querem.
1: Mas a turma,
0: a base do pensamento da esquerda.
1: E penalizam,
0: né?
1: Penalizam o cara que se dá bem e dão moleza.
2: Exato.
1: Pro cara.
2: Mas a turma tá acordada.
0: Sendo que o cara que se dá bem sustenta o vagabundo.
2: Quem gosta do papai cuidando, ou porque recebe mesada, ou porque é preguiçoso mesmo.
1: Ó, o gordão. O gordão tá bravo.
2: Mas né? não tô bravo. Hoje não.
0: Você cara tá bravo.
2: Hoje eu tô tranquilo. Mas é isso. O cara que depende do Estado, que quer o Estado como papai, ou é porque ele recebe mesada, uma mesada bem gorda, ou porque o cara é vagabundo e mesmo.
1: Mas o destino. É a própria sociedade que dá, porque ainda a gente tem lá, você vai votar, não vai?
2: Exato.
1: A nossa sociedade.
0: Mas precisou... O problema é que a gente ainda tem uma massa muito sensível a esse tipo de ajuda.
2: Mas precisou
0: do governo,
2: o papai, né, voltar pra muita gente debandar e a gente ver aí como que tá, né?
0: Sammy também tá muito quietinho.
1: É bilionário, né?
0: Eu fico mal porque eu acho que a gente não tá sendo interessante o suficiente.
2: Não, mas ele é tudo isso.
1: O doutor Tarja Preta.
3: Ele tá com mal vida, mate. Deram aquela injeção do que dão nos tigres pra ele.
1: Ele tá bilionário, tá apaixonado.
3: Ele tá. Você
2: me vai casar, hein? Ele vai pra Malta fazer bate-volta.
3: Maldivas. Vai levar o Datena na lua de mel.
5: Mas vou comer o dinheirinho, não enche o saco de.
1: Patrocinado por você mesmo. Um fim de semana foi pra Mônaco. Sim, o outro foi pra Croácia, aquelas praias da
0: Croácia. Nossa, que eu não conheço.
1: Aí ele foi pra ele foi pra
3: França também.
1: Pra França.
3: Cap Ferrat.
1: Cap d'Antibes.
0: Ou seja, são destinos extremamente
3: elitizados. Final de semana.
0: Só falta você me falar que ele foi no private jet, no avião particular.
1: Não, foi não.
3: Foi executivo.
1: Ele foi de La Première.
0: Da Air France.
1: La Première.
3: Terminal BTG.
1: Ele parou no BTG. E falou o seguinte, falou, Emílio.
0: R$5.000 por pessoa que eu sou.
1: Ele falou assim, Emílio, você tem que ter essa experiência. Eu falei, qual? Ele falou assim, BTG. Você precisa ter um cartão.
0: Você foi mesmo?
3: Ele falou, foi.
2: Por pessoa.
3: Ele falou, meu melhor entrecô que eu comi na minha vida foi no terminal BTG. E pagou pra quatro pessoas.
0: Cara, eu achei que se você tivesse ali investimentos no número X, você tivesse direito.
1: Não.
5: Você me tem direito de comprar.
3: Tá fazendo preenchimento labial.
5: Exatamente. Não tô com essa moral.
3: Fez botox.
1: Boa, Sammy, parabéns.
0: Você merece.
1: Ô, Mônica, quando você volta aqui, ó, Paulinha, marca a Mônica.
5: Vem segundo,
1: cadê a Paulinha?
0: A Paulinha tá no alongamento.
3: A Bia fala comigo.
0: A Bia é um amor da.
3: A Bia é demais, cara.
4: A Bia é a pessoa mais competente.
1: E nós temos agora ele das redes sociais, diz que vai melhorar a rede social.
3: Gilmar.
2: Não sei se é Gilmar.
1: Como é que é?
2: Candongas.
1: Giovanni.
4: Giovanni Messias.
1: O Giovanni é o nosso rede social agora.
3: Isso.
1: Mônica, pô,
0: obrigado. Eu falei com ele, é.
1: É gente finíssima. O Instagram da Mônica, pra você que seguir, e tem o talkcommoni.com.br. Esse que é o
3: sucesso.
0: Né? Eu queria convidar as pessoas pra seguirem e só elogiarem e falarem bem.
1: Por quê?
3: Entra lá e comenta, fala se é o máximo.
0: Hoje, depois do que eu falei aqui.
1: Por quê?
0: Pode
1: bem-vindo
0: acontecer.
1: Ao mundo, sério?
0: Ah, eu acho, não sei.
1: Mas
0: como
1: é encher o saco, pô.
3: Não, você pode pegar
0: sério essas paixões. É.
1: Não é, é o seguinte. Esse negócio do hate, ele é apaixonado por você e exatamente. A maneira dele chamar atenção,
3: é justamente essa.
1: Por isso que eu só aceito cartas.
2: Boa!
1: Eu só aceito cartas
2: de próprio
1: punho. Avenida Paulista, 807, 14º andar, CEP 013-66900. mande sua carta. Aí eu respondo a sua carta aqui.
2: É isso.
1: Por quê? Porque dá muito trabalho o cara escrever uma carta, ir no correio e mandar pra
0: pessoa. Ele tem que gostar muito.
1: Isso. Então,
2: isso aí.
1: Ou odiar muito.
2: O cara tem que ter muito ódio.
1: É isso aí.
0: Então, tem que ter uma motivação.
1: Só com carta. Obrigado, Mônica.
0: Obrigada, gente.
1: Nas redes sociais, no Instagram, arroba Mônica Salgado. Siga lá que é muito legal. Vamos fazer o break, Reginaldo.
0: Postagem.

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0: mesmo. Acabou mesmo.
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0: Boa tarde, eu sou o Julian Duarte e está começando mais um Papo de Copa. 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E o próximo desafio da seleção brasileira já está definido. O Brasil encara o Japão na fase 16avos, em um confronto que traz um retrospecto amplamente favorável à equipe brasileira. Curiosamente, a única derrota para os japoneses aconteceu justamente sob o comando de Carlo Ancelotti. Quem não lembra, hein? Do 3-2. Será que esse capítulo será reescrito no momento mais importante da competição? Também vamos analisar a evolução da seleção brasileira durante a fase de grupos. A equipe cresceu a cada partida, encontrou um meio de campo mais consistente, ganhou alternativas ofensivas e chega ao primeiro duelo eliminatório transmitindo mais confiança ao torcedor. Mas será que esse crescimento será suficiente para enfrentar a pressão do mata-mata? Claro que também tem a disputa pela artilharia da Copa. Grandes nomes seguem balançando as redes e a corrida pela chuteira de ouro promete ser uma das mais equilibradas dos últimos mundiais. Quem larga na frente? Quem pode surpreender? E quais atacantes estão fazendo a diferença para suas seleções? E no esporte local, a notícia é de comemoração. As Leoas da Serra voltaram a vencer pela Liga Feminina de Futsal, recuperando a confiança para a sequência da competição. E a vitória teve um significado ainda mais especial. A técnica Bebel completou a marca de 100 jogos no comando da equipe, consolidando uma trajetória de muito trabalho, títulos e, claro, protagonismo no futsal feminino brasileiro. E acelerando para as pistas, o fim de semana promete fortes emoções no Grande Prêmio da Áustria, um circuito que costuma proporcionar boas disputas, oportunidades de ultrapassagem e pode ser decisivo na briga pelas primeiras posições do campeonato. O que esperar da próxima etapa da Fórmula 1, hein? Então aumenta o volume, porque o Papo de Copa tá no ar! Hoje a nossa bancada é formada por Samuel Gonçalves, Betinho Souza, Clineu Soares, Paulo César e Robson Burigo Zoião. E vamos dar início então à bancada com Samuel Gonçalves, que nos fala sobre o próximo confronto do Brasil na Copa do Mundo. Encaramos o Japão, seleção que já foi uma pedra no sapato em meses anteriores, hein? E agora, será que pode surpreender? Fala, Samuel!
1: Está definido, o Brasil vai enfrentar o Japão na próxima fase da Copa do Mundo, iniciando os mata-matas na fase 16avos. Após o empate por 1-1 entre Japão e Suécia ontem, os japoneses garantiram a segunda colocação do Grupo F e confirmaram então o duelo contra a seleção brasileira da primeira etapa do mata-mata. A partida será disputada na próxima segunda-feira, dia 29, às 14 horas de Brasília. O jogo é em Houston, no Texas, nos Estados Unidos. O confronto vale vaga nas oitavas de final da Copa do Mundo. Vale lembrar que essa fase 16avos é inédita após a ampliação para 48 seleções. A equipe que for campeã do mundo, em vez de 7 jogos, agora fará 8. O Brasil avançou então como líder do Grupo C com 7 pontos. A equipe terminou com a mesma pontuação de Marrocos, mas nos critérios de desempate ficou à frente então dos marroquinos. Já o Japão assegurou a classificação ao empatar com a Suécia na última rodada do Grupo F. A seleção japonesa terminou na segunda posição, atrás da Holanda. Caso avance, a seleção brasileira voltará a campo no dia 5 de julho, às 17 horas, pelas oitavas de final. As quartas de final estão previstas para os dias 11 de julho, e a semifinal 15 de julho e a grande final 19 de julho. No confronto contra o Japão, o Brasil tem 11 vitórias, 2 empates e 1 derrota. Aliás, recentemente, já falo sobre isso. Em Copas, o Brasil encarou o Japão em 2006 na Alemanha. Os japoneses eram treinados por Zico e foram goleados por 4-1 com gols de Ronaldo, Juninho Pernambucano e Gilberto. O Brasil também encarou o Japão por 3 vezes em Copa das Confederações, 1 vitória e 2 empates. A única derrota do Brasil veio no último jogo entre as seleções, 3-2, no dia 14 de outubro do ano passado, já sob o comando de Carlo Ancelotti. O Brasil jogou bem aquela partida, hein? Se você puxar na memória, o Brasil saiu vencendo por 2-0, com gol de Paulo Henrique, Gabriel Martinelli e Fabrício Bruno, zagueiro convocado da época, entregou o primeiro gol numa pichotada para o Japão na entrada da área, marcou um gol contra e o Brasil tomou a virada então no, bem no fim da partida com um gol de escanteio de cabeça do Japão. Então, jogo definido, segunda-feira às 14 horas tem Brasil e Japão, jogo de uma seleção que está tentando se firmar e de um Japão bem competitivo, mas eu acredito que o Brasil avance.
0: Obrigado, Samuel. E na busca do Hexa, podemos ver a evolução da seleção na fase de grupos. E agora eu convido Robson Burgo Zoião para falar sobre essa evolução. Boa tarde, Robson.
2: Boa tarde, amigos do Pop de Copa. A seleção brasileira passou pela fase de grupos e terminou em primeiro lugar, como era de se esperar. Tivemos uma estreia muito difícil contra a seleção do Marrocos, que era o adversário mais difícil do grupo. Empatamos de 1-1 e não jogamos bem. Depois, contra o Haiti, a seleção foi melhorando, contra a Escócia também jogou bem, embora Haiti e Escócia não são adversários difíceis também, temos que considerar o nível dos adversários. Agora, no mata-mata, vamos ter a seleção do Japão, que é uma seleção muito disciplinada taticamente, bom preparo físico, jogam bem, mas deixam jogar também. Vai ser um desafio maior, acredito que o Brasil se classifica. No início da Copa, eu tinha cravado como favoritos para mim França, Argentina, Portugal e Espanha. Portugal e Espanha ainda não jogaram, o que era de se esperar. França e Argentina confirmaram, são as duas seleções mais fortes. E eu colocaria junto com França e Argentina, por enquanto, no desempenho, a Holanda. Ganhou os três jogos, seleção muito forte, seleção holandesa, não tem nenhum título, já foi vice-campeã do mundo. Tá? É forte candidata. Eu não acredito na seleção brasileira como postulante ao título, não acredito mesmo, acho que a gente vai até semifinal, quartas de final, é isso que eu penso. Vou torcer, sou brasileiro, mas eu sou realista. Para mim, o melhor futebol apresentado até agora tem sido França, Argentina e Holanda. Tá? Correndo por fora, a Noruega, hoje teremos um excelente jogo entre França e Noruega, pra gente ver como é que tá o nível mesmo. As duas seleções já estão classificadas, acredito em um bom jogo, em bater contra o Haaland, um jogo interessante. E vamos torcer para a seleção brasileira, segunda-feira, e na outra sexta voltamos a conversar. Um abraço a todos.
0: Obrigado, Robson. E agora chega junto o Betinho Souza para compartilhar algo que nessa Copa está incrível, a busca da artilharia. Cada rodada, os protagonistas, a chuteira de ouro, se puxam para que os números cresçam e essa disputa seja cada vez mais emocionante. Boa tarde, Betinho. Fala pra gente como é que tá essa corrida.
3: Boa tarde, amigos do Papo de Copa. Estamos em plena fase final de classificação da Copa do Mundo, né? Primeira fase da Copa do Mundo. E os grandes times não estão decepcionando, né? Estão cravando as suas vagas na próxima fase. E junto com eles, os seus artilheiros também, né? É a Copa dos Artilheiros. Sim, Mbappé batendo recorde, o Messi então nem se fala com hat-trick, Vini Júnior, né? Não é tão artilheiro assim no Real Madrid, mas é o grande nome do nosso ataque e também já tá na artilharia aí com 3 gols. Matheus Cunha, nosso 9, com 3 gols, né? Cristiano Ronaldo pifou, mas fez 2 gols na segunda rodada. Harry Kane fez 2 na primeira, pifou na segunda. Mas os artilheiros estão fazendo gol. Geralmente eles levam 2, às vezes até 3 rodadas para fazer 1 gol. E nessa Copa do Mundo eles estão fazendo seus gols, né? Temos o Haaland também, né? Mas não é de uma grande seleção. Mas é um, para mim, o melhor 9 do mundo. Ele é 9 raiz mesmo, a bola chega, se ele tiver algum mínimo espaço ele vai fazer gol. Se o time dele ajudar aí um pouquinho mais pra frente, até umas oitavas de final, eu acredito que ele vai fazer de 5 a 6 gols. E será grande candidato à artilharia, né? Brasil, com nossos 2 atacantes, Matheus Cunha e Vini Júnior, corre por fora. Mas acredito que vai ficar entre Mbappé e Haaland. E você, amigo ouvinte, o que você acha? Segunda-feira temos seleção brasileira contra o Japão, né? Acredito num 2-0, não fácil. Acho que a correria vai ser muito grande por parte do Japão, mas a gente tem a técnica e tá com a formação de time muito, muito, muito adequada para esse jogo. E cada rodada vamos melhorando, né? Segunda-feira, 2 horas, Brasil e Japão. 2-0, Brasil. E você, amigo ouvinte, arrisca um palpite? Até lá!
0: Obrigado, Betinho. E então chegamos ao esporte local. E claro, com alegria, as Leoas da Serra reencontram o caminho da vitória na Liga Feminina. E junto com isso, a técnica Bebel chega a 100 jogos no comando das Leoas. E quem nos conta como está esse clima é Clineu Soares. Boa tarde, Clineu.
4: Fala, ouvintes do Papo de Copa, eu sou o Clineu Soares. E as Leoas da Serra voltam a vencer na Liga Feminina. Jogando em Brasília, no Distrito Federal, as Leoas venceram a DEF pela 8ª rodada da Liga Feminina pelo placar de 3-1. Gols marcados por Milena Agostinho, Luísa Bortolini e Laura. E esse jogo marcou o jogo de número 100 da treinadora Bebel no comando da equipe. Ela que assumiu as Leoas da Serra no dia 18 de junho de 2023, justamente contra a equipe da ADEF, lá em Brasília, numa vitória de 4-2, completou nesse jogo 100 jogos pela equipe das Leoas da Serra. Ela que pegou a equipe na metade de 2023, em um tempo de crise das Leoas. De lá para cá são 100 jogos com 57 vitórias, 18 empates e 25 derrotas. Bebel, no comando das Leoas da Serra, trouxe a equipe ao caminho dos títulos. Venceu o JASC 2024, o Catarinense 2025, a Liga Feminina, o maior campeonato do país, em 2025, e esse ano venceu a Recopa Catarinense. Esperamos aí que a Bebel tenha muitos e muitos mais jogos no comando das Leoas da Serra e que tenha uma carreira aí cheia de vitórias. Grande abraço a todos, eu volto semana que vem.
0: Muito obrigado, Clineu. E vamos acelerar, pois nesse final de semana temos o GP da Áustria. E Paulo César nos traz como está a expectativa para esse grande prêmio. Boa tarde, Paulo.
5: Olá, ouvintes da Jovem Pan Lages. Sou Paulo César e neste final de semana teremos o grande prêmio da Áustria, a chamada Interlagos Europeia. É uma das menores pistas do calendário e oferece excelentes corridas. Vai ser mais um capítulo da emocionante temporada deste ano. A Ferrari chega de sua primeira vitória na temporada e, graças ao Adu, pode atualizar o seu motor. Nada muito grande, na verdade uma atualização bem pequena, mas que já é o primeiro passo em direção a diminuir a distância para as Mercedes. Porém, Spielberg é também uma das piores pistas de Sir Lewis Hamilton, que vai precisar se superar para manter a boa fase. Do outro lado, as Mercedes chegam com atualizações aerodinâmicas forçadas, depois que a FIA considerou o difusor cerrado ilegal. Além disso, precisa se atentar à confiabilidade das suas baterias, que já quebraram nessa temporada e ainda vão enfrentar o calor extremo de até 31 graus durante o final de semana. Por fim, aos brasileiros resta um misto de esperança e temor. Ano passado, essa foi a pista onde Gabriel Bortoleto conquistou seus primeiros pontos. Torcemos para que possa repetir isso. Porém, este ano seu carro é mais fraco de retas e velocidade final, características essenciais para o GP da Áustria. A disputa Ferrari, Mercedes, Russell e Leclerc precisando dar respostas aos seus companheiros e o brasileiro sonhando com pontos são os ingredientes perfeitos para uma grande corrida. Vamos ver como será na realidade. Um bom final de semana a todos.
0: Obrigado, Paulo. E esse foi o Papo de Copa desta sexta-feira. A você, um ótimo final de semana. Muito obrigado pela sua companhia e sintonia. Eu sou o Julião Duarte. Até o próximo Papo de Copa com o apoio de CVC, a sua companheira de viagem. Vai, Brasil!
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fala comigo, jogador. Beleza? Júlio César, Porto Feliz. Bom, hoje você vai tocar uma do Leonardo pra nós hoje, né? Uma clássica do Leonardo, né? Separa aí, DJ. Agora, se você não puder, vamos de Alex Galdino, Watch Out.

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His Lesson, Enjoy the Silence. 11994118221, esse é o nosso WhatsApp. Deixa eu começar aqui com a mensagem de texto do Valdísio Menezes, ele é de BV Santa Catarina. Tá pedindo aqui David Guetta pra esquentar essa sexta fria que tá fazendo lá. Graças a Deus aqui em São Paulo melhorou um pouquinho o tempo, hein? Agora estamos aqui com quantos graus? 19 graus. Fala, Alex, boa tarde, aqui é o Luiz de Uberaba, Jovem Pan 103.7. Estou passando a mensagem antes do início do programa, pois o trabalho às vezes não consigo ouvir. Deixa eu colocar uma trilha aqui, peraí. Vamos lá. E ele disse aqui que vai estar ligado ouvindo o Planeta DJ, mas não pode.

Claudinho de BH. Ele tá no laboratório fazendo uma prótese odontológica, ligado na melhor programação do Brasil. Bom trabalho aí, Claudinho. Alô pra galera da Pan Ribeirão Preto, hein? Pro locutor Emílio e para a promotora Rúbia. Estão em externa trabalhando aí pela Jovem Pan Ribeirão Preto. Beijão pra vocês.

0: mensagem. Quem tá aqui também é o Bruno Bittencourt, de Osório, Rio Grande do Sul. Salve, boa tarde, tudo bem com você? Renato de Ribeirão Preto. Alex, hoje eu não vou pedir música, todas que tocam são boas. E eu não escutaria o Planeta DJ todos os dias se você... Você está de parabéns. Muito obrigado aí pela mensagem, meu querido Renato de Ribeirão Preto. Gilson de Ipatinga, um ótimo final de semana para você. Muito obrigado, Gilson. O João Pedro Sodré, de BH, por aqui também. E o Elias de Caratinga tá pedindo aqui Good Boys. Tá anotado, meu querido. Break rápido e a gente já volta. Daqui a pouquinho tem a música nova do Alok, hein? Fica aí.
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12: 2:36.

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11: Boa tarde, Alex, tudo bem? Toca uma boa pra mim, London Londo.
12: London Londo?
11: Aqui a Rive de Sinop, a Rive tá aqui no Sinop, Mato Grosso.
12: London Londo, RPM?
13: Fala, Alex, Darwin da cidade de Lages, tudo bem?
12: E aí, Charles Darwin?
13: Ligadinho aqui na número 1 do Brasil, nos 89,9, aqui na cidade de Lages. Passando para desejar um ótimo final de semana.
12: Obrigado!
13: Um abraço, meu amigo.
12: Valeu, brigadão.
14: Fala, Alex, boa tarde, tudo bom? Aqui é o Luan Alberto de Campo Verde, no Mato Grosso. Toca aí pra gente Move a Little Closer, fazendo um favor. Valeu, Jovem Pan número 1 do Brasil.
12: O cara que pede essa música entende de dance.
15: Fala comigo, Alex. Boa tarde. Salve, salve, Planeta DJ.
12: Boa tarde.
15: Aqui é o Teco de Volta Redonda.
12: Grande
15: Rio de Janeiro. Abraços.
12: Valeu, meu querido Teco, abraço.
16: Boa tarde, Alex. Aqui é Célio Kesky, Jaraguá do Sul, Santa Catarina. Sextou. Aqui na chácara do César Fode, trabalhando, fazendo uns guarda-corpo aí. Abraço.
12: Abraço, meu querido. Próximo.
17: Fala comigo, DJ Alex. Hoje eu tô em Betim, na escuta, meu cara. Manda um alô pra rapaziada aí também, pro Tunico. A gente tá aqui. Abraço, irmão.
12: Alô.
18: Boa tarde, Alex. Meu camisa 10, que é o Cacá de Maringá. Se tiver como tocar aí, Mileno, Day of Day, pra nós aqui de Maringá. Beleza? Um abraço. Estamos sempre aqui na sintonia, hein?
12: Valeu, querido. Vou procurar aqui.
19: Fala, Alex. Tudo bem com você? Luiz Fernando aqui de Araraquara.
12: Tudo, Luiz.
19: Eu queria ouvir uma música, Alex, do Roy Sop, What Else Is There, do Trent Moller, o remix. Toca essa pra gente.
12: Anotado.
20: Ótima sexta-feira, Alex. Mestre de capoeira, merenda, do Jardim Marabá e Londrina, ligado no Planeta DJ.

0: Chloe aqui da Pan com Tiesto, Joe Corey. Essa música é muito doida, né? O Rafael de Fortaleza tá por aqui, o Josué Carvalho de Ipatinga também, Ricardo Galileu mandou pra gente um WhatsApp. O Rafael Silva tá dizendo aqui que Matilho foi uma das que ele indicou aí como as sete melhores do mês passado e que no Espírito Santo não faz frio. Bom, sorte sua, meu querido. Alô aqui para a... Quem? Luiz Antônio, de Tupã, São Paulo. Valeu, Luiz. PJ Marcos Antunes, de Ribeirão Preto. José Neto, de Olinda. Armando, de Belém. Samuel, de Ribeirão Preto. Marcondes, de Brasília. Por aqui também o Tales, de Minas Gerais. Lucas, de Aracaju. Adeilson, de Fortaleza. Aline, Patrícia, de Palhoça. Wellington, de São José do Rio Preto. E por aí vai. Tem mais uma participação aqui pelo 11994118221. Bora ouvir.
1: Boa tarde, Alex. Aqui é o Ricardo, Guarapuava, Paraná. Que nós seguimos seu programa pela 96.1. Grande abraço para você. Teu programa top, música top. Bom final de semana. Grande abraço.
0: Valeu, meu querido. Então vamos fechar assim, ó, com Read My Mind.

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3: 13:21.

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3: 3:58.
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7: 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E a hora na Pan.
2: 4:27.
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3: 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E a hora na Pan.
4: 4:57. 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
2: 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E a hora na Pan. 5:17.
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3: 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E a hora na Pan.
4: 5:38.
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7: Aham, já vai começar o Jurassic Pan desta sexta-feira. Finalmente sextou. 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
3: Falta pouquinho, já estamos chegando com o Jurassic Pan dessa sexta-feira. 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
3: Tá no ar o Jurassic Pan de sexta-feira, rapaziada. Chegamos naquele clima bom quando acaba a semana. Nossos trabalhos foram realizados com excelência, ou nem tanto. Depende aí de como você tá com o teu clima, a gente tá chegando pra levantar nesse final de tarde. Começa o Jurassic Pan, então. Eu sou Fabrício Camargo e a bancada de quinta-feira tem uma galera que vai me fazer um pix de R$5. Quem discordar, por favor, se manifeste dizendo não. Georgia Paim Lustenberg.
8: Porque era que eu vou fazer o pix de 5?
3: Então tá discordando.
8: Discordo.
3: Não, discorda. Temos também a Renata Lenkel. Discorda. Né, eu censurei ela, não dá. Vai.
9: Sim.
3: Você vai me fazer o pix?
9: Vai fazer o pix, então? Ela não entendeu a piada.
3: Ela não entendeu a piada. Bom, Leandro Barroso.
9: Não veio ainda. Esse vai pagar 10 daí.
3: Daí vai me pagar também. Paulo Arruda.
9: Esse também vai pagar 12 daí.
3: Ah, pois é.
9: Sempre
3: então,
9: 12.
3: Aí tenho 10 pila aí a mais na minha conta. Muito bem, e trazendo os destaques para Silva Celantes, Samuel Gonçalves.
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9: Brasil encara o Japão na próxima fase com retrospecto favorável e a única derrota foi inclusive com Carlo Ancelotti.
3: A fase de decisiva se aproxima.
9: A França está goleando os reservas da Noruega e garantem 100% de aproveitamento.
3: Eu acho que eu tô com a manchete de ontem, porque... Ou é as coincidências ainda.
9: Não, é as coincidências.
3: É a mesma.
9: A Georgia veio de novo.
3: Tá bom, as coincidências que o Hexa vem.
9: Ontem citamos sinais envolvendo o Vini Júnior e hoje mais uns sinais que o Brasil será campeão, né, Georgia?
8: Isso aí, o Hexa vem.
3: Uma de saúde também.
9: Paris proibiu o consumo de álcool em locais públicos.
3: Uma de estilo de vida.
9: 60% das mulheres escondem na melhor amiga detalhes da vida amorosa por medo de julgamentos.
3: Uma de viagem.
9: Brasil bate recordes de voos domésticos em 2026.
3: E pra fechar, uma de economia.
9: O Brasil vai ultrapassar a marca de 2 trilhões de reais em tributos arrecadados amanhã.
3: Pá!
9: 2 trilhões.
3: É uma graninha, hein, rapaziada.
9: A gente paga imposto, paga.
3: Bom, com qual a gente começa aí, meu querido Samuel Gonçalves?
9: Vamos começar com Copa do Mundo, né?
3: Copa do Mundo.
9: CVC.
3: Muito bom.
9: Falando nisso, hoje não tem participação do Ricardo, já vamos falar aqui ao vivo, porque ele acabou de embarcar, voltando para o Brasil. Ora. Então, o Ricardo Córdova encerrou suas participações nos Estados Unidos.
3: Ora. Muito bem, muito obrigado à CVC que proporcionou isso para a audiência e também para o Ricardo.
8: Isso.
9: Que tenha uma boa viagem, se espirrar, saúde.
3: Nossa.
9: Vamos falar então do Brasil. O Brasil avançou como líder do grupo C com 7 pontos. A equipe comandada então por Carlo Ancelotti vai enfrentar agora o Japão, que ficou no empate ontem em 1-1 diante da Suécia. Lembrando então, o Brasil enfrenta o Japão segunda-feira, dia 29, às 14 horas, em Houston, no Texas. Lembrando que essa fase 16 avos é uma fase nova da Copa do Mundo, a primeira, né? A maior de todos os tempos, antes das oitavas de final. Então, o Brasil enfrenta agora o Japão e na próxima fase, caso avance, o próximo jogo, né, das oitavas de final, será no dia 5 de julho, com possivelmente ou Costa do Marfim ou Noruega. Noruega que está perdendo para a França. Então, uma dessas duas seleções provavelmente esteja no caminho da seleção brasileira lá no dia 5 de julho, porque a gente vai passar do Japão, né, Jorge?
8: Mas com certeza, não
3: aqui
8: tenho dúvidas.
3: Aqui é Tinha Elise Matsunaga. Aqui a gente
9: vai... Não faz, cara. Não
8: faz. Agora que o Mix Senegal está ganhando 5-0, né?
9: O Brasil, os caras da Matsunaga lá, a gente tá ganhando no picadinho já, né? Picadinho de carne e tal, faz, contra sushi.
8: Ai, ai,
9: com farofa da Yoki, né?
3: Esqueci que a gente tem registro.
9: Foi aí. O Fabrício que falou isso.
3: Ah, não. Eu lembrei como é a piada, não falei a piada.
9: Ah, tá. Então eu tô voltando ao assunto. Então, dia 5 de julho seria o próximo jogo do Brasil nas oitavas de final. As quartas de final para este lado do Brasil está previsto para ser dia 11 de julho. A semifinal, dia 15. E a grande decisão, 19 de julho. Se Deus quiser, estaremos lá.
8: Estaremos lá.
9: Tá nesse momento na tela lá do Sport TV também o ranking de terceiros lugares. Suécia e tiraram o ranking. Não vou poder passar, tiraram nada.
3: Último.
9: Suécia,
3: é que
9: Equador.
3: Eles estão ouvindo a gente dele.
9: É isso. Eu não vou dar informação pra esses caras lá demais. Mas tá aparecendo agora o chaveamento lá, então, ó. Bem como
10: França
9: eu falei.
10: Acaba de fazer mais um.
9: É, Brasil e Japão enfrenta então Costa do Marfim e Noruega. Depois o Brasil pode pegar México e um terceiro lugar que ainda está para definir. A gente está do mesmo lado da chave, por exemplo, da Argentina, do lado direito da chave. Do outro lado tem a Alemanha. A Alemanha vai pegar um terceiro colocado. A França também pega um terceiro colocado e podemos ter uma França e Alemanha já nas oitavas de final. Então a Noruega, entre aspas, né, escolher um caminho um pouco mais fácil, né, porque pode pegar a Costa do Marfim, depois ou o Brasil ou o Japão e fugiu lá do lado que tem a Alemanha e França, né, Jorge?
8: Uhum.
3: Tem sinais, Jorge?
8: Eles queriam.
3: Tem
8: Ai,
3: sinais
8: sim.
3: Que a gente vai ganhar esse ano?
8: Temos, além de todos
11: sinais me ajudaram a perceber
10: que o meu caminho é você.
9: Você não está na rádio errada.
10: Vai fazer.
3: Essas vozes aveludadas isso. E bonitas são da galera da Jovem Pan. Manda aí.
8: Bora então. Ontem eu já trouxe uns sinais que o Brasil vai ser hexa. E hoje vou trazer mais uns aqui pra vocês.
10: Reiterando os sinais.
8: Isso, reiterando os sinais que o Brasil vai ser hexa. Gente.
9: Só recordando, ontem a Georgia falou um dado bem legal, né? Porque o Vinícius Júnior marcou nos 3 jogos da fase de grupos, né? E quando isso aconteceu, o Brasil foi campeão, com o Jairzinho lá em 70, com Romário em 94, Ronaldo e Rivaldo em 2002.
8: Isso.
9: Todos eles marcaram 3 gols na fase de grupos nos 3 jogos, então então o Vinícius Júnior marcou, então o Hexa vem, né?
8: Vem, vem.
9: E agora ela vai trazendo novas coincidências.
8: Coisa, gente, tá tudo a favor do nosso Brasil aqui. Primeiro, um clássico, né? O ciclo de 24 anos. O Brasil completa exatamente 24 anos desde a última conquista. O mesmo aconteceu entre o Tri 94. E o Tetra, 70 e 94.
9: Lá vem ele com as músicas de novo.
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8: Ó, a mais que tá sendo a mais agora do momento é a coincidência dos Knicks. É, eles resgataram uma curiosidade estatística de que sempre que o Nova York, o New York Knicks,
9: verdade,
8: chega às finais também da NBA, em anos de Copa na América do Norte, o Brasil é campeão mundial.
9: Isso aí.
10: Oh. Essa é uma coincidência
9: essa é
8: forte, hein?
9: Essa é Nossa forte, senhora. Pode ser que venha aí.
10: E a gente
9: vem
10: tá
9: aí
10: lá no país deles, olha, mais Sim. uma coincidência, até então nunca estivemos.
8: Isso,
10: tá,
8: ó.
10: Vamos acreditar.
8: Os sinais básicos, né? 24 anos ali, 2 mais 4, 6. Lá vem nosso Hexa.
9: Ok. Eu não entendi esse.
8: Os 24
10: Hexa,
8: anos.
10: Seis.
8: Os 24 anos, seis se vezes. Somar.
9: 24, dois se você somar 2 mais 4, 6.
12: Ah, tá, é que eu sou de humanas. Beleza. Não,
8: tudo bem. É, aqui, ó, os sorteios da chave da Copa do Mundo colocou a nossa seleção como cabeça de chave do grupo C do nosso torneio. A posição repete o mesmo caminho trilhado na campanha do Penta em 2002. Grupo C.
10: Grupo C.
12: Tá tudo conspirando Sim. a favor.
9: Para.
10: De certeza.
9: A Rudinha chegou.
10: A Rudinha vai pagar 12. Não vai, Rudinha. Você vem de longe, a gente vai validar
9: de
10: isso.
9: De longe, atrás. Ali do painel.
12: Não,
9: bairro de Lages.
12: É um bairro, né? Quem sai do Guarujá e quem sai do painel, é capaz coisa. Do Guarujá chegar primeiro. Fala aí, Rudinha.
13: Do painel chega primeiro, já fiz o teste. boa tarde pra todo mundo.
9: Boa tarde,
13: meninas lindas, maravilhosas.
10: Boa tarde, querida.
13: Boa tarde, seus pangaré.
9: Boa noite.
13: Antes de qualquer coisa, dá um grande abraço para todos os motoristas profissionais de Lages aí que são obrigados a trabalhar nesse trânsito aí, Uber, taxista, motorista. Parabéns, gurizada. Vocês não matar um por dia, vocês são guerreiro.
8: Uhum.
12: Inclusive, se passar. Foi adiado, né, o julgamento, mas se passar a questão ali do vínculo empregatício com a galera que dirige pra Uber, por exemplo, eles podem se enquadrar com a insalubridade, né? Porque.
13: Ah, com certeza.
8: Faz todo sentido.
13: Mas com certeza.
9: É que assim, o pessoal de Lages, o negócio que eu
13: É uma pauta repetida, mas é brabo.
9: O negócio,
12: não, mas não tem como
9: quebrando
12: a gente
9: quebrando a boa pauta da Georgia por um minuto, logo Sim. ela volta. Cara, além de o Lajano não dar seta, não engatar a marcha quando abre o sinal verde, cara, eles têm medo de acelerar, velho.
13: Não.
9: Eles andam assim nas vias a 10 por hora em via rápida, cara. 10,
13: mas tem
9: 15
13: um problema
9: por hora do lado esquerdo. Gente, se você quer passear, todo mundo tem o direito de passear um dia na vida, qualquer momento do dia, mas é do lado direito, gente. Deixa a via do lado esquerdo pra quem quer
13: tem
9: mais.
13: Tem uma coisa que me irrita muito. É o cara. Embarcar
10: isso que aconteceu hoje, né? Porque
13: o cara embarcar no carro, na vaga que está estacionada, ele embarca no carro, liga o carro.
10: E não sai.
13: E não sai, cara. Ele não sai do carro, velho. Aí você fica dando sinal e a galera começa a buzinar.
10: É.
13: Porque a galera que tá ali atrás, o terceiro, quarto carro, não sabe por que parou.
8: Uhum.
13: E o cara tá dentro do carro, com a seta ligada que ele vai sair.
9: Dá.
13: E ele não sai, cara.
9: É porque
13: meu amigo do Compass agora, meu querido. Eu queria te dar um abraço. Mas um abraço, aquele da mãe do... Sabe quando você fazia uma travessura e a tua mãe te dava um abraço e dava um beliscão em você?
9: Em casa
13: você vinha, queridos. Nossa, mãe vai me dar um abraço. E no final do abraço tinha aquele beliscão. Um abraço, meu querido.
9: Meu
13: você
9: Deus.
13: Ficou quase 2 minutos, velho, dentro do carro, velho.
9: Ó, Rodinha.
13: Meu Deus, velho.
9: A Rodinha... A gente
13: cara,
9: tá...
13: você não quer se estressar, é sexta-feira,
10: que
13: é o do mundo, mas porra!
9: Ó, Rodinha, a gente tá com muita roupa de inverno, deve ter enroscado o cinto na jaqueta.
13: Não. Eu não sei, cara.
8: Não.
13: Chega, mas ele cara, ele não saiu, velho. Ele simplesmente embarcou no carro e não saiu.
9: Qual é a placa? Qual é a placa, Rodinha?
13: Ah, não peguei a placa. Mas é um Jeep Compass, um abraço, meu querido. Que o seu final de semana seja maravilhoso.
8: Isso.
9: Era homem ou era mulher?
13: Homem.
10: Não.
9: Que cor que era? Que cor que era?
10: Para.
13: Era um rapaz grisalho. Um abraço, meu querido.
9: Não, a cor do carro, não dele.
13: A cor do carro, azul escuro, sei lá.
10: Quanto abraço.
12: E ele grisalho. Falou duas informações contraditórias. Um rapaz grisalho.
13: Qual que é o rapaz? Meu irmão tinha cabelo branco, 23 anos.
12: Tá
13: Claro. Meu irmão tinha cabelo branco.
12: Estresse.
9: Pessoal, a gente pede desculpas pra vocês. O Arruda é um cara que às vezes fica meio efusivo.
8: Um pouquinho.
9: Meio expansivo, né? Então.
13: Expansivo.
9: Georgia, voltamos à pauta.
8: Voltamos.
9: Vai lá.
8: Tá, recuperado, né? Vamos voltar então para os sinais de que o Brasil vai ser hexa, Ruda. É isso que eu tô falando.
13: Vários
8: sinais. Ah, perfeito. Você é maravilhoso. É, o jogo de estreia da seleção da França, gente. A seleção francesa, ela estreou contra o Senegal. Esse duelo é uma repetição idêntica à Copa do Mundo de 2002, que o Brasil foi campeão.
12: Sinais,
8: gente.
10: Sinais profundos nesse momento, chegam mais 12.
12: Leandro Barroso chegando aos estúdios da Jovem Pan.
10: É brincadeira.
12: A gente
10: brincadeira.
12: Tem essa nossa.
9: Ô, Leandro, você não tava com compas, né?
8: Só pra saber.
12: Mas a gente tem a nossa tradicional contribuição espontânea, né? Que a gente chama de 12. Isso. Quando o pessoal se atrasa aí, quando o pessoal deixa o celular vibrar na bancada, quando o pessoal fica em conversa paralela e quando o pessoal me chama de Ricardo quando eu tô apresentando.
9: Isso. Não, isso não.
10: Oi, só pra tranquilizar os ouvintes, né? Acho que é importante falar, né? O motorista do Compass Azul Escuro, o Homem Grisalho, acabou de chegar na bancada, pessoal. Então, tá tudo
8: isso,
10: certo.
8: Tá tudo certo.
10: A paz voltou a reinar.
9: O Leandro tá
10: estúdio.
9: Boiando na semana, não vamos repetir. Vai.
13: Eu fiquei preocupado com o Homem Grisalho? Se eu tivesse mais 5 minutos pra chegar atrasado, eu também ia ficar preocupado.
8: Meu Deus.
12: O pessoal, quando tiver atrasado, guarde esse momento na memória. E quando você sair de casa de boa, lembre-se que alguém tá passando por isso que você passou. Porque quando a pessoa sai de boa de casa, esse é o problema. Porque daí ela pensa, não tô atrasado, então vou andar.
10: Não tem nada a ver com os nossos.
12: Isso. Muito bem, continuemos. Assim,
8: temos mais duas. Mais dois sinais.
12: Ah, eu já cansei de fazer o arquivo X aqui.
8: Ah, pô, tava bem interessante.
12: Tava legal
8: bem,
12: a música.
8: Tá. Então, gente, na Copa do Mundo de 2026, né? Tivemos várias rotatividades de técnicos. Por exemplo, entre a saída do Tite e a chegada do Carlo Ancelotti, a seleção brasileira registrou 4 trocas de treinadores.
12: Meu Deus.
8: Ao longo dos últimos 3 anos.
13: Alguns não dá pra chamar de treinador, né?
8: Tudo bem.
9: Não dá pra não dá pra chamar de projeto de treinador. Imagina de treinador. Jesus. Vai.
8: Então, o cenário dessa bagunça aí é o mesmo que aconteceu, que antecedeu o torneio de 2002.
13: Isso é uma
8: verdade. Nós tivemos também 4 técnicos diferentes. E ganhamos a Copa.
9: Repita. Ganhamos a Copa.
8: Então, e o último sinal, gente, o mais. Pra quem tem fé aí, pra quem é católico, o Brasil estreou no dia do Santo Antônio, dia de Santo Antônio, dia 13. Se classificou no dia de São João, dia 19. E agora vai disputar a vaga pras oitavas no dia de São Pedro, dia 29. É 19? Foi 19?
10: Não, 24 é dia de
8: 24,
10: São João.
8: Obrigada. Nossa. 24 e agora é 29.
10: Católica
9: matou
8: de novo,
9: o Santinho.
8: E agora o dia de São Pedro, 29.
10: É que eu tava bem. Ah, não, é do outro.
12: Afinal, é no dia de Santo Expedito.
8: Nem é.
12: Não sei dizer outras causas impossíveis, né?
13: É que nós estamos com a citação aqui que tomara que seja.
8: Ai, meu Deus, gente.
10: Nem que seja.
12: Agora 6:13 e a gente segue o Jurassic Park com qual pauta?
9: Não, vamos voltar ali no assunto.
12: Trânsito?
9: Não, esse já tá chato. Vamos falar de Japão e Brasil e Japão, até porque. O jogo acontece antes do Jurassic Park de segunda-feira, né? Então a gente tem que falar agora sobre o que a gente esperar da seleção japonesa, do que a gente pode esperar do Carlo Ancelotti com seu time. Acho que agora, como ele disse, temos um time.
8: Isso.
9: Renata, Georgia, Leandro, Arrudinha, o que podemos esperar de Brasil e Japão às 14 horas de Brasília da segunda-feira?
13: Choro e ranger
8: difícil,
13: de dentes.
8: Vai ser um jogo difícil.
12: Eu acho que vai ser um jogo de muita velocidade.
8: Isso,
12: do Japão.
8: Velocidade.
12: O Japão vai correr o jogo todo. Os japonesinhos são ligeirinhos, são os ninjas. Mas, claro que a Escócia não demonstrou nenhuma força, mas a gente viu que a defesa brasileira está muito mais postada.
8: Consolidada,
12: tá,
8: né?
12: Está bem. Os jogadores se encontraram nas posições corretas ali.
8: Uhum.
12: A gente viu que se precisar correr. A gente tem quem corra, tem o Vini, o Martinelli, se entrar com o tempo vai correr também, o Hendrick, se já entrar, vai correr.
8: Total.
12: Eu acho que dá pra ganhar.
13: Todas as chances da Escócia foram de bola aérea.
12: Ou
13: o que não é um ponto forte do Japão.
8: Do Japão,
13: As duas principais defesas do Alisson no jogo foram em duas cabeçadas, Lages.
9: E o Japão tem o time baixo, né? E o que impressiona é que tem bom jogo aéreo.
13: O Japão não tem um bom jogo aéreo. Quem teve as duas chances foi a Escócia, no jogo com a Escócia.
9: Não, tudo bem, mas o Japão fez gol já de cabeça contra a Holanda e fez outro gol de cabeça.
13: Não,
9: e o
13: nós tomamos um gol de cabeça no amistoso, 3-2 com
9: isso, eles. E o gol de cabeça da vitória dele de 3-2 foi de cabeça.
13: Foi numa falha do goleiro, né? Foi numa
8: falha. E também a gente tava uma bagunça, né?
13: Vamos combinar. Hugo Souza.
8: Eu vi a escalação desse
13: jogo. Mais
8: um
13: que é melhor que o Alisson.
12: Tem 87.
9: A gente tem que frisar, né? Porque, assim, ó, eu concordo com o que o Leandro falou ali na questão da velocidade. O Japão é um time mais organizado, mas o Brasil não pode temer o Japão, né? O Japão
13: De forma nenhuma.
9: Historicamente,
10: De tudo, acho que ficou melhor.
9: É, historicamente, ganhar, né? historicamente, aí o Brasil tem 11 vitórias e dois empates e uma derrota. Essa derrota foi justamente contra o Carlo Ancelotti, quando o Carlo Ancelotti estava já na seleção brasileira. Ponto, vírgula. Mas a gente tem que frisar o seguinte. Aquele jogo a gente tava cheio daqueles desfalques, lembra que teve
13: De 2-0.
9: O Brasil teve 9 desfalques e praticamente quase todos eles da zaga e goleiro, enfim, todo mundo. O Brasil abriu 2-0 naquele jogo, aí o senhor Fabrício Bruno deu uma pichotada, entregou o primeiro gol, depois ele marcou um gol contra e o último gol foi justamente o gol de cabeça com o time nanico.
10: Atualmente ele é o zagueiro da
12: Aí é uma coisa, o
9: aquele apagão, né?
12: O Fabrício. Japão, eu fui ver mesmo, peguei aqui as estatísticas, mais da metade do time tem 1,80 de altura. E o mais baixo tem 1,7.
14: E mais um sinal, Jorge. O Japão é o time que mais sofreu gols do Neymar.
9: Isso, nossa.
14: 9 gols, se não me engano.
8: Nossa. Aí gostei, hein?
14: 9 gols. Vai, Neymar vai começar a jogar.
9: A maior vítima do Neymar na seleção é o Japão. 9 gols, depois vem o Peru com 6.
14: 9 gols em 5 jogos, Neymar fez.
9: Isso aí.
10: Mas não em Copas, né? Porque o Neymar em Copas fez somente 8.
14: É que nós não jogamos com o Japão em Copas com o Neymar, hein?
12: É, e o jogador mais alto do Japão é o que isso que?
14: Que isso?
8: Que isso que?
12: Que isso que? Ele tem 1,91 m.
9: E desse último jogo, que foi em outubro, que a gente perdeu pro Japão por 3-2, tinha apenas 4 jogadores jogando, né? Que foi Casemiro, Bruno Guimarães, Paquetá e o Vinícius Júnior. E acho que 2 ou 3 deles saíram naquele segundo tempo meio fatídico.
14: Trocou quase tudo, na verdade.
9: É. Então assim, eu não temo o Japão, acho que nós vamos vencer bem o Japão.
13: Inclusive, por esse relato, o Japão vem nos ajudando, né? Que graças ao Japão não foi nem o Hugo Souza e nem o Fabrício Bruno. Já é uma vantagem.
9: Mas assim, o Japão tem ontem, inclusive, contra a Suécia, contra a Holanda, eles estão priorizando muito o toque de bola, né? Velocidade, o gol ontem contra a Suécia, quem não viu, vê, porque foi uma bela jogada, inclusive, né? Assim, de filtração, aquele facão que a gente fala, né? Que o atacante faz por trás do zagueiro pra finalizar, então assim, foi bem legal. Renata, vamos ganhar do Japão ou não vamos?
10: Com certeza.
9: Quanto?
10: Eu imagino que vai ser...
9: Mas que alegria!
10: Não, mas eu tô, você sabe, eu dei minhas opiniões nos offs. Eu imagino que vai ganhar bem, porque jogou bem esse último jogo, então vai vir confiante contra o Japão. Eu acho que de todas as opções ficou o jogo mais fácil, apesar de que eu acho que o jogo do Japão com a Holanda foi um baita de um jogo, um dos melhores que eu assisti na primeira fase. Hoje não consegui assistir França, então talvez tenha sido um baita de um jogo também, apesar de já ter sido resolvido no primeiro tempo. Então eu imagino que o Brasil vai ganhar com uns 3 gols de diferença do Japão segunda-feira. Tá,
9: eu vejo uma, não sei se vocês concordam, mas
13: vai ser mais sofrido.
9: Eu vejo o Japão em queda na Copa. Começou bem contra a Holanda, depois não foi tão bem no segundo jogo. O Brasil veio ao contrário, o Brasil foi crescendo.
8: Uma crescente, ontem, graças a Deus.
13: E eu concordo com isso, mas é que ontem o jogo ele ficou meio viciado dos 25 do segundo tempo em diante, né? As
9: só
13: duas seleções.
9: Suécia, né?
13: O Japão estava classificado. As duas seleções meio que se concordaram com o jogo. A Suécia jogou um pouquinho mais, teve duas chances que o goleiro do Japão fez duas boas defesas, mas não foi um jogo da intensidade da Copa do Mundo.
14: O Japão fez um gol e parou.
13: Porque o outro jogo da chave já estava resolvido. No início do jogo já ficou definido que a Holanda ia ser primeiro, né?
9: Não, mas depois a Tunísia fez um gol 2-1 ali, inclusive, inclusive a Tunísia e o Japão tava com o mesmo saldo, Ruda. O saldo de gols era o mesmo.
13: O gol da Holanda foi no início do segundo tempo.
9: Não, mas tava 2-0.
13: Não, mas daí a Holanda fez 3-1, não fez?
9: Não, mas quando a Tunísia fez 2-1 ali, eles estavam com o mesmo saldo quando começou as partidas, né?
13: Ok.
9: Então, assim, o Leandro falou de estar classificado, mas a Suécia, se vence o jogo, o Japão era terceiro.
14: Não, mas é pro melhor terceiro.
9: Isso sim. Uhum.
13: Eu senti o jogo, os últimos 30 minutos, bem cadenciado, assim, bem estilo amistoso. Não essa correria da Copa.
14: Diferente do jogo de hoje, que a França foi pra cima pra meter.
13: Cara, a Noruega entrou de sangue doce.
9: Com as reservas.
13: Tomou. E não foi mais, porque o goleiro fez duas grandes defesas.
14: Quem não viu os gols do Dembélé, é só assistir os zagueiros que ficavam parados.
8: Golaço.
14: Ninguém atacava a bola.
13: Eu acho que ele estava tudo com amarelo.
9: O lateral esquerdo dele era patético.
13: Meu Deus. Joga no Futebas. Uma vergamotada na cabeça.
9: Pra quem não acompanhou, até vamos passar aqui os jogos de hoje. A Noruega, a França venceu a Noruega por 4-1. Vale frisar também que a Noruega estava com as reservas. Vale frisar também que a França aplicou uma intensidade incrível nos primeiros minutos. Foi pra cima, resolveu o jogo e tal.
13: E sem poupar ninguém, né?
9: É, sem poupar ninguém.
14: Por que o Deschamps não tava no banco hoje?
9: Oi?
14: Deschamps não tava no banco.
9: Ah, morreu a mãe dele, né? Uhum. Foi a mãe dele, né?
13: Eu vi que era um familiar, não sei qual.
9: Acho que foi a mãe dele, isso. E Senegal venceu por 5-0 o Iraque. Então a gente tem aí classificados do grupo I, a França em primeiro, a Noruega em segundo, o Senegal ali ficando na terceira colocação.
13: Tem um ponto desse jogo do Iraque e Senegal, porque eu tava dando uma zoiadinha nos dois. Cara, o juiz precisou do VAR para expulsar o jogador do Iraque, cara. No lance da falta no...
8: Eu não vi.
13: No Mané. Cara, o zagueiro é o último homem, ele se embananou, o Mané passou por ele, ele puxou o Mané, cara, ele não disputou a bola, todas as regras, chance clara de gol, não disputou a bola, o juiz veio e deu amarelo, o VAR teve que chamar, foi assim, eles estão com...
8: Medo.
13: Eu não sei se a estreia com aqueles três vermelhos do
14: Wilton Pereira Sampaio.
13: Houve alguma recomendação? Porque eles não estão dando cartão vermelho, gente.
14: Cara, mas é o último homem. Não sei se foi ontem que teve um jogo que era o último homem e o juizão já deu uma amarela de primeira.
13: Mas, cara, hoje, se vocês verem o lance depois, ele não precisava do VAR, cara. Mas a gente e aí, com a expulsão, essa o time do Iraque segunda... já é mais fraco, já tava 1-0 com a expulsão.
8: Aí lascou, né?
12: É um segundo erro grotesco, assim, de arbitragem que a gente vê. Mas, realmente, no geral, tem sido melhor do que, pra quem acompanha Brasileirão ali, ou as outras arbitragens.
13: É outro esporte.
12: É outro esporte.
13: Eles lembraram que o futebol tem contato, né? Eles lembraram que tem contato no futebol.
14: Mas, inclusive, a CBF mandou um ofício hoje sobre o lance do Vini Júnior, né? Se isso aqui é falta, por que os outros lances aqui não são?
13: Sim, muito, muito bem, inclusive, se posicionar.
9: Tem que protestar. Mal,
13: né? Foi oficial, né?
9: Foi oficial.
13: Nem o jogador reclamou, oficial. Cara. Primeiro protesto oficial da Copa.
9: A CBF. Nota oficial.
13: Primeira nota oficial.
9: Falando aqui da França ainda, informações. A França saiu então do caminho do Brasil com a goleada por 4-1 hoje contra a Noruega. A seleção francesa só pode encarar a seleção brasileira em uma eventual final. Em contrapartida, pode ter a Alemanha já nas oitavas de final. Os franceses precisam aguardar então o fim da primeira fase para conhecer seu próximo adversário, já que enfrentará um terceiro colocado que virá dos grupos C, D, F, G ou H. Hoje seria a Suécia, mas isso vai mudar com relação os jogos vão acontecendo. Sempre lembrando que os terceiros colocados são os 8 primeiros de 12 e a FIFA tinha feito 495 combinações diferentes de terceiros colocados. Tem uma aritmética deles e agora já está em 91 possibilidades. Então, assim, a gente tem que esperar de fato acontecer todos os jogos que vão encerrar amanhã, pra gente saber de fato quem são os terceiros colocados, os 8 melhores terceiros, porque vai mudando saldo de gol, vitória.
13: E a justificativa para isso é para que não houvessem possibilidades de jogos arranjados.
9: As maracutaias.
13: Porque se você faz os 8 melhores pela sequência dos 8 melhores, quem joga no último dia vai saber exatamente até os cartões, porque tu consegue mapear todos os itens de desempate, os critérios de desempate. Então, se o último jogo sou eu e o Leandro, nós sabemos até quantos cartões eu posso tomar pra ficar na posição que eu quero.
14: Seleção do
13: então,
14: Peru.
13: Então foi feito essa questão prévia assim, pra evitar casos como essa do Peru.
14: Seleção do Peru tá até hoje pagando a conta, né? Foi só uma Copa depois. 78. Foi só pra mais uma Copa depois daquilo, né?
12: Antes a gente falar sobre...
14: quem viu a Alemanha ontem, cara, não é o bicho não, hein?
9: Não.
14: Penou contra a Costa do Marfim, ontem contra o Equador, achou que o jogo tava ganho, não conseguiu segurar também. Assim,
9: tomaram um gol do Plata!
12: Antes da gente falar aqui a respeito da possível escalação que a seleção brasileira vai ter, eu quero mandar um abraço pra audiência aqui. A gente recebe mensagem do Darwin, mandando mensagem aqui. Boa noite, galera da bancada.
9: Darwin Nunes.
12: Darwin aqui, ligadinho na número 1 do Brasil. Parabéns pelo programa e um ótimo final de semana pra todos.
13: Você tem que estar concentrado, você tem que fazer o crime hoje. É hoje, né? Não, é amanhã.
9: Amanhã.
13: Darwin Nunes é o atacante da...
10: Ô, mas agora vamos... Eu não posso ser eu, né? Eu tô no meio de só de extremamente acreditando, assim, vocês todos acreditando muito no Hexa.
12: Não, mas eu tô
8: agora que você, claro.
10: Não.
9: Você tá na rádio, tem que falar o que você
10: eu
9: pensa.
10: Eu sou obrigada a falar, porque agora que o Samuel falou, porque até então eu não tinha feito as contas, porque eu não tô fazendo conta, pessoal. Mas agora que o Samuel falou que se o Brasil for pra final, que tem chance, pega a França, porque no meu ponto de vista hoje o melhor time é a França. Daí o retrospecto não é positivo.
14: A França tem que chegar na final também, né?
9: Porque mas gente, o Ancelotti não falou.
14: Cara, melhor você não ter falado mesmo.
9: É. O Ancelotti não respondeu no Jornal Nacional. Lá. Ah, quem pode ganhar ali? Dele é a França.
14: A França é uma desgraça, né? A França.
15: Você porque pega ela ganhou seleção de nós de 3-0 em casa.
14: Mas olha só, olha como é que
15: a gente foi eliminado numa eliminatória por 1-0, tá?
14: 2006,
15: teve mais um outro resultado que
14: perdemos
15: foi
14: 86 nos pênaltis, a pois Copa é da minha vida. Ai, mas ganhamos em 58.
9: Ricardo Córdova, depois se você ouvir esse programa, a Renata Lenkel tá eliminada dessa
14: noite. Tá bom. olha só, Renata. Ah. A França não conseguiu se classificar pra Copa em 94.
15: Tá.
14: Em 98 se classificou porque era pra ICED e ganhou da gente. Uhum. Que desgraça aquilo. Desgraça. E depois não deu mais.
9: Em 90 também não.
14: Ela não 90, jogou a não? Copa de 90 e não jogou de não 94. Foi, né? E em 90 e 94 tinha um Cantona que era o craque da seleção, né?
9: Ó, e vamos falar, agora tá enchendo o saco. Vamos falar um pouco sobre o chaveamento. Na minha opinião, ficou bom pro Brasil, tá? Até acho. Porque, se a gente for analisar, fica de um lado esquerdo a França, a Alemanha e a Espanha. Obrigatoriamente, Espanha e Argentina não podem ficar do mesmo lado da chave. Então, a Argentina já foi pro nosso lado, então a Espanha... Uhum. Vai pro outro lado. E no outro lado também, agora eu não lembro se é França e Inglaterra ou Alemanha e Inglaterra também não pode ficar do mesmo lado.
14: França e Inglaterra.
9: É, França, né? Então a Inglaterra vai pro lado do Brasil. Então, assim, entre aí, seleções que
14: podemos
9: foi
14: pegar a Inglaterra nas quartas.
9: Entre seleções de grande nível que tem chances de ser campeã, acho que a gente pegou um lado mais tranquilo.
14: Sim, as duas principais.
9: Em tese, né?
14: As duas principais, que são França e Espanha, estão do outro lado.
9: Isso.
14: Pra nós ficou Inglaterra e Argentina.
9: E mais a Alemanha do outro lado ainda,
15: nessa,
9: né?
15: Nessa caminhada. Eu achei que eles já deram uma boa desacelerada.
14: Ah, já. Né? A Inglaterra ganhou uma Copa roubada e acho que toda a Copa ela é favorita.
8: Quanto você acha que vai dar
15: essa Copa? Primeiro jogo eles jogaram
9: Brasil e Japão?
8: É.
9: Eu acho que vai dar um 3-1.
8: Eu acho que vai dar 3-2 porque ninguém morre nos devendo. Ouviram, japoneses? Ninguém morre nos devendo.
14: Por quê? Super Mario
9: gostei dessa. Mas tu botou no Instagram um complemento, como é?
8: Sim, agora
9: te ninguém não, morre nos devendo e vai ter muito inocente chorando, uma coisinha.
8: Ninguém morre nos devendo e pra gente passar vai ter inocente chorando. É isso.
14: Bom, 6:27, vamos fazer um intervalinho ali, pega uma aguinha, um café pra aqueles que gostam e a gente já volta. 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
6: Mais um minutinho e a gente volta com o segundo tempo do Jurassic Pan. 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
6: 6:35, estamos de volta com a resenha do final de tarde, Jurassic Pan de sexta-feira, animando aí o seu final de semana. Aliás, pra você que quer curtir um sonzinho bacana ao vivo, boa, de qualidade, lembrei que nosso parceiraço Júlio Eduardo estará no Serena Embaixada Bar.
11: Isso aí.
6: Fazendo um sonzinho a partir das 9 horas da noite.
11: Exatamente, 21 horas, Júlio Eduardo do... Rapazinho, canta um pouquinho.
6: Canta um pouquinho.
11: Vamos lá prestigiar ele. Fazendo favor.
6: Faz ali aquele
11: intimação.
6: Pop rock gostosíssimo. Com só os clássicos, aquilo que toca na Jovem Pan, toca na, com o Júlia Duarte. Bom, seguindo aqui, Samuel Gonçalves.
11: Hoje também vai ser definido, agora à noite, o grupo H, que tem Uruguai e Espanha se enfrentando às 21 horas. Uruguai com uma mini crise na Copa.
7: Hoje você disse que era amanhã?
11: O que, homem?
6: Vamos ver
7: a hora que o parceiro.
11: Ah, do Darwin. Não, desculpa, desculpa. Oh, desculpa. Foi mal. Vamos. Desculpa, Rodiano, não foi mal. Foi mal.
7: Mas da crise, né? Os Uruguai estão. Tá legal o clima lá.
11: Tá legal. Uruguai e Espanha às 21 horas. É o louco Bielsa, fechou o pau lá com os jogadores. O clima tá agradabilíssimo no Uruguai. E também tem Cabo Verde, o Cabo Verde do Vozinha enfrentando Arábia Saudita às 21 horas. Nesse grupo, deixa eu pegar aqui qual que é o grupo deles.
6: Adorando eu,
7: Cabo Verde. Detalhe, com o Vozinha, uma chance real de classificação. Real,
11: cara. A Espanha é primeira colocada com 4 pontos, Uruguai é segundo com 2, Cabo Verde tem 2 e Arábia Saudita tem 1. A tendência natural, se nada der errado, é a Espanha vencer o Uruguai, que vai a 7, e Cabo Verde, como diz a Rudinha, pode classificar inclusive em segundo.
12: Já pensou?
11: Porque se empatar vai a 3, ainda tem chance de ser o terceiro melhor colocado. Acho que com 3 é meio difícil, mas.
6: Difícil.
11: Pode,
6: mas
11: né?
6: É que ela tem.
11: E vai pro lado
6: ela,
11: da Argentina.
6: O saldo é 0, né? Porque ela empatou.
11: E se vence, vai a 5. Podemos ter o Uruguai eliminado ou ficando na terceira colocação com Cabo Verde sendo classificado. Seria algo épico, hein?
6: Lindo. E o Uruguai com 2, obviamente, fora, né? Como foi até citado o destaque ali midiático da partida, Vozinha, o Josimar Dias, ele agora tem no Instagram 16,8 milhões de seguidores, cara. É força, galera.
7: O mais legal de tudo foi a galera da Cazé. A hora que ele ultrapassou o Casimiro Miguel. Aí, ó, criamos o monstro.
11: Agora vamos fazer aquele lado mais terrorista do negócio, Porque a Cabo Verde empatou.
6: Samuel é terrorista. É especialista.
11: Cabo Verde empatou com o Uruguai e empatou com a Espanha. Coisa inimaginável, né? Sim. E agora vai perto pra Arábia.
7: Cara, já o Equador. O Equador não tinha feito gol na Copa, ganhou da Alemanha, cara. Mas
6: queriam matar o técnico
7: Copa do Equador. Da Copa do Mundo, cara.
6: Mas o Equador é mais forte.
7: Queriam matar o técnico do Equador. Pá! O BKSS já tava tudo as moção em tudo.
6: Onde pessoa tava
7: não grata. Daí,
12: o que que aconteceu?
11: Volta Olímpica ontem, não quis nem dar entrevista.
12: Quem, Samuel? Pra ele não morrer.
6: Plata!
11: Plata nele.
12: Isso aí.
11: Aliás, estamos precisando de plata lá, vamos vender o plata.
12: O Cazé também fez um chamamento ali de seguidores pro nosso atleta, né? Que tinha só acho que 400 mil seguidores na primeira partida, né? Sim, o Douglas. Eu fui olhar agora quantos seguidores.
11: Só 400 mil?
12: Sim. Mas até o jogo de quarta-feira. Agora ele tá com 2 milhões e 400. Ah, boa.
6: Tá com a moral baixa.
12: Então, bom demais.
11: Cazé, Cazé, eu tô com uns 2 mil seguidores. Eu acho que não cheguei. Sinta o gordinho aí da Jovem Pan, hein? Vamos mudar de assunto, Fabrício Camargo. Vamos falar um pouco das mulheres e de relacionamentos.
6: Vamos
11: lá. Uma pesquisa recente revelou que 60% das mulheres evitam contar detalhes da vida amorosa para a melhor amiga por medo de julgamentos. O estudo também mostra que em uma de cada 3 mulheres já perdeu interesse em alguém após a desaprovação da amiga. Ou seja, as mulheres não querem contar porque dá ruim. Apesar disso, 63% das entrevistadas que ignoraram os conselhos acabaram admitindo depois que a amiga estava certa. Especialistas apontam que, embora os amigos sejam uma importante rede de apoio nos relacionamentos, a influência deles pode acabar pesando nas demais decisões afetivas. A pesquisa ainda mostrou que 62% das mulheres conversaram sobre a vida sexual com a melhor amiga e 58% já recorreram a ela para esclarecer dúvidas ou identificar possíveis sinais de alerta nos relacionamentos. Renata Lenkel e Jorge Paim, vocês contam sobre os seus relacionamentos para as melhores amigas?
12: Sim. Eu conto
6: detalhadamente?
12: Sim.
11: Abertamente?
7: Eu consigo entender essa pauta.
12: Cara, eu namoro há 99 anos, eu não tenho nada pra esconder.
6: Mas uma coisa
7: não, assim, é sério?
6: É porque, sabe por quê?
7: É amigo. Não entendi. Não. Por isso que se chama melhores amigos.
6: Mas aí que tá, os guri eles não fazem isso.
12: É os guris. Cês,
6: a gente comenta assim com os caras?
7: Aquela
6: detalhe.
7: Meu Deus!
11: Da Ruda? Da tua esposa. Não, mas assim, tu não conta, Ruda.
6: Não.
11: Mas é sobre isso.
6: Não. A gente tá falando de coisas diferentes. Tá falando de uma saidinha, um negócio. Tô falando relacionamento sério.
11: Relacionamento.
6: Quando o cara leva pra jantar uma pessoa que ele sabe que vai pra frente, ele não comento com os amigos assim, com os brothers, com o parceiro, tipo, cara, ó, tô saindo com essa guria, tô achando legal e tal, como as mulheres costumam fazer.
13: Sim. É porque o homem é
11: fofoqueiro.
13: Ô, Rudinho, tô sendo aquela gatinha pra...
6: O Rudinho vai estar em cima dela, cara.
14: Qual é a foto? Não.
6: Os homens são...
13: Tem que rever teus amigos aí.
6: Jamais.
13: Jamais. Tem uns homens que são sem vergonha.
6: Não, mas daí tem
7: que... Nós temos um grupo de amigos, nós somos amigos desde que... Tinha um mimeógrafo na escola,
11: os mais novos.
6: Essa porta de entrada para o alcoolismo.
7: Irmãos de vida, nós somos em quatro.
6: Isso aí.
7: Não. O início da drogadição foi.
11: O cara que não cheirou a folha de prova é.
7: Não viveu. A professora é a fachada do 900.
14: Meu Deus. Nossa. Barbaridade.
7: Nós conversamos todos os dias sobre todos os assuntos, inclusive familiares.
12: É.
13: Familiares, ok.
7: Porque. Relacionamento. Se você não tiver rede de apoio, tá aí a palavra. O grande problema hoje é que nós estamos tendo uma vida muito virtual, já trouxe essa pauta outra vez. Sim. É muito relacionamento virtual e pouco relacionamento real. Nós somos seres sociáveis, nós precisamos do outro próximo, nós precisamos de estar com os amigos e ter pessoas de extrema confiança conosco. Se nós não tivermos pessoas de extrema confiança para nós desabafarmos as agruras e as alegrias, vai dar ruim.
6: Eu vejo que tem uma coisa que eu acho complicada. Eu não costumo compartilhar, mesmo com os meus amigos mais próximos, coisas muito íntimas de relacionamento meu. Brigas ou qualquer tipo de coisa, porque eu vejo que ao mesmo tempo que você tá desabafando ali, você tá também expondo outra pessoa. Você tá meio que levando algo que é do íntimo da outra pessoa pra um terceiro. Eu não acho isso interessante. Eu e a minha namorada Ana, a gente tem isso muito claro. A gente não gosta de compartilhar coisas que acontecem no nosso relacionamento. Claro que algumas coisas fogem do controle, a gente comenta com os amigos, mas a maior parte a gente deixa entre nós ali.
11: Agora eu vou falar pelo lado ruim de novo, lá vem eu de novo terrorista.
14: Barbaridade.
11: Quando você tem um relacionamento muito bom, e tem várias pessoas que têm um relacionamento muito bom, as pessoas têm inveja disso. E quando elas sabem qualquer assuntinho, elas fazem de tudo pra desvirtuar e colocar coisa na tua cabeça pra você terminar o treco.
13: Verdade,
12: mas é um tema muito complexo, porque se nós formos pensar sobre esse negócio do olho, de ter inveja, de as pessoas quererem viver...
7: Ele não pode ser o teu melhor amigo, cara.
12: Não, mas eu digo no geral.
11: A gente já tá passando por um outro tema.
12: Exposição. Porque você expõe coisas muito pessoais para pessoas muito próximas e você tem uma vida paralela, né? Então você posta uma foto, ou você viaja e conta, ou você... Inevitavelmente, né, o Instagram, a gente acaba postando as coisas e tem pessoas que fazem questão de ir lá olhar pra ver o que que deu, que sumiu, o que que tá fazendo.
11: Por que foi pra Argentina e tal?
12: Pois é. Quando a gente pensa. Não, é sério mesmo, falando sobre tudo assim. Quando a gente

0: E da mesma forma, se você não fala, se você fica mais recluso, como o Fabrício comentou que ele é com a namorada, também pode gerar um outro sentimento, né? Ah, porque tá se afastando dos amigos, porque não tá compartilhando, por que que a pessoa faz isso, né?
1: Mas nunca tá bom daí,
0: né? Eu prefiro sempre achar que a gente tem que ser de verdade. Se eu sempre fui uma pessoa presente no Instagram e estou em um relacionamento, eu tenho que continuar sendo aquela pessoa. Porque quando a gente muda demais pra estar na vida de alguém, você deixa de ser você e não vai ter aquela relação, ela não vai durar. Porque você vai deixar de ser quem você era verdadeiramente quando a pessoa te conheceu.
1: Exato.
0: Então tem que ter equilíbrio, mas, gente, mudar pra se encaixar em alguém ou nunca mudar os amigos pra atender o gosto de outra pessoa.
2: Não.
0: Fatal, não vai dar certo.
2: Mas todo mundo passa por esse lugar.
3: Tanto assim, a Ruda citou,
1: principalmente adolescente.
3: O Ruda citou o grupo de amigos dele ali. Eu acho que todos nós temos algum grupo de amigos que é desde a nossa adolescência, juventude, né? Alguns saem do grupo. Por quê? Vão se adequar. Tem parceiros que eram bem amigos, que foram se adequar num relacionamento. Cara, se afastaram de todo mundo.
0: E
3: o relacionamento não deu certo. E não conseguiu se encaixar.
4: Nós éramos em 5. Somos em 4. Matou a charada.
3: Então é aquele negócio, né? A rede social é bacana, é legal, mas o cara sabe que os amigos de verdade sempre vão encontrar o cara. Sim, e não vai ser exatamente na rede social. Então é importante ter alguém do lado, sim. Eu só acho um pouquinho restrita a questão de você compartilhar intimidade com outras pessoas.
0: Intimidade muito íntimo mesmo, então, né? Você não pode estar falando pra todo mundo.
3: Eu acho que aí entra no ponto, como a Rudinha falou, acho que aí, a partir do momento que tá interferindo na tua vida pessoal, no profissional, e o relacionamento não tá legal, aí sim, aí você tem que se abrir com alguém pra tentar buscar ou uma solução, né? Ou uma dissolução.
1: Sim.
3: Mas não pode ficar sofrendo escondido, não.
2: Amigo é coisa pra se guardar, hein?
5: Do lado esquerdo do peito.
2: É isso aí, canção americana.
1: Ai, Deus.
4: Canta, Milton! Vem a hora! Vai logo!
0: É que o Milton, ele é devagar.
4: 30 horas de produção!
3: Por isso que é nascimento, demora?

0: dele não vou, não.
1: Péricles, Cafu e Miguel, seus pangaré. Um abraço pra vocês.
2: Valeu. A gente falou sobre o mimeógrafo e eu preciso falar, porque até tem muita criança que nos ouve e tem criança que não sabe o que, que é. O que, que era
3: eu
2: o
3: mimeógrafo? Eu não sei
2: o
3: que é um mimeógrafo.
0: Era um cilindro,
1: tipo. Tá, esse comentário não precisava ser feito, Georgia.
2: A folha era colocada em um rolo. A folha era colocada em um rolo no mimeógrafo. Uhum. Ali era adicionado álcool.
1: Álcool mesmo.
4: 90%.
2: Deixa eu terminar de falar, mano. Calma,
4: quase baixar um pouco o volume da mesa aqui.
2: Ali era colocado adicionado álcool que dissolvia a tinta do papel estêncil. Quando o rolo era girado, a tinta passava por uma folha de sulfite comum que era colocada embaixo, como se fosse um xerox da era mais antiga. Por isso, muitas vezes os alunos recebiam as suas provas meio úmidas e com cheiro de álcool.
4: Cara, isso aí desde quando tu cheirava o desenho. Era bom,
0: e outra, aí a professora passava os desenhos. Ursinhos carinhosos no cantinho da prova.
4: A professora fazia mimeógrafo. Dava pras crianças, tudo ficava enlouquecido com aquele álcool, quase dormindo. Ai, a aula hoje foi tranquila, as crianças se comportaram. Tava tudo embriagado.
1: Inebriados.
4: A minha avó, ela fazia, quando eu ficava com tosse, fazia um chá com cachaça. Uhum. Era 90% cachaça, um açúcar, um melzinho. Aí a gente tomava aquele chá cheio de cachaça. Uhum. Dormia a noite inteira.
1: Olha aí, ó, dormia a noite inteira.
4: Tava bêbada, criança, tava em coma alcoólico.
1: Biotônico também, os caras tipo, nossa, Sadol. Sadol e biotônico.
2: Então, se a gente não tinha fotocopiadoras ou os famosos xerox, né? Então era o mimeógrafo. Era meio artesanal.
1: Eu ia fazer mais um comentário
0: ele
1: nessa linha, mas depois
0: estêncil.
1: Do que
0: a... Eu achei que ele foi jovem aí em papel estêncil. Era papel carbono.
1: Abalou emocional.
4: Matriz.
1: A apresentação do meu TCC foi
4: no mimeógrafo?
1: Não, com retroprojetor. Mas aquele com a folha transparente que você ia mudando a folha.
2: Papel vegetal ou papel laminado?
3: Laminado.
1: Isso. Essa, assim foi a apresentação do meu TCC.
3: Barbaridade.
1: Eu,
3: se você jovem.
4: Eu tenho uma foto da Ruda Chaves.
2: Eu tenho também.
1: Por que, que ele não tava de unho? Eu fui com a Chiquinha.
3: Pesou o clima.
1: Porque eu fui com a Chiquinha.
4: Mas o Chaves gostava da Paty?
1: Não, ele gostava da Paty.
4: A Chiquinha que gostava dele.
3: Ele ficou com a Chiquinha.
1: Mas o Chaves não gostava da Chiquinha.
3: Claro que gostava. Ah, na vida real, né?
1: Gostava. Ele casou com a Chiquinha?
4: Não, mas daí a gente tá trans... Não,
1: ele casou com a Dona Florinda. O que vale é isso.
4: Ele casou com a Dona Florinda.
3: É verdade. Ih, lascou.
2: Na vida real.

0: É, a obra com a Dona Florinda.
1: Com a Dona Florinda.
2: Cheirinho do mimeógrafo e fez efeito.
1: Faltando 11 minutos. Vamos para mais uma pauta, então, Samuel Gonçalves.
0: Vamos falar de voo, de turismo, de viagem, até porque a gente tem o patrocínio da CVC aí na Copa do Mundo. O Brasil registrou um recorde na movimentação de passageiros domésticos nos primeiros 5 meses de 2026, segundo dados compilados pelo Ministério de Turismo, divulgado nesta semana pela ANAC também. De janeiro a maio, 42 milhões de pessoas embarcaram em viagens em território nacional, número 6% maior que os 39,8 de passageiros registrados no mesmo período do ano passado. Foi a primeira vez na história que o Brasil ultrapassou a marca de 42 milhões de passageiros no período. O resultado de maio também foi recorde. No mês, 8,3 milhões de passageiros voaram pelo Brasil, número 2% maior que os 8,1 contabilizados no ano passado. A movimentação de maio de 2026 foi o maior desde o início da série histórica em 2000. Trouxe essa pauta também porque rolou um vídeo aí patético nas redes sociais.
1: Um debilóide.
0: De um cara que é, acho que é pré-candidato a deputado federal, acho, uma coisa assim. Ou é assessor, enfim. Eu não vou nem citar o nome dele porque não vale a audiência. Mas ele questionou muito e reclamou que o governo, enfim, o governo do estado, aplicaram 4 milhões aqui no aeroporto de Correia Pinto. Uhum. Mas, e ele usou o termo, só tem 3 voos semanais. Mas assim, para informação dele, às vezes um voo ou
1: um passageiro,
0: ou 3 voos que sejam da semana, talvez só a movimentação que gera dessas empresas aqui da região já paga esses 4 milhões aí. Então assim, não vamos reclamar de coisas boas que a gente tem na nossa cidade ou na nossa região. Uhum. São mais de 10 mil pessoas que embarcaram ou desembarcaram na região através desse aeroporto. 10 mil pessoas, quanto que não gerou de negócio? Será que não gerou esses 4 milhões? Gerou muito mais. Então assim, menos, seja menos.
1: Gente. Não vamos citar a empresa, porque cada um. Mas pense das 10 maiores empresas de Lais e da região.
0: Sem nomes.
1: Pense na tua cabeça aí, sem nomes. Um grande executivo, um grande negócio que foi fechado porque o executivo desceu aqui no aeroporto ao invés de descer.
0: Agilizou. Em Floripa.
1: Um tiro. Duvido que já não deu os 4.
3: Então
1: reclamado que veio.
3: Aí é pra 10 milhões de passageiros. 10 milhões?
0: Não, 10 mil passageiros.
3: 10 mil aqui. 10 mil passageiros.
2: O último voo que eu fiz de volta pra São Paulo, vieram no mesmo voo comigo 5 clientes. Desses 5, 4 compraram equipamentos pra aumentar a produção e o número de funcionários nas suas empresas aqui na região.
4: Olha aí, ó.
1: Ponto linha nova. Não, nem tinha conversado sobre isso.
2: Um voo.
1: Ponto linha nova para.
0: Aí o cidadão vai, né, assim, é patético, porque ele vai no aeroporto num dia que não tem voo. Ele já foi, assim, mal intencionado nisso, porque se ele vai num dia que tem voo, pelo menos ia ter quase 200 pessoas movimentando ali, porque embarca, em média, de 100 a 120 pessoas, em média, por dia, ou desembarcam, porque os voos cabem de 138 a 186, dependendo do Boeing que desce aqui. E ele foi num dia que não tinha ninguém. Abordou uma funcionária da limpeza, disse que como cidadão ele poderia estar lá questionando as coisas. Então assim, gente, vamos ser menos, né? Uhum. Vamos cuidar. E assim, gente, eu, o Ricardo, o pessoal da bancada, a gente sempre alerta aqui, ano eleitoral, sempre tem videozinho bem produzido, às vezes o vídeo é bem produzido, mas para, pensa. Não caia nessas coisas, assim. É ridículo o que o pessoal anda fazendo por aí.
3: Não, eles fazem cada coisa pra conseguir chamar atenção nessa época do ano.
1: Chamar atenção.
4: Absurdo.
3: É o mercado da atenção, né?
1: É isso aí.
3: É isso, o mercado da atenção que os caras estão disputando.
2: Tem o torcedor do touro.
1: Você questionar um aeroporto, aí nós paremos agora mesmo, vamos voltar pra Idade da Pedra. Chama a empresa de mimógrafo, vamos abrir uma.
0: Arruda e Fabrício, quando o cara fala assim no vídeo, assim, o governo do estado gastou 4 milhões, mas só temos 3 voos semanais, você raciocinando isso rápido, parece que foi muito dinheiro pra 3 voos semanais. Uhum. Mas para pensar como o Leandro falou, cara, é 1, 2 caras ali, já movimentaram esses 4 milhões.
3: É pânico moral que os caras fazem. É cada coisa.
5: Eu, pelo amor de Deus.
3: Eu vi dentro de uma Câmara de Vereadores ali, um vereador que ficou, acho que 3 minutos que ele ficou criticando a situação, e só que ele não deu ponto nenhum. Ele conseguiu ficar 3 minutos sustentando nada.
0: Sim.
3: Só criticando e ainda vem aquelas palminhas. Sim. E tudo mais. Então, cara, é patético que
2: anda. Que sempre vai existir a oposição, né? O que a gente tem que saber é realmente se atentar aos fatos, que é verdade,
3: por oposição,
2: que é mentira.
3: Uhum. Né? Realmente.
2: A gente comenta, né, com o Samuca, que se diz um jornalista que sempre posta algo negativo sobre a nossa cidade, né, Samuca?
0: Sim.
2: Toda a vida. Aí, ô Samuca, tu conhece, cara? Conheço. É oposição. Só que ele tá num cargo que oferece ele a mesma coisa que eu vi aqui no microfone da Jovem Pan, começar a falar mal de algum governo, da prefeitura e tal.
4: Sim.
2: Porque ele tem aquela posição de jornalista.
4: Uhum.
2: Se ele fosse, mas se não fosse oposição, ele ia criticar? Ele
3: mas
2: não iria
3: mas
2: criticar.
3: Isso nem chega a ser jornalismo, sabe?
2: Exatamente. É um pseudo-jornalista.
3: É, eu já vi um na festa do Pinhão do ano passado que teve a cara de pau de ir num horário ali de um dos shows às 5h30, perto das 6 da tarde, momento em que não tinha público, tirar a foto e postar às 10 da noite pra falar que a noite do show foi um fracasso. Cara, isso é canalice pura, cara. Muita canalice.
1: Conheci alguns gestores e um deles tinha uma frase maravilhosa: papel de pedra qualquer um faz, papel de vidraça, ou seja, proteger, fazer alguma coisa, ter uma vida útil, é mais difícil um pouquinho.
3: Muito bem, a gente tá com faltando 5 minutinhos para 7 horas da noite e a gente vai se estar, mas antes temos uma pauta também.
0: Vamos falar sobre agora notícia ruim, né? Porque vamos...
3: Mas pra fechar o Jurado?
0: Mas vale de reflexão, até porque amanhã o Brasil vai bater um recorde. Meu Deus. É um recorde que o brasileiro não gosta, que é pagar imposto. O Brasil vai ultrapassar a marca amanhã de 2 trilhões de reais em tributos arrecadados, segundo o impostômetro da Associação Comercial de São Paulo. Em 2025, a marca foi atingida apenas em 3 de julho, ou seja, e em 2024, 24 de julho. Há 10 anos, em 2015, os mesmos 2 trilhões foram alcançados apenas em dezembro, ou seja, a gente está alcançando cada vez mais rápido. A marca de 2 trilhões de reais.
4: Bah. Então fica aí a reflexão, né? Bem pontual a pauta do Samuel. Porque ela vem de encontro então com os 4 milhões que foram investidos, né? Se a gente for pensar o quanto a gente paga de imposto, estamos falando em tri, pensando que o PIB de Lages é 8 bi, né? Então, 4 milhões, se for para ser desviado, se for para ir para bolso de governante errado, então que venha para o aeroporto. E a pessoa aí, que eu nem sei de quem estamos falando ainda, mas já quero saber depois aqui quando sairmos do ar. Vamos pensar um pouquinho, né? Abrir a cabeça um pouco e ver onde é que realmente está indo o dinheiro do povo, né? E não reclamar de coisas que acontecem aqui na região.
2: Cara, é só sair do mercado, olha no teu ticket embaixo lá, quanto tu pagou de imposto, cara? Sim. É absurdo. Às vezes tu paga quase metade da tua compra em imposto.
3: E o problema não é só refletir.
1: Se você tiver de mau humor, não faça isso.
3: É. Ele falou que você vai fazer. Só refletir o quanto tu paga, mas o quanto volta. Esse que é o ponto, assim, a gente conseguir ver coisas substanciais no nosso dia a dia. E às vezes a gente não vê porque, por exemplo, não vejo a educação da escola pública porque eu coloco meus filhos na particular. Mas esse é um puro caso do cara que paga duas vezes. Porque o cara que colocou na particular, ele ainda tá pagando o imposto que vai pra pública. Então você tá pagando duas vezes.
2: E tu tá colocando na particular porque tu acha que a pública não vai te dar o suporte que você precisa?
4: E não dá.
1: Não dá, cara. O grande gargalo disso é o Pacto Federativo.
3: Sim.
1: Porque a ideia, como sempre, a ideia inicial é muito boa, mas houve um desvirtuamento da ideia. Que a ideia era que você conhecesse a realidade de cada estado e pudesse fazer balanços e contrabalanços para aqueles que tivessem mais dificuldade. No final da história ficou como? Todo o dinheiro em Brasília e agora grande parte desse dinheiro nem com o executivo, não importa qual o presidente, é com as emendas parlamentares. Então você desvirtuou a ideia, que é a mesma ideia da licitação. A ideia original da licitação, ela é maravilhosa, tanto que todos os países do primeiro mundo já vieram aqui copiar a ideia, só que se desvirtuou.
3: Muito bem, a gente falou em política, passou uma sirene ali, nada a ver, né?
0: uma coincidência.
3: Bom, Samuel, então vamos botar uma notícia boa aí, só pra terminar o Jurassic.
0: A boa é que tem Copa do Mundo hoje, né? Porque acabou as notícias.
1: Aproveitem, porque são os últimos jogos da fase de grupo.
4: Semana que vem começa de novo.
1: Tem aquele meme, né? Tem aquele memezinho. Já começou os jogos simultâneos. Daqui a pouco vai ter dia que não vai ter jogo.
3: Olha uma loucura. Hoje a gente noticiou no Jornal da Manhã que o Estado vai já dar o 13º agora em julho para servidores do Executivo no Estado.
1: Muito obrigado.
3: Só que assim, eu peguei. Nossa, a gente já tá falando em 13º, daí eu fui me tocar. A gente já vai pro mês 7,
0: julho,
3: já passou metade.
0: Julho.
3: Pra julho, cara, e passou voando, assim. Então a gente, quando menos vê, já tá chegando eleição, já tá chegando fim do ano, Natal de novo. Bim, bim, bim, e a musiquinha da Jovem Pan. No
0: amanhã
3: ano que passa.
0: Amanhã encerra então a fase de grupos, como a Rudinha falou. Vamos passar rapidamente aqui os jogos. À meia-noite, o Arrudinha, que adora jogos de madrugada aí, tem Nova Zelândia e Bélgica, Rudinha.
4: Vamos lá, aumentou o número de seleções.
0: E também tem Egito e Irã. À meia-noite de hoje, então, em Panamá, Inglaterra encerra amanhã às 18 horas.
6: Só um pouquinho. Bom, não tem hoje mais, às 9 não tem, às 9.
0: Eu falei ali, antes eu tinha falado, né?
6: Uruguai, desculpa,
0: Espanha. Não, antes, perdoe, né? Uruguai, Espanha às 21 horas.
1: Baita jogo.
0: E Cabo
1: jogo,
0: Verde e Arábia Saudita, desculpa, às 21 horas.
1: Só um dezinho. Eu mandei no grupo lá, eu acho que vocês viram, a controvérsia desse jogo do Irã e Egito. Por quê? A FIFA tinha...
6: Ah, sim.
1: A FIFA não.
0: O LGBTQIA mais a PNA.
1: Da cidade de Sydney, porque Sydney é uma cidade que historicamente abraçou a causa LGBT.
6: LGBTQIA mais.
1: Programou uma festa gigantesca pra esse jogo.
6: Uhum.
1: E a hora que saiu a tabela deu Egito e Irã. Tá uma confusão.
0: Talvez não tenha jogo.
1: O Irã até agora já mandou dois ofícios, alguma coisa
6: já,
1: assim.
6: Já, foi negado.
1: Que não vai entrar. Porque como é que eles vão transmitir pro país se lá é crime, passível até de morte?
6: Então é um absurdo, né?
0: Então à meia-noite a gente pode ter um tendel aí na Copa do Mundo.
3: Mas eu só digo uma coisa que quando vem a referência a isso, quando você tem que fazer muito esforço pra não ser gay, você já é.
6: Com certeza.
3: Então se o país inteiro tem que fazer uma lei pro cara não ser, cara, não, é muita vontade de dar o rabo.
0: Voltamos a Copa... Voltamos à Copa do Mundo para a gente não ser cancelado.
6: Obrigada.
0: Às 18 horas de amanhã tem Panamá e Inglaterra, pelo mesmo grupo Croácia e Gana, no mesmo horário.
6: Tá.
0: Às 20h30, dois jogos também, Colômbia e Portugal, jogo interessante. E temos um jogaço, Congo e Uzbequistão.
1: Ah, vou assistir. Claro que é.
0: 20 horas e 30
1: minutos. Valendo a classificação do
0: Se fosse
1: Congo.
0: De madrugada, então. Às 23 horas, às 23 horas de sábado, deve ser, Ruda. Às 23 horas de sábado teremos Argélia e a Áustria e Jordânia e Argentina. Vai, Jordânia. Tchau pra você.
6: Bora.
3: Valeu,
6: bora.
3: Muito obrigado.
4: Beijo, ouvintes.
3: Vai, Jordânia. Então tá a hora, vai, Jordânia. Muito obrigado pela sua audiência, muito obrigado a todo esse rolê com a Copa do Mundo. 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Boa noite, Samuel.
0: Boa noite.
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2: 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E a hora na Pan.
3: 7:22.
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9: 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As notícias do governo federal que movimentaram o país no dia de hoje.

0: governo federal que movimentaram o país no dia de hoje.
1: Olá, boa noite.
2: Boa noite para você que nos acompanha em todo o país.
1: Sexta-feira, 26 de junho de 2026.
2: Vamos ao destaque do dia: desenvolvimento da indústria naval brasileira.
1: Presidente Lula visita construções de barcos de apoio marítimo da Petrobras em Itajaí, Santa Catarina.
2: Eles fazem parte do programa Mar Aberto de renovação e ampliação da frota do sistema Petrobras.
1: Mais de 2 mil profissionais estão envolvidos na construção de 16 embarcações e presidente destaca a geração de empregos na indústria naval.
3: Por que que eu não vou para a China? Porque a China não paga salário do povo brasileiro.
2: E ainda desemprego no menor patamar desde 2012.
1: Dados do IBGE apontam que taxa de desocupação ficou em 5,6% no trimestre encerrado em maio. Luana Karen.
4: Outro destaque foi a queda na taxa de subutilização, que atingiu 13,3%, o menor nível da série histórica.
2: E queda também na evasão escolar.
1: Censo da Educação mostra que abandono da escola diminuiu 61% entre 2022 e 2025.
2: Índice de reprovação no ensino médio também caiu 65% no período. Pablo Mundim.
5: De acordo com o Ministério da Educação, os resultados refletem um conjunto de políticas voltadas à permanência dos estudantes na escola, entre elas o programa Pé de Meia.
1: Hoje, na apresentação da Voz do Brasil, Mariana Jungmann e Luciano Seixas.
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1: O presidente Lula acompanhou hoje o andamento da construção de 16 barcos da Petrobras em Itajaí, Santa Catarina.
2: O programa Mar Aberto prevê a renovação da frota da companhia, com previsão de entregar 98 embarcações nos próximos 7 anos.
1: Lula também participou do lançamento ao mar de uma fragata da Marinha, a primeira de 4 unidades que estão sendo construídas para aprimorar a defesa marítima do país.
2: O presidente Lula visitou as construções de barcos de apoio marítimo da Petrobras em Itajaí, Santa Catarina. Mais de 2 mil profissionais estão envolvidos nas obras de 16 embarcações. A iniciativa faz parte do programa Mar Aberto de renovação e ampliação da frota do sistema Petrobras. Com previsão de entrega para julho, uma das embarcações em construção no estaleiro Detroit, em Itajaí, é a Starnav Electra de transporte de suprimentos. O barco conta com sistemas de geração e distribuição de energia, além de novas tecnologias de pintura e de sistemas anti-incrustação, contribuindo para menor consumo de combustível e menor nível de emissões de poluição. Segundo a presidente da Petrobras, Magda Chambriá, os empreendimentos se alinham com a política verde da empresa.
6: Esses barcos têm tecnologia atual embarcada, respeitam o nosso Acordo de Paris, respeitam as nossas intenções de sustentabilidade, apoio ao meio ambiente.
2: O presidente Lula destacou o fortalecimento da indústria naval brasileira.
3: Ah, a coisa custa 10 milhões mais barato. Por que que eu não compro da China? Porque a China não paga salário do povo brasileiro. Mas quando você compra de lá, você não desenvolve a indústria nacional. Quando você compra de lá, você não desenvolve tecnologia aqui. Quando você compra de lá, você não gera emprego aqui.
2: O programa Mar Aberto prevê a construção de 96 embarcações até 2032, com investimentos estimados de R$ 32 bilhões na indústria naval brasileira. Mais cedo, o presidente Lula participou em Itajaí da cerimônia de lançamento ao mar da fragata Cunha Moreira. Com 107 metros de comprimento, com vés de voo e hangar para helicópteros, a fragata conta ainda com radares, sistemas de armas avançados e sensores integrados. Nesse projeto, o governo do Brasil está construindo 4 navios de guerra, com investimentos de quase 14 bilhões de reais do Programa de Aceleração do Crescimento, o novo PAC. Reportagem Graziele Bezerra. A taxa de desocupação entre março e maio desse ano foi de 5,6%, menor patamar da série histórica.
1: E o rendimento médio do brasileiro aumentou.
2: Dados mostrados pela PNAD Contínua, divulgada hoje pelo IBGE.
7: O número de brasileiros procurando por uma oportunidade de trabalho retornou ao menor patamar da série histórica, iniciada em 2012. A taxa de desocupação no trimestre encerrado em maio foi de 5,6%. O índice ficou estável na comparação com o trimestre anterior e teve queda de 0,6 pontos percentuais em relação ao mesmo período do ano passado. Outro destaque da Pesquisa Nacional por Amostra de Domicílios Contínua foi a queda na taxa de subutilização, que atingiu 13,3%, o menor nível da série histórica, como explica o analista do IBGE, William Kratochwil.
8: Mais importante é quando observamos a subutilização do mercado de trabalho, ou seja, aqueles que trabalhavam menos horas do que gostariam, aqueles que estavam desalentados, aqueles que estavam fora do mercado de trabalho, mas estão potencialmente ligados a ele, que apresentaram reduções nos seus contingentes, e isso diminuiu a taxa de subutilização do mercado de trabalho, o que é um fator importante, mostrando que o mercado ele continua absorvendo a mão de obra que não estava sendo utilizada.
7: No caso dos empregados com carteira de trabalho assinada, o índice se manteve estável, com quase 40 milhões de pessoas formalizadas. No começo do ano, a gerente Fabiana Barros foi contratada em uma loja no centro de Brasília. Para ela, o cargo com carteira assinada representa tranquilidade.
9: Eu acredito que a vantagem ela é muito boa, porque além de ter os benefícios que a própria empresa fornece, que é o 13º, as férias, então assim, é muito bom.
7: O rendimento médio do brasileiro também subiu, como explica o subsecretário de Política Macroeconômica do Ministério da Fazenda, Rafael Ramires Leão.
10: O rendimento médio real dos trabalhadores no trimestre foi de R$ 3.726, uma alta de 4% em relação ao mesmo período do ano anterior. E na comparação com 2022, esse rendimento está 20% mais alto, um avanço que mostra que a queda no desemprego veio acompanhada de ganho real no bolso do trabalhador.
7: A taxa de ocupação medida pelo IBGE leva em conta empregados com ou sem carteira assinada, funcionários públicos, trabalhadores domésticos e trabalhadores que atuam por conta própria. O número de brasileiros ocupados chegou a 102.700.000, uma alta de 0,5% em relação ao trimestre anterior, o que representa 558 mil pessoas a mais incluídas no mercado de trabalho. Reportagem Luana Karen.
1: O governo do Brasil trabalha para tentar atualizar o teto dos microempreendedores individuais.
11: Durante participação no programa Bom Dia Ministro, produzido pela empresa Brasil de Comunicação, o ministro do Planejamento e Orçamento, Bruno Moretti, explicou que um projeto de lei será enviado ao Congresso e prevê atualização entre 2027 e 2028.
12: A gente está trabalhando aqui com a perspectiva de atualizar esse teto para um patamar aí entre 130 e 140 mil, que é mais ou menos a reposição da inflação. Isso é absorvível desde que isso seja feito de maneira escalonada, entre 2027 e 2028. Fazendo isso de forma escalonada, a gente consegue absorver nas contas públicas, a gente consegue, inclusive, cumprir todo o nosso regramento orçamentário e fiscal.
1: Criação de gado irregular, garimpo ilegal e desmatamento em área de conservação.
11: Todos esses crimes foram desarticulados em uma operação do ICMBio no estado do Pará, que terminou essa semana.
1: Durante a ação de fiscalização, o órgão encontrou fortes indícios de criação clandestina de gado dentro da estação ecológica da Terra do Meio.
13: Uma área de proteção ambiental que abriga diversas plantas e animais, como o macaco-aranha da testa branca, que está em perigo de extinção. Essa é a estação ecológica Terra do Meio, localizada entre os rios Xingu e Iriri, no Pará. Foi nessa importante área de proteção ambiental que o Instituto Chico Mendes de Conservação da Biodiversidade realizou a Operação Pasto Nulos para acabar com o desmatamento ilegal, a criação de gado irregular e o garimpo ilegal. A ação começou no dia 3 de junho e foi marcada por resistência dos invasores, que ameaçaram policiais, destruíram pontes e tentaram furtar o gado apreendido. Ao todo, foram aplicados 6.500.000 reais em multas, além de bens retidos, como escavadeiras, trator, motocicletas e motores estacionários. Fiscais também apreenderam ouro ilegal e mercúrio, que é um metal altamente tóxico que contamina água, peixes e seres humanos, e 436 cabeças de gado, que agora terão outro destino, como explica o presidente do ICMBio, Mauro Pires.
14: E esse gado depois foi destinado para programas sociais, né? Para combate à fome, para a merenda escolar, né? De escolas municipais, também para hospitais, é importante dizer.
13: De acordo com Mauro Pires, os criminosos eram reincidentes, já tinham sido multados e foi encontrada uma grande rede de atividades ilegais.
14: Não se trata ali de um pequeno produtor que tinha duas, três vacas de produção leiteira ou para sua família. A gente estava falando de uma rede clandestina de criação de animais em áreas protegidas e prejudicando aqueles produtores que seguem as regras. Aquele produtor que vacina os seus animais, registra os seus animais no órgão sanitário estadual.
13: Além do ICMBio, a Operação Pasto Nulos contou com apoio da Força Nacional, Polícia Federal, Polícia Militar do Pará e IBAMA. Reportagem Raquel Mariano.
11: O INSS inaugurou hoje a 7ª unidade do PrevBarco, a agência flutuante da Previdência que leva atendimento a comunidades afastadas dos centros urbanos.
1: O novo PrevBarco foi inaugurado em Belém, no Pará, e vai atender municípios do arquipélago do Marajó e do Amapá.
15: Uma nova agência flutuante do INSS foi inaugurada nesta sexta-feira em Belém, no Pará. O PrevBarco Belém 2 vai levar serviços previdenciários e assistenciais a comunidades ribeirinhas, indígenas e quilombolas de difícil acesso no Marajó e no Amapá. Os atendimentos ocorrem de forma direta, sem a necessidade de agendamento prévio. Durante a solenidade, o ministro da Previdência Social, Volney Queiroz, revelou o impacto pessoal que a iniciativa causou em sua gestão.
16: Esse PrevBarco, desde quando nós tivemos o primeiro contato na Previdência Social com a política do PrevBarco, foi uma coisa que me emocionou, chamou minha atenção e fez com que eu quisesse me dedicar a aumentar o número de PrevBarcos e a fortalecer essa política.
15: A presidente do INSS, Ana Cristina Silveira, defende que a nova estrutura flutuante consolida uma previdência social mais inclusiva e acolhedora.
17: O PrevBarco é, acima de tudo, um símbolo. Símbolo do Estado que cada vez abrimos para chegar às pessoas. Símbolo de uma gestão que não espera o cidadão. E para ele, e garantindo que nenhum brasileiro fique para trás.
15: O modelo operacional destaca-se por ser resolutivo, ou seja, ele permite que o cidadão saia com o resultado do requerimento na hora. O tratorista Isaías Rosário da Silva, de 65 anos, conseguiu a concessão da aposentadoria diretamente no barco e celebrou a agilidade do serviço.
18: Foi feliz, porque já estou com a carta já aposentado. Ajudava bastante, sem nem palavra, né? E agora foi maravilhoso.
15: Com a chegada do Belém 2, o Ministério da Previdência Social eleva para 7 o número de PrevBarcos em atividade simultânea nos rios da região norte. Reportagem Pedro Sardinha.
11: As Relações Exteriores confirmou as mortes de uma brasileira e um brasileiro entre as vítimas dos fortes terremotos que atingiram a Venezuela na última quarta-feira.
1: O Itamaraty afirmou em uma rede social que está prestando assistência consular às famílias das vítimas.
11: Hoje, uma missão humanitária do Brasil partiu de Guarulhos, em São Paulo, com destino a Maracay, na Venezuela.
1: Foram enviados cães farejadores e equipamentos especializados para busca e resgate urbano, além de equipes e materiais médicos para cuidado das vítimas.
19: O Brasil enviou nesta sexta-feira ajuda humanitária para a Venezuela. A aeronave KC-390 Millennium da Força Aérea Brasileira decolou de Guarulhos, em São Paulo, com destino a Macaray, na Venezuela. Foram enviados médicos, cães farejadores e equipamentos especializados para apoiar a Venezuela após os terremotos da última terça-feira. São 12 toneladas de material de apoio e uma equipe de busca e resgate urbano, que reúne profissionais da Secretaria Nacional de Promoção e Defesa Civil, de militares do Corpo de Bombeiros de Minas Gerais, São Paulo e do Paraná, além de especialistas da Agência Nacional de Telecomunicações, a Anatel. A Missão Humanitária Brasileira é coordenada pela Agência Brasileira de Cooperação do Ministério das Relações Exteriores. Priscila Machado, para a Voz do Brasil.
11: De acordo com o último balanço divulgado pelo governo da Venezuela, 920 pessoas morreram e mais de 3 mil ficaram feridas.
1: Ainda segundo o governo venezuelano, mais de 4 mil pessoas estão desalojadas e mais de 300 edificações foram afetadas.
11: Agora há pouco, a Força Aérea Brasileira informou que um hospital de campanha da Marinha do Brasil será transportado neste sábado para apoiar a Venezuela após os terremotos registrados na última quarta-feira.
1: A FAB disse que a aeronave KC-390 Millennium vai transportar, além de estrutura do hospital, equipe médica que prestará apoio aos venezuelanos.
11: A decolagem está prevista para as 8 horas da manhã, horário de Brasília, na base aérea do Galeão, no Rio de Janeiro.
1: Um estudo promovido entre pacientes com obesidade grave ou associada a outras comorbidades, como hipertensão, vai medir os impactos de canetas emagrecedoras à base de semaglutida sobre o Sistema Único de Saúde.
11: Anunciado hoje pelo ministro da Saúde, Alexandre Padilha, o estudo vai ser feito ao longo dos próximos 2 anos, com 250 pacientes do Grupo Hospitalar Conceição, do Rio Grande do Sul.
1: O ministro explicou que um dos objetivos é observar as vantagens da aplicação da medicação para o SUS e para os pacientes que por vezes não estão aptos à cirurgia bariátrica, por exemplo.
20: Pessoas que estão esperando na fila de cirurgia bariátrica, mas que não tem condições clínicas sequer de fazer a cirurgia. Então, se pacientes que estavam esperando conseguem reunir as condições clínicas para fazer a cirurgia bariátrica, ou mesmo se tem um impacto a ponto de reduzir a necessidade de fazer a cirurgia bariátrica. Como também nós vamos observar pacientes que têm obesidade e comprometimento cardíaco. Então, o que isso tem de impacto nesses pacientes?
11: Padilha destacou também que a adoção das canetas emagrecedoras como protocolo permanente do SUS contra a obesidade e outras doenças depende da produção da medicação no Brasil.
20: Mais da metade da população brasileira tem sobrepeso a partir da pesquisa feita pelo Vigitel do Ministério da Saúde, que faz a vigilância nas capitais do país, e 1/4 da população brasileira que estão obesas. Então, nós estamos falando de dezenas de milhões de pessoas. Toda vez que você fala em medicação para larga escala de uso no SUS, você tem que conseguir produzir no Brasil, ou senão você não tem sustentabilidade dessa oferta.
1: A pesquisa será realizada com recursos transferidos ao hospital pela Fundação de Apoio da Universidade Federal do Rio Grande do Sul, provenientes de aporte financeiro da produtora do medicamento.
11: Pública brasileira avançou em indicadores importantes.
1: A taxa de reprovação no ensino médio e de abandono escolar caíram em torno de 60% em 3 anos.
11: Por outro lado, aumentou a taxa de aprovação dos estudantes.
1: Resultados do censo escolar divulgados hoje pelo Ministério da Educação
11: contribuíram para o resultado um conjunto de políticas públicas, com destaque para o programa Pé de Meia.
21: Mais estudantes permanecendo na escola, passando de ano e concluindo o ensino médio. É o que mostram os dados do censo escolar divulgados pelo Ministério da Educação nesta sexta-feira. Entre 2022 e 2025, a reprovação no ensino médio caiu 62%. O abandono escolar diminuiu 61%, enquanto a distorção idade-série, indicador que mede o atraso escolar, foi reduzida em 28% em 3 anos. No mesmo período, a taxa de aprovação aumentou 11%. Uma revolução na educação brasileira, avaliou Leonardo Barchini, ministro da Educação.
22: Para todos os indicadores, a gente teve uma melhoria significativa que a gente há muito tempo não via. E pela primeira vez, esses três indicadores estão juntos: diminuição do abandono, diminuição da repetência e diminuição da distorção. A gente, em história recente do Brasil, nessa revolução que a gente fez nas últimas décadas de botar todo mundo para dentro da escola, a gente não tinha visto que esses fatores concomitantemente melhoraram no país.
21: De acordo com o Ministério da Educação, os resultados refletem um conjunto de políticas voltadas à permanência dos estudantes na escola. Entre elas, o programa Pé de Meia, que oferece incentivo financeiro para que alunos do ensino médio frequentem as aulas, concluam os estudos e participem do Enem. Foi o que destacou o ministro Leonardo Barchini.
22: A retomada dos programas do MEC, dinheiro direto na escola, a melhoria da alimentação escolar, do recurso para alimentação escolar, para o transporte escolar, tudo isso contribui para um conjunto de melhorias que nós vislumbramos nos últimos 4 anos. Mas eu poderia dizer que o Pé de Meia é o carro-chefe carro-chefe dessa política toda de melhoria que foi implementada desde 2023. O censo também aponta avanços em outras áreas da educação. As inscrições de concluintes da rede pública no Enem cresceram 46% entre 2022 e 2025. A educação em tempo integral passou de 15% para 25,8% das matrículas, atendendo quase 9 milhões de estudantes. E o número de escolas com internet para uso pedagógico aumentou 43,7%, beneficiando cerca de 24 milhões de alunos. Os resultados são confirmados pela PNAD contínua do IBGE. Em apenas um ano, aumentou o número de jovens de 15 a 17 anos matriculados no ensino médio e caiu a proporção de estudantes fora da escola. Reportagem Pablo Mundim.
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1: Quando obras visuais não são cuidadas, cores se desbotam, traços se perdem e até o mais importante, pode se apagar, aquilo que as obras representam para a história.
11: Por décadas, isso ocorreu com o mural de 15 metros que habita o nono andar do edifício sede do Ministério da Educação em Brasília.
1: A obra da artista carioca Gilda Reis, batizada de Educação, é um retrato das desigualdades do país e um lembrete de que o conhecimento é o caminho para a justiça social.
11: Na reportagem especial de Thaís Antônio, você vai saber como a restauração desse mural é também um resgate do direito à memória.
4: Uma obra marcada pela passagem do tempo, mas que passou por meses de restauração para recuperar suas cores, formas e a identidade artística originais. O mural Educação fica no nono andar do edifício sede do MEC em Brasília. Produzido nos anos 60, a convite de Oscar Niemeyer, um mural de 15 metros quadrados integra o projeto original do prédio e retrata desigualdades sociais brasileiras, destacando a educação como instrumento de transformação. A obra é da artista carioca Gilda Reis Neto. A filha de Gilda, Marta Reis, participou da cerimônia de entrega do painel restaurado. Ela não conhecia o painel pessoalmente, mas relembra que ouvia a mãe se queixar do estado em que a obra se encontrava.
5: Ela sonhou em ver esse painel restaurado. Ela passou muitos anos fora do Brasil. Quando ela voltou, ela veio a Brasília e ela disse: alguém tem que fazer alguma coisa, não pode deixar.
4: A restauração do painel contou com a participação de mais de 30 pessoas da Universidade Federal de Pelotas. Um trabalho complexo que envolveu muita pesquisa e inovação, como lembra a professora Karen Caldas, que atuou ativamente durante o processo.
23: Esse é um painel que tem uma simbologia gigantesca. Ele fala de inclusão, ele fala de educação, ele tem tudo a ver também com um projeto de pensar a educação como base.
4: João Ribeiro, servidor do MEC, se impactou ao encontrar a obra desgastada quando entrou para o quadro do Ministério há mais de 20 anos. Desde então, acompanhou e defendeu a ideia de ver a restauração acontecer. Agora, ao acompanhar o resultado final, João conta que a emoção falou mais alto.
24: Essa utopia de Brasília, essas realidades que são mostradas aqui, nessa inclusão, nessa tentativa de inclusão, de construir uma sociedade mais democrática, essa ideia da democracia que a gente precisa construir diariamente, né?
4: O processo de restauro do mural preserva uma obra que atravessa décadas e ajuda a contar parte da história do Ministério e também de Brasília, como destaca o ministro da Educação, Leonardo Barchini.
25: Essa reinauguração dessa obra de arte é um dia muito marcante, especialmente para mim, e desde o começo vim aqui visitar o nono andar e ficava matutando por que que esse painel estava tão escondido e tão maltratado. Hoje é um dia de muita emoção para nós e para todos aqui que são servidores do MEC, que estão aqui há muito tempo.
4: A reinauguração encerra uma trajetória de abandono dono da obra, que chegou a ficar coberta por tapumes. Em 1992, técnicos do IFAM redescobriram o mural já deteriorado. Na época, uma tentativa de restauração não avançou e o Ministério optou apenas por proteger o mural com portas de vidro. O processo de restauro começou em 2025 e foi concluído este ano com suas características originais. Reportagem Thaís Antônio.
1: essas foram as notícias do Governo do Brasil.
11: Uma realização da Secretaria de Comunicação Social da Presidência da República.
1: Com produção da empresa Brasil de Comunicação.
11: E agora com as notícias do Poder Judiciário e do Congresso Nacional. Boa noite, um bom fim de semana.
1: A gente volta na segunda-feira. Boa noite.
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6: Justiça em números 2026, estoque de processos cai e ano de maior demanda da série histórica.
8: STJ determina a criação de plano para atuação da PM Paulista em manifestações públicas.
6: Justiça do Trabalho determina que empresa recontrate tratorista demitido após voltar de internação psiquiátrica.
8: Boa noite, eu sou o Arthur Filho.
6: E eu sou Walter Lima.
8: O Poder Judiciário encerrou 2025 com 75,5 milhões de processos em tramitação, segundo dados consolidados do relatório Justiça em Números 2026, apresentados pelo Conselho Nacional de Justiça.
6: O resultado representa redução de 3,4 milhões processos em relação ao ano anterior e deixa o acervo em patamar inferior ao registrado entre 2020 e 2023, período em que chegou a 84,3 milhões processos.
8: Os dados evidenciam que a redução do estoque processual ocorreu de um ano de alta demanda. Em 2025, ingressaram 40,9 milhões processos judiciais, 1,4 milhão a mais do que em 2024. Esse foi o maior volume de casos novos da série histórica iniciada em 2009.
6: O relatório também traz dados sobre a presença do judiciário no território nacional. Dos 5.571 municípios brasileiros, quase metade são sedes de comarca na Justiça Estadual.
8: STJ determina que o Estado de São Paulo apresente protocolo para a atuação da Polícia Militar em manifestações públicas.
6: O plano deverá ser apresentado em 60 dias corridos após a elaboração de diagnóstico inicial. Fátima Uchoa.
9: Entre as diretrizes do plano está a proibição do uso de armas de fogo fora das hipóteses legais. Caberá ao juízo da execução aprová-lo e acompanhar a implementação. A decisão da primeira turma do STJ atendeu a pedido da Defensoria Pública de São Paulo, que apontou abusos da PM durante manifestações como detenções indevidas, uso excessivo da força, de bombas de efeito moral e balas de borracha sem justificativa. O colegiado concluiu ser legítima a intervenção judicial no caso, pois a omissão do Estado em regulamentar e controlar eventuais excessos da PM e não há protocolo atual com parâmetros de atuação policial em manifestações públicas. O relator foi o ministro Paulo Sérgio Domingues.
8: A empresa deve recontratar tratorista demitido após voltar de internação psiquiátrica.
6: Para a Justiça do Trabalho, a demissão foi discriminatória. Marla Lacerda.
10: O trabalhador foi afastado das atividades por orientação médica após quadros severos de depressão. 8 dias após retornar ao trabalho, foi dispensado. O reconhecimento de demissão discriminatória foi negado em primeira instância, mas o TRT reconheceu a gravidade da doença e condenou a empresa ao pagamento de R$6 mil de indenização e a reintegrar o tratorista. A discussão foi levada ao TST. O colegiado manteve a condenação, porque teria havido preconceito por parte da empresa, o que já é de entendimento do TST sobre casos que envolvam doenças psiquiátricas graves, como é o caso do trabalhador.
8: Estão abertas as inscrições para a 30ª edição do curso para candidatas eleitorais Edição Brasil, voltado à formação de mulheres que vão disputar as eleições gerais de 2026.
6: A ideia é fortalecer a participação feminina na política. Adriana Carrara.
26: O curso será realizado em formato híbrido. Nos dias 8 e 9 de julho, as atividades presenciais acontecem em Brasília. Já a etapa virtual será realizada no dia 17 de julho. Ao todo, serão selecionadas 480 candidatas para a modalidade online e até 100 participantes para a etapa presencial. O curso para candidatas eleitorais é promovido pela Comissão Interamericana de Mulheres da Organização dos Estados Americanos, em parceria com a Escola de Governo da OEA e a Associação Nacional das Defensoras e Defensores Públicos, com apoio do Tribunal Superior Eleitoral e do Governo da França. A abertura do evento será transmitida ao vivo pelo canal da Justiça Eleitoral no YouTube e pela TV Justiça. As inscrições podem ser feitas até o dia 30 de junho por meio de formulário que está disponível no site tse.jus.br.
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8: A você, uma boa noite.
6: Bom fim de semana e até segunda-feira.
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1: Eu sou Paula Groba.
2: E eu sou Ricardo Nakaoka.
1: E estes são os destaques de hoje do Jornal do Senado, que começa agora.
2: Avançam medidas para combater evasão escolar de pais e mães jovens.
1: Projeto sobre atendimento médico em instituições para idosos gera debate no Senado.
2: Senadores manifestam solidariedade às vítimas de terremotos na Venezuela.
1: Boa noite.
2: Boa noite.
1: A evasão escolar provocada pela maternidade, paternidade e parentalidade precoce pode ganhar um novo enfrentamento no país. Avançou no Senado um projeto que estabelece uma série de medidas para garantir a permanência de estudantes na escola nessa situação.
2: Entre as ações previstas está a obrigação de as instituições de ensino oferecerem condições adequadas para o aleitamento materno. O repórter Bruno Lourenço traz os detalhes.
3: O projeto de lei aprovado na Comissão de Direitos Humanos impõe às redes de ensino o dever de criar condições específicas de acolhimento para que a gestação ou a chegada de um filho não signifiquem o fim dos estudos para jovens. A proposta prevê a formação de uma rede de proteção para evitar que mães, pais ou mesmo pessoas próximas responsáveis por crianças pequenas sejam privadas da formação escolar. A relatora, senadora Ivete da Silveira, do MDB de Santa Catarina, defendeu as medidas.
4: A falta dessa proteção, sabemos bem, cria pessoas que algumas das capacidades mais necessárias para a vida social, entre as quais se contam o aprendizado de padrões éticos, universais e racionais, algo diferente daqueles aprendidos no ambiente familiar, bem como a educação científica necessária como fundamento da qualificação da mão de obra, o que será imprescindível para que o futuro adulto possa adquirir bom padrão de vida.
3: O projeto, que já havia sido aprovado na Comissão de Assuntos Sociais, seguiu para a Comissão de Educação.
1: E o tratamento da hemofilia no Brasil ainda esbarra em desafios importantes, especialmente nas desigualdades de acesso a medicamentos e terapias mais avançadas entre as diferentes regiões do país.
2: Esse foi o tema de uma audiência pública realizada na Comissão de Assuntos Sociais do Senado, que buscou discutir formas de ampliar e qualificar o cuidado oferecido aos pacientes. Repórter Marcela Diniz.
5: O tratamento preventivo básico é oferecido no SUS e recentemente foram incorporados medicamentos mais tecnológicos e menos invasivos para alguns tipos de hemofilia, doença que afeta a coagulação do sangue. O Brasil é referência internacional no tratamento da doença, mas o acesso ainda não é equitativo. Pessoas que vivem longe de capitais ou regiões metropolitanas são as mais prejudicadas, segundo a presidente executiva da Associação Brasileira de Pessoas com Hemofilia, Indianara Galhardo.
6: Chega lá, olha, não tem a dose total do mês, tem a dose da semana e volta para casa e tem que ir toda semana, e geralmente o hemocentro não notifica antes o paciente.
5: A inclusão da hemofilia na Política Nacional de Doenças Raras e a construção de uma linha de cuidados no SUS foram outras reivindicações apresentadas durante a audiência. O senador Flávio Arnes, do PSB do Paraná, se comprometeu a elaborar um documento sistematizando essas demandas.
7: Nós vamos elaborar no Senado, como desdobramento dessa audiência pública, também um documento da linha de cuidados, ciclo da vida. Ciclo da vida é o acompanhamento de políticas públicas e precisamos avançar para coisas novas.
5: O Programa Nacional de Coagulopatias Hereditárias acompanha atualmente 35.852 pacientes. 34% deles têm hemofilia do tipo A, a mais comum, e 6% hemofilia do tipo B.
1: E o projeto que garante atendimento médico em instituições de longa permanência para idosos foi tema de debate na Comissão de Direitos Humanos do Senado. A proposta, já aprovada pela Câmara dos Deputados, recebeu críticas de todos os participantes da audiência.
2: As preocupações giram em torno da forma como o texto foi construído e dos impactos da medida na rede de cuidados aos idosos. Repórter Márcio Maturana.
8: O projeto foi criticado por todos os debatedores. O texto determina que esses estabelecimentos atuem em conjunto com o Sistema Único de Assistência Social e com o Sistema Único de Saúde. Foram apontados problemas temas pela representante do governo, Daniela Jenkins, do Ministério do Desenvolvimento e Assistência Social.
9: Caso isso passe, a gente vai ter um resultado absurdo, desastroso, né? E também aumentar a desigualdade. Por quê? Porque se a gente não tem um serviço público, quem depende de serviço público não vai ter acesso. Agora, quem pode pagar, vai ter.
8: A presidente da comissão, Damaris Alves, do Republicanos do Distrito Federal, quer debater mais o assunto.
10: Escrever um texto sem ouvir realmente quem precisava ser ouvido. E eu tô sentindo o peso da minha responsabilidade agora.
8: Depois da Comissão de Direitos Humanos, o texto precisa ser analisado ainda na Comissão de Assuntos Sociais.
1: E está pronto para ser analisado pelo plenário do Senado um projeto que obriga órgãos públicos de proteção e defesa do consumidor a oferecer atendimento à distância, preferencialmente pela internet. Pelo texto, o poder público fica obrigado a garantir à população acesso a esses serviços para o recebimento e processamento de representações e denúncias.
2: De acordo com a relatora da medida, senadora Damaris Alves, do Republicanos do Distrito Federal, a falta de atendimento digital eficiente dificulta a proteção do consumidor no cenário do comércio eletrônico. A parlamentar ainda pontua que a proposta fortalece a cidadania, amplia a transparência e garante que os direitos do consumidor sejam protegidos na prática.
11: A ausência de canais digitais eficientes de atendimento público compromete a efetividade da proteção do consumidor. É necessária uma solução urgente, pois a cada ano mais e mais brasileiros são afetados e o fluxo de comércio continua a crescer aceleradamente.
1: O plenário do Senado fez um minuto de silêncio em homenagem às vítimas dos terremotos que atingiram a Venezuela. Senadores também manifestaram solidariedade às famílias e defenderam o apoio humanitário do Brasil ao país vizinho.
2: O presidente da Comissão de Relações Exteriores, senador Nelsinho Trade, do PSD de Mato Grosso do Sul, destacou a participação de equipes brasileiras na missão de ajuda e ressaltou a importância do fortalecimento dos corpos de bombeiros para atuação em emergências e resgate.
1: O Capital Moto Week, encontro de motociclistas, música e gastronomia que acontece todos os anos em Brasília, pode passar a fazer parte do calendário turístico oficial do Brasil.
2: Um projeto apresentado no Senado reconhece o evento como de relevante interesse turístico nacional. Repórter Henrique Nascimento.
12: Brasília já é parada obrigatória para motociclistas de várias partes do país durante o Capital Moto Week. O evento reúne motos, shows, gastronomia, camping e programação cultural todos os anos na capital federal. A Vanderleia de Oliveira acompanha de perto essa movimentação e diz que o encontro já virou tradição.
13: É um evento maravilhoso, tem gastronomia, tem como você pagar e montar sua barraca para dormir, tem shows, tem de tudo.
12: Um projeto da senadora Leila Barros, do PDT do Distrito Federal, reconhece o Capital Moto Week como evento de relevante interesse turístico nacional e inclui um encontro no calendário turístico oficial do Brasil. Esse calendário foi criado para divulgar festas e eventos capazes de atrair visitantes e movimentar a economia local. Durante a discussão da proposta que criou o calendário, o então senador Fernando Farias de Alagoas destacou o potencial turístico da medida.
14: São festas e eventos que marcam os diversos calendários municipais e que poderão atrair mais turistas, desenvolvendo inclusive regiões menos conhecidas desse nosso país de dimensões continentais.
12: O projeto que reconhece o Capital Moto Week como evento de relevante interesse turístico nacional ainda vai passar pelas comissões do Senado.
2: Edição de Paula Groba e trabalhos técnicos de João Lira, o Jornal do Senado fica por aqui. Acompanhe agora as notícias do Tribunal de Contas da União e da Câmara dos Deputados. Boa noite.
1: Boa noite e um bom fim de semana.
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16: O Tribunal de Contas da União avaliou o programa Agora Tem Especialistas, do Ministério da Saúde. A iniciativa busca ampliar o acesso da população a consultas, exames e cirurgias com especialistas pelo SUS, o Sistema Único de Saúde. O principal ponto analisado foi a estrutura para reduzir a espera por consultas, exames e outros atendimentos. A auditoria apontou que falta integração e eficiência nos sistemas de tecnologia que deveriam gerenciar as filas e os recursos da política. Em 2025, o programa não conseguiu manter o desempenho dos anos anteriores na realização de cirurgias. Uma das razões é a falta de monitoramento, que impede que as informações sejam acompanhadas de forma adequada. O tribunal fez recomendações ao Ministério da Saúde para aprimorar a gestão do programa. Saiba mais em tcu.gov.br.
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17: Comissão aprova infiltração policial em apuração de exploração sexual.
18: Avança projeto que impõe medidas mais rígidas ao acusado reincidente.
19: Deputados estudam manter auxílio alimentação nas férias do trabalhador.
20: Proposta define atendimento para pessoas com deficiência em desastres.
21: Boa noite. Comissão aprova projeto que estabelece protocolo para pessoas com deficiência em casos de desastre ambiental. A repórter Júlia Lopes tem detalhes sobre a proposta.
22: Segundo o Serviço Geológico do Brasil, quase 4 milhões de pessoas vivem atualmente em áreas de risco no país. Dentro desse grupo estão cidadãos com algum tipo de deficiência ou dificuldade de mobilidade, que se encontram entre os mais vulneráveis. Diante

0: físicas, comunicacionais e sociais que dificultam a evacuação e o acesso à ajuda, e que a adoção desses protocolos é fundamental para garantir mais segurança.
1: A gente sabe da dificuldade que as pessoas com deficiência principalmente têm, né, de participar do processo de evacuação, do processo de resgate, e esse projeto de lei ele busca exatamente trabalhar antecipadamente, né, a política nacional voltada a se prever, inclusive a identificação de mapas onde é que existem pessoas com deficiências em lugares de risco, para que antecipadamente a Defesa Civil possa preparar planos de evacuação específico, que aqueles lugares que poderão servir como local de concentração das pessoas evacuadas e resgatadas tenham acessibilidade, enfim, de uma forma que essas pessoas sofram menos quando essas situações difíceis acontecerem.
0: De acordo com o IBGE, o Brasil tem mais de 14 milhões de pessoas com deficiência, o que representa 7,3% da população com 2 anos ou mais. Esses números reforçam a necessidade de políticas públicas específicas para garantir segurança e atendimento adequado em momentos de emergência. Entre as medidas previstas na proposta estão a identificação e o cadastramento de pessoas com deficiência que vivem em áreas de risco, a inclusão de um capítulo específico nos planos de contingência, a capacitação de agentes para atendimento especializado, além de garantia de acessibilidade em abrigos e centros de assistência. O projeto também prevê a divulgação de informações em formatos acessíveis e a criação de mecanismos de coordenação entre órgãos públicos, a sociedade civil e instituições especializadas. O projeto, que busca melhorar os protocolos de segurança e atendimento das pessoas com deficiência ou com dificuldade de mobilidade no âmbito da Política Nacional de Proteção e Defesa Civil, agora aguarda análise na Comissão de Constituição e Justiça. Da Rádio Câmara de Brasília, Júlia Lopes.
2: Meio Ambiente.
3: Felipe Beccari, do Podemos de São Paulo, apresentou o projeto que institui a Virada Nacional da Castração de Cães e Gatos. A iniciativa prevê a realização anual de mutirões gratuitos de esterilização em todo o país, com prioridade para famílias de baixa renda e animais em situação de rua.
4: Segundo Felipe Beccari, a proposta busca reduzir a superpopulação e o abandono de animais, além de prevenir doenças que podem afetar a saúde pública. O texto também prevê a ações de educação para guarda responsável e integração com campanhas de vacinação e proteção animal.
2: Transportes.
3: Comissão aprova projeto que aumenta a segurança de pedestres com deficiência. A repórter Maria Neves tem mais informações sobre o texto.
5: A Comissão de Viação e Transportes da Câmara aprovou o projeto do deputado Murilo Galdino, do Republicanos da Paraíba, que visa aumentar a proteção da pessoa com deficiência ou com mobilidade reduzida no trânsito. A proposta prevê expressamente que condutores de qualquer tipo de veículo serão sempre responsáveis pela segurança dos pedestres, especialmente das pessoas com problemas de locomoção. Como ressalta o relator, deputado Alexandre Guimarães, do MDB do Tocantins, o Código de Trânsito já determina que os motoristas são responsáveis pela segurança dos pedestres, mas não faz menção específica à proteção das pessoas com deficiência.
6: O projeto visa alterar o artigo 29 do Código de Trânsito Brasileiro, que é um artigo que visa a proteção dos carros maiores para os menores, dos menores para os ciclistas e motocicletas, dos ciclistas e motocicletas todos para os pedestres. Traz uma condição declaratória de proteção ainda maior para as pessoas com vulnerabilidade e deficiência no trânsito. Então essas pessoas com capacidade reduzida e deficiência são inseridas agora no corpo desse texto.
5: Alexandre Guimarães ressalta que o Brasil já conta com normas que reforçam a proteção das pessoas com deficiência no trânsito, como a Lei Brasileira de Inclusão. O deputado sublinha que essa legislação impõe ao poder público e aos particulares o dever de garantir acessibilidade e segurança no uso das vias públicas e dos serviços de mobilidade urbana. No entanto, na opinião do deputado, ainda assim, as mudanças na lei são fundamentais por dar ênfase multas e ainda maior a responsabilidade dos motoristas. Segundo ele, sem isso, a proteção dos pedestres com deficiência ou

0: A mobilidade reduzida permaneceria prejudicada. A proposta, que reforça a proteção de pessoas com deficiência ou mobilidade reduzida no trânsito, ainda será analisada pela Comissão de Constituição e Justiça. Da Rádio Câmara de Brasília, Maria Neves.
1: Direitos Humanos.
2: Comissão aprova infiltração policial para investigar exploração sexual de crianças e adolescentes. A repórter Mônica Tati explica a questão.
3: Projeto aprovado pela Comissão de Segurança Pública e Combate ao Crime Organizado da Câmara dos Deputados prevê medidas de reforço contra o tráfico, a prostituição e a exploração sexual de crianças e adolescentes. O texto reconhece essas práticas como atividades típicas de organizações criminosas e permite a adoção de instrumentos legais, como a infiltração de agentes policiais. Segundo o autor do projeto, o deputado delegado Paulo Bilinski, do PL de São Paulo, a infiltração já está prevista na Lei das Organizações Criminosas, mas é preciso prever uma nova legislação no caso específico de crimes sexuais contra crianças e adolescentes. Paulo Bilinski ressalta que muitos aliciadores e intermediadores operam por meio de redes sociais, fóruns fechados e plataformas de comunicação criptografadas, de difícil acesso para investigação.
4: A característica do crime de pedofilia, de tráfico de crianças, a principal característica é que são ambientes extremamente fechados. Como você investiga um lugar da onde não sai informação? A única forma de investigar é com a infiltração. O Brasil tem uma dificuldade de fazer infiltração policial, que é um ambiente sem a prática e sem o costume. É um método de produção de prova que existe no Brasil, na legislação, faz tempo, mas não é empregado dessa forma, com essa facilidade.
3: O texto também amplia as medidas de proteção aos agentes infiltrados e aos seus familiares, como escolta, alteração de identidade, mudança de domicílio e eventual inclusão em programas especiais. A proposta busca ainda aprimorar a cooperação internacional, facilitando o intercâmbio de informações e operações com outros países. O projeto, que reforça o enfrentamento ao tráfico e à exploração sexual infanto-juvenil, será analisado pelas comissões de Previdência, Assistência Social, Infância, Adolescência e Família e de Constituição e Justiça e de Cidadania. Depois seguirá para a votação no plenário da Câmara. Da Rádio Câmara de Brasília, Mônica Tati.
1: Saúde.
5: Josivaldo JP, do União do Maranhão, defende a aprovação de projeto que cria uma política nacional de apoio a crianças e adolescentes neurodivergentes. Autor da proposta, ele explica que o objetivo é ampliar o acesso a diagnóstico, terapias e apoio escolar, com prioridade para famílias em vulnerabilidade.
2: Josivaldo JP também aponta que o projeto prevê a criação de um fundo nacional para financiamento de centros de atendimento, serviços itinerantes e formação de profissionais especializados. De acordo com o congressista, a maior parte dos recursos será destinada a famílias inscritas no CadÚnico.
1: Segurança Pública.
5: Proposta em debate na Câmara impõe medidas mais rígidas para acusados que cometam novos crimes. Saiba mais na reportagem de José Carlos Oliveira.
6: A Câmara dos Deputados analisa a proposta que altera o Código de Processo Penal para impor regras mais duras para criminosos reincidentes. O texto do deputado Domingos Sávio, do PL de Minas Gerais, permite à Justiça decretar a prisão preventiva de acusado preso novamente em flagrante após ter sido liberado em uma primeira audiência de custódia. Domingos Sávio argumenta que a medida vai prevenir a repetição de crimes cometidos por pessoas que já possuem histórico criminal e processos pendentes.
7: Prendeu uma vez, teve audiência de custódia, você tem o direito de ficar livre para responder em liberdade, mas foi preso pela segunda vez, houve uma reincidência, ele fica preso preventivamente enquanto tramita o seu julgamento para decidir qual é a pena. Ou seja, acaba com esse prende e solta. Isso está desmoralizando a polícia e incentivando o crime. Portanto, o meu projeto de lei que irá contribuir nessa guerra contra o crime.
6: A proposta foi aprovada na Comissão de Segurança Pública, inclusive com novas regras para facilitar a ação policial nas prisões em flagrante. Uma das alterações valida o flagrante baseado em denúncia anônima ou fundada suspeita, desde que haja descrição detalhada das circunstâncias objetivas que levaram à ação policial. O texto aguarda a análise da Comissão de Constituição e Justiça, onde já recebeu apoio da relatora. A aprovação definitiva na Câmara depende da apreciação do plenário. Da Rádio Câmara de Brasília, José Carlos Oliveira.
1: Comissões.
2: Relatório de comissão externa sobre feminicídios no Rio Grande do Sul, aprovado neste primeiro semestre, propõe diversas medidas para combater o problema. A repórter Daniele Lessa nos conta as medidas sugeridas.
8: O feriado de Páscoa do ano de 2025, com 12 assassinatos de mulheres, foi o motivo de criação da comissão externa sobre feminicídios no Rio Grande do Sul, que após realizar 43 reuniões e ouvir mais de 300 pessoas, aprovou seu relatório final, com um diagnóstico da violência e com 95 propostas para o Estado e para uma política nacional de enfrentamento. A coordenadora da comissão, deputada Fernanda Melchiona, do PSOL Gaúcho, disse que o trabalho continua, agora levando as propostas a diferentes órgãos e cobrando medidas efetivas.
9: E a ideia não é um relatório final da comissão, é um relatório parcial para que a gente possa, até o ano de 2026, final do ano, a nossa comissão tem até janeiro de 2027, cobrar o que está sendo feito.
8: Entre as propostas estão o aumento da estrutura de atendimento à mulher, especialmente em pequenas cidades rurais e no litoral norte, que não conta com nenhuma delegacia da mulher, ampliar o alcance de ações que funcionam, como colocar tornozeleiras eletrônicas em agressores, garantir o aumento de recursos federais para o combate ao feminicídio nos estados, por meio de aprovação de projeto de lei, e também ações de educação e comunicação que possam alterar a cultura de violência.
10: Que esclareça, que enfrente, não apenas que anuncie tantos feminicídios. Não basta para nós apenas a contabilidade macabra e perversa. Nós queremos que se fale da vida dessa mulher, que se humanize, que se diga que ela era mãe, que se diga que ela era filha.
8: Em 2025, no Rio Grande do Sul, foram 80 feminicídios consumados e 264 tentativas. Da Rádio Câmara de Brasília, Daniele Lessa.
1: Justiça.
5: A Comissão de Relações Exteriores aprovou o projeto que restringe a prisão preventiva de policiais investigados por ações em serviço. A reportagem é de Luiz Cláudio Canuto.
11: A Comissão de Relações Exteriores e de Defesa Nacional da Câmara aprovou o projeto que restringe a prisão preventiva e medidas cautelares contra agentes de segurança investigados por atos praticados durante o serviço. O texto altera o Código de Processo Penal. Segundo o projeto, juízes só poderão determinar prisão preventiva ou medidas cautelares daqueles profissionais se houver demonstração inequívoca de que a conduta não ocorreu em legítima defesa ou no estrito cumprimento do dever legal. O autor da proposta, deputado Coronel Assis, afirmou que o objetivo é proteger quem atua em situações de alto risco. O relator, deputado General Girão, do PL do Rio Grande do Norte, recomendou a aprovação do texto. Na avaliação dele, a proposta não afrouxa o controle penal, mas exige uma motivação mais robusta para que não haja a prisão do policial.
12: Esse poder de polícia nunca foi tão desmoralizado no nosso país. Nós precisamos tratar com rigor a criminalidade. E é claro, e precisamos dar respaldo aos nossos policiais que combatem a criminalidade para que eles não sejam perseguidos. O que se vivencia hoje no Brasil é isso. Muitas decisões são tomadas derrumpante por magistrados, condenando policiais, às vezes até mesmo dentro da própria corporação, tirando da rua, proibindo promoções policiais, policiais que foram envolvidos em algum tipo de atuação de enfrentamento ao crime, já considerados no carimbo na testa como sendo culpados. Não, não é assim que deve se tratar o policial. A gente tem que dar respaldo para que ele possa ter sim a autoridade de defender a sociedade.
11: A regra valeria para policiais, militares, policiais penais e, por sugestão do relator, também para os integrantes de polícias legislativas. Segundo o texto, Para decretar a prisão, a autoridade judicial deve comprovar que o ato do agente não se enquadra em duas situações específicas: excludente de ilicitude prevista no Código Penal, como legítima defesa, e estrito cumprimento do dever legal. E também contexto de risco iminente ou ameaça grave à ordem pública ou à integridade física, inclusive de outra pessoa, em que o uso da força tenha sido necessário e proporcional. O projeto que restringe a prisão preventiva de agentes de segurança em serviço está na Comissão de Segurança Pública e Combate ao Crime Organizado. Em seguida, vai à Comissão